0: noite.
1: Boa noite para você que nos acompanha em todo o país.
0: Segunda-feira, 25 de maio de 2026.
1: Vamos ao destaque do dia. Abertas inscrições para o Enem.
0: Uma novidade. Este ano, concluintes do ensino médio da rede pública estão inscritos automaticamente no exame.
1: Presidente Lula destaca que esse pode ser o primeiro passo para realizar sonhos e transformar o futuro.
2: A hora é agora. Se inscreva, passe no Enem, entre na universidade e faça tudo o que você quiser.
0: E ainda, Desenrola Brasil.
1: Você já pode utilizar o FGTS para renegociar dívidas com descontos e juros mais baixos.
0: Expectativa do governo do Brasil é movimentar mais de 8 bilhões de reais em recursos do fundo.
1: Turismo de natureza em alta. Unidades de conservação federais receberam mais de 28 milhões de visitantes em 2025.
0: Visitação recorde contribuiu com 20 bilhões de reais do PIB brasileiro, que é a soma de todas as riquezas do país. Cleide Lopes.
3: O turismo nas unidades de conservação sustenta mais de 300 mil postos de trabalho em todo o país.
1: Hoje na apresentação da Voz do Brasil, eu, Mariana Jungmann e Luciano Seixas.
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1: Trabalhadores já podem consultar o saldo do FGTS para renegociar dívidas no novo Desenrola.
0: A medida ajuda mais brasileiros a quitarem débitos como cartão de crédito e cheque especial.
1: Quem está ao vivo conosco aqui no estúdio da Voz do Brasil e traz todos os detalhes é a repórter Graziele Bezerra. Oi, Grazi, boa noite. Explica pra gente como é que vai funcionar tudo isso.
4: Boa noite, Mariana. Boa noite também pro Luciano e para todo mundo que está acompanhando aqui a Voz do Brasil. Bom, o trabalhador ele vai poder usar até 20% do saldo do FGTS ou o limite de R$1.000, o que for mais alto. E aí, para poder amortizar e quitar ou quitar essas contas atrasadas por meio do novo Desenrola. Entram nessa modalidade dívidas bancárias, como cartão de crédito e cheque especial também. E com essa funcionalidade, o governo do Brasil pretende, então, movimentar até 8 bilhões de reais em recursos do FGTS por meio do programa.
0: Como é que vai funcionar, Grazi? Qual a primeira medida que a pessoa interessada deve tomar?
4: Pessoa interessada tem que primeiro saber, ter a noção ali da dívida dela, né? Mas aí, então, para utilizar o saldo do fundo, o que pode ser também de contas ativas ou inativas, o primeiro passo, claro, é consultar ali o aplicativo do FGTS para ver o valor que essa pessoa tem disponível. Depois, ali no próprio aplicativo, o trabalhador autoriza o acesso das instituições financeiras aos valores. Então, ele negocia a dívida diretamente com o banco. E aí, só depois dessa negociação é que a Caixa Econômica Federal vai fazer então a transferência dos valores do FGTS diretamente aos bancos responsáveis pelos contratos. E aí lembrando que o trabalhador não precisa comparecer às agências, né, do banco, não precisa comparecer ali à Caixa Econômica para confirmar então a operação nem ao seu banco de origem. Como explica então o diretor de políticas de proteção ao trabalho do Ministério do Trabalho e Emprego, Carlos Augusto Gonçalves.
5: Ele pode fazer todo este processo, né, de maneira digital, né, ou em consulta, tanto por telefone com as instituições financeiras para identificar a dívida. No caso específico do ATP, é tudo digital. A autorização tanto do saldo é digital, ele faz com o ATP, levanta junto aos bancos as dívidas, e essas informações das dívidas serão remetidas pelos bancos diretamente à Caixa Econômica Federal. Só depois que o banco prestou essa informação para o agente operador, que é a Caixa, é que a Caixa está autorizada a fazer o repasse para a sua instituição financeira decorrente daquela dívida que ele acabou de reestruturar.
1: Agora, Grazi, vamos relembrar então quem são as pessoas aptas a participarem do programa, qual é o perfil?
4: Claro, Mariana, vamos lá. Para usar o FGTS no Desenrola é preciso ter então um saldo disponível, né, na conta do Fundo de Garantia e ter renda mensal de até 5 salários mínimos, o que equivale aí a cerca de R$8.100. Então, para serem elegíveis, as dívidas devem estar atrasadas entre 91 dias e 2 anos. Essas dívidas recebem aí descontos de até 90% e juros mais baixos que o do mercado.
0: Obrigado, Gabriele Bezerra, pelas informações ao vivo aqui na Voz do Brasil.
1: Gabriele. Começaram hoje as inscrições para o Enem, o Exame Nacional do Ensino Médio.
0: O Enem é a principal forma de entrar em uma universidade. Além de vagas aqui no Brasil, a prova também é aceita em faculdades no exterior.
1: Esse ano, estudantes do terceiro ano do ensino médio de escolas públicas já estão com as inscrições pré-preenchidas, mas ainda é necessário entrar na página do participante para confirmar a inscrição.
6: Desde o início do ano, a brasiliense Isabela Martins passa as tardes na sala de aula estudando para o Exame Nacional do Ensino Médio, avaliação realizada pelo Ministério da Educação. Aos 18 anos, ela vai fazer o Enem pela segunda vez e sonha em conquistar uma vaga na universidade.
7: Sempre gostei muito de ajudar as pessoas, né? Aí eu pensei em fazer psicologia ou medicina, que é uma área que vai ajudar bastante as pessoas e tal. Aí sempre foi meu sonho mesmo.
6: Estudantes de todo o país já podem se inscrever para o Enem 2026 a partir desta segunda-feira. Neste ano, alunos que vão concluir o ensino médio na rede pública terão inscrição automática. Segundo o governo, os dados foram encaminhados pela própria rede de ensino. Mas os estudantes deverão acessar o sistema para confirmar a participação e escolher o idioma da prova de língua estrangeira, além de informar o município onde deverão realizar a prova e solicitar recursos de acessibilidade, se for o caso. Além disso, os locais de aplicação da prova também vão aumentar, chegando a 10 mil escolas. A expectativa é que 80% dos alunos da rede pública façam o exame na sua própria escola de matrícula. O João Gabriel Brandão está se preparando para o Enem e já decidiu o curso Artes Cênicas. O maior desafio para ele é controlar a ansiedade.
8: Tô me sentindo mais confiante esse ano, principalmente para a questão da redação. Chegando em casa eu estudo, final de semana também estudo às vezes, mas tô tirando um momento de folga também para não ter burnout, sabe? Que não me sobrecarregar, não me sentir muito cansado durante o fim da semana.
6: As inscrições devem ser feitas pela página do participante no endereço enem.inep.gov.br/participante até o próximo dia 5 de junho. Os estudantes que tiveram a isenção da taxa de inscrição aprovada também deverão realizar a inscrição no exame. Para os participantes não isentos, a taxa de inscrição continua no valor de R$ 85,00 e pode ser paga por boleto, PIX, cartão de crédito e débito em conta corrente ou poupança. O prazo para fazer esse pagamento vai até o dia 10 de junho e as provas ocorrerão nos dias 8 e 15 de novembro. Reportagem Gabriela Noronha.
0: Em suas redes sociais, o presidente Lula fez um convite para todos os estudantes participarem da prova.
9: Hoje começa a inscrição para o Enem. Vai até o dia 5 de junho. Você que prometeu ao seu pai, ou seu pai que quer que você seja doutor ou doutora, a hora é agora. Se inscreva, passe no Enem, entre na universidade e faça tudo o que você quiser, na certeza que você precisa saber de que esse país vai ser soberano, soberano de verdade, o dia que milhões de jovens tiverem curso, tiverem emprego e puderem exercer a soberania tecnológica e científica do nosso país.
1: O Dia da África, celebrado em 25 de maio, hoje, marca a fundação da União Africana em 1963.
0: E aproveitando a data, o governo do Brasil promove o primeiro Fórum de Reitores Brasil-África, com o objetivo de fortalecer parcerias educacionais e culturais.
1: No encontro, o Ministério da Educação anunciou a criação de 2.600 bolsas de mestrado e doutorado para estudantes africanos.
10: No encontro, dirigentes de universidades brasileiras e africanas debatem como ampliar parcerias acadêmicas, científicas e tecnológicas de instituições de ensino dos dois lados do Atlântico. São projetos conjuntos em áreas estratégicas para o desenvolvimento dos países, como agricultura, energias renováveis, inteligência artificial, mineração, petróleo e gás, além das ciências humanas. Para a reitora da Universidade de Cabo Verde, Astrigilda Silveira, parcerias fundamentais para o continente africano.
11: Uma cooperação mais próxima, mais dinâmica e mais transformadora, voltada para a transformação digital, a inteligência artificial e a inclusão social.
10: No encontro, o governo do Brasil lançou o programa que vai oferecer mais de 2.600 bolsas de mestrado e doutorado para pós-graduandos da África, com investimentos de 47 milhões de reais. Destaca o ministro da Educação, Leonardo Bastini.
12: 2.600 vagas inicialmente, 1.600 bolsas de mestrado e 1.000 bolsas de doutorado. Com oportunidades em universidades públicas, instituições privadas sem fins lucrativos, institutos federais, institutos de pesquisa com pós-graduação reconhecida pela CAPES. Abrir as portas do Brasil para estudantes africanos é aprofundar ainda mais nossos laços históricos.
10: O presidente Lula destacou a importância de fortalecer os laços históricos entre Brasil e África por meio da produção de conhecimento, da inovação e da formação de profissionais qualificados.
13: A cooperação educacional entre países do Sul Global pode transformar a realidade, reforçar os programas de estudantes, convênio de graduação e de pós-graduação também será essencial para consolidar a educação superior como um dos pilares da parceria estratégica entre Brasil e África.
10: O Brasil já mantém mais de 200 acordos de cooperação com instituições de ensino superior de 38 países africanos. Reportagem Pablo Mundim.
0: Mais um passo no combate ao câncer no país.
1: O Brasil passou a contar com um Centro de Desenvolvimento e Produção de Terapias, CAR-T, da Fundação Oswaldo Cruz, a Fiocruz.
0: No local será produzido de forma 100% nacional um dos tratamentos mais avançados do mundo contra o câncer para pacientes do SUS.
14: O Paulo Peregrino é publicitário e teve linfoma, um tipo de câncer de sangue. Durante 13 anos, fez transplante de medula óssea e 40 quimioterapias, tratamentos que não tiveram sucesso. A virada em sua vida veio com um tratamento experimental chamado CAR-T-Cell. Agora, ele está em remissão do câncer.
15: A enfermeira chegou lá dentro do quarto, trouxe um saquinho, assim como se fosse uma transfusão de sangue pequenininha, né? Um negócio de transfusão de sangue. Aí eu falei assim para ela, enfermeira, isso aí é o CAR-T-Cell que eu vou receber? É, falei, vai demorar quanto tempo? Ela falou, uma hora no máximo. Eu falei, caramba, 13 anos eu lutando contra os cânceres, vai resolver em uma hora? Isso que é ciência.
14: O Centro de Desenvolvimento e Produção de Terapias, CAR-T, da Fiocruz, inaugurado no último sábado no Rio de Janeiro, vai tratar a população do SUS e trazer uma nova esperança aos pacientes com câncer. O Brasil vai produzir de forma 100% nacional um dos tratamentos mais avançados do mundo contra a leucemia, linfoma e mieloma. É o que explica o ministro da Saúde, Alexandre Padilha.
16: Um tratamento que hoje custa 350 a 400 mil dólares, mais de 2 milhões de reais, para uma família, para as pessoas, para o sistema de saúde de qual país para fazer esse tratamento, graças à Fiocruz, graças à produção da Fiocruz, presidente, pessoas como Paulo vão poder receber esse tratamento pelo SUS, de graça.
14: Os primeiros pacientes começam o tratamento experimental no segundo semestre deste ano. Foram investidos 370 milhões de reais, além dos equipamentos de alta tecnologia, que custaram mais 35 milhões de reais. O presidente Lula defendeu que todos os brasileiros e brasileiras têm o direito de uma saúde de qualidade no país.
9: O gesto de inauguração de um centro tecnológico que dá ao Brasil a certeza de que a gente não é menor do que ninguém, de que a gente não é menos competitivo do que ninguém. Basta a gente ousar, ter coragem e fazer.
14: O novo centro também será capaz de tratar pacientes com traumatismo craniano com próteses 3D de alta tecnologia. Do Rio de Janeiro, Fernanda Cruz.
1: Viajar a trabalho ou por lazer deveria ser sinônimo de tranquilidade.
0: Mas para muitas mulheres, nem sempre o destino é o mais feliz.
17: Todo aeroporto promete destinos, mas algumas partidas nunca chegam. Quando o medo ocupa o lugar da esperança, não é viagem, é silêncio. Assédio não decola. Feminicídio também não. Violência contra a mulher é crime.
1: Para combater a violência e a importunação sexual nas salas de embarque e aeronaves, o Ministério dos Portos e Aeroportos lançou uma série de ações em terminais do Brasil para sensibilizar a sociedade.
0: É a terceira fase da campanha Assédio Não Decola.
18: Para combater o assédio e a importunação sexual contra trabalhadoras do setor aeroportuário e passageiras, o Ministério dos Portos e Aeroportos lançou a terceira fase da campanha Assédio.

0: E trabalhadores do setor são orientados sobre como identificar situações de risco e formas de acolher as vítimas. O documento também apresenta canais de denúncia, como o Ligue 180. A ministra das Mulheres, Márcia Lopes, ressaltou que todos precisam conhecer o canal de denúncia.
1: O Ligue 180, para nós, tudo começa por ali. Ele é um canal que dá muita segurança para as mulheres. Quando se recebe uma ligação, a nossa equipe identifica quem é essa mulher, onde ela mora, a quem essa mulher deve recorrer.
0: A campanha Assédio Não Decola foi lançada em agosto do ano passado em todas as concessionárias dos aeroportos federais para as mulheres que só querem chegar ao destino em segurança, sem assédio e violência. A campanha é importante para sensibilizar a sociedade. Foi o que defendeu a gerente de restaurante, Cláudia Figueiredo.
2: Qualquer lugar, sempre é importante. Muita gente não respeita a gente simplesmente pelo fato de ser mulher.
0: Além do Ligue 180, você também pode denunciar casos de violência contra a mulher no Disque 100, canal de monitoramento de violações contra os direitos humanos. Reportagem Márcia Fernandes.
3: A quarta edição do leilão do Ecoinvest Brasil destravou mais de 13 bilhões de reais para projetos de bioeconomia, turismo sustentável e infraestrutura no país, sendo que mais de 9 bilhões serão direcionados para investimentos na Amazônia Legal.
4: O programa Ecoinvest foi criado para impulsionar a transformação ecológica do país e combina instrumentos financeiros inovadores, redução de riscos e atração de investimentos de longo prazo da iniciativa privada.
3: Ao anunciar o resultado do leilão, o ministro da Fazenda, Dario Durigan, disse que o Ecoinvest comprova que é possível apostar no crescimento do Brasil com sustentabilidade.
5: Os objetivos do Ministério da Fazenda, que é fazer com que o país se desenvolva, cresça, gere emprego, diminua a inflação, com os objetivos do Ministério do Meio Ambiente, não é mais indissolúvel. Nós temos que ter um cuidado para que o país cresça, mas de maneira sustentável. E o Ecoinvest, ele é uma espécie de síntese, de prova real de que isso é possível. É Estado junto com a capacidade instalada do sistema financeiro nacional e em parceria com essas empresas.
4: Com os 4 leilões realizados até agora para transição energética, recuperação de terras degradadas e bioeconomia, o Ecoinvest Brasil já mobilizou mais de 140 bilhões de reais.
3: Pois é, o Brasil é mundialmente reconhecido por suas belezas naturais, como florestas, praias, rios e montanhas.
4: E a riqueza da nossa biodiversidade tem atraído turistas a visitarem as mais de 300 unidades de conservação federais distribuídas pelo país.
3: Só em 2025, o fluxo de visitantes atingiu quase 30 milhões, maior resultado da série histórica.
4: E movimentaram mais de 40 milhões de reais em vendas, injetaram 20 bilhões de reais no produto interno bruto, que é a soma de todas as riquezas do país.
6: Jairon Souza trabalha todos os dias conectado com a natureza. Ele é guia turístico no Maranhão e em época de alta temporada chega a mostrar as belezas naturais do Parque Nacional dos Lençóis Maranhenses a centenas de visitantes.
7: Ganho dinheiro onde muitas pessoas se programam muito para vir passear e eu tô aqui todo dia, né? E tento fazer da melhor forma, né?
6: As visitações turísticas em unidades de conservação federais movimentaram mais de 40 bilhões de reais em vendas em 2025 e 20 bilhões de reais de contribuição ao produto interno bruto. O estudo do Instituto Chico Mendes de Conservação da Biodiversidade, o ICMBio, revela que florestas, praias, rios e montanhas são, na verdade, ativos de alta performance na economia brasileira. No ano passado, o fluxo de visitantes em unidades de conservação chegou a quase 30 milhões, o maior resultado da série histórica, como garante o presidente do ICMBio, Mauro Pires.
8: Esse aumento tem a ver com dois fatores. O primeiro, que é geral, que é o interesse das pessoas de encontrar-se com a natureza. O segundo fator, nós temos melhorado a infraestrutura e de modo que se torna mais fácil a visitação.
6: O turismo nas unidades de conservação sustenta mais de 300 mil postos de trabalho em todo o país. O ministro do Meio Ambiente e Mudança do Clima, João Paulo Capobianco, destacou que as unidades de conservação são importantes não só para a proteção da biodiversidade, como também

0: para o desenvolvimento econômico do país e a valorização da cultura local.
1: Cada real que o turista trouxe, ele gerou um impacto de R$15,60 no PIB. Portanto, nós estamos falando aqui de uma atividade econômica intensa com ganhos para a economia local.
0: O ranking de visitação mantém no topo o Parque Nacional da Tijuca, no Rio de Janeiro, com quase 5 milhões de visitas, seguido pelo Parque Nacional de Iguaçu e pelo Parque Nacional de Jericoacoara, no Ceará. Reportagem Cleide Lopes.
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3: Prefeituras e instituições como universidades, institutos federais e câmaras de vereadores aderiram ao programa Contrata Mais Brasil.
4: A plataforma foi criada para aproximar microempreendedores individuais do processo público de aquisição de produtos e serviços. Nela, o governo contrata e os pequenos negócios podem vender seus produtos.
3: Atualmente, já são 1.775 órgãos. Desde a sua criação, o programa gerou mais de 22 milhões de reais de renda direta para os microempreendedores individuais.
4: A plataforma conta com mais de 8 mil cadastros de fornecedores em mais de 100 atividades.
3: Mais informações sobre o programa no endereço gov.br/contrata-mais-brasil.
4: Atenção, caminhoneiros! Já estão em vigor as novas regras que vão ajudar na fiscalização do piso mínimo de frete para o transporte de carga nas rodovias.
3: A partir de agora, quem contrata esse tipo de serviço deverá informar parâmetros para o cálculo do frete, como distância, tipo de veículo e tipo de serviço prestado.
4: Essas informações serão fornecidas na hora de emitir o Código Identificador da Operação de Transporte, o CIOT.
3: Esse é um documento de registro exigido pela Agência Nacional de Transportes Terrestres, a ANTT, para o monitoramento das operações de cargas.
4: O superintendente de serviço de transporte rodoviário de cargas da NTT, José Aires Amaral, explica que esses dados serão utilizados para fiscalização prévia do piso mínimo do frete.
5: A partir desses parâmetros, o sistema faz uma conta automática e verifica se o valor declarado do frete, também no CIOT, está de acordo com o piso mínimo de frete ou não. E faz algumas validações, por exemplo, os parâmetros informados estão de acordo? Fazem sentido? Por exemplo, se na declaração, por exemplo, tiver uma informação que Brasília, Rio de Janeiro são 500 quilômetros, o sistema mesmo já vai indeferir aquela informação, dizendo que não é compatível e que ele deve informar uma melhor localização ou uma distância compatível com aquele deslocamento.
3: Segundo o superintendente da ANTT, a partir do dia 1º de junho, os dados do CIOT também estarão integrados com a documentação fiscal exigida para o transporte de cargas.
4: O que vai facilitar e tornar mais eficiente a fiscalização sobre as operações de frete.
3: As mudanças na emissão do CIOT foram anunciadas pelo governo do Brasil como parte das medidas para reduzir os impactos da alta dos preços dos combustíveis sobre a população.
4: Essas foram as notícias do governo do Brasil.
3: A realização da Secretaria de Comunicação Social da Presidência da República.
4: Com produção da empresa Brasil de Comunicação.
3: Fique agora com as notícias do Poder Judiciário e do Congresso Nacional. Boa noite.
4: Boa noite para você. Até amanhã.
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8: CNJ lança aplicativo para fortalecer busca ativa de crianças e adolescentes.
9: Para o STJ, a plataforma de intermediação não responde por envio de criptomoedas para carteira falsa de outra corretora.
8: A Semana Nacional da Conciliação Trabalhista começou nesta segunda-feira.
9: Boa noite, eu sou Arthur Filho.
8: E eu sou Walter Lima.
9: O Conselho Nacional de Justiça lançou nesta segunda-feira, Dia Nacional da Adoção, o aplicativo Adote para todo o país.
8: A busca ativa do Sistema Nacional de Adoção e Acolhimento já funciona em todo o país e reúne informações sobre crianças e adolescentes com mais dificuldades de conseguir uma família, como crianças mais velhas ou com deficiência.
9: Agora, essa iniciativa passa a contar também com um aplicativo próprio.
8: Desenvolvido pelo Tribunal de Justiça do Paraná, o aplicativo Adote passa agora pelo processo de expansão nacional com o apoio do programa Justiça 4.0.
9: O ministro do Supremo Tribunal Federal, Flávio Dino, deu prazo de 10 dias para que o governo federal e os estados da Amazônia Legal informem quais providências de planejamento e preparação vêm sendo adotadas diante das projeções de aumento significativo dos riscos de incêndios florestais para os próximos meses.
8: O El Niño é um fenômeno provocado pelo aumento na temperatura das águas do Oceano Pacífico e tem ocorrência periódica em geral, com impactos relevantes sobre o clima em diversos países. Marta Ferreira.
10: Uma nota técnica conjunta publicada pelo Instituto Nacional de Pesquisas Espaciais e com o Instituto Nacional de Meteorologia confirmam a provável intensidade alta para o fenômeno já no segundo semestre de 2026. Diante desse quadro, o ministro Flávio Dino, relator de uma ação que acompanha medidas para combater e prevenir incêndios na Amazônia e no Pantanal, deu prazo de 10 dias para que a União e os estados informem um plano para lidar com os incêndios.
9: Plataforma de intermediação de criptomoedas não é responsável por prejuízo decorrente de golpe se não houve falha no serviço ou se dano foi causado pela culpa exclusiva de usuário ou terceiros.
8: Essa é a conclusão do STJ. Fátima Uchoa.
11: Na origem, um investidor transferiu criptoativos para uma carteira digital e depois descobriu que o endereço era falso. Ele pediu ressarcimento dos prejuízos, alegando que a plataforma intermediadora teria falhado ao não adotar segurança capaz de identificar a irregularidade da chave de transferência. Porém, a Justiça de Minas Gerais negou a indenização. A terceira turma do STJ manteve o acórdão, considerando que a fraude ocorreu quando o investidor transferiu os valores a um ambiente externo, fora da atuação da empresa e para o qual ele próprio forneceu a chave de acesso, que é o endereço de destino. O ministro Ricardo Vilas Boas Cueva foi o relator.
9: Começou hoje a Semana Nacional da Conciliação Trabalhista 2026.
8: É a chance de muitos trabalhadores conseguirem de forma mais rápida uma resposta da justiça. Larissa Batista.
12: Um acordo histórico de mais de 250 milhões de reais entre a empresa Vibraz Airoco e o Sindicato dos Metalúrgicos de São José dos Campos foi o pontapé para a abertura da Semana da Conciliação, que vai até sexta-feira em todos os tribunais regionais do trabalho. O valor recolhido desse acordo será utilizado para o pagamento de dívidas trabalhistas.
9: Ampliar a confiança e o conhecimento sobre a segurança das urnas eletrônicas.
8: Esse foi um dos temas da reunião ocorrida nesta segunda-feira na sede do TSE em Brasília. Estevão Furtado.
13: O presidente do TSE, ministro Nunes Marques, anunciou o lançamento da Semana Nacional do Sistema Eletrônico de Votação, uma ação voltada à conscientização da população, especialmente dos jovens, sobre as camadas de segurança do processo eleitoral brasileiro. O ministro também determinou a criação de uma comissão permanente para estudar o uso de ferramentas de inteligência artificial na justiça eleitoral.
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9: Uma boa noite a você.
8: E até amanhã.
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0: sou Paula Groba.
1: E eu sou Ricardo Nakaoka.
0: E estes são os destaques de hoje do Jornal do Senado, que começa agora.
1: Senado vota crédito especial para renegociação de dívidas rurais.
0: Senado e STF debatem medidas para rever supersalários no setor público.
1: Projeto quer limitar publicidade de apostas online no Brasil.
0: Boa noite.
1: Boa noite.
0: Com a alta dos juros, a queda no preço dos produtos agrícolas e o aumento do endividamento no campo, produtores rurais de todo o país aguardam uma saída para renegociar as dívidas e manter a produção.
1: E a Comissão de Assuntos Econômicos do Senado deve votar nesta terça-feira um projeto que cria uma linha especial de crédito para o agronegócio. O pacote de ajuda está sendo negociado com o governo federal, como informa a repórter Patrícia Oliveira.
2: Um pacote bilionário de socorro ao setor agropecuário está na pauta da Comissão de Assuntos Econômicos. O projeto cria uma linha especial de crédito para renegociação de dívidas rurais com recursos do Fundo Social do Pré-Sal. A proposta vem sendo negociada entre o governo federal e o relator da matéria, o senador Renan Calheiros, do MDB de Alagoas. Renan ampliou a ajuda para outros produtores endividados, além daqueles afetados por secas e enchentes. A iniciativa prevê prazo de até 10 anos para pagamento das dívidas com carência de até 2 anos e a criação de um fundo garantidor para operações de crédito rural. O projeto também autoriza o uso de receitas correntes do Fundo Social do Pré-Sal de 2025 e 2026, além do superávit financeiro do fundo para financiar a nova linha especial de crédito. Para o ministro da Fazenda, Dario Durigan, a intenção é construir um texto de consenso sem comprometer o equilíbrio das contas públicas.
3: Fazer com que de fato chegue essa renegociação para os agricultores, que de fato caiba no bolso do agricultor e que de outro lado a gente mobilize os recursos públicos da maneira mais eficiente possível. Então todo mundo aqui na mesma página.
2: A possibilidade da edição de uma medida provisória pelo executivo também foi confirmada pelo senador Renan Calheiros.
4: Uma medida provisória com critérios de enquadramento, de juros, de carência e de prazo de 10 anos para pagar.
2: O governo estima um custo de 817 bilhões em 13 anos. Já o relator prevê valor bem menor, em torno de 100 bilhões ao longo de uma década.
0: O senador Isalci Lucas, do PL do Distrito Federal, criticou a medida provisória que zera o imposto de importação para compras internacionais de até 50 dólares. Segundo o parlamentar, a MP prejudica a indústria brasileira ao reduzir tributos para produtos importados, sem conceder tratamento semelhante aos produtores nacionais.
1: Isalci disse que apresentou uma emenda para que os mesmos benefícios concedidos para o imposto de importação sejam também dados aos produtores de calçado ou de vestuário brasileiros, no caso de produtos de até 50 dólares.
5: Essas medidas só beneficia os trabalhadores chineses, prejudica a nossa indústria. Vamos ter que demitir milhares, milhões de pessoas, exatamente porque ninguém consegue competir com um país que não tem nenhum encargo trabalhista, que não tem os impostos que nós temos aqui no Brasil.
0: Já o senador Paulo Paim, do PT do Rio Grande do Sul, voltou a defender a redução da jornada de trabalho sem corte salarial e o fim da escala 6x1. O parlamentar destacou a PEC de sua autoria, que prevê a redução para 40 horas semanais, com possibilidade de avançar para 36 horas em etapas futuras.
1: Paim afirmou que a medida já é adotada em diversos países e citou experiências internacionais e recomendações da Organização Internacional do Trabalho. O senador também lembrou que a proposta está pronta para votação no plenário do Senado.
6: Lembro também que países como Portugal, Espanha, França, Bélgica, Alemanha, Chile, Equador já adotaram reduções que variam entre 40 e 36 horas. Na União Europeia, a média é de 36 horas semanais, chegando até em alguns países a 31 horas, como é o caso da Holanda.
0: E o presidente do Senado, Davi Alcolumbre, se reuniu nesta segunda-feira com o presidente do Supremo Tribunal Federal, Edson Fachin, para discutir um futuro anteprojeto de lei sobre a remuneração da magistratura. No encontro, também foram debatidos os salários dos servidores públicos e a necessidade de aperfeiçoar o sistema remuneratório no serviço público.
1: Segundo a presidência do Senado, a preocupação é com o aumento de vantagens extras, como gratificações e abônus, que podem comprometer a transparência e o cumprimento do teto constitucional. Os chefes dos dois poderes decidiram ampliar o diálogo com o Executivo e outras instituições para construir uma proposta sobre o tema.
0: Filhos de mulheres vítimas de feminicídio podem passar a ter mais tempo de proteção financeira do Estado. O Senado deve começar a analisar um projeto que aumenta de 18 para 21 anos a idade máxima para o recebimento da pensão especial destinada a órfãos desse tipo de crime.
1: A proposta busca garantir mais segurança e apoio aos jovens que perderam as mães em casos de violência contra a mulher. Repórter Alexandre Campos.
7: Pelo projeto, o pagamento da pensão será extinto quando o filho completar 21 anos de idade ou se estudante aos 24 anos. Os valores serão reajustados anualmente pelo índice oficial da inflação. O valor a ser pago continua a ser de um salário mínimo, só que, ao invés de ser dividido pelo conjunto dos órfãos, esse montante será devido a cada um dos filhos com menos de 21 anos. O critério de renda familiar mensal per capita também sofrerá alterações. Passará de um quarto para metade de um salário mínimo. A autora do projeto, a senadora doutora Eudócia, do PSDB de Alagoas, afirmou que, em média, para cada mulher assassinada por razão de gênero, há dois filhos afetados.
8: A realidade desses órfãos é marcada por múltiplas vulnerabilidades. Além do trauma psicológico decorrente da perda violenta da mãe, frequentemente presenciada, muitas dessas crianças enfrentam instabilidade econômica, mudanças abruptas de residência, em alguns casos, a separação entre irmãos.
7: O projeto ainda passa a garantir atendimento multidisciplinar para os beneficiários, com apoio psicológico e social contínuo. O texto também veda, sob qualquer hipótese, que a guarda desses menores seja concedida ao agressor, devendo eles ficarem sob os cuidados da família da mãe.
0: E a senadora Damaris Alves, do Republicanos do Distrito Federal, celebrou a sanção da lei de sua autoria, que amplia as ações do SUS no enfrentamento à automutilação e a prevenção do suicídio entre crianças e adolescentes. Segundo a parlamentar, a nova lei é uma resposta ao crescente número de casos de sofrimento mental entre jovens brasileiros.
1: Damaris Alves também defendeu o fortalecimento da rede pública de saúde mental, com a ampliação do CAPS e o aumento de profissionais especializados para garantir atendimento adequado às crianças, adolescentes e suas famílias.
9: A lei 15.403 chegou para garantir que o Estado faça sua parte, porque o Estado foi lento, porque faltou vaga para um psicólogo ou um psiquiatra. A todos os prefeitos, a todos os governadores, cumpram a lei, abram CAPS, contratem psicólogos, coloquem profissionais de saúde mental nas escolas.
0: Com o avanço das apostas online no Brasil, cresce também a preocupação com o endividamento das famílias e os impactos na saúde mental dos apostadores.
1: Diante desse cenário, o Senado começa a analisar um projeto que restringe a publicidade das bets, especialmente ações de marketing, que podem estimular o jogo compulsivo. Mais detalhes com o repórter Márcio Maturana.
10: Restrição de propaganda de bets em rádio, televisão, uniformes esportivos, eventos culturais, redes sociais, plataformas de streaming e campanhas com influenciadores digitais. Isso é o que prevê um projeto que começou a ser analisado pelo Senado. O texto muda a lei das bets para restringir a publicidade de apostas esportivas e jogos online com foco na saúde mental, proteção do consumidor e da economia familiar. A proposta tem assinatura de 7 senadores, sendo a primeira Damaris Alves, do Republicanos do Distrito Federal.
9: É um projeto construído a várias mãos. Eu só tenho a honra de ser a primeira signatária, mas foi construído com especialista, com a participação de parlamentares, Câmara e Senado, um corpo técnico extraordinário. E a gente está preocupado realmente com essa questão da saúde mental por causa do vício dos jogos de apostas.
10: A iniciativa é da Frente Parlamentar Mista para a Promoção da Saúde Mental, com senadores e deputados. E por isso, outro projeto muito semelhante foi apresentado também na Câmara. O objetivo é que as duas propostas sejam analisadas em paralelo para facilitar uma eventual aprovação em uma das casas.
1: Com edição de Paula Groba e trabalhos técnicos de João Lira, o Jornal do Senado fica por aqui. Acompanhe agora as notícias da Câmara dos Deputados. Boa noite.
0: Uma boa noite e até amanhã.
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12: Presidente anuncia transição de um ano para a redução da jornada de trabalho.
13: Deputados ampliam acesso a novas tecnologias no Sistema Único de Saúde.
12: Câmara autoriza o uso de Fundo de Desenvolvimento Regional por cooperativa.
13: Ministério da Agricultura deverá dar aval para normas que afetam o setor.
12: Boa noite. Os deputados aprovaram proposta que determina a avaliação prévia do Ministério da Agricultura para a emissão de normas ambientais. O repórter Antônio Vital explica o teor da matéria.
14: O plenário da Câmara aprovou o projeto que torna obrigatória a aprovação do Ministério da Agricultura antes da edição de qualquer norma federal que tenha impacto na produção, criação, cultivo, manejo, transporte, processamento ou comercialização de espécie utilizada em atividade produtiva. Isso significa que qualquer norma editada por órgãos ambientais só terá validade se antes for avaliada pelo Ministério responsável pela Agricultura, Pecuária, Pesca, Aquicultura e Florestas. O projeto foi apresentado pelo deputado Pedro Lupion, do Republicanos do Paraná, coordenador da Frente Parlamentar da Agropecuária, e outros 10 deputados de diversos partidos. Uma das justificativas para a aprovação do projeto foi a possibilidade de inclusão da tilápia na lista nacional de espécies exóticas invasoras. A lista é definida pela Comissão Nacional de Biodiversidade, a Conabio, um órgão do Ministério do Meio Ambiente que conta com a participação de representantes do Ministério da Agricultura. No ano passado, a Conabio admitiu em nota oficial que a inclusão da tilápia estava sendo analisada, mas que isso não teria impacto na criação da espécie e serviria apenas como referência para medidas de prevenção. O relator, deputado Pezente, do MDB de Santa Catarina, disse que decisões como essa levam insegurança aos produtores.
15: Nós temos uma insegurança jurídica com normas redigidas por burocratas, no ar-condicionado, todo mundo enroladinho numa gravata, que tem tirado o sono de muitas famílias. Um exemplo, por exemplo, é essa tal da lista de espécies exóticas invasoras. Já incluíram nessa lista espécies altamente relevantes para nossa economia. Espécies como a tilápia, espécies também da nossa flora braquiária.
14: A proposta foi criticada pela deputada Érica Cocai, do PT do Distrito Federal. Para ela, priorizar a análise econômica antes da ambiental pode representar risco para a flora e a fauna do país.
16: O que se quer com esse projeto é tirar o poder dos órgãos ambientais, de poder avaliar as políticas acerca da produção agrícola, da produção pecuária, acerca da nossa flora, da nossa fauna. E aqui nós vamos ver que uma espécie animal ou uma espécie vegetal, talvez se chegue à conclusão que ela tem uma capacidade nociva para aquele próprio espaço de flora e de fauna.
14: O projeto que torna obrigatória a aprovação do Ministério da Agricultura antes da edição de qualquer norma que tenha impacto na produção, criação, cultivo ou comercialização de espécie utilizada em atividade produtiva seguiu para análise do Senado. Da Rádio Câmara de Brasília, Antônio Vital.
11: Meio Ambiente.
17: Joaquim Passarinho, do PL do Pará, celebra a aprovação de proposta que altera a classificação de parte da Floresta Nacional do Jamanchi em Novo Progresso. Ele explica que o projeto redefine a área como de uso sustentável, com regras menos rígidas de ocupação e exploração.
12: De acordo com Joaquim Passarinho, a mudança vai contribuir para a regularização de produtores que já vivem e trabalham na região antes da criação da Floresta Nacional. O deputado ressalta que a proposta pode dar segurança às famílias que dependem da produção rural para garantir renda.
17: Já a Marina Silva, da Rede de São Paulo, critica a alteração dos limites da Floresta Nacional do Jamanchim e outros projetos que, em sua visão, favorecem quem descumpre a legislação ambiental. Ela defende o aumento da produção sem a derrubada de novas áreas e com a recuperação de regiões degradadas.
12: Marina Silva ressalta a importância da proteção ambiental para o desenvolvimento da agricultura brasileira. A parlamentar afirma que propostas em discussão na Câmara que enfraquecem a fiscalização prejudicam a imagem do país nos mercados internacionais.
11: Economia.
17: Câmara aprova projeto que autoriza o uso de recursos de fundos de desenvolvimento regional por cooperativas. O repórter Marcelo Lascher conta como vai funcionar.
18: A Câmara dos Deputados aprovou o projeto que permite que cooperativas acessem os recursos de três fundos públicos de desenvolvimento regional, o do Nordeste, o do Centro-Oeste e o da Amazônia. Os recursos são voltados para investimentos produtivos, infraestrutura e geração de empregos. A proposta já foi aprovada pelo Senado e altera duas medidas provisórias e uma lei complementar. Segundo a deputada Marussa Boldrin, do Republicanos de Goiás, relatora do projeto na Comissão de Finanças e Tributação, as cooperativas ajudam a canalizar investimentos diretamente para micro, pequenos e médios produtores. A proposta foi defendida pelo deputado Pedro Lupion, do Republicanos do Paraná, coordenador da Frente Parlamentar da Agropecuária.
19: Que nesse caso, o que nós estamos permitindo e dando a possibilidade do cooperativismo também acessar os fundos constitucionais, que são acessados por todas as atividades econômicas, e o cooperativismo, seja ele qual for, em qual ramo for, não só no cooperativismo agropecuário, mas de saúde, de transporte, de trabalhadores, agricultura familiar, ou até mesmo de crédito, possam acessar também os fundos constitucionais.
18: A proposta foi aprovada de maneira simbólica, sem votos contrários e com apoio do governo, como disse o deputado Bongás, do PT do Rio Grande do Sul.
20: O governo também aprova porque ele estende esses repasses também para as cooperativas, que é muito importante que eles possam também alcançar e que isso esteja explícito na lei.
18: O projeto que permite que cooperativas acessem os recursos dos fundos públicos de desenvolvimento do Nordeste, do Centro-Oeste e da Amazônia seguiu para a sanção presidencial e já pode virar lei. Da Rádio Câmara de Brasília, com informações de Antônio Vital, Marcelo Larcher.
11: Desenvolvimento Regional.
12: Defensor Stélio Denner, do União, celebra a decisão da Agência Reguladora de Energia Elétrica que reduziu o reajuste da conta de luz em Roraima. O parlamentar explica que o aumento previsto de 24% caiu para 4% após mobilização da bancada federal do estado junto à ANEEL.
17: Segundo o defensor Stélio Denner, o recuo é uma conquista de toda a bancada federal de Roraima, que realizou diversas audiências nos últimos meses. Apesar disso, ele afirma que o estado ainda sofre com tarifas elevadas em comparação com outras regiões do país.
12: Lídice da Mata, do PSB, contesta críticas ao governo da Bahia ao comparar obras e indicadores do estado com a situação da cidade de Salvador. A deputada afirma que a capital baiana apresenta resultados preocupantes em qualidade de vida, educação e competitividade.
17: Lídice da Mata cita investimentos do governo da Bahia em Salvador, como a ampliação do metrô, a implantação do VLT, a construção de hospitais e escolas de tempo integral. Ela avalia que essas ações mostram avanços do executivo estadual diante dos problemas que persistem na gestão da capital.
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11: Saúde.
12: A Câmara aprovou um projeto que amplia o acesso a novas tecnologias no SUS. A repórter Júlia Lopes tem mais detalhes.
27: A Comissão de Constituição e Justiça da Câmara dos Deputados aprovou um projeto que cria novos modelos de acordos para aquisição de tecnologias em saúde pelo Sistema Único de Saúde, o SUS. A proposta inclui novos medicamentos, produtos, procedimentos e terapias inovadoras. Os chamados acordos de acesso gerenciado serão firmados por meio de contratos específicos com definição de critérios, metas e prazos para o acompanhamento de resultados. Pelo texto, a incorporação dessas tecnologias será feita com base em monitoramento contínuo pelo governo, permitindo o compartilhamento de riscos clínicos e financeiros entre o poder público e as empresas. A avaliação vai considerar critérios como eficácia do tratamento, resultados clínicos reais dos pacientes, segurança da tecnologia, impacto público e também acompanhamento contínuo dos resultados obtidos. O relator da proposta, deputado Diego Garcia, do União do Paraná, afirmou que a medida pode acelerar o acesso da população a tratamentos de alto custo no SUS.
2: Esse talvez seja o ponto mais importante do projeto. Hoje, muitas famílias enfrentam uma longa espera para conseguir acesso a medicamentos e terapias de alto custo no SUS. Com os acordos de compartilhamento de risco, o governo pode incorporar novas tecnologias de forma mais rápida e responsável, acompanhando os resultados reais do tratamento e dividindo riscos financeiros e clínicos.
27: Na prática, a proposta busca ampliar o acesso a tratamentos inovadores, medicamentos de alto custo e tecnologias mais recentes, além de fortalecer a participação de famílias, especialistas e da sociedade civil no processo de avaliação, especialmente em casos de doenças raras. Agora, o projeto que cria novos modelos de acordos para aquisição de tecnologias em saúde pelo SUS deve seguir para o Senado. Da Rádio Câmara de Brasília, Júlia Lopes.
11: Ciência e tecnologia.
17: Coronel Assis, do PL de Mato Grosso, critica o decreto sobre a fiscalização do ambiente digital, argumentando que medidas sobre a regulação das redes devem ser debatidas pelo Congresso. Segundo ele, há risco à liberdade de expressão e à ampliação do controle sobre conteúdos.
12: Coronel Assis também defende a redução da maioridade penal e afirma que a medida é necessária para enfrentar a impunidade. O deputado sustenta que a proposta representa uma prioridade no debate sobre segurança pública.
17: Comissão aprova incentivos para ampliar a participação das mulheres na iniciação científica.
12: A repórter Mônica Tati explica detalhes do projeto que está em discussão na casa.
3: Projeto aprovado pela Comissão de Educação incentiva a participação feminina nas áreas de ciência, tecnologia, engenharia, matemática, química, física e tecnologia da informação. A proposta prevê a implementação em duas áreas: na educação básica, com programas específicos para gerar o interesse das meninas nas ciências, e na educação superior, com mecanismos que ajudem as mulheres que foram mães ou são cuidadoras a concluir seus estudos na educação superior. Também está prevista a criação de um regime especial de avaliação da produção acadêmica das docentes mães ou que cuidam de parentes diretos com deficiência ou doença grave. A relatora na comissão, a deputada Franciane Baier, do Republicanos do Rio Grande do Sul, acredita que os estímulos podem reduzir as barreiras que fazem com que muitas mulheres desistam de atuar em uma área que ainda é vista como tipicamente masculina.
4: E nós sabemos que a mulher acaba sendo muitas vezes a responsável pelo cuidado com a casa e com a família, e muitas vezes esses prazos legais de conclusão do curso ou até análise do currículo e dos trabalhos apresentados para ingressar em alguma carreira que é científica é prejudicada nesse ponto.
3: A proposta que traz incentivos para ampliar a atuação das mulheres na área científica ainda será votada pela Comissão de Constituição e Justiça e pelo Plenário da Câmara antes de virar lei. Da Rádio Câmara de Brasília, Mônica Tati.
11: Justiça.
17: Inácio Arruda, do PCdoB do Ceará, acusa setores da oposição de hipocrisia diante das investigações sobre as irregularidades envolvendo o Banco Master. O parlamentar cobra uma apuração rigorosa e a punição de todos os responsáveis por eventuais desvios de recursos.
12: Na visão de Inácio Arruda, grupos extremistas e conservadores utilizam discursos moralistas para tentar encobrir crimes históricos no sistema financeiro. Na visão dele, o esclarecimento dos fatos fortalece o campo democrático no Brasil.
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11: Presidência.
17: Diminuição da jornada semanal para 40 horas passará por transição de um ano, segundo anunciou o presidente da Câmara em entrevista acompanhada pelo repórter Luiz Gustavo Xavier.
0: O presidente da Câmara, Hugo Mota, anunciou nesta segunda-feira em entrevista coletiva que o relatório final da proposta de emenda à Constituição, que elimina a escala de trabalho 6x1, terá um ano de transição para reduzir a jornada de 44 horas para 40 horas semanais.
1: 60 dias após a promulgação da PEC. E após 12 meses, mais 2 horas. Então a transição se dará dentro de um ano, não mais do que isso. Dá um tempo para que os setores possam se organizar.
0: Mota declarou que a redução da jornada de trabalho é um dos 3 pontos que considera inegociáveis na PEC. Os outros 2 seriam o fim da escala 6x1 e a proibição da redução salarial.
1: Nós partimos do princípio que esses 3 pontos são inegociáveis para a Câmara dos Deputados, são também pontos inegociáveis para o governo e nós temos ampla convergência nessas 3 situações que trazem para o trabalhador brasileiro, para a trabalhadora brasileira, uma nova realidade depois da aprovação dessa proposta.
0: Segundo o presidente da Câmara, o texto está sendo ajustado para regras de servidores públicos, prestadores de serviços para entes públicos e microempreendedores individuais, os MEIs. Hugo Mota também conversou hoje com o presidente da República, Luiz Inácio Lula da Silva, sobre o reajuste de valor para microempreendedores individuais, os MEIs, e destacou que Lula está sensível à proposta. Da Rádio Câmara de Brasília, Luiz Gustavo Xavier.
11: Trabalho.
6: Ao apoiar a proposta que reduz a jornada de trabalho, Paulo Lemos, do PT, reitera que a bancada do Amapá não apoiou emendas que desidratam o projeto original. O deputado alerta que a população acompanha de perto a posição dos parlamentares sobre o fim da escala 6x1.
17: Na opinião de Paulo Lemos, a redução da jornada semanal é uma demanda da classe trabalhadora que enfrenta rotinas cansativas e transporte público. Segundo ele, pesquisas apontam ampla aprovação popular à medida.
6: Tadeu Venere, do PT do Paraná, convoca os eleitores a pressionar os deputados pela aprovação do fim da escala 6x1. Ele alerta que a comissão especial que analisa a proposta precisa acelerar a votação da matéria original para que o plenário delibere sobre o tema.
17: Tadeu Venere critica a emenda ao texto que prevê compensação a empresas e pode ampliar a jornada para até 52 horas semanais. Ele argumenta que a pressão sobre o Congresso pode garantir mais tempo de descanso e melhor qualidade de vida para os trabalhadores brasileiros.
6: Luiz Carlos Raule, do Podemos, do Paraná, questiona os efeitos da redução da jornada de trabalho sobre as micro e pequenas empresas. Ele alerta que mudanças nas regras trabalhistas precisam considerar os impactos sobre os empregadores e a geração de empregos.
17: Luiz Carlos Raule critica o desempenho econômico e social do Brasil nas últimas décadas e afirma que o país enfrenta dificuldades em indicadores como renda, emprego e segurança pública. O parlamentar também faz críticas à condução das políticas econômicas nacionais.
6: Heloísa Helena, da Rede do Rio de Janeiro, faz um apelo para que o Congresso derrube o veto ao projeto que permite o aproveitamento de trabalhadores concursados no setor elétrico após privatizações. Ela sustenta que esses profissionais possuem conhecimento estratégico para o funcionamento do sistema.
17: De acordo com Heloísa Helena, as privatizações no setor já causaram impactos negativos na companhia hidrelétrica do São Francisco. Ela pede que o governo libere a base aliada para garantir o direito dos trabalhadores de forma soberana.
6: Termina agora o jornal Câmara dos Deputados, com trabalhos técnicos de Everson Urani e apresentação de Márcio Aquiles Sardi e Val Monteiro. Boa noite.
17: Você ouve as notícias do Tribunal de Contas da União. Boa noite.
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11: 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Boa noite.

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3: Em nome do Pai e do Filho e do Espírito Santo. Amém. Creio em Deus Pai, Todo-Poderoso, Criador do céu e da terra, e em Jesus Cristo, seu único Filho, nosso Senhor, que foi concebido pelo poder do Espírito Santo, nasceu da Virgem Maria, padeceu sob Pôncio Pilatos, foi crucificado, morto e sepultado, desceu à mansão dos mortos, ressuscitou ao terceiro dia, subiu aos céus, está sentado à direita de Deus Pai, Todo-Poderoso, de onde há de vir a julgar os vivos e os mortos. Creio no Espírito Santo, na Santa Igreja Católica, na comunhão dos santos, na remissão dos pecados, na ressurreição da carne e na vida eterna. Amém. Pai nosso, que estais nos céus, santificado seja o vosso nome, venha a nós o vosso reino, seja feita a vossa vontade, assim na terra como no céu. O pão nosso de cada dia nos dai hoje, perdoai as nossas ofensas, assim como nós perdoamos a quem nos tem ofendido. E não nos deixeis cair em tentação, mas livrai-nos do mal. Amém. A primeira Ave Maria, em honra a Deus Pai. Ave Maria, cheia de graça, o Senhor é convosco, bendita sois vós entre as mulheres, e bendito é o fruto do vosso ventre, Jesus. Santa Maria, Mãe de Deus, rogai por nós, pecadores, agora e na hora de nossa morte. Amém. A segunda Ave Maria, em honra a Deus Filho. Ave Maria, cheia de graça, o Senhor é convosco. Bendita sois vós entre as mulheres, e bendito é o fruto do vosso ventre, Jesus. Santa Maria, Mãe de Deus, rogai por nós, pecadores, agora e na hora de nossa morte. Amém. A terceira Ave Maria, em honra ao Espírito Santo. Ave Maria, cheia de graça, o Senhor é convosco, bendita sois vós entre as mulheres, e bendito é o fruto do vosso ventre, Jesus. Santa Maria, Mãe de Deus, rogai por nós, pecadores, agora e na hora de nossa morte. Amém. Glória ao Pai, ao Filho e ao Espírito Santo, como era no princípio, agora e sempre. Amém. Primeiro mistério gozoso, nós queremos contemplar a anunciação do anjo à Virgem Maria. O anjo chega àquela menina de 14, 15 anos e lhe anuncia: você vai ser mãe de Jesus, você vai ser mãe do Salvador. Gente, o céu esperava aquele sim, o céu estava ansioso por aquele sim. Aquela mulher daria luz ao Salvador. Se a primeira mulher deu a luz ao pecado, se a primeira mulher deu a luz às trevas, esta daria a luz ao mundo. Mas ela precisava dizer seu sim, e ela disse sim. Rezemos juntos. Pai nosso, que estais nos céus, santificado seja o vosso nome, venha a nós o vosso reino, seja feita a vossa vontade, assim na terra como no céu. O pão nosso de cada dia nos dai hoje, perdoai as nossas ofensas, assim como nós perdoamos a quem nos tem ofendido. E não nos deixeis cair em tentação, mas livrai-nos do mal. Amém. Ave Maria, cheia de graça, o Senhor é convosco. Bendita sois vós entre as mulheres, e bendito é o fruto do vosso ventre, Jesus. Santa Maria, Mãe de Deus, rogai por nós, pecadores, agora e na hora de nossa morte. Amém. Ave Maria, cheia de graça, o Senhor é convosco. Bendita sois vós entre as mulheres, e bendito é o fruto do vosso ventre, Jesus. Santa Maria, Mãe de Deus, rogai por nós, pecadores, agora e na hora de nossa morte. Amém. Ave Maria, cheia de graça, o Senhor é convosco. Bendita sois vós entre as mulheres, e bendito é o fruto do vosso ventre, Jesus. Santa Maria, Mãe de Deus, rogai por nós, pecadores, agora e na hora de nossa morte. Amém. Ave Maria, cheia de graça, o Senhor é convosco. Bendita sois vós entre as mulheres, e bendito é o fruto do vosso ventre, Jesus. Santa Maria, Mãe de Deus, rogai por nós, pecadores, agora e na hora de nossa morte. Amém. Ave Maria, cheia de graça, o Senhor é convosco. Bendita sois vós entre as mulheres, e bendito é o fruto do vosso ventre, Jesus. Santa Maria, Mãe de Deus, rogai por nós, pecadores, agora e na hora de nossa morte. Amém. Ave Maria, cheia de graça, o Senhor é convosco. Bendita sois vós entre as mulheres, e bendito é o fruto do vosso ventre, Jesus. Santa Maria, Mãe de Deus, rogai por nós, pecadores, agora e na hora de nossa morte. Amém. Ave Maria, cheia de graça, o Senhor é convosco. Bendita sois vós entre as mulheres, e bendito é o fruto do vosso ventre, Jesus. Santa Maria, Mãe de Deus, rogai por nós, pecadores, agora e na hora de nossa morte. Amém. Ave Maria, cheia de graça, o Senhor é convosco. Bendita sois vós entre as mulheres, e bendito é o fruto do vosso ventre, Jesus. Santa Maria, Mãe de Deus, rogai por nós, pecadores, agora e na hora de nossa morte. Amém. Ave Maria, cheia de graça, o Senhor é convosco. Bendita sois vós entre as mulheres, e bendito é o fruto do vosso ventre, Jesus. Santa Maria, Mãe de Deus, rogai por nós, pecadores, agora e na hora de nossa morte. Amém. Ave Maria, cheia de graça, o Senhor é convosco. Bendita sois vós entre as mulheres, e bendito é o fruto do vosso ventre, Jesus. Santa Maria, Mãe de Deus, rogai por nós, pecadores, agora e na hora de nossa morte. Amém. Glória ao Pai, ao Filho e ao Espírito Santo, como era no princípio, agora e sempre. Amém. Ó meu Jesus, livrai-me do fogo do inferno, levai as almas todas para o céu e socorrei principalmente as que mais precisarem da vossa misericórdia. Nossa Senhora do Carmo, rogai por nós. Santa Teresinha do Menino Jesus, rogai por nós. Segundo mistério gozoso, nós queremos contemplar a visitação de Nossa Senhora à sua prima Santa Isabel. Que bonito, quando Nossa Senhora descobre que a sua prima está grávida por um milagre de Deus e quer correr logo para ajudar a sua prima. Nossa Senhora é generosa, Nossa Senhora é caridosa e quer prestar um serviço e sai correndo imediatamente para ajudar sua prima Isabel. Quando Isabel vê Nossa Senhora, o seu ventre pula de alegria. João Batista, que já está lá dentro, pula de alegria ao se encontrar com o Salvador da humanidade. E Isabel diz: bendita és tu entre as mulheres, e bendito é o fruto que nasceu do teu ventre. Meditemos juntos esse grande mistério de nossa fé. Pai nosso, que estais nos céus, santificado seja o vosso nome. Venha a nós o vosso reino, seja feita a vossa vontade, assim na terra como no céu. O pão nosso de cada dia nos dai hoje, perdoai as nossas ofensas, assim como nós perdoamos a quem nos tem ofendido. E não nos deixeis cair em tentação, mas livrai-nos do mal. Amém. Ave Maria, cheia de graça, o Senhor é convosco. Bendita sois vós entre as mulheres, e bendito é o fruto do vosso ventre, Jesus. Santa Maria, Mãe de Deus, rogai por nós, pecadores, agora e na hora de nossa morte. Amém. Ave Maria, cheia de graça, o Senhor é convosco. Bendita sois vós entre as mulheres, e bendito é o fruto do vosso ventre, Jesus. Santa Maria, Mãe de Deus, rogai por nós, pecadores, agora e na hora de nossa morte. Amém. Ave Maria, cheia de graça, o Senhor é convosco. Bendita sois vós entre as mulheres, e bendito é o fruto do vosso ventre, Jesus. Santa Maria, Mãe de Deus, rogai por nós, pecadores, agora e na hora de nossa morte. Amém. Ave Maria, cheia de graça, o Senhor é convosco. Bendita sois vós entre as mulheres. E bendito é o fruto do vosso ventre, Jesus. Santa Maria, Mãe de Deus, rogai por nós, pecadores, agora e na hora de nossa morte. Amém. Ave Maria, cheia de graça, o Senhor é convosco. Bendita sois vós entre as mulheres, e bendito é o fruto do vosso ventre, Jesus. Santa Maria, Mãe de Deus, rogai por nós, pecadores, agora e na hora de nossa morte. Amém. Ave Maria, cheia de graça, o Senhor é convosco. Bendita sois vós entre as mulheres, e bendito é o fruto do vosso ventre, Jesus. Santa Maria, Mãe de Deus, rogai por nós, pecadores, agora e na hora de nossa morte. Amém. Ave Maria, cheia de graça, o Senhor é convosco. Bendita sois vós entre as mulheres, e bendito é o fruto do vosso ventre, Jesus. Santa Maria, Mãe de Deus, rogai por nós, pecadores, agora e na hora de nossa morte. Amém. Ave Maria, cheia de graça, o Senhor é convosco. Bendita sois vós entre as mulheres, e bendito é o fruto do vosso ventre, Jesus. Santa Maria, Mãe de Deus, rogai por nós, pecadores, agora e na hora de nossa morte. Amém. Ave Maria, cheia de graça, o Senhor é convosco. Bendita sois vós entre as mulheres, e bendito é o fruto do vosso ventre, Jesus. Santa Maria, Mãe de Deus, rogai por nós, pecadores, agora e na hora de nossa morte. Amém. Ave Maria, cheia de graça, o Senhor é convosco. Bendita sois vós entre as mulheres, e bendito é o fruto do vosso ventre, Jesus. Santa Maria, Mãe de Deus, rogai por nós, pecadores, agora e na hora de nossa morte. Amém. Glória ao Pai, ao Filho e ao Espírito Santo, como era no princípio, agora e sempre. Amém. Ó meu Jesus, perdoai-me, livrai-me do fogo do inferno, levai as almas todas para o céu e socorrei principalmente as que mais precisarem da vossa misericórdia. Nossa Senhora do Carmo, rogai por nós. Padre Pio, rogai por nós. Terceiro mistério gozoso. Nós queremos contemplar o nascimento do menino Jesus. Gente, que coisa linda. A luz brilhou. Jesus nasceu. O mundo que vivia nas trevas viu uma grande luz. Veja, o primeiro homem nos levou ao pecado. O primeiro homem nos levou à perdição. Agora está nascendo o segundo Adão, Jesus Cristo, o Salvador da humanidade. Ele vai salvar os homens dos seus pecados. Que alegria! Meditemos com alegria este mistério. Pai nosso, que estais nos céus, santificado seja o vosso nome. Venha a nós o vosso reino, seja feita a vossa vontade, assim na terra como no céu. O pão nosso de cada dia nos dai hoje. Perdoai as nossas ofensas, assim como nós perdoamos a quem nos tem ofendido. E não nos deixeis cair em tentação, mas livrai-nos do mal. Amém. Ave Maria, cheia de graça, o Senhor é convosco. Bendita sois vós entre as mulheres. E bendito é o fruto do vosso ventre, Jesus. Santa Maria, Mãe de Deus, rogai por nós, pecadores, agora e na hora de nossa morte. Amém. Ave Maria, cheia de graça, o Senhor é convosco. Bendita sois vós entre as mulheres, e bendito é o fruto do vosso ventre, Jesus. Santa Maria, Mãe de Deus, rogai por nós, pecadores, agora e na hora de nossa morte. Amém. Ave Maria, cheia de graça, o Senhor é convosco. Bendita sois vós entre as mulheres, e bendito é o fruto do vosso ventre, Jesus. Santa Maria, Mãe de Deus, rogai por nós, pecadores, agora e na hora de nossa morte. Amém. Ave Maria, cheia de graça, o Senhor é convosco. Bendita sois vós entre as mulheres, e bendito é o fruto do vosso ventre, Jesus. Santa Maria, Mãe de Deus, rogai por nós, pecadores, agora e na hora de nossa morte. Amém. Ave Maria, cheia de graça, o Senhor é convosco. Bendita sois vós entre as mulheres, e bendito é o fruto do vosso ventre, Jesus. Santa Maria, Mãe de Deus, rogai por nós, pecadores, agora e na hora de nossa morte. Amém. Ave Maria, cheia de graça, o Senhor é convosco. Bendita sois vós entre as mulheres, e bendito é o fruto do vosso ventre, Jesus. Santa Maria, Mãe de Deus, rogai por nós, pecadores, agora e na hora de nossa morte. Amém. Ave Maria, cheia de graça, o Senhor é convosco. Bendita sois vós entre as mulheres, e bendito é o fruto do vosso ventre, Jesus. Santa Maria, Mãe de Deus, rogai por nós, pecadores, agora e na hora de nossa morte. Amém. Ave Maria, cheia de graça, o Senhor é convosco. Bendita sois vós entre as mulheres, e bendito é o fruto do vosso ventre, Jesus. Santa Maria, Mãe de Deus, rogai por nós, pecadores, agora e na hora de nossa morte. Amém. Ave Maria, cheia de graça, o Senhor é convosco. Bendita sois vós entre as mulheres, e bendito é o fruto do vosso ventre, Jesus. Santa Maria, Mãe de Deus, rogai por nós, pecadores, agora e na hora de nossa morte. Amém. Ave Maria, cheia de graça, o Senhor é convosco. Bendita sois vós entre as mulheres, e bendito é o fruto do vosso ventre, Jesus. Santa Maria, Mãe de Deus, rogai por nós, pecadores, agora e na hora de nossa morte. Amém. Glória ao Pai, ao Filho e ao Espírito Santo, como era no princípio, agora e sempre.

será salvo. Quem não crer nele será condenado. E ao mesmo tempo ela recebe uma profecia. Uma espada de dor vai transpassar sua alma, se referindo a toda dor que Nossa Senhora iria viver, principalmente na paixão do seu filho. Rezemos. Pai nosso, que estais nos céus, santificado seja o vosso nome. Venha a nós o vosso reino, seja feita a vossa vontade, assim na terra como no céu. O pão nosso de cada dia nos dai hoje, perdoai as nossas ofensas, assim como nós perdoamos a quem nos tem ofendido, e não nos deixeis cair em tentação, mas livrai-nos do mal. Amém. Ave Maria, cheia de graça, o Senhor é convosco, bendita sois vós entre as mulheres, e bendito é o fruto do vosso ventre, Jesus. Santa Maria, Mãe de Deus, rogai por nós, pecadores, agora e na hora de nossa morte. Amém. Ave Maria, cheia de graça, o Senhor é convosco. Bendita sois vós entre as mulheres, e bendito é o fruto do vosso ventre, Jesus. Santa Maria, Mãe de Deus, rogai por nós, pecadores, agora e na hora de nossa morte. Amém. Ave Maria, cheia de graça, o Senhor é convosco. Bendita sois vós entre as mulheres, e bendito é o fruto do vosso ventre, Jesus. Santa Maria, Mãe de Deus, rogai por nós, pecadores, agora e na hora de nossa morte. Amém. Ave Maria, cheia de graça, o Senhor é convosco. Bendita sois vós entre as mulheres, e bendito é o fruto do vosso ventre, Jesus. Santa Maria, Mãe de Deus, rogai por nós, pecadores, agora e na hora de nossa morte. Amém. Ave Maria, cheia de graça, o Senhor é convosco. Bendita sois vós entre as mulheres, e bendito é o fruto do vosso ventre, Jesus. Santa Maria, Mãe de Deus, rogai por nós, pecadores, agora e na hora de nossa morte. Amém. Ave Maria, cheia de graça, o Senhor é convosco. Bendita sois vós entre as mulheres, e bendito é o fruto do vosso ventre, Jesus. Santa Maria, Mãe de Deus, rogai por nós, pecadores, agora e na hora de nossa morte. Amém. Ave Maria, cheia de graça, o Senhor é convosco. Bendita sois vós entre as mulheres, e bendito é o fruto do vosso ventre, Jesus. Santa Maria, Mãe de Deus, rogai por nós, pecadores, agora e na hora de nossa morte. Amém. Ave Maria, cheia de graça, o Senhor é convosco. Bendita sois vós entre as mulheres, e bendito é o fruto do vosso ventre, Jesus. Santa Maria, Mãe de Deus, rogai por nós, pecadores, agora e na hora de nossa morte. Amém. Ave Maria, cheia de graça, o Senhor é convosco. Bendita sois vós entre as mulheres, e bendito é o fruto do vosso ventre, Jesus. Santa Maria, Mãe de Deus, rogai por nós, pecadores, agora e na hora de nossa morte. Amém. Ave Maria, cheia de graça, o Senhor é convosco. Bendita sois vós entre as mulheres, e bendito é o fruto do vosso ventre, Jesus. Santa Maria, Mãe de Deus, rogai por nós, pecadores, agora e na hora de nossa morte. Amém. Glória ao Pai, ao Filho e ao Espírito Santo, como era no princípio, agora e sempre. Amém. Ó meu Jesus, perdoai-me, livrai-me do fogo do inferno, levai as almas todas para o céu e socorrei principalmente as que mais precisarem da vossa misericórdia. Nossa Senhora do Carmo, rogai por nós. Santa Teresa de Jesus, rogai por nós. Quinto e último mistério gozoso, nós queremos contemplar a perda e o encontro do menino Jesus no templo. Jesus se perde de Nossa Senhora e fica 3 dias perdido, e Nossa Senhora um pouco preocupada com toda essa situação. Mas quando encontra ele, Jesus diz algo que chama a atenção: eu vim aqui para fazer a vontade do meu Pai. E a Bíblia diz que Nossa Senhora, em vez de brigar com o menino, Nossa Senhora fica em silêncio e guarda todas essas coisas no coração. Ela sabe que o filho não é dela. Ela vai entendendo que o filho veio para uma missão. E ela, desde então, desde cedo, aprende a despojar-se, aprende a dar esse menino para a salvação da humanidade. Meditemos juntos esse mistério, que nós tenhamos a coragem de também nós fazermos a vontade de Deus na nossa vida. Pai nosso, que estais nos céus, santificado seja o vosso nome, venha a nós o vosso reino, seja feita a vossa vontade, assim na terra como no céu. O pão nosso de cada dia nos dai hoje, perdoai as nossas ofensas, assim como nós perdoamos a quem nos tem ofendido. E não nos deixeis cair em tentação,

0: mas livrai-nos do mal. Amém. Ave Maria, cheia de graça, o Senhor é convosco, bendita sois vós entre as mulheres, e bendito é o fruto do vosso ventre, Jesus. Santa Maria, Mãe de Deus, rogai por nós, pecadores, agora e na hora de nossa morte. Amém. Ave Maria, cheia de graça, o Senhor é convosco, bendita sois vós entre as mulheres, e bendito é o fruto do vosso ventre, Jesus. Santa Maria, Mãe de Deus, rogai por nós, pecadores, agora e na hora de nossa morte. Amém. Ave Maria, cheia de graça, o Senhor é convosco, bendita sois vós entre as mulheres, e bendito é o fruto do vosso ventre, Jesus. Santa Maria, Mãe de Deus, rogai por nós, pecadores, agora e na hora de nossa morte. Amém. Ave Maria, cheia de graça, o Senhor é convosco, bendita sois vós entre as mulheres, e bendito é o fruto do vosso ventre, Jesus. Santa Maria, Mãe de Deus, rogai por nós, pecadores, agora e na hora de nossa morte. Amém. Ave Maria, cheia de graça, o Senhor é convosco. Bendita sois vós entre as mulheres, e bendito é o fruto do vosso ventre, Jesus. Santa Maria, Mãe de Deus, rogai por nós, pecadores, agora e na hora de nossa morte. Amém. Ave Maria, cheia de graça, o Senhor é convosco. Bendita sois vós entre as mulheres, e bendito é o fruto do vosso ventre, Jesus. Santa Maria, Mãe de Deus, rogai por nós, pecadores, agora e na hora de nossa morte. Amém. Ave Maria, cheia de graça, o Senhor é convosco. Bendita sois vós entre as mulheres, e bendito é o fruto do vosso ventre, Jesus. Santa Maria, Mãe de Deus, rogai por nós, pecadores, agora e na hora de nossa morte. Amém. Ave Maria, cheia de graça, o Senhor é convosco. Bendita sois vós entre as mulheres, e bendito é o fruto do vosso ventre, Jesus. Santa Maria, Mãe de Deus, rogai por nós, pecadores, agora e na hora de nossa morte. Amém. Ave Maria, cheia de graça, o Senhor é convosco. Bendita sois vós entre as mulheres, e bendito é o fruto do vosso ventre, Jesus. Santa Maria, Mãe de Deus, rogai por nós, pecadores, agora e na hora de nossa morte. Amém. Ave Maria, cheia de graça, o Senhor é convosco. Bendita sois vós entre as mulheres, e bendito é o fruto do vosso ventre, Jesus. Santa Maria, Mãe de Deus, rogai por nós, pecadores, agora e na hora de nossa morte. Amém. Glória ao Pai, ao Filho e ao Espírito Santo, como era no princípio, agora e sempre. Amém. Ó meu Jesus, perdoai-me, livrai-me do fogo do inferno, levai as almas todas para o céu e socorrei principalmente as que mais precisarem da vossa misericórdia. Nossa Senhora do Carmo, rogai por nós. São Padre Pio, rogai por nós. Salve Rainha, Mãe de Misericórdia, vida, doçura e esperança nossa salve. A vós bradamos os degredados filhos de Eva, a vós suspirando, gemendo e chorando neste vale de lágrimas. Eis a, pois, advogada nossa, esses vossos olhos, misericordiosa nos ouvi. E depois deste desterro, mostrai-nos, Jesus. Bendito é o fruto do teu ventre, ó clemente, ó piedosa, ó doce sempre Virgem Maria. Rogai por nós, Santa Mãe de Deus, para que sejamos dignos das promessas de Cristo. Amém. Foi uma alegria imensa rezar com você este terço. Que Deus te abençoe. Em nome do Pai, e do Filho, e do Espírito Santo. Amém.
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3: Senhor, no silêncio deste dia que amanhece, venho pedir-te saúde, força, paz e sabedoria. Quero olhar hoje o mundo com os olhos cheios de amor, ser paciente, compreensivo, manso e prudente. Quero ver teus filhos além das aparências como tu mesmo os vês, e assim não ver senão o bem em cada um. Deixa meus ouvidos a toda calúnia. Guarda minha língua de toda maldade. Que só de bênçãos se enche o meu espírito. Que eu seja tão bondoso e alegre que todos quantos se achegarem a mim sintam tua presença. Reveste-me, Senhor, com tua beleza. E que no decurso desse dia eu te revele a todos.
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5: Muito bom dia, meu amigo, muito bom dia, minha amiga, que bom, estamos começando nossa segunda-feira, maravilha, maravilha, e como foi o seu sábado, como foi o seu domingo? Às vezes a gente pergunta assim, como foi teu fim de semana? Olha, eu digo o seguinte, fim de semana, domingo não, é fim de semana, domingo é primeiro dia da semana, a gente bota tudo no mesmo pacote, no mesmo embrulho, mas não poderia ser assim, é importante mesmo que a gente prestigie, que a gente valorize, né? O domingo, né? Que a gente valorize o domingo.

abraço. Deus te abençoe. Saúde, força, coragem, vida, alegria. Ah, isso mesmo. É, vida, alegria. E hoje, então, nós estamos vivendo essa semana com a celebração da vinda do Espírito Santo e da nossa festa em Jaguaruna. Foi, né, foi maravilhosa. Tudo transcorreu, né, da melhor maneira possível. Claro, talvez alguém diga assim: ah, mas eu não gostei disso, não gostei daquilo. Sempre tem, sempre tem. É, nunca vamos conseguir, né, agradar a todos. Mas fazer o quê? Na sua maioria, né? Mas sua maioria sempre é gratidão. Olha, existe aquela pessoa que já por natureza ela tá sempre inconformada ou tá sempre mal agradecida com ela mesma até. Você já ouviu alguém me dizendo: ah, nem sei por que eu nasci. Olha, se você não sabe, eu também não sei. Mas você nasceu porque tem uma missão bonita para cumprir. Então não fica reclamando, não. Vai trabalhar, vai produzir, vai agradecer. Se você está aí vivo, agradeça por você estar vivo, porque afinal de contas é uma graça a gente poder estar vivo no começo deste nosso novo dia. Então, passados 50 dias da Páscoa, nós chegamos à grande e bonita festa, como celebramos ontem. E o Espírito Santo é sempre dom de Deus. É o Espírito que dá vida, o Espírito que renova, o Espírito que constrói. É o Espírito que faz nascer o homem novo, a mulher nova, o ambiente novo. Se, num certo sentido, todas as solenidades litúrgicas da igreja são grandes, maior é o Pentecostes. Por quê? Porque chegando a esse dia, ao 50º, como celebramos ontem, o cumprimento do acontecimento da Páscoa, da morte e da ressurreição. Portanto, Jesus nos dá esta graça, a graça do Espírito, e para a igreja que se preparou durante 40 dias lá na quaresma, e agora durante 50 dias nós fomos celebrando a ressurreição de Jesus, as manifestações de Jesus, os convites de Jesus, e agora estamos aí dispostos a viver intensamente este tempo forte e especial, que é tempo com a presença do Espírito Santo, o amor do Pai e do Filho.

Um grande abraço, fico feliz em começar a nossa manhã. Deus te abençoe. Saúde, força, coragem, vida, alegria. Então, assim, a igreja reviveu aquilo que acontecera nas suas origens, quando os apóstolos, reunidos no cenáculo de Jerusalém, perseveravam na oração com todos, inclusive Maria, lá estava. Estavam também congregados na expectativa humilde e confiante que se cumprisse a promessa do Pai, a eles comunicada por Jesus: vós sereis batizados no Espírito Santo. Daqui a poucos dias, dizia Jesus, descerá sobre vós o Espírito Santo, que vos dará a sua força. É interessante, meu amigo e amiga, e aqui você que pôde estar na missa, é interessante você perceber que para São João esta comunidade passa a ser uma comunidade viva, uma comunidade recriada, uma comunidade nova, a partir do dom do Espírito Santo. E o Espírito é o Espírito que permite às pessoas superar o medo, as limitações, a dar o testemunho no mundo desse amor que Jesus viveu até as últimas consequências. Por isso, São Lucas, ele nos sugere que o Espírito que orienta a caminhada de cada um de nós, que este Espírito seja também pedido, né, a cada dia que passa. Assim como São Paulo, ele vai dizer, olha, que o Espírito é fonte de onde brota a vida da comunidade cristã. É ele que concede os dons que enriquecem a comunidade e que fomenta a unidade de todos os membros. Por isso, esses dons não podem ser usados para benefício pessoal, mas devem ser postos ao serviço de todos. Inclusive, São Paulo, ao descrever, ele diz: colocados a serviço do bem comum. O dom, ele é dom verdadeiro quando está a serviço de todos.

E nesta manhã convido você, vamos rezar, vamos rezar. Quero rezar por você, com você, pela sua família, por toda a comunidade, por todos os que nos ajudaram, nosso conselho paroquial de pastoral, todas as comunidades que nos ajudaram a fazer a festa, nossos festeiros que ontem estavam felizes por terem cumprido bem essa missão, e os novos felizes também, porque é uma nova missão. Eu dizia no programa de

0: E por você e com você eu quero rezar. Pai nosso que estais no céu, santificado seja o vosso nome, venha a nós o vosso reino, seja feita a vossa vontade, assim na terra como no céu. O pão nosso e cada dia nos dai hoje, perdoai as nossas ofensas, assim como nós perdoamos a quem nos tem ofendido, e não nos deixeis cair em tentação, mas livrai-nos do mal. Amém. Ave Maria, cheia de graça, o Senhor é convosco. Bendita sois vós entre as mulheres, e bendito é o fruto do vosso ventre, Jesus. Santa Maria, Mãe de Deus, rogai por nós, pecadores, agora e na hora de nossa morte. Amém. E que a bênção de Deus desça e permaneça, Pai e Filho e Espírito Santo. Amém. Um grande abraço. Obrigado.
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2: Olá, meus amigos, muito bom dia. São 7:03 agora. Estamos chegando nesta manhã de segunda-feira, dia 25 de maio de 2026, com mais uma edição do programa Show do Rádio. Hoje, dia de Santa Maria Madalena de Paz, dia da indústria, dia do massagista, dia internacional do sapateado, dia internacional das crianças desaparecidas, dia do orgulho geek, dia da costureira, dia nacional do respeito ao contribuinte, dia internacional da tireoide, dia do trabalhador rural e dia nacional da adoção. Show do Rádio tem a apresentação de Bruno Vandresen, Antônio Bento, participam do programa Giovanni Martins, Gabriel Rodrigues, Lucas Marques e Ramon Silveira. Os trabalhos técnicos de Everton Luiz, as gravações de Lucas Marcos de Carvalho e a direção geral do padre Rafael Oliano.
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2: Olá, Antônio Bento, muito bom dia. Como está o tempo neste momento aqui em Tubarão?
4: Bom dia, Bruno, Everton e ouvintes. O tempo em Tubarão, região sul de Santa Catarina, está bom, estável, temperatura de 13 graus, 95% umidade relativa do ar.
2: Até que enfim a chuva parou, né?
4: Parou, mas vai voltar.
2: Vai voltar, mas dando uma trégua, dá tempo da dona Maria lavar roupa, botar no varal, secar roupa e ter roupa para usar durante a semana, mais uma semana de chuva, né?
4: Exatamente, então tem que aproveitar aí.
2: Aproveita aí, aí vai o cidadão do lado lá e bota fogo lá em alguma coisa e enfumar satura a roupa da dona Maria, né?
4: Aí estraga tudo.
2: Aí complica. Show do Rádio com 2:30 de muitas informações para você. Nos acompanhe pelo 104.9, lives no Facebook e YouTube, além de acompanhar também pelo aplicativo Rádios Net.
4: 7:05, vamos para os destaques do programa. Câmara dos Deputados entra em semana decisiva da PEC 6x1, sem relatório concluído.
2: Inicia hoje em todo o país a 17ª semana do MEI. Para detalhar as ações em Tubarão, vamos conversar com o secretário de Indústria, Comércio e Serviços, Samuel Silva.
4: Assinada a ordem de serviço para limpeza e recuperação total do Rio da Madre.
2: Aconteceu neste sábado a assinatura da ordem de serviço para a primeira etapa da pavimentação asfáltica da Estrada Geral de Várzea das Canoas, em Gravatal.
4: Pré-candidata a deputada estadual Leatrice Bez ignora veto do MDB e reafirma que estará fortemente na disputa.
2: Projeto Criança com Visão atendeu 174 estudantes em Braço do Norte neste domingo.
4: No boletim policial, em Tubarão, bairro São Cristóvão, caminhão tanque pega fogo às margens da BR-101. Bombeiros evitaram uma tragédia. Em Garopaba, no costão da praia turística, idoso foi encontrado morto. Em Braço do Norte, bebê de 5 dias, engasgado, foi salvo pelos bombeiros. Em Imaruí, incêndio destrói residência. Em São Martinho, grande susto. Ônibus de turismo fica travado na estrada em obras e interdita via do interior. Tudo isso e muito mais daqui a pouco no Boletim Policial.
2: Vamos agora manter contato com Ramon Silveira. Ele traz o seu destaque. Ramon, bom dia.
5: Muito bom dia, amigos do Show do Rádio. Cruzamento das ruas Oswaldo Cruz com a Luiz Martins Colasso e Altamiro Guimarães, ali na Praça do Antigo Angelone, vai receber melhorias na sinalização. O gestor de mobilidade e trânsito, Daniel Machado, explica com imagens no Repórter Tubá, hoje, às 8:30.
4: Gabriel Rodrigues também chegando com seu destaque. Alô, Gabriel, bom dia.
6: Bom dia. Marilene Lapoli, presidente da ACATU, fala sobre as novidades da academia e lançamento de novo livro do senhor Lindomar Tournier nesta quarta-feira.
2: Contato agora com Giovanni Martins, ele também traz o seu destaque. Giovanni, diga aí, bom dia.
7: Bom dia, ordem de serviço de mais de R$1 milhão é assinada garantindo a continuidade de pavimentação asfáltica em Armazém. Cidade deverá ganhar um novo bairro em breve. Imposto de renda 2026 entra na reta final e exige atenção dos contribuintes.
4: Lucas Marques também com o seu destaque. Bom dia, Lucas.
8: Bom dia. Promotoria de Justiça de Braço do Norte reforça combate ao abuso sexual infantil no Maio Laranja e alerta para dados preocupantes na região.
2: No programa ainda, o quadro Papo Reto com Haroldo Silva Aldura. Um show de informações para você. O Show do Rádio está só começando.
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4: São 7h09. Vamos então com os destaques de capa do Jornal Diário do Sul. São Lugero reforça ações para frota de veículos oficiais. Prefeito Paulo Lorenzetti destaca que município cria o decreto e abriu licitação. Maratona, circuito municipal reúne milhares de atletas em Tubarão. Autorização, limpeza do Rio da Madre deve ter início em breve. Esporte, vitória e empate de tubaronenses. Fogo, incêndios atingem a região. Economia, semana do MEI tem início hoje. Retorno à tradição e à história. Desfile de carros de boi emocionou muitas pessoas na manhã de ontem em Tubarão. Evento que reuniu mais de 70 carros após 30 anos. Marcou o encerramento da feira agropecuária na Cidade Azul. São os destaques do Diário do Sul.
2: Bom, vamos ao Diário Catarinense. Avaí perde para o Goiás e liga alerta para a zona de rebaixamento na Série B. Confiança e Figueirense empataram sem gols pela Série C. Ex usa transferências por Pix para ameaçar jovem com medida protetiva e acaba preso em Santa Catarina. Menino de 11 anos morre atropelado enquanto andava de bicicleta. Causa comoção. Motociclista morre em grave acidente com caminhonete na BR-282. Além dos shows, o que fazer durante a festa do Pinhão em Lages? Parapente é destruído por avião durante voo e desfecho surpreende. Morte suspeita. O que se sabe sobre o caso do fisiculturista Gabriel Ganley, de 22 anos. Ainda a justiça autoriza a retomada das obras de resort de luxo no litoral de Santa Catarina. São destaques do Jornal Diário Catarinense.
4: Vamos agora aos destaques do Folha Regional. Ercílio Luz vence fora de casa e Tubarão só empata com Caravaggio na Vila. Morre Adriano Estapazol, filho do ex-vereador de Tubarão, Ivo Estapazol. Cerco histórico de Tainha cobre areia e atrai multidão em Itapirubá. Carreta da Vale sofre incêndio e mobiliza bombeiros na marginal da BR-101. Nascidas no sul de Santa Catarina, duas redes entram no top 30 dos maiores supermercados do Brasil. Formação de ciclone muda o tempo e trará temporais para Santa Catarina. Letrice ignora veto do MDB de Tubarão e afirma que é pré-candidata a deputada estadual. São os destaques do Folha Regional.
2: Principais jornais que já estão circulando pelo país, iniciando pelo Folha de São Paulo, assembleias de estados incham seus quadros de comissionados. No estado de São Paulo, revolução na internet por satélite para celular põe país na rota dos investimentos. No Globo, afastamentos ligados à saúde crescem e desafiam empresas. No Correio Brasiliense, BTG repassa R$1 bilhão ao GDF para socorrer BRB. No Zero Hora, Fiocruz coloca Rio Grande do Sul em categoria de risco por doenças respiratórias. E no Notícias do Dia, bairros terão câmeras integradas ao sistema de segurança pública.
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4: São 7:13. Bom dia para você que já está acordado, esticou o braço ainda embaixo da coberta e ligou o seu rádio no 104.9 para você no trânsito, com o seu automóvel também ligado conosco nas estradas da sua cidade, nas rodovias estaduais BR-101. Alô, motorista de caminhão transportando o progresso brasileiro, motorista de transporte coletivo, o Martins, o todos vocês motoristas e os passageiros também ligados conosco, a gente agradece o carinho da atenção e da audiência.
2: Foste lá ver o desfile dos carros de boi ontem, o Antônio Bento?
4: Olha, passou bem pertinho do prédio onde eu moro, eu vi passar todos os carros, todos os bois, realmente uma coisa muito bonita.
2: Estava indo por lá, eu não tinha ido ainda na feira agropecuária, né? Não somente neste ano, não tinha ido em nenhuma edição ainda, e tive o prazer de ir lá ontem, almocei com a minha filha e tal, e só porque daí estava chovendo, a chuva atrapalhou um pouquinho, né? No momento que os carros de boi estavam chegando ali, passando em frente à arena, onde estava montado o palco, toda a estrutura da feira agropecuária, tava chovendo, tá? A gente ficou mais de longe, daí quando deu uma estiadinha, a gente foi lá dar uma espiada. Quando chegamos lá, já tinha passado o último carro de boi, então a gente perdeu essa oportunidade ali. Mas enfim, a feira tava demais, né? Tu chegou a passar por lá também,
4: sim,
2: né?
4: Sim, claro.
2: Dobrou a sua estrutura, né, em relação ao ano passado. Muitos estandes, os animais, meu Deus do céu, né? Tu passava por aquelas baias e via aqueles bois, touros, enfim, que foram premiados. Coisa que tu não vê no dia a dia, né? Tu passa num pastinho aí, tu vê aqueles boizinhos ali, nada comparado com os animais, com a qualidade dos animais que estavam expostos lá, é coisa de maluco.
4: E quantos comprastes aí pra tua fazenda?
2: Eu não comprei nenhum, né? É porque não tem espaço.
4: Não tem espaço.
2: Dinheiro
4: não.
2: Tem.
4: Agora, tá cheio.
2: Mentira, não tem também.
4: Ah, olha, só fazer um registro.
2: Não tem nem dinheiro, nem espaço, não tem pasto.
4: Fazer um registro aqui, né? Apesar do tempo fechado, chuvinho, esparsa aqui em Tubarão durante esses dias, desde quinta, sexta, sábado e domingo. Olha, a arena, né? A feira agropecuária estava lotada, não tinha espaço, não tinha nem espaço aí para o pessoal estacionar o veículo. Realmente foi uma coisa maravilhosa, muito bonita.
2: Quando eu cheguei, já não tinha vaga nenhuma ali nos arredores da arena, por bem, eu tenho uma tia que mora bem próximo, então deixei na casa dela, né? Mas se não fosse isso, eu ia deixar muito longe, né? Mas enfim, depois do desfile, né? Todo mundo se organizou, o pessoal dos carros de boi subiram ao palco, né? Falaram algumas coisinhas, tá? O prefeito estava lá, alguns vereadores, a deputada Júlia Zanatta também estava por lá, prestigiando o evento, falou e depois foi servido um belíssimo almoço, né? Estava lá com a minha filha, a gente aproveitou um belo de um churrasco com maionese, com saladas, arrozinho, farofinha, estava tudo sensacional. E aquela musiquinha ao vivo também, tá? Então, claro, parabenizando aí a todo o pessoal que organizou mais uma feira agropecuária aqui em Tubarão, foi um grande sucesso.
4: Parabéns ao Djalma Figueiredo e toda a equipe da grande, organização, né? Da feira agropecuária ali na Arena Multiuso. É uma preparação agora, né? Porque tem hoje, segunda, dia 25, amanhã, terça, dia 26, e na quarta-feira, 27, é o aniversário Tubarão, 156 anos de muita história de Tubarão, e será feriado municipal na quarta-feira.
2: Só fiquei com pena de não estar preparado fisicamente para participar da maratona também, que aconteceu também ontem, bem cedinho, de manhã, né? Mas quem sabe no ano que vem eu vou.
4: Tá certo.
2: Vai que é tudo.
4: Quando são 7:16, Câmara entra em semana decisiva da PEC, 6-1, sem relatório concluído, viu, Bruno? Meu camarada, a coisa está bastante complicada ainda lá em Brasília, não tem nenhum relatório concluído, por isso que a proposta, a emenda à Constituição PEC do fim da escala 6-1 entra na última semana do calendário de votação estipulado na Câmara dos Deputados. Embora a análise em plenário esteja prevista para quinta-feira, dia 28, persistem dúvidas sobre a transição para a jornada de 40 horas semanais com 2 dias de folga. A definição ou a indefinição atrasou a análise na comissão especial inicialmente prevista para 20 de maio. Pelo cronograma original, o texto seguiria para a etapa seguinte, 6 dias depois, com votação final em 27 de maio. Relator Léo Prates, Republicanos da Bahia, deverá apresentar seu parecer final, né? Neste domingo ele teria que apresentar ao presidente da Câmara, Hugo Mota, né? Que por sua vez deverá se reunir com o presidente Lula e com o ministro do Trabalho, Luiz Marinho. Hoje, segunda-feira, deve haver a reunião para debater ou bater o martelo sobre quando a nova jornada de trabalho passará a valer. A comissão especial agendou a leitura do parecer na tarde desta segunda-feira.
2: 7h18, agora aconteceu neste sábado a assinatura da ordem de serviço para a primeira etapa da pavimentação asfáltica da Estrada Geral de Várzea das Canoas em Gravatal. A gente ouve agora o deputado estadual Pepe Colasso, que trouxe mais emendas para esta região.
9: Eu não tenho dúvida que o nosso sul precisa de um deputado federal, sem dúvida alguma, né, Clay? É muito frustrante para um prefeito, para um vice-prefeito, para um vereador chegar em Brasília e não ter um deputado para chamar de seu. Uma música do Erasmo Carlos, mais ou menos, um deputado para chamar de seu. E a gente vai ter o nosso. Nós vamos ter o deputado Zé Nilton, que vai estar lá em Brasília nos esperando para as obras que são necessárias, para a infraestrutura, para a grande discussão. O deputado federal, ele discute os grandes temas do país, né? O deputado Zé Nilton é um deputado de posição de direita, é um deputado que vem do nosso velho PDS, é um deputado fortemente ligado ao agronegócio, à agricultura. Então, ele está pronto, está preparado para fazer um baita do mandato e, sem dúvida alguma, discutir os modais, a infraestrutura necessária para a gente fazer do nosso Sul aquilo que o Sul merece e o nosso povo merece. Então, vamos caminhar junto, vamos estar junto, e eu tenho certeza que nós vamos ter um grande êxito na eleição que está por vir. Hoje a gente está aqui, né, nesse dia, né, especial para a Várzea das Canoas, muito contada a história já pelo deputado Zé Nilton, pelo prefeito Clay, de todo o trabalho que nós passamos, todo o empenho que a gente teve para convencer também o governador de que essa obra é uma obra importante. Ela é uma obra complexa e às vezes a população não entende, porque é uma obra de uma extensão enorme, seu João Isidoro, senhor que representa aqui a comunidade. Então, Gravatal, para fazer sozinho isso, Vaninho, não vai conseguir fazer, só com recursos próprios, pela extensão toda dela. E muita gente debateu com o Clay, né, prefeito? Olha, prefeito, vai ser difícil você chegar e conseguir a obra na sua extensão toda. É um volume financeiro muito grande e a gente tem que ir fazendo por etapas. E o Clay correu atrás disso, né? Fatiou os projetos. E aí, Zé Milton, na conversa que nós tivemos com o governador, a gente conseguiu convencer para que esses recursos, esses agora, fossem colocados aqui na Várzea das Canoas. Hoje a gente vai ter essa ordem de serviço importante, né? Que já inicia as obras, né, com a empresa, já de imediato, já colocando o asfalto aqui na comunidade. Mas já tem mais recurso colocado aqui, né? Nós deixamos mais 1.300.000, né? Que já tem a portaria feita, o prefeito já está pronto para fazer todos os procedimentos licitatórios de projeto. Então, enquanto essa obra vai andando, já tem mais 1.300.000 que a gente colocou lá, que nós colocamos lá, inclusive com a ajuda do deputado Zé Milton também, colocamos esse 1.300.000 já para, dando continuidade nessa obra, uma nova licitação saindo, e por aí vai dar mais um 300, é isso, né? Isso, o prefeito dando agilidade, a empresa já terminando esse asfalto, ela já dá continuidade mais um asfalto. E tem mais a promessa do deputado Zé Milton, que a gente vai colocar mais 1.500.000 cada um. Então nós estamos colocando aí 4.300, 1.300.000 já garantido agora, e para o ano que vem 1.500.000 cada um. Então isso está garantido aqui para a comunidade. Acho que vai dar mais aí uns 3 quilômetros, né, Clay? Que vai se adiantar agora, está dando mais um 3 também, né? 2.5, então nós vamos chegar aí a quase 6 quilômetros, 5.5 quilômetros de estrada aqui na Várzea, que praticamente aí dá uma boa extensão para a comunidade. Né, e sem dúvida nenhuma vai mudar a qualidade de vida aqui de vocês, eu não tenho dúvida. Então estou muito feliz, né, podem contar conosco nisso. Eu quero cumprimentar aqui os vereadores, né, o Edson, o Igor e o Soca, estão com uma cara de triste do caramba hoje aqui, cara. Rapaz, eu tô olhando pra cara de vocês, uma cara de ressaca, cara, com a derrota da Serie ontem. Né? A turma da Ilhota tá aqui ou não? Tem gente da Ilhota aqui que tá feliz pela vitória, né? Ah, Marcos ali, né? Não tá bem, mas nós vamos te agradar. O pedido de vocês aí, o Soca pediu ali 300 mil meu, 300 mil teu, é um compromisso nosso ali com a comunidade da Ilhota também. O Neizinho tá por aqui ou não? O Neizinho tá ali. Também tem um compromisso com o prefeito, me pediu uma questão aqui na Várzea também, de 300 mil, uma rua, que é um pedido teu, né? Então, cumprimentar também todo o Feijão, o Estrelo, né? Os nossos vereadores, o nosso time aqui, o Edson, já cumprimentei também, aqui de Gravatal. Gente, que dia feliz, vamos botar esse momento aqui, né? Na história de Gravatal. Tamo junto e eu espero que logo terminando esse primeiro percurso, a gente possa dar continuidade pro resto que falta, tá bom? Conta sempre conosco, conta com o deputado Zé Milton, com o deputado Pepe Colasso. Tamo junto, meu prefeito Clay.
2: Então, são 7:24 agora. Nós agora vamos acionar o Lucas Marques, Promotoria de Justiça de Braço do Norte, reforça combate ao abuso sexual infantil no Maio Laranja e alerta para dados preocupantes em nossa região.
8: Saudações a você que acompanha a programação da Rádio Tubá. Dessa vez a nossa pauta vai à região de Braço do Norte. A gente fala de Maio Laranja, que é o mês de combate ao abuso e à exploração sexual de crianças e adolescentes, que é uma pauta que está na mira do Ministério Público de Santa Catarina. E a promotoria, terceira promotoria de justiça de Braço do Norte, vem promovendo campanhas informativas, vem trazendo informações e detalhes sobre esta prevenção relacionada ao Maio Laranja. A gente conversa agora com a promotora de justiça responsável por uma das campanhas que mais teve repercussão agora nesse mês de maio, a promotora de justiça Luísa Niencheschi, conversa conosco sobre essas ações, sobre o combate à exploração sexual infantil neste mês de maio. Doutora, muito obrigado pela disponibilidade e por atender a Rádio Tubá. Como é que tá por aí? Tudo bem?
10: Olá, muito obrigada pelo convite, satisfação estar presente aqui no programa para dialogarmos sobre uma causa que exige atenção, responsabilidade de toda a sociedade, o enfrentamento ao abuso e à exploração sexual de crianças e adolescentes.
8: Doutora, qual é a importância deste Maio Laranja nesse âmbito da conscientização e até de informar as próprias crianças e adolescentes que podem estar sendo vítimas desse crime e às vezes não têm o conhecimento necessário para denunciar ou para buscar uma pessoa que possa melhorar essa situação?
10: Claro, o Maio Laranja, ele nos convida à reflexão, mas acima de tudo à ação. Falar sobre violência sexual infantil é também romper o silêncio que muitas vezes protege o agressor e impede que vítimas sejam acolhidas e protegidas. Eu gosto de lembrar um provérbio africano que diz que é preciso uma aldeia inteira para educar uma criança. E é exatamente isso que o Maio Laranja busca: a compreensão de que proteger nossas crianças é uma responsabilidade coletiva. Isso quer dizer que a gente precisa compreender que a violência contra crianças e adolescentes não escolhe classe social, bairro ou estrutura familiar. A maior parte das vezes acontece de forma silenciosa, dentro de ambientes de confiança, o que torna ainda mais importante o papel da informação, da escuta atenta pelos profissionais capacitados e da denúncia responsável.
8: Doutora, como é que é possível preparar os ambientes da nossa sociedade, tanto de escuta quanto de denúncia e combate, para receber esse relato das crianças e adolescentes? Como você mesmo falou, esse abuso sexual infantil, ele pode partir de onde menos se espera, dentro do núcleo familiar, de pessoas próximas, ambientes, quaisquer que sejam. Como é que prepara a sociedade, as estruturas, para combater de fato esse abuso sexual infantil?
10: Olha, Lucas, eu acho que a principal preparação é levando informação, porque um dos motivos da subnotificação que acontece é justamente pela falta de informação e pelo despreparo para identificar e notificar ficar. Né? Então, a literatura, ela é muito clara que a ausência de capacitação e protocolos contribui diretamente para a subnotificação. Por isso, é importante sempre articular a rede de proteção. Isso quer dizer profissionais de saúde, da educação, da assistência social, tem que se sentir preparados para identificar sinais e também para realizar a notificação obrigatória. Por isso que o Ministério Público trabalha a fim de articular que a rede de proteção possua esses protocolos de forma efetiva e que eles sejam colocados em prática conforme a realidade de cada um dos municípios.
8: Doutora, qual é o papel da escola nessa estrutura que você fala, nesses protocolos recomendados? A escola faz parte de reconhecer, talvez, a mudança no comportamento da criança, de estar aberta, de ter um profissional que saiba lidar com essa situação? Qual é o papel desse ambiente educacional nesse sentido?
10: Com certeza, a escola cumpre um papel de extrema relevância quando a gente fala a respeito de combater o abuso sexual infantil, em razão das crianças e adolescentes acabarem tendo uma relação próxima e se identificarem com professores, com o profissional que está ali na hora da acolhida, com a merendeira, enfim, com inúmeros profissionais que possam estar dentro do ambiente escolar, é importante que todos eles recebam essa capacitação. Então, no município de Braço do Norte, o que se propõe e que se está envidando esforços para que isso aconteça de forma contínua, ou seja, de que anualmente todos os profissionais do âmbito da rede escolar recebam essa capacitação para que estejam preparados para receber esse relato espontâneo, ou seja, quando a vítima se sente segura, se sente confiante para expor uma situação, e aí esses profissionais vão entrar em contato com os profissionais responsáveis por realizar a escuta especializada, que daí sim é um segundo ambiente, é um segundo momento de acolhimento para que seja encaminhado então aos órgãos competentes para apurar a responsabilização.
8: Doutor, e quando essa suspeita acontece dentro do núcleo familiar, quando uma pessoa dentro do núcleo dessa criança ou adolescente percebe uma possível mudança de comportamento, um aquietamento maior dessa criança ou desse adolescente, o que ela faz? Quem que ela pode buscar? Qual é o caminho que ela pode tomar para não se precipitar, mas também não se acovardar nessa situação?
10: Certo. É importante dizer que quando o abuso acontece dentro do seio familiar, é muito importante que quem perceba esses sinais que tu muito bem relataste, porque geralmente quando a criança ela tem uma mudança comportamental, seja em razão de um medo excessivo, de um isolamento ou de ter uma alteração no rendimento escolar, isso é um sinal e pode ser um sinal de que algo está acontecendo de maneira errada. Então é preciso investigar. É importante dizer que a sociedade ela tem um papel importante e pode sim acionar os órgãos responsáveis, seja conselho tutelar, polícia militar, polícia civil, Disque 100, quando houver suspeita. Então não é preciso haver a comprovação, até porque quem vai realizar a investigação é a polícia civil em conjunto com a polícia militar, que pode colher ali e realizar o boletim de ocorrência. Então, com a mera suspeita, é possível sim realizar a denúncia. E é importante que se diz, que a gente frise neste programa, Lucas, é que o silêncio, ele protege o agressor e a denúncia protege a vítima. Por isso, a importância de se denunciar.
8: Doutora, a campanha divulgada pela Promotoria de Justiça tem uma frase que é o criança não consente. Acho que é importante a gente reforçar essa questão do consentimento, né, doutora? A gente viu a nível Brasil algumas decisões judiciais até assustadoras de crianças de 10, 11 anos abaixo da idade do consentimento e isso sendo tratado como um consentimento, como se isso fosse previsto, enfim, acho que é importante ressaltar a idade e que a criança de fato não consente com esses atos, né, doutor? Acho que não tem a idade, a legislação não fornece essa questão do consentimento em certas idades, acho que é importante bater bastante nessa tecla, né?
10: Com certeza, é importante frisar que a lei brasileira, ela é muito rigorosa ao prever que o estupro de vulnerável, que envolve crianças menores de 14 anos, com uma pena que pode chegar até 30 anos de prisão, expressa que não importa se houve violência física ou se a criança não reagiu. Não importa se houve ou não resistência. O importante é frisar que a criança não consente, ou seja, isso quer dizer que a criança está ainda em desenvolvimento intelectual, em desenvolvimento emocional, e ela não possui a compreensão a respeito sobre o que é certo e errado. Então, a lei brasileira, ela vem proteger crianças menores de 14 anos e punir de forma mais rigorosa os agressores que atentam contra a dignidade sexual dessas crianças, desses adolescentes. Então, é muito relevante que se bata na tecla de que menores de 14 anos, a lei considera então como estupro de vulnerável, e também aqueles casos em que a criança, por algum desenvolvimento mental ou por alguma circunstância em que foi colocada, ela não possui o completo discernimento a respeito dos fatos.
8: Doutora, tratando da sua área de atuação, que é Braço do Norte, que os dados apontam com relação a esse combate à exploração e ao abuso sexual infantil? São preocupantes os números? São denúncias? Tem uma suspeita de subnotificação? O que, que pode falar dessa região em Braço do Norte?
10: Infelizmente, aqui na comarca de Braço Norte, que compreendem os municípios de Santa Rosa de Lima, Rio Fortuna, Grão Pará, São Lugero, além, claro, de Braço do Norte, os números são preocupantes, mas eles caminham na mesma toada que os números nacionais. Infelizmente, isso tem demonstrado uma tendência no aumento dos casos em que há apuração pela autoridade policial. No entanto, não podemos perder de vista que, infelizmente, ainda existem muitos casos em que há subnotificação. Então, apesar de ter acontecido um aumento, isso não quer dizer que todos os casos estejam sendo levados ao conhecimento da autoridade policial. E a subnotificação, ela não é uma exceção, ela é uma característica estrutural desse tipo de violência. Então, estudos apontam que apenas uma pequena parcela dos casos é que chega ao conhecimento do Estado. E principalmente em razão de que a violência ocorre em grande parte dentro da família e a criança, ela não se sente segura para relatar.
8: Doutora, e com relação ao que você fala dos dados preocupantes nessa região da comarca, este trabalho da promotoria junto às autoridades, junto aos órgãos responsáveis, a gente falou de órgãos de segurança, de saúde, de educação, enfim, há um caminho para uma evolução nesse sentido, doutora? Um trabalho conjunto, multissetorial, para que tenhamos uma evolução, tenhamos mais denúncias, ou seja, menos subnotificação, e tenhamos uma evolução no tratamento desses casos?
10: Com certeza. A gente trabalha justamente para que a gente consiga reduzir esses números e, principalmente, acolher essas vítimas, impedir que elas cheguem nessa situação. Então, o trabalho é preventivo, ele tem que ser não só informativo, ele tem que ser transformador, a fim de que se consiga antecipar os casos, para que a gente não tenha que tratar a vítima, né? Para que a gente não tenha que fazer um trabalho a fim de tratar o trauma que foi causado nessa vítima, e sim a gente evitar a violência. Então, por isso, a necessidade de que todos os órgãos que compõem a rede de proteção, que asseguram os direitos da criança e do adolescente, tenham esse olhar mais sensível, mais humano. E na comarca de Braço do Norte, a rede se mostra bastante engajada, bastante proativa, e isso demonstra por meio dos números que vem sendo os números de atendimento que vem sendo realizados pela Secretaria de Assistência Social, também os números do Conselho Tutelar. Então, a nossa proposta nesse Maio Laranja foi justamente levar uma conscientização social de forma segura, educativa e responsável, também por meio do projeto Vozes de Proteção, que consistiu na divulgação de spots nas rádios da nossa região e da região sul de Santa Catarina, com mensagens de acolhimento, com sinais de identificação e também com relação ao encaminhamento correto.
8: Doutora, com relação a este tema do Maio Laranja, a este combate ao abuso e à exploração sexual infantil, algum ponto que não abordamos e você gostaria de trazer aqui à audiência da Rádio Tubá, o microfone à sua disposição.
10: Muito obrigada. Acredito que seja importante também conversarmos a respeito da ética na divulgação de casos sensíveis, em razão de que vivemos em um momento em que há o tribunal da internet, que muitas pessoas, assim que tomam conhecimento de alguma situação, procuram divulgar, e essa divulgação acaba acontecendo de forma indevida, inadequada, expondo ainda mais a vítima. Então, a regra geral é a proteção absoluta da vítima. Então, o que deve preponderar é a ética da proteção e não da exposição, principalmente em razão do que diz o Estatuto da Criança e do Adolescente, da doutrina da proteção integral, e bem como o Código Penal, ele pune a divulgação de conteúdo relacionado ao estupro, ao abuso sexual. Então, a legislação brasileira, ela continua sendo bastante rigorosa quanto à divulgação de informações em casos sensíveis, especialmente quando envolvem crianças e adolescentes. Então, a ética da comunicação deve ser protetiva e não sensacionalista, infelizmente, como a gente vê em muitos casos, de forma inadequada.
8: É verdade, a comunicação também faz parte desse núcleo de proteção e combate ao abuso e à exploração sexual infantil. Doutora Luísa Nienchesky, promotora de justiça da Terceira Promotoria, comarca de Braço do Norte. Obrigado pela conversa, pelas informações. Seguimos acompanhando os trabalhos da promotoria e apoiando campanhas importantes como essa do Maio Laranja, com informação e principalmente com ação por parte das pessoas aqui da nossa região. Um abraço, viu, doutora?
10: Muito obrigada, até a próxima.
8: Muito bem. Maio Laranja em pauta aqui na reportagem da Rádio Tubá.
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2: As informações foram repassadas pela Nicole. Atendimentos adultos na emergência 153, no pronto atendimento 168. Atendimentos pediátricos na emergência 53, no pronto atendimento 4. Nascimentos foram 7, 4 meninos, 3 meninas. E um óbito, infelizmente, foi registrado nas últimas horas.
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4: Sete horas e 41 minutos. Vamos então com as ocorrências do Centro Policial deste fim de semana. Copom, Centro de Operações da Polícia Militar, registro de ocorrência de tráfico de drogas, cumprimento de mandado de prisão em Braço do Norte, na Bela Vista. Foi ontem por volta das 5:30 da tarde. Polícia Militar, por meio da guarnição do Tático, realizou rondas no bairro Bela Vista, em Braço Norte, quando flagrou uma possível transação de drogas entre dois homens. Durante a abordagem, foi realizada com um homem de 43 anos uma porção encontrada de cocaína, que ele relatou ter adquirido de um homem de 20 anos mediante pagamento em dinheiro e transferência via Pix. Em buscas no veículo utilizado pelo suspeito, os policiais encontraram outras porções da mesma substância e dinheiro. O homem de 20 anos informou que realizava entregas de entorpecentes para outro indivíduo, porém não revelou a identidade. Em consulta aos sistemas policiais, também foi constatado o mandado de prisão ativo em desfavor do homem de 43 anos pelo crime de tráfico de drogas. Diante dos fatos, os envolvidos, a droga apreendida, os aparelhos de telefone celular e o dinheiro foram encaminhados à Delegacia de Polícia Civil para os procedimentos legais. Tráfico de drogas, centro de Capivari de Baixo, 9 da noite de ontem. Polícia Militar foi acionada via Copom para averiguar uma denúncia de tráfico de drogas em um imóvel abandonado no centro. No local, os policiais abordaram uma mulher de 23 anos com as características informadas na denúncia. Durante a busca pessoal, foram localizadas 16 buchas de cocaína, um cigarro de maconha e dinheiro. Diante dos fatos e das circunstâncias da ocorrência, a mulher recebeu voz de prisão pelo crime de tráfico de drogas e foi conduzida juntamente com os entorpecentes, dinheiro e aparelho celular apreendidos até a Delegacia de Polícia Civil para os procedimentos legais. Ônibus de turismo fica preso em estrada em obras e interdita via no interior. Um ônibus de turismo ficou preso na manhã de ontem em um trecho em obras da Estrada Geral SMO 021 na comunidade de Vargem do Cedro, em São Martinho. Segundo informações das emissoras locais, o veículo seguia para a Flus House quando um pneu traseiro saiu da pista ao passar sobre uma galeria. Por conta da terra molhada e solta, o ônibus derrapou e ficou atravessado na estrada, bloqueando totalmente o trânsito no local. Apesar do susto, ninguém ficou ferido. Os turistas foram levados até o destino com apoio de vans e veículos

disponibilizados pela equipe da Flusshaus. De acordo com a prefeita Annelise Vimes, o tamanho do ônibus dificultou a retirada ainda no domingo. O ônibus é muito grande, não foi possível retirar do local sem as máquinas necessárias, segundo a prefeita de São Martinho. E atenção, PM flagra venda de drogas, prende traficante e cumpre mandado contra o usuário. A Polícia Militar prendeu um homem por tráfico de drogas e cumpriu mandado de prisão contra um usuário ontem domingo em São Januário, em Braço do Norte. Segundo a polícia, durante rondas pela região, os agentes flagraram uma negociação de drogas entre os dois homens e realizaram abordagem. Os dois acabaram sendo presos e levados para a delegacia de polícia de Braço do Norte. Bebê de 5 dias é salvo pelos bombeiros após se engasgar. Um bebê de apenas 5 dias foi salvo por bombeiros militares após se engasgar na madrugada de sábado em Braço do Norte. Segundo os bombeiros, os pais chegaram ao quartel por volta da meia-noite, buzinando e pedindo socorro, apavorados. A recém-nascida apresentava um quadro de obstrução das vias aéreas. Os bombeiros iniciaram imediatamente as manobras de desengasgamento e conseguiram liberar as vias respiratórias da criança. Após o atendimento, a bebê voltou a apresentar coloração e sinais vitais normalizados e foi encaminhada para o Hospital de Braço do Norte. E atenção, o incêndio atinge caminhão-tanque às margens da BR-101 em Tubarão. O incêndio atingiu um caminhão-tanque na noite de sábado às margens da BR-101 no bairro São Cristóvão, aqui em Tubarão. Segundo o Corpo de Bombeiros, as chamas estavam em fase inicial e atingiram os pneus dos dois lados da carreta. As equipes iniciaram combate rapidamente para evitar que o fogo alcançasse a carga. Após controle do incêndio, o motorista informou que o tanque transportava água potável. O caminhão pertencia à Vale de Energia aqui em Tubarão. Foram utilizados cerca de 3,8 mil litros de água e líquido gerador de espuma no combate às chamas. Ninguém ficou ferido nesse incêndio. Incêndio destrói residência e mobiliza bombeiros. Uma residência foi destruída por um incêndio na noite de sábado no bairro Canguiri de Fora, em Imaruí. Segundo o Corpo de Bombeiros, quando as equipes chegaram ao local, o fogo já havia tomado toda a casa e havia risco de propagação para imóveis vizinhos. Os bombeiros montaram duas linhas de combate para controlar as chamas e evitar que o incêndio se espalhasse. A ocorrência contou com apoio de equipes de Maruí e também Bituba. Ao todo, cerca de 12 mil litros de água foram utilizados no combate ao fogo e no trabalho de rescaldo. Não houve informações sobre feridos nesse incêndio. Idoso de 72 anos encontrado morto em costão de praia turística. Um homem de 72 anos morreu vítima de afogamento na manhã de ontem no costão da Caranha, na região da Praia do Ouvidor, em Garopaba. A vítima foi identificada como Joaquim Fernandes, morador da cidade e conhecido na comunidade como Pescador. Segundo o Corpo de Bombeiros Militar, o corpo foi encontrado por volta das 9h45 em uma área de difícil acesso e sem monitoramento de guardas-vidas. A operação contou com apoio de moto aquática, ambulância e também de pescadores que auxiliaram nas buscas e indicaram o local onde a vítima estava. Após o resgate, os socorristas constataram que o homem já estava sem sinais vitais. E atenção, acidente no acesso à Laguna deixa trânsito lento. O acesso à entrada de Laguna BR-101 em Barranceira ficou bloqueado na noite de ontem em razão de um acidente de trânsito. Por volta das 5h40 da tarde, um carro colidiu contra uma mureta na rodovia no sentido norte. Segundo a motiva, via costeira não

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1: São 7:51, show do rádio, manhã de segunda-feira. Um bom dia especial para você, a dona. Alô, Nona Terezinha. Eu encontrei ela na semana passada, a Nona Terezinha, aqui no Centro Tubarão. Ela mora pertinho ali do Farol Shopping. É uma ouvinte assídua. Chega de madrugada, já liga o rádio, fica ouvindo, inclusive gosta muito do boletim policial. Nona Terezinha, aquele abraço, obrigado pelo carinho, da atenção e da audiência. Também um bom dia especial para Ione, lá em Floripa, aqui em Tubarão. Bom dia para Sirlei, o esposo, na Pescaria Brava. Também o Sidney, alô Sidney. A dona Terezinha e o senhor Antenor são os pais da Sirlei, em Sertão da Estiva. O João também lá em Sertão da Estiva. E a Maria do Lindo. Alô, dona Maria do Lindo. É, sempre ligada conosco, ela já estava com ciúme, falou, né? Com a Sirlei, olha Sirlei, pede para o Antônio Bento me falar o meu nome, nome do esposo, que é a dona Maria, e o seu lindo, o esposo, um bom dia especial para vocês, aí em Carreira do Siqueiro também. Bom dia especial para o seu Libe de Souza na Madre, alô, moradores da Madre, dona Rosa, Maria em Pedrinhas, toda a galera aí de Pedrinhas, Alto Pedrinhas, Pedras Grandes, alô, prefeito Aguinaldo Felipe, um dos melhores prefeitos aqui de Santa Catarina também, sempre ligado conosco, a minha irmã Maria, o esposo Laudeci, o Laerte, que é o cunhado, vocês aí nas Pedras Grandes, aquele abraço, obrigado pelo carinho da atenção e da audiência. Dona Maria Méria, no Andrino. Alô, dona Rita também, no Andrino. Alô, dona Nilda, dona Celina e o Miguel, na rua Rui Barbosa, pertinho do campo do Leão do Sul. 7:52, vamos ao intervalo e o show do rádio volta já.
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4: Ok, estamos de volta, agora são 7:57. Vamos saber como é que fica o tempo nas próximas horas em Tubarão e também na região com Daniel Panobianco.
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6: A semana começa com a propagação de uma frente fria pelo estado e por isso a atmosfera volta a ficar instável. São projetadas pancadas de chuva, mas que não devem atingir valores acumulativos. Por conta da maior cobertura de nebulosidade, as temperaturas não sobem tanto e a sensação é de resfriamento. Amanhã, com a frente fria atuando um pouco mais para norte, ainda prevalece a condição de instabilidade e chuva, principalmente na primeira metade do período. Ao longo dos próximos dias, o ar vai continuar mais frio sobre a nossa região. Só que não há condição dinâmica para geada, pois teremos nebulosidade no céu. Possibilidade de outra frente fria pintando aqui sobre nós entre sábado e domingo, dias 30 e 31 de maio, com mais chuva. Temperatura máxima hoje em torno de 21 graus e mínima na próxima madrugada de 15 graus em Águas Mornas, Anitápolis, Araranguá, Armazém, Braço do Norte e Tubarão.
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4: Ok, são 7:59 agora. Imposto de Renda 2026 entra na reta final e exige atenção dos contribuintes. Os detalhes com Giovanni Martins.
8: Faltam poucos dias para o encerramento do prazo da entrega da declaração do Imposto de Renda 2026, ano base 2025. O contribuinte tem até 23 horas 50.

0: 59 minutos e 59 segundos do dia 29 de maio para acertar as contas com o fisco. Os dados oficiais da Receita mostram que muitas pessoas ainda não realizaram a declaração. Eu vou conversar com o Leicir dos Passos Guise, ele é o presidente do Conselho Regional de Contabilidade do Estado de Santa Catarina. Leicir, entra ano e sai ano e muita gente continua deixando a declaração para a última hora. Isso já virou um hábito comum do brasileiro?
1: Giovanni, realmente o brasileiro deixa tudo para em cima do laço. E mais uma vez, essa declaração de imposto de renda, muitos estão deixando para a última hora. É, já virou uma rotina, né? E o pessoal não aprende aí a separar essa documentação com mais urgência, né? E também para evitar problemas, né? Então, estamos aí com um número muito grande de declarações a serem feitas ainda. É, isso aí deve ser para todo escritório de contabilidade, estão todos aí atucanados de serviços, né? E infelizmente, né, o brasileiro sempre ele deixa alguma coisa faltando e resolve em cima do laço.
0: Qual a principal orientação para quem deixou a declaração para os últimos dias?
1: Para aqueles que deixaram para a última hora, né, já vai aí um alerta. Tá patinando aí, a gente tá fazendo as declarações, a consulta no GOV está muito demorada. Não estamos tendo aí uma resposta automática, tem situações que está levando muito tempo, né, para a gente buscar essas informações também na conta GOV, né? Então, o pessoal que se agiliza aí o mais rápido possível para que encaminhe seus documentos, né, procure o contador de sua confiança para não deixar para a última semana, porque na última semana vai ser um gargalo muito grande. E para que ninguém aí tenha dissabores, né, de ficar pendente aí de entrega de declaração.
0: Leicir, quais erros mais comuns levam o contribuinte à malha fina?
1: Os erros mais comuns ali para contribuinte cair em malha, geralmente ele declara um dependente e esse dependente tem rendimentos. Trabalhou, né, em algum local, né, em 2025. Ele teve rendimentos e não incluiu esses rendimentos do dependente. Então, é um grande problema que leva muito aí ao contribuinte a cair em malha, né? E também a questão de despesas médicas, né? Não inventar, realmente colocar aquilo que realmente gastou, né? Para não ter nenhuma penalidade e também não ficar retido em malha. É, então, e tem outros problemas que levam malha também, mas o contribuinte ele procurando um profissional da contabilidade, com certeza ele vai fazer um checklist, né, para que não tenha nenhum dissabor aí para cair em malha, né, e o próprio contador ele fica monitorando a declaração também para verificar a situação, se está em malha ou não, e chamar o contribuinte para fazer uma retificação.
0: Como está a adesão dos contribuintes à destinação do imposto de renda para os fundos da criança, do adolescente e do idoso?
1: Quanto às destinações ali ao fundo do idoso e fundo da infância e da adolescência da criança, agora nós entramos numa reta aí crescente, né, de destinação, porque agora nessas duas últimas semanas é aquele pessoal que realmente vai pagar o imposto, né, e ali ele procura para fazer a destinação. Então, está tendo uma boa aceitação, com certeza, né? E agora, nessas duas últimas semanas agora, já vai ter aí uma boa alavancagem aí nessa destinação para ambos os fundos.
0: Depois da declaração vem a restituição. O que o senhor pode falar sobre essa etapa e quais são as orientações para o contribuinte?
1: Esse ano nós teremos aí 4 lotes de restituição de imposto de renda, né? Então é importante o contribuinte monitorar sua declaração para ver se ela não tem nenhuma pendência, né? Se ela está tudo ok e se ela já está na fila de restituição. Então, a declaração que estando ali com status de na fila de restituição de imposto de renda, então é só o contribuinte aguardar e o governo federal disponibilizar o dinheiro aí, né? vai ser agora, o primeiro lote vai ser dia 29 de maio, mês de junho, mês de julho e mês de agosto. Serão 4 lotes, sempre no último dia útil do mês, está sendo creditado na conta do contribuinte.
0: Muito obrigado, Lecir dos Passos Guise, ele que é tubaronense e preside o Conselho Regional de Contabilidade do Estado de Santa Catarina. Repórter Giovanni Martins.
2: Ok, são 8:04, show do rádio. Manhã de segunda-feira, só fazer um registro aqui, viu, Bruno? E ouvintes, sobre a morte do Zezinho do Mercado, ali da Guarda, uma pessoa muito querida, né, que durante anos, né, 92 anos de idade, estava meio doente, foi levado ao hospital, vinha para casa, voltou para o hospital, infelizmente não resistiu e faleceu ontem, domingo, e foi sepultado no 63. Os nossos sentimentos aí pela perda, a morte do Zezinho do Mercado, como era conhecido, uma pessoa muito querida, né? Ali em toda a região da Guarda, 63, Guarda Margem Esquerda, a todos. Então, a família, a toda a família, os nossos sentimentos.
3: Ok, 8:05, intervalo comercial. Na sequência, o Ramon Silveira chega com as informações do trânsito e a nossa entrevista com o Samuel Silva, secretário de Indústria, Comércio e Serviços de Tubarão. Vamos estar falando sobre a 17ª semana do MEI. É um movimento nacional, uma iniciativa do Sebrae, né, com parceria com a Sala do Empreendedor aqui em Tubarão e com a Secretaria de Indústria, Comércio e Serviços. Voltamos já.
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2: São 8:08, antes do trânsito, só uma homenagem aqui ao Valdir Soares. Hoje,
3: opa,
2: nosso ex-colega de trabalho completando 92 aninhos. O Vicente mandou uma mensagem, Antônio, faça uma homenagem para ele, merecida, até porque ontem eu estive na casa dele visitando, está em casa e feliz da vida pelos seus 92 anos de vida completados hoje.
3: Alô, Valdir Soares, aquele abraço para ti, parabéns, saúde, paz, felicidades, não sabia que estava tão velhinho assim.
2: 92 anos.
3: Parabéns.
2: Vamos então ao trânsito com ele, Ramon Silveira.
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6: Vamos lá, Bruno Antônio Bento, com o boletim de trânsito. Na BR-101 Sul Santa Catarina, trânsito segue normal. Aqui em Tubarão, já temos o trânsito moderado na rua Maria Menegaz, em Tubarão. Nós temos o trânsito parado em Tubarão, perto da rodovia Ivani Freta Moreira, mais precisamente na marginal e na entrada da Ivani Freta. Aqui o trânsito intenso no bairro São Martinho, rodovia Ercílio Zappellini, SC-370. Trânsito parado na Januário Correia Bittencourt. Trânsito parado na rua São João, bairro São João, no viaduto com Morrotes. Trânsito com lentidão também na marginal, na Patrício Liba, ali na principal via, no bairro Maitá, Tubarão. Trânsito também com lentidão em certos momentos, ali no acesso norte do outro lado da faixa, para entrar na Ponte Paulinho Mai. Ponte Paulinho Mai, movimento grande, saindo da Marcolino Martins Cabral. Desde a rua Uruguai também temos movimento na Ponte do Quartel, para entrar no acesso norte. Entrada na cidade, Padre Geraldo Spetman também. O trânsito parado na Mário Mendonça, em Tubarão. Temos buraco com obras na via, na BR-101, rodovia Governador Mário Covas. Buraco na rua Teodoto Todon. E temos nevoeiro na, em parte do trecho da rodovia Ivani Freta Moreira. Motorista tem que ter cuidado, né? Aí, ao dirigir neste nevoeiro. Também, a Avenida Nilton Augusto Saquete, trânsito intenso, muitos carros transitando agora na Nilton Saquete, município de Capivari de Baixo. Falando em trânsito, volto com vocês nos estúdios.
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3: Ok, valeu, Ramon Silveira, obrigado pelas informações. 8:10, vamos então à nossa entrevista, recebendo aqui no estúdio Samuel Silva, secretário de Indústria, Comércio e Serviços de Tubarão. em pauta, 17ª semana do MEI, como eu disse anteriormente, né? É um movimento nacional, é uma iniciativa do SEBRAE com a parceria aqui em Tubarão da Sala do Empreendedor e da Secretaria de Indústria, Comércio e Serviços. Secretário, muito bom dia, tudo bem?
5: Bom dia, Bruno, bom dia, Antônio, bom dia a todos os ouvintes da Rádio Tubar, né? A gente veio hoje aqui falar um pouquinho da semana do MEI, né? Uma semana que já começa movimentada aí, que vai de segunda a sexta, são do dia 25 ao dia 29, um evento que é a nível nacional, está acontecendo no Brasil todo, e aí as salas do empreendedor em todos os municípios estão aí participando desse evento que o SEBRAE promove.
3: Pois é, temos muitos MEIs aqui em Tubarão, tem esses dados?
5: Tenho, são 11 mil MEIs.
3: Aqui em Tubarão, número bastante significativo,
5: 11
3: né?
5: 11 mil MEIs.
3: Bom, para que serve essa semana então, só para a gente entender, né, quais são os objetivos, qual é o amparo então que o SEBRAE e vocês também nessa coparticipação auxiliam os MEIs aqui em Tubarão?
5: Então, esse projeto que o SEBRAE lança a nível nacional, o objetivo dele é realmente movimentar a sala, treinar, fazer vários cursos aí na semana, ele acaba dando uma fortalecida no que a sala do empreendedor já faz, né, no decorrer do ano, né? A prefeitura já contrata através da Cidade Empreendedora todo esse projeto. E aí, assim, dentro do projeto e dentro da sala do empreendedor, nós já temos no decorrer do ano, né, vários cursos de qualificação, e aí a gente já deixa aqui até o recado aí e o número do lá da sala do empreendedor para quem queira tirar alguma informação, que é o 3621-9003, repetindo, 3621-9003 é o WhatsApp. A partir do meio-dia até as 18 horas, o pessoal pode estar tirando as informações necessárias lá, não só sobre a semana do MEI, mas também qualquer informação que seja relevante ao MEI ou ao microempreendedor que queira. Nós temos lá os consultores que possam estar dando assessoria. Mas no decorrer do ano, a gente já, através desse projeto, a gente já tem vários cursos ali elencados. Dentre eles, que foi feito ano passado, a questão como vender para o microempresário, sobre redes sociais, sobre IA, enfim, são vários os cursos que a gente desenvolve ao longo do ano. Mas nessa semana ela acaba intensificando, né? E aí é uma semana toda voltada para qualificação e também, além da qualificação, para regularização de todas as empresas que possam ter alguma pendência, né? E possam estar lá assessorando.
2: Beleza, Samuel, secretário, é bom lembrar que é uma semana aí especial, né? Esta semana começa hoje, vai até sexta-feira, conforme você colocou, e o MEI, né? É um empreendimento, né, em que o cidadão não tem muitos recursos, aí ele se enquadra no MEI, por isso que tem que ter todo o conhecimento, né?
5: O MEI é o contribuinte individual que a gente fala, né? Então ele pode contratar até dois funcionários, mas ele tem uma limitação também ali de vendas. Mas a gente, como eu falei anteriormente, nós temos hoje, bem dizer, a metade dos nossos contribuintes, das nossas empresas em Tubarão são MEIs. Uhum. Então, arredondei ali para 11 mil, é 10 mil, 900 e alguma coisa lá. Então, assim, é uma quantidade muito grande, do qual a Sala do Empreendedor, já o ano passado, ganhou lá os prêmios, lá, prêmio ouro de atendimento. A gente teve lá prêmio individual por atendimento, maior atendimento de um consultor foi em Tubarão. Então, é uma sala realmente muito premiada, até porque os consultores lá são bem qualificados. Queria mandar até um abraço lá pro Davi, pra Paloma, são os dois consultores nossos que fazem essa consultoria lá. E por sinal, essa semana, final da semana, eu acho que é semana que vem, eles vão tirar ali, acho que é terça e quarta, estarão lá em Florianópolis também fazendo um treinamento para estar melhorando até o seu atendimento mesmo, sendo ouro, mas tem que estar sempre qualificando, né? Mas essa semana a gente tem algumas temáticas ali, por ser a semana do MEI. Então, no dia 25, que é hoje, nós vamos ter uma palestra Contrata Mais Brasil, Aprendendo a Vender para as Prefeituras, a partir das 15 horas, e através do número, depois eu reforço no final, através daquele número você pode ainda tirar informação, se você não se cadastrou ainda, tem que fazer um cadastrinho lá. vai ser feito todo ali no Facilita, tá? Então nós teremos um consultor do Sebrae ali fazendo essa palestra, que é como vender para as prefeituras, mesmo sendo um MEI. E também hoje, das 12 às 18 horas, a gente tem um atendimento de um parceiro, que é o CM Brasil, que é a Casa do Microcrédito, né? Para também assessorar na questão de algum crédito que a empresa possa estar precisando e ajudar ele também a fortalecer. No dia 25 e 26, também hoje e amanhã, a gente tem consultorias individuais para quem se cadastrou. Esse eu acredito que não tenha mais vagas, tá? Mas dá para tirar informação lá. Faça a inteligência artificial trabalhar pelo seu negócio. Então, são consultorias individuais. Quem se cadastrou lá só estar participando, já tem o seu horário marcado. Mas o que acontece? Talvez alguém esteja perguntando assim, mas vocês divulgaram isso? Não, a gente divulga através da sala do empreendedor, porque a maioria dos MEIs, né? Eles estão cadastrados lá e recebe essas informações que a gente está passando aqui. Uhum. E quem não recebeu ou não percebeu a mensagem, né? Está agora ouvindo através da Rádio Tubá. Dia 27 é feriado, daí a gente acabou não marcando nada, porque vai estar fechado lá, o Facilita. Mas 28 e 29 a gente tem consultorias também individuais para marketing digital. E daí para você anunciar o seu negócio, enfim. E são também para o pessoal que já se cadastrou. Mas tira informação, de repente possa ter alguma vaga ainda. Tira informação lá naquele número que a gente vai estar passando. E aí, do dia 25 ao dia 28, a sala do empreendedor vai estar trabalhando o tempo todo, mas aí sim, é numa campanha de regularização, declaração anual do MEI, formalização, regularização, alguma coisa que tem ainda para estar sendo visto nas suas empresas. Então, só reforçando o número para tudo isso que a gente acabou de falar, para tirar alguma informação, é o 3621. 9003, das 12 às 18 horas. É o WhatsApp também, esse número, pode ser pelo WhatsApp ou ligar mesmo, né? A gente vai estar lá aguardando a sua ligação para tirar qualquer dúvida.
2: Beleza, secretário, mesmo estando enquadrado nessa categoria MEI, isso não quer dizer que não tenha nenhum compromisso fiscal, né?
5: Tem, sim, todos os MEIs têm as suas declarações anuais, né? Tem que fazer de forma regular, até porque se não fizer, o CNPJ é bloqueado, então acaba tendo dificuldades para emissão, enfim, para tá regularização. E isso gera multas, gera juros, enfim, então é bom estar sempre em dia. E por isso que as salas do empreendedor são tão importantes no município. A gente acaba ajudando muitas empresas. É um número incrível de atendimentos. Eu já passei de 2025, eu tenho os dados, 2026 eu não peguei ainda, mas 2025, só de atendimentos presenciais foram 5.900. Fora ou via WhatsApp, que aí a gente atendeu mais 3 mil e pouco. Por telefone, por incrível que pareça, ainda tem alguns que ligam por telefone, foram 163 ligações. Okay. E individuais a gente teve, que são aqueles casos um pouco mais complexos, foram 9 atendimentos individuais com o consultor do Sebrae junto.
3: Sim.
5: Então, assim, se você somar tudo, deu quase os 10.900 cadastros que a gente tem. Uhum. Então, é um atendimento muito grande lá na sala.
3: Secretário, tu falou da palestra Contrata Mais Brasil ali. E me chamou muito. Vai ser hoje, né? Essa palestra.
5: Hoje,
3: né?
5: Dia 25 às 15 horas.
3: Pois é, me chamou bastante atenção, porque eu também não tinha conhecimento, né, de o MEI ter essa possibilidade de vender, então, os seus serviços, então, para prefeituras. Isso já acontece aqui em Tubarão, desse montante de MEIs que temos, né? Alguns deles comercializam, vendem para a prefeitura de Tubarão?
5: Sim, tem vários MEIs que vendem para a prefeitura. E, inclusive, esse curso, o Bruno, já foi feito o ano passado e, por incrível, teve um recorde de inscrições. Eu até participei desse curso. Foi engraçado que o curso era das 7 horas da noite às 10. E eles saíram dali mais de meia-noite, porque tão grande era o número de perguntas e tirando dúvidas, né? Muita gente querendo vender para as prefeituras, não só para Tubarão, né? Para todas as prefeituras. Tu tem um MEI aqui em Tubarão, mas tu pode vender para Gravatal, Armazém, Laguna, Ibituba, enfim. Tu pode estar participando e vendendo para as prefeituras. Então, a procura foi grande o ano passado, a gente acredita que esse ano também, eu não vi o número de inscrições, mas que também vai ter bastante gente lá buscando informações para poder estar vendendo também para as prefeituras.
3: Este, no dia a dia, é uma pergunta, uma dúvida que chega muito na sala do empreendedor e desses atendimentos todos do ano passado e até aqui, né? Quais são as principais dúvidas que os MEIs têm aqui em Tubarão?
5: Na verdade, assim, ó, o atendimento da sala do empreendedor, ele se foca muito, e o maior número de atendimento lá são por regularizações.
3: Uhum.
5: Por incrível que pareça, mesmo as pessoas sabendo que tem que regularizar todo ano, ela acaba atrasando, ela acaba esquecendo ou acaba não fazendo. E aí só vê o problema ali em janeiro e fevereiro, que é o maior número de atendimentos nossos, normalmente, assim, é exagerado até. Fevereiro, março, abril são os meses assim, que dá um pico de atendimento, mas o nosso maior atendimento de verdade na sala do empreendedor é realmente para regularização.
3: E como é que esse trâmite de regularização é tranquilo, é fácil para se fazer?
5: Eles vão lá, daí eles entram pro, normalmente o pessoal da sala do empreendedor dá uma consultada no CNPJ, vê a situação regular, entra no ECAC, né? O ECAC lá faz o levantamento das dívidas, e aí o pessoal normalmente define ali se vai pagar menos parcelas à vista, parcelado, enfim, aí o pessoal regulariza, faz aquele pagamento ali, e alguns dias o CNPJ tá liberado.
2: Secretário, você falou sobre a questão dos meses, cerca de 9 mil, 10 mil aqui em Tubarão. A cada dia está crescendo, aumentando, pessoas se inscrevendo no sistema MEI?
5: O Antônio, ano passado a gente fez um levantamento do número de empresas que aumentaram, né? A gente teve uma diferença, porque ele baixa, tem as que varia, baixam também, né? Uhum. Não, tem as que baixam também, uhum. E tem as que abrem, as novas, né? Então esse saldo entre negativo e positivo deu uma diferença de 1.200 empresas a mais o ano passado. Então isso quer dizer que nós tivemos um acréscimo. Claro que eu acho que as baixas ali foram 3 mil e alguma coisa, e as aberturas foram 4 mil e pouco. Então esse saldo entre baixa e abertura aí dá uma diferença de 1.200 empresas a mais. Mas é esse fluxo que tem, né? O MEI também tem, ele abre-se muito, mas também se fecha muito, né? O importante é que o saldo está positivo. O ano passado foi positivo, né? Esse ano eu te confesso que eu não peguei esses dados ainda, e vou pegar hoje à tarde já para ter esses dados em mãos. Mas normalmente tá dentro desse padrão aí. 10.900, 11.000, por aí.
2: É bom lembrar que esse auxílio para formalização e alteração de dados, a orientação gratuita, né, secretário?
5: Gratuita. A sala do empreendedor é um projeto pago pela Prefeitura Municipal de Tubarão, através da Secretaria de Indústria, Comércio e Serviço, do qual eu digo assim, ó, não é todas as prefeituras que têm esse projeto do SEBRAE, aí a gente aqui tem que agradecer ao prefeito Sorato, ao nosso vice Denis, que dão todo o apoio. Desde quando a gente iniciou lá na secretaria, foi uma coisa que eles não abriram mão: vamos fazer o contrato, vamos continuar qualificando, treinando, vamos manter esse serviço para o cidadão, para o empresário, para o microempresário. Então a gente acabou fazendo esse projeto, que é um projeto muito maior, que se chama Cidade Empreendedora, e dentro do Cidade Empreendedora tem esse projeto Sala do Empreendedor. E desde então a gente continua mantendo esse serviço lá, e prova disso, né, é que a gente recebeu vários prêmios no ano passado, né, tanto como Sala Ouro de Atendimento, o maior número de atendimento por consultor individual foi a nossa sala que ganhou. Então continua prestando um bom serviço aí para as MEIs de Tubarão.
3: Uhum. O acesso ao crédito é um grande desafio ainda para o MEI aqui em Tubarão, ou é algo tranquilo de se fazer?
5: Eu acredito que, Bruno, a gente não tem esse acesso porque aí já parte aí para as instituições, né? Mas eu, por coincidência, semana passada, não, faz uns 15 dias, a gente esteve visitando a CN Brasil ali, que é a Casa do Microcrédito, né? Que é a antiga Casa do Microcrédito, agora se chama CM Brasil, que eu, por coincidência, eu desconhecia que é uma entidade tubaronense, criada em Tubarão, agora com já outras filiais em outros municípios do estado de Santa Catarina, até fora do estado de Santa Catarina. Me orgulhou muito de saber disso, eu não sabia, eu achei que era algo que tinha sido criado fora e aqui era uma filial, né? Não, aqui é a matriz. Né? E ela acaba assessorando muito o microempreendedor, por isso que eles têm uma ação, inclusive, na semana do MEI, junto com a semana do MEI, porque eles são os grandes fomentadores, né, desses microempresários, desses microempreendedores. Então, de lá, eles acabam fazendo projeto e acabam também junto fazendo uma grande consultoria, né, porque A Casa do Microcrédito, além de dar o crédito, ela vai lá avaliar o teu negócio, por que que tu estás querendo o recurso, qual o projeto, e a ajuda, porque a maioria não tem projeto, né? Uhum. Ajuda a fazer o projeto para que ele tenha viabilidade de pagamento. Por isso que a Casa do Microcrédito, ou CM Brasil, que é agora, eles são uma grande inspiração para a gente, porque eles são os que acreditam demais, porque botam recurso, né? As grandes instituições, às vezes, têm muita dificuldade ou até medo de botar o recurso, porque acha que ali não, de repente não vai pagar ou vai ter dificuldade. E o CM Brasil, ele acredita muito, tanto é que ele vai lá e faz essa qualificação para o microempreendedor, ajudando ele também a organizar a empresa, né? Para que. E aí por isso que ele fala que é o grande sucesso, né? Eles quase não têm inadimplência. É engraçado isso. Uhum. Eles quase não têm. Porque eles instruem tanto que a pessoa sai de lá, realmente ela pega o recurso, mas ela faz esse recurso multiplicar e pagar, né?
2: Dentro das possibilidades.
3: Justo. Pois é, justamente dentro dessa semana, então, a CM Brasil vai estar atendendo, hoje, né? Das 12 até as 18 horas, para qualquer dúvida que o MEI tenha, né?
5: Isso mesmo. Uhum. Uma parceria agora, também.
2: Secretário, em termos de indústria e comércio, aqui em Tubarão tem percebido, eu que giro muito, caminho muito pelo centro da cidade e alguns bairros também, que algumas portas de comércio que antes funcionavam fortemente aqui em Tubarão estão fechadas. Existe uma certa preocupação por parte do setor público, prefeito, vice-prefeito, a própria secretaria, com relação a esses comércios que fecharam suas portas?
5: Sim, a gente tem uma preocupação muito grande, Antônio, até porque a gente também não fica só em Tubarão, a gente acaba viajando. A semana agora estive em Balneário, a gente foi numa feira de turismo lá, que é também um fomentador, uma ideia de que a gente tem que trazer turismo, porque o turismo traz recursos, recursos abrem portas. Isso tem que estar muito claro para a gente, principalmente o Poder Municipal, o prefeito Sorato sabe disso, o Denis, eles investem nessa situação de que a gente tem que buscar recursos de fora para dentro do município. Mas também, assim, a gente busca, e a gente está em parceria, inclusive, com a CDL também, que a gente já fez essa movimentação de trazer o Domingo em Família para o sábado também, para trazer esse público do Domingo em Família também para o comércio. Mas a gente sabe que isso é uma movimentação, eu não digo nem estadual, a nível Brasil tá um pouco complicado, principalmente que as empresas têm que estar atualizadas hoje com a questão também digital, né? A gente sabe que o digital está tomando um espaço aí considerável aí do mercado. Eu, prova disso, eu digo que eu moro num prédio, eu nunca vi tanto pacote em cima da caixa do correio, todo dia, meio-dia, quando eu vou para almoçar, eu olho, nossa, que tanto pacote. Isso tudo é uma mercadoria que poderia estar sendo comprado no comércio.
2: Exatamente,
5: né?
2: No local, né?
5: Então, eu até contava com. Eu almocei na sexta-feira com uma consultora do Sebrae, lá em Balneário. Nós almoçamos junto e eu justamente estava conversando com ela sobre isso, né? O que fazer, o que resolver. E por incrível que pareça, não é uma fala só minha, ela falou a mesma coisa. O empresário hoje tem que se atualizar digitalmente, entender o que que essas plataformas estão fazendo, estar junto com ela. Não é valorizá-las, mas ou você se atualiza ou você vai ficar para trás, né? Essa é a realidade. A gente não tem milagre ou uma receita pronta que vai fazer isso aqui e vai mudar ali na frente. Então, tu tens que entender. E eu conversei muito mais profundamente sobre isso com ela, mas resumidamente é isso. Nós não podemos ficar para trás, a gente tem que se atualizar. O mercado hoje está digital, a minha família também tem negócios, acho que todo mundo sabe, por isso que eu estou na Secretaria de Indústria, Comércio e Serviços, porque a gente entende um pouco disso. Mas hoje eu digo assim, ô Bruno, Antônio, as minhas vendas, as vendas da empresa da nossa família, elas hoje elas estão direcionadas 60, 70% para o mercado digital. Uhum. Se nós não tivéssemos lá um pessoal em cima, ligando, fazendo ligações de vídeo, postando no Instagram, tendo aplicativo de vendas. E eu estou falando aí vários métodos que a gente usa para chegar lá no cliente. Porque o cliente hoje, ele pouco está saindo de casa. Somente nós, a empresa da nossa família, que trabalha com atacado, né? Então, assim, atacado que eu digo é vende para o comerciante, né? Então, o comerciante, ele também quer ficar dentro da sua loja, porque ele também está preocupado em vender lá. Então, quando ele consegue ter um meio digital para comprar e botar o seu estoque dentro da loja, ele vai por esse meio. Então, quem fica lá atrás do balcão só esperando o cliente, é difícil vender. É um pouco mais
2: estratégia.
5: Difícil. Tem que ter estratégia. É.
3: Bom, então, passando a limpo, então, hoje tem a palestra Contrata Mais Brasil. Então, tá, só para reforçar a informação. Palestra onde que é? Vai ser às 15h.
5: É lá, né? No Facilita,
3: é, tá? Facilita, é na sala do empreendedor mesmo? Tem espaço?
5: Não, ali, tem outro espaço. Nós temos um auditório ali atrás.
3: Tem um auditório. Sala do empreendedor, né? Uhum. Ainda tem vaga para inscrição ou não?
5: Olha, eu vou deixar aqui o telefone de contato, é o 3621-9003, que eu tô fora de Tubarão desde quinta-feira.
2: Ok. Sim.
5: E eu cheguei sábado às 22h. Lá da, nós estávamos lá nessa feira de turismo em Balneário, que foi uma feira assim, me surpreendeu muito, muito, muito pela movimentação, muito grande. Então, eu acabei não estando em contato direto com a secretaria, não sei como é que foram as inscrições. Uhum. Mas através desse telefone, 3621-9003, a partir do meio-dia, você já consegue tirar essa informação. E se tiver vagas ainda na palestra, eu acredito que tenha, tá? Eu confesso, porque a sala lá é grande, uhum. Então... dá para colocar. A última palestra que a gente fez ali foi feito ali no auditório do Cindy Lojas, deu mais ou menos 20 pessoas. Lá a gente tem capacidade de botar umas 30. Então, eu acredito que ainda tenha vagas. Então, é hoje, a partir das 15 horas, das 15 às 18, a gente terá ali a palestra Contrata Mais Brasil, Aprenda a Vender para as Prefeituras. Então, é uma consultora do Sebrae que está vindo aí para dar essa palestra. Acho que é interessante todas as microempresas, sim, os MEIs estarem participando lá com a gente, tendo esse conhecimento.
3: Sim. E hoje ainda das 12 às 18, atendimento do CM Brasil. Daí, hoje e amanhã, consultoria individual, faça a inteligência artificial trabalhar para o seu negócio.
5: Estas são individuais, como são individuais,
3: sim,
5: eu sempre acredito que elas são bem limitadas. Então, a gente é de marketing digital do ano passado, que a gente fez no decorrer do ano, as vagas se encerraram em 8 minutos, só para vocês terem uma ideia.
3: Rapidinho.
5: Então, eu acredito talvez não tenha, mas tira a informação lá no 3621-9003, que eles vão passar tudo certinho para vocês.
3: Aí no dia 28, 29, então, a questão do marketing digital, encerrando então durante a semana toda a campanha Regulariza MEI. Seria isso, secretário?
5: Seria isso, Bruno, Antônio. A gente só tem a agradecer aí a oportunidade que vocês dão para estar sempre divulgando as ações da prefeitura, da secretaria, e deixo um abraço aí do prefeito Sorato, do nosso vice Denis, para toda a Rádio Tubai, que está sempre parceira com a gente.
2: Perfeito. Com exceção de quarta-feira, que será feriado municipal.
3: Sim, quarta-feira não tem.
5: Quarta-feira, por isso que a gente não tem nenhuma ação na quarta-feira, porque era feriado. Para falar bem a verdade, a consultora, quando começou a montar a grade, ela botou na quarta, daí depois a gente alertou ela, mas na quarta vai estar fechada aí. A gente deu uma alteradinha ali.
3: Eu já tinha até fechado a entrevista para quarta-feira, depois lembrei, feriado, não vamos trabalhar. Não.
2: Então,
3: tudo parado aqui em Tubarão na quarta-feira, por conta do aniversário de Tubarão. Secretário Samuel Silva, de Indústria, Comércio e Serviço aqui de Tubarão, muito obrigado pela entrevista e uma boa semana.
5: Obrigado a todos também.
3: Valeu. 8h33, intervalo, a gente volta na sequência então com mais informações.
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3: Ok, de volta. São 8h36.
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3: Contato novamente com Ramon Silveira, cruzamento da rua Oswaldo Cruz com a Luiz Martins Colasso e Altamiro Guimarães vai receber melhorias na sinalização. O gestor de mobilidade e trânsito, Daniel Machado, explica, inclusive você acompanha com imagens nas lives do Facebook e YouTube, como essas mudanças vão acontecer. Diga aí, Ramon.
8: Ok, ouvintes da Rádio Tubá, estou com o gestor de mobilidade e trânsito, município de Tubarão, Daniel Machado, aqui no cruzamento da Altamiro Guimarães com a Oswaldo Cruz, que é esse trecho aqui, né, esse pedaço aqui na frente, né, do antigo Angelone, o terreno que hoje está um terreno vazio, né? E também outro trecho aqui, essa rua aqui, o Daniel?
9: Luiz Martins.
8: Luiz Colasso. Martins Colasso, isso, né? Daniel, exatamente. Bom dia. O que dá para melhorar aqui nesse cruzamento onde é perigoso. A gente vê aqui muita terra no chão, paralelepípedos ainda aparecendo ali, uhum. né? E aí, para o carro frear de repente, pode uhum. não conseguir frear.
9: Uhum. Bom dia. Então, bom dia, Ramon. Bom dia, os ouvintes da Rádio Tubá. Então, nesse cruzamento, é um cruzamento muito utilizado, né, aqui, porque ele traz o pessoal de Santo Antônio, de oficinas, pela Luiz Marques Colasso, e faz a ligação lá, né, seguindo o Oswaldo Cruz, liga até a Avenida Marcolino Martins Cabral, que é a nossa principal via, né, do município, né. Então, por conta disso, ele sofre um trânsito muito intenso. E, inicialmente, quais são as melhorias de trânsito que a gente vai fazer nesse local? Primeiro, é melhorar a condição da visibilidade de quem vem pela Luiz Martins Colasso, né? Naquele ponto lá onde tem um hidrante, hoje não tem nada que iniba ou proíba o estacionamento naquele local. Quando a gente chegou no momento, né, tinha carros estacionados lá, que dificultava a visualização, agora até saiu. Mas a gente acompanha que durante o dia muitas pessoas acabam estacionando lá. Então a gente vai botar pintar o meio fio de amarelo, colocar uma placa, né, de proibido estacionar. Com isso já vai melhorar, né, a visibilidade de quem vem pela Luiz Martins Colasso e segue na Oswaldo Cruz. Isso ajuda, né, a fluidez do trânsito e também traz mais segurança para quem transita aqui. Outras melhorias serão pontuais, como a pintura da lombada, melhoria na sinalização, que as placas que estão ali no outro lado são mais antigas, então a gente vai substituir por placas mais novas, né? Isso ajuda a melhorar a visualização. E dos outros setores que tu mencionou aqui, né? Como não compete ao trânsito, mas a prefeitura, né? A gente faz parte da prefeitura, então a gente tem o dever também de levar para os outros departamentos. Nós vamos solicitar ao pessoal ali da Secretaria de Serviços Públicos, né? Na pessoa do secretário Tesno, para que ele proceda aqui a limpeza, né? Retirada dessa sujeira aqui na pista, que de fato pode atrapalhar em caso de uma frenagem, o carro pode deslizar e pode até acarretar algum tipo de acidente, né? Isso prejudica. Da mesma forma que a gente também vai apontar essa questão aqui da faixa de travessia de pedestre, onde a gente não pode executar pintura, porque tem um pequeno trechinho que merece uma atenção da Secretaria de Infraestrutura. Como eu falei, essas duas últimas demandas que eu estou passando não competem ao trânsito. Nós vamos levar para eles, para o setor competente, para que eles façam essas melhorias. A nossa parte é a questão da melhoria da sinalização desse cruzamento e também a interdição de um trechinho bem após o cruzamento, ali aquela esquina da Altamiro Guimarães, porque vai favorecer, vai melhorar a visibilidade de quem transita aqui no local.
8: Tá certo, nós temos aquela lombada ali, ela há muitos anos foi implantada, né? Uhum. Ela ajuda a aliviar um pouco uhum. e dar chance para quem vem da Luiz Martins Colasso, né, para tentar atravessar aqui para essa rua que é o Oswaldo Cruz, né?
9: Isso, perfeito.
8: Então ela continua, né?
9: Ela
8: foi uma opção boa.
9: Foi uma opção boa, por quê? Porque esse cruzamento, como a gente falou, né, ele é muito movimentado. Normalmente alguns cruzamentos ele tem uma via predominante, né? Ou seja, apenas uma via é muito movimentada, enquanto a outra não é tão movimentada. Como a gente pode observar aqui, as duas vias são muito, muito movimentadas, tanto o trânsito na Altamiro Guimarães, quanto o trânsito na Luiz Marques Colasso. Por conta daquele dispositivo de redução de velocidade, que é a lombada, as pessoas que transitam sentido centro e oficinas, eles acabam reduzindo a velocidade por conta da lombada e abre tempo, né, um tempo para que a pessoa consiga atravessar, quem vem da Luiz Marques Colasso, atravessar para Oswaldo Cruz com maior segurança.
8: Uhum. Pois é, esse movimento aqui, essa rua, a Luiz Martins Colasso, em horários de pico, 8 da manhã, meio-dia, 1:30 da tarde, 6 da tarde, uhum. é um terror de filas.
9: Ela se tornou, depois do fechamento de uma parte ali da rua Rui Barbosa, ao lado do Campo do Ercílio Luz, ela acabou sendo uma via principal, né, para quem vem tanto do Santo Antônio de Pádua quanto da Congonha, né? Porque quando tu vem da Congonha, tu não pode mais continuar reto na Rui Barbosa, tem que virar à direita e pegar a Luiz Martins Colasso. Uhum. Então ela acaba sendo uma via muito importante atualmente no município, inclusive futuramente no projeto que é a da ponte, né? Ela vai ser uma via que vai ligar até a nova ponte que está ainda em fase de projeto, né? Então a gente tem uma atenção muito grande aqui lá para frente, no cruzamento com a Avenida Pedro Zappellini. A gente já está estruturando também para fazer melhorias naquela rotatória, assim como foi feito melhorias na rotatória da Pedro Zappellini para Teodoro Tonon. Agora a gente vai fazer também aqui nessa rotatória da Pedro Zappellini com a Luiz Martins Colasso e da Rui Barbosa com a Avenida Marcolino Martins Cabral, né? Esse é um projeto que a gente está ampliando, observando as rotatórias, melhorando, porque isso vai trazer mais segurança, né, para quem transita, e a gente vai observando, né? Toda ação ela necessita de um projeto e também de um acompanhamento para saber se essas evoluções elas estão melhorando.
6: Tá certo, então. Um detalhe que eu gostaria de... outro assunto que gostaríamos de abordar aí com o gestor de mobilidade de trânsito, o Daniel Machado, né, para encerrar, é sobre a ponte do Andrino. Muitas reclamações, porque, infelizmente, muitos motociclistas, principalmente motociclistas, não respeitam ali o semáforo. Ultrapassa o sinal vermelho. Será que tem, dá para fazer um projeto no futuro aí, implantar o sistema de monitoramento, já que aquela região é tão populosa?
9: Sim, sim, sim. Na verdade, a gente já está iniciando um estudo, né, de levantamento de todos os conjuntos semafóricos do município, né? Atualmente a gente tem 20 conjuntos semafóricos no município. A gente já está identificando a necessidade dos que precisam de ser atualizados, né, com novas tecnologias, se as controladoras que existem nelas aceitam, né, ou são compatíveis com essas novas tecnologias. Para o segundo passo é isso, é melhorar, trazer aqueles semáforos que conseguem instalar câmeras com inteligência, né, ou seja, eles conseguem detectar a fluidez, a quantidade de tráfego em um lado da via, para fechar, abrir a outra. Então torna o trânsito mais dinâmico, torna o trânsito mais fluido, vamos dizer assim, né. E aquela região do Andrino, né, eu morei lá, eu também daquela região, então a gente transitava diariamente, a gente sabe que é muito difícil, é um trânsito local, né, então muita gente que transita por lá é da região da Madre, São Clemente, Passo do Gado, daquela região, e infelizmente a gente tem uma alta incidência de infração, né, nesse sentido, alguns motoristas que acabam furando sinal vermelho, e essa é, inclusive, uma das nossas, vamos dizer assim, demora em não efetivar a substituição do semáforo por uma rotatória. Como eu falei para ti já em outras oportunidades, o projeto está pronto, o projeto ele contempla uma rotatória ali e com faixas elevadas antes, porque naquele local a gente viu a necessidade de colocar um dispositivo de redutor de velocidade, no, naquele caso uma faixa elevada, porque já aproveitava que reduzia a velocidade e também ajudava com um sistema auxiliar para o pedestre atravessar a rua, certo? Mas como ainda tem um pouco de resistência na região, e a gente vê que muitas pessoas que transitam lá, principalmente motoristas de motos, né, os motociclistas, então a gente não pode ser imprudente, né, a gente está fazendo mais testes, acompanhando, buscando imagens da situação lá para avaliar, ver como é que flui o trânsito, e caso a gente tenha um pouco mais de segurança, a gente pode fazer um teste, né, uma fase experimental, a gente não tem compromisso com o erro, se tiver e ver que não está surtindo efeito e tá, o trânsito ficou perigoso, a gente regride, a gente volta para o semáforo e daí permanece como está. Mas claro, como eu falei, o semáforo agora, de qualquer forma, a gente está querendo evoluir, não só naquele local, mas em todos os locais do município, trazendo mais tecnologia, mais inovação, não só o semáforo ficar lá só no temporizador, ele tem que começar a fazer leitura de trânsito. De que forma? A partir do momento que ele tu instala essas câmeras que hoje tem, câmeras OCR que faz leitura, tanto de placa quanto de movimento, desculpa, eles conseguem perceber que um sentido, por exemplo, eu abri sentido rodovia Genésio, né, que vai lá para Madre, abri o semáforo para lá, sinal verde, ele observa que passou um carro, não passou mais nenhum, ele não tem mais por que ficar 25 segundos aberto, ele vai reconhecer durante 4 segundos que não passou ninguém e ele entende que não tem trânsito lá, então ele já começa a fechar, vira amarelo, para fechar e já libera onde tem mais trânsito. Isso já vai melhorar, com certeza, o trânsito na região.
6: Nossa, isso aí é sensacional, hein, Daniel? Muito bom mesmo. Vamos nos aguardar, então.
9: Pode aguardar. Pode aguardar, que é uma ideia que a gente tem, já está tirando papel, já estamos em estudo, vendo essas tecnologias, visitando cidades, já visitamos 3 cidades, Caria, Florianópolis, agora semana que vem, para entender como é que eles estão fazendo lá, porque a gente não precisa inventar tudo. A gente pode ver onde cidades acertaram e trazer para Tubarão.
6: Nosso muito obrigado pela entrevista, gestor de mobilidade e trânsito de Tubarão, Daniel Machado.
9: Eu que agradeço o espaço da Rádio Tubá e estou sempre à disposição.
6: Ok, aqui diretamente da rua Oswaldo Cruz, da Luiz Martins Colasco, Altamiro Guimarães. Volto com vocês nos estúdios.
3: Ok, valeu Ramon Silveira, 8h47 agora, mais um breve intervalo comercial, voltamos na sequência.
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3: Ok, de volta agora 8:50. A Prefeitura de Braço do Norte, por meio da Secretaria Municipal de Saúde, realizou neste domingo mais uma etapa do projeto Criança com Visão. A iniciativa é voltada à promoção da saúde ocular de crianças e adolescentes nas redes municipal e estadual de ensino. Durante todo o dia foram realizadas consultas oftalmológicas para 174 estudantes, encaminhados após triagens feitas nas escolas do município. O projeto é desenvolvido pela equipe EMULTI em parceria com a Secretaria Municipal de Educação e unidades escolares ligadas ao programa Saúde na Escola. O objetivo é identificar precocemente alterações visuais que possam comprometer o aprendizado e o desenvolvimento escolar dos alunos. As triagens de acuidade visual envolveram estudantes do primeiro ao nono ano de 8 escolas do município. Após as avaliações, 186 alunos apresentaram suspeita de alteração visual e foram encaminhados para atendimento oftalmológico especializado. A ação contou com a parceria do Hospital Santa Terezinha, fortalecendo a integração entre saúde e educação em benefício das crianças e adolescentes. O secretário municipal de saúde, Sérgio Arente, destacou que muitas crianças convivem com dificuldades visuais sem diagnóstico, o que pode afetar diretamente o aprendizado e a autoestima. Segundo ele, o projeto, aliás, permite identificar os casos precocemente e garantir o atendimento necessário. Já o prefeito Lauro Boing Júnior afirmou que a iniciativa transforma vidas e contribui para o futuro das crianças do município. O prefeito também agradeceu ao deputado estadual Camilo Martins, responsável pela destinação dos recursos que viabilizaram a ação. Além das consultas realizadas neste domingo, os estudantes que receberam prescrição médica terão acesso gratuito aos óculos corretivos, garantindo melhores condições de aprendizagem, inclusão e qualidade de vida. 8:52 agora, ordem de serviço de mais de 1 milhão é assinada, garantindo a continuidade da pavimentação asfáltica em Armazém. Cidade deverá ganhar um novo bairro em breve. Detalhes com Giovanni Martins.
0: Na noite do último dia 21, quinta-feira, aconteceu o ato de assinatura da ordem de serviço para a continuação da pavimentação asfáltica da rua Antônio Blandino Michels, localizada no bairro Sertão dos Correias, em Armazém. O investimento está em R$1.200.000, valor conseguido pelo deputado estadual José Milton Schaeffer. O deputado esteve em Armazém e falou sobre o recurso.
12: Sem dúvida nenhuma, né? Um momento histórico em que a gente dá ordem de serviço hoje para um projeto de pavimentação numa comunidade que vinha sofrendo muito pela lama, pela poeira, também pela desvalorização, e que agora, com esse projeto que foi entregue hoje, solicitado pelas lideranças, né? Por uma senhora que é uma liderança comunitária daqui, que nos procurou, a dona Lídia, lá em Florianópolis, nos pediu uma emenda parlamentar, um valor de 1.200.000, para poder pavimentar esse trecho e livrar, né, as donas de casa da poeira, da lama também, e trazer mais desenvolvimento, tanto econômico quanto turístico, porque Armazém é uma cidade que está crescendo, se desenvolvendo muito, e a gente precisa levar conforto para todas as comunidades. Portanto, atendemos esse pedido, a prefeitura fez o projeto, licitou, e nos próximos dias estamos iniciando aí a pavimentação asfáltica da comunidade Sertão dos Correias. E como deputado, o deputado Zé Milton fica muito feliz de poder estar contribuindo mais uma vez com a cidade de Armazém.
0: Falando em Armazém, em breve o município deverá ganhar um novo bairro, o bairro Frimai, que ficará na região do Pesque Pague Tia Maria, como explica o prefeito, que está licenciado, Luiz Mendes.
13: E o senhor Teté me procurou lá, porque assim, quando eles falam Sertão dos Correias, o pessoal geralmente vai pro sertão, inclusive tem um salão comunitário na região Sertão dos Correias. Mas muito se entrava aqui para São João do Teté. E o Teté, como vocês sabem, tinha uma empresa, um frigorífico. Então o frigorífico vendia para várias cidades do estado. E começou a ficar lá perto do Teté, lá perto do Teté, lá perto da Frimai, lá perto da Frimai. Então acabou-se popularmente criando um bairro Frimai. O que o Teté, o que a Lídia e os moradores em comum acordo querem é realmente deixar o sertão de fato lá no salão e esse bairro aqui botar o bairro Frimai. Já estamos estudando lá no setor de tributos o que está impedindo o avanço, impedindo não, atrasando um pouco mais. Nós temos uma região que já está urbanizada e outra que ainda é perímetro rural. Então a gente quer evitar de deixar um bairro com duas situações, o mesmo bairro sendo urbano e rural. Então o Vanderlei, que é o nosso CPU ambulante, que tem um mapa da cidade na cabeça, já me deu umas diretrizes. E a partir daí a gente vai sim criar esse bairro FASC. E eu digo mais, ô Giovanni, é mais uma forma de reconhecer um cidadão igual seu Teté, que tanto trabalhou, uma pessoa com a retidão, que muita gente já ajudou e contribuiu, assim como a Lídia. Então acho que é mais uma forma de homenagear alguém que tanto fez pela cidade. A gente, no que for possível, vamos trabalhar para esse bairro se tornar o bairro Frimai.
0: Destaque, repórter Giovanni Martins.
2: Beleza, 8h56, intervalo, a gente volta já com o Papo Reto.
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2: 8h59, vamos então ao Papo Reto. Haroldo Silva Aldura já está aqui. Apostos, né, para comentar a política de Tubarão, região, Brasil e o mundo. Ele já disse que vai pegar no pé novamente do candidato aquele, né, do pré-candidato. Mas muito bom dia, Dura, tudo
15: Antônio,
2: bem?
15: Antônio, bom dia. Começando o trabalho sorrindo, né?
2: Sorrindo.
15: Sorrindo. Pela primeira vez também sorrindo para você, né, Antônio?
2: Pela primeira vez na história deste programa.
15: Desse programa, é verdade. Mas tem que sorrir, começar a semana bem. Afinal de contas, é a semana do aniversário de Tubarão, né?
2: Com o pé direito,
15: 156
2: né?
15: anos, é muita história para contar. Bom dia, Tom. Bom dia aos amigos telespectadores. Bom dia, enfim. Eu quero mandar abraço, né? Encontrei esse final de semana, Antônio, já começamos a sorrir, né? Eu quero mandar um forte abraço, sorrindo, ao Pretinho lá do Riacho, que me largou, não falou mais comigo, não fez mais contato. Ele escuta o programa, mas fica quietinho. Pretinho, um grande abraço, um bom dia, uma ótima semana. Também a Dona Maria, a mãe do Pretinho. É uma família que tem ali no Riacho Gravatal, aquela, né? Riacho, Gravatal, ali, a Dona Maria, um grande abraço, Dona Maria, tal, não dá bola pro Pretinho, não, Dona Maria, tal, o Pretinho quer me abandonar, mas a senhora não, né? Fica ligadinha aí na Tubá. Outra que curte muito o nosso programa com 89 anos, opa, né? As meninas aí sempre nos ouvindo, a mãe do Maduro, que tu vai falar nela, provavelmente.
2: Dona Vanilda.
15: A Dona Vanilda, a Dona Clarice, também lá do Riacho, que eu a conheci no sábado, né? Por ocasião do aniversário do meu sobrinho emprestado, que eu digo assim, é o filho do Saul, filho do meu sobrinho, tudo é tio, né? O Samuel, que fez um aninho, Então quero mandar um beijo, que Deus abençoe Samuel e toda a família dele, e a dona Clarice. A dona Clarice que eu conheci lá do Riacho. Então, dona Maria, dona Clarice, o Pretinho que está me traindo, um grande abraço. Tenham todos um ótimo, uma ótima semana com a graças de Deus sempre.
2: Já que você mandou abraço, também um abraço.
15: Então manda, porque eu tô de bem contigo hoje de manhã, né? Eu tô de bem contigo hoje de manhã.
2: Exatamente. Então... O Paulo César trabalhou na Tractebel. Alô, Paulo
15: esse
2: César.
15: Paulo César, esse querido, né? Pode falar no nome do Paulo César, segunda, quarta e sexta. Não tem problema. O Paulo César tem história nessa cidade, sabe? E aliás, estudamos juntos, sabia? O Colégio Dion.
2: É.
15: Melhor aluno do Colégio Dion era o Paulo César.
2: O Dura foi reprovado.
15: Ele só colava de mim. Paulo César, uma pessoa sensacional, um homem de bem, né? Tá tudo certo. Um grande abraço ao Paulinho.
2: Também o Patrick. Alô, Patrick, a mãe do Patrick, bem pertinho aqui da rádio, sempre acompanhando, né? Foi vereador, candidato a vereador aqui em Tubarão, Patrick.
15: Ah, é. Um grande abraço a todos, né? Eu não conheço, só se eu ver assim o Patrick. Aqui da Toca só tem o Xande. O Xandão eu conheço, né? Xandão da Toca, né? Por falar nisso, semana passada, foi na sexta ou na quinta, eu acho que a gente anunciou aqui. Anunciou sim, o Daca faleceu, né? O querido Daca, né? O Daca da Kazan, né? O Daca da Lira Tubaronense, né? Da querida Lira, o homem que

0: coisas, claro. Fica triste. Mas se fosse pro outro lado, tinha até um festival, tinha música, né? Então, é isso mesmo, deixa na mão de Deus.
1: Já que a gente lamentou, vamos então ficar feliz com a aniversário do Valdir Soares, hoje, 92 anos, trabalhou conosco aqui, é sertanejo.
0: Antônio, tu tem quantos anos?
1: 92 anos.
0: Nossa, só tá 92. Aí eu peço para Deus que a gente... Ai, Deus.
1: Mora bem pertinho do Corpo de Bombeiros aqui.
0: Eu rezo toda noite, né, Antônio? E de manhã também agradeço e tal. Agradeço sempre a Deus. E devemos fazer isso todo dia, sabe?
1: Claro.
0: Agradecer quando vai dormir, agradecer o dia. E depois também a gente agradecer quando acordar pedindo a proteção dele. Sabe o que que eu acho? Quando fala em 92, 95, 94, assim, meu Deus. Eu tava vendo ontem televisão e de repente assisti o Tony Tornado, né? Uhum. Vai fazer 96 anos. O pai dele morreu com 117 anos.
1: 117.
0: Nossa, eu assim, que coisa, David, é uma dádiva, porque envelhece com saúde, né? Isso que é importante. Musculação aí, pessoal. Andar aquelas voltinhas, aquela andadinha. Faz o que eu não vou fazer. Eu vou começar a fazer agora, né,
1: Antônio? Alimentação então? Saudável, não cigarro e não bebida. O Duro gosta de cigarro e bebida.
0: Nenhum dos dois. Eu não bebo e não fumo. Agora, você também não.
1: Não.
0: Então tá bom.
1: Eu sou abstêmio, né?
0: Mas já tá magrinho aí. É, Antônio, vamos trabalhar?
1: Vamos lá, vamos trabalhar. Feira agropecuária. De quinta até ontem, Dura, foi um sucesso, mesmo com o tempo fechado, carro de bois e tudo mais.
0: Olha aqui, Antônio, o tempo, quando é bem organizado, quando a coisa vem bem organizada, tem que dar os parabéns ao prefeito Sorato, ao Denis Matiola, ao Alisson também, que foi um dos grandes organizadores.
1: Ao Djalma Figueiredo.
0: Ao Djalma, lá da feira, né? Djalma, que organizaram a feira agropecuária. A Rádio Tubá esteve lá. Né? Esteve lá ao vivo.
1: Eu também estive lá ao vivo.
0: A Rádio Tubá esteve lá no meu programa ontem, né? Foi feito de lá o meu programa. Ontem não, segunda, sábado, foi feito lá no estande lá do Deus Matiola das Molas, Cidade Azul. Olha, cara, eu vou dizer uma coisa para ti. Eu acho assim, ó, eu, numa entrevista lá, eu entrevistei autoridades, políticos, empresários, enfim, né, estávamos todos lá. E aí eu disse assim, isso está me cheirando uma coisa muito positiva, sabe? A volta de uma Produsul diferenciada, com a nova roupagem, com a nova imagem. Né? A Produsul era comércio ali tal, e shows nacionais.
1: Do
0: né?
1: empresário Evaldo
0: Marques. Né? É bom lembrar disso. Agora a feira está na oitava. Começou canhadinha lá no Setúbal, lá longe da cidade e tal. Primeiramente, eu acho que o local já foi acertadíssimo, né? Arena Multiuso. Ah, mas Dura. E outra coisa. O horário é obedecido à risca. A produção era naquela madrugada toda, você lembra? Uhum. Show de madrugada naquela época, tal, tal. Hoje não, 10h30, 11h, ó. Para tudo.
1: Cessa
0: tudo. Tá? Isso é um ponto positivo. E outro ponto positivo foi aliar, né? Trazer a agricultura, a pecuária, trazer os produtos, né? Da nossa agricultura e da nossa pecuária para o urbano, sair do interior para o urbano. E aí a gente vê tanta novidade, é uma feira bem organizada, bem bonita, segura, né? Então, tão de parabéns. E para ontem, ela vai até o dia 31, a feira, hein? É uma programação do mês inteiro, mês de maio inteiro. Teve grandes atrações aí, né? E para coroar, né? Ontem teve aquela maratona com chuva. Eu fui tentar, olhei, não tinha sol, eu voltei. Aí eu voltei. Eu ia correr 10 quilômetros, mas eu voltei assim, olhei, tá chovendo.
1: Acredita se quiser.
0: Acredita se quiser. Aí, mas eu voltei. Mas o prefeito Sorato correu 10 quilômetros. Ah, mas jovem, né? Jovem. Corre todo dia. E corre das dívidas e corre, né?
1: Todo dia. Correu, não?
0: O Denis Matiola não. Mas o Denis Matiola eu soube que correu aí 100 metros e tal. O Denis é mais para basquete, essas coisaradas todas, né? Mas um ponto alto foi o desfile de carro de bois, né? A tradição e a história do carro de boi. Quem não lembra do carro de boi? É claro que essa juventude que a gente está falando não viu, não conhece, mas o Antônio conheceu o carro de boi. Tom, conhecia o carro de boi, Tom?
1: Eu andava.
0: Olha aqui, o Tom está dizendo que não, ó, viu?
1: Eu andava muito de carro de boi.

0: do passado. Eram os caminhões que transportavam a economia lá atrás, a colônia, tempo da cana-de-açúcar, os portugueses, o império que trouxe para cá os carros de bois, né? Aí o que aconteceu? Ali eram os caminhões de hoje que transportavam a economia, né? Enfim, então foi muito legal recordar o carro de boi. Eu sou do tempo que ele passava na frente da minha casa e ficava gritando ali, né? Ficava, como é que é? Não é gritando, né? A roda ficava ali.
1: Exatamente,
0: tal.
1: Passava, não tinha.
0: Olha, cara, muito legal, parabéns. Eu acho que a feira agropecuária, ela fechou com chave de ouro,
1: mesmo,
0: sabe?
1: Mesmo com o tempo fechado.
0: Com o tempo fechado, mas muita gente. Lutado. O pessoal nem ligou pra isso.
1: Lutado.
0: Legal. Olha, teve espaço pra político, espaço para empresário, espaço para agricultor, espaço para pecuarista, espaço para todo mundo. Então, parabéns. Realmente uma belíssima programação. Parabéns, prefeito Sorato e Denis Matiola e toda a sua equipe, principalmente o Alisson lá, o pessoal todo.
1: Beleza. E o governador Jorginho Melo esteve na região sul. Foi a Lauro Miller, foi a Orleans, foi a Sangão e não passou por Tubarão, Dura?
0: Não, mas ele vem para essa semana para Tubarão. Ele já veio 5 vezes em Tubarão, né? O Jorginho não foi lá em Lauro Miller, não tinha ido em Orleans e, por incrível que pareça, prefeitos do Partido Progressista, sabe? Então, aquilo que se fala que os prefeitos jantaram com o Jorginho, não é verdade? Não é verdade, sim. O Jorginho veio fazer entregas, né? Veio em Lauro Miller na quinta, depois sexta, ficou por aqui na região sul. Parece-me que ficou em Sangão também, acho que teve em Sangão, se eu não me engano. Mas eu tenho impressão que ele veio na festa do Divino aqui na Jaguaruna. Eu só vi pelo vídeo, né? Eu tenho uma impressão, mas eu acho que não é aqui em Jaguaruna aquele vídeo oficial do Jorginho Melo. Mas ele veio. Ele tem vindo muito no Sul, muito no Sul. Enquanto o João não vem para o Sul, né? É evidentemente que aqui é 1 milhão de votos. Aqui é 1 milhão de votos, né? E pode ver que João fica mais ali no centro de Joinville, Blumenau, Jaraguá do Sul, Itajaí, Camboriú. Fica ali que a maior contenção, o maior número de votos também é lá, que é muito forte, uns 2 milhões de votos por aí. Mas nós precisamos da presença desses nossos candidatos a governo, né? Se o Jorginho já vem como governo, imagina como candidato à reeleição. Isso é muito bom, é o marketing que ele usa muito bem. Então, o Jorginho, do seu jeito, claro, que agora está tendo que explicar algumas situações. É claro que o PL está explicando politicamente, ao invés de falar de entregas, ao invés de falar de obras, eu vim aqui na cidade fazer isso, fazer essa entrega que o prefeito pediu. Aí sim, mas não, hoje tem que parar, quando bota o microfone assim na boca do Jorginho para ele falar, é o Banco Master, é o Flávio Bolsonaro, e a gente esquece também de falar das coisas boas que acontecem, que vem trazendo aqui. Então, mas é importante a presença do mandatário maior de Santa Catarina aqui na nossa região. Tubarão vem essa semana, eu soube que eu acho que ele vem na quinta-feira, se eu não me engano.
1: Em nível de região da Amorel, Dura, eu gostaria que você comentasse sobre os pré-candidatos que estão girando, inclusive de fora aqui pela região, mas um fato que me chamou a atenção nesse fim de semana foi a pré-candidata Leatrice Bez, filha do Edinho Bez, do conhecido deputado Edinho Bez, que bateu o pé ao veto do MDB de Tubarão e vai manter a sua pré-candidatura à Assembleia Legislativa, Dura.
0: Antônio, eu não li a entrevista dela, acho que foi no Folha Regional.
1: Sim.
0: Se eu não me engano, eu não quero mandar um abraço a Lizê e tal, o pessoal do Folha Regional. Eu não li, eu vou ler hoje e tal, com certeza. Mas se é isso que ela falou, mas já está decidido isso, ela já sabe. Isso já está desde janeiro, fevereiro. Você esquece daquele brigueiro que teve? Daquela questão carta daqui, carta dali, não é o Jorge Coll, o diretório é soberano. Agora, o diretório é soberano, tem um presidente que tenta organizar tudo isso, que até então a gente viu toda a história. Aquilo que eu digo sempre, o MDB adora uma briguinha. Tem uma pessoa que é muito minha amiga, eu gosto muito dele, que diz assim, meu amigo, né? Ele diz assim, ô Dura, de novo o MDB? você puxou. Agora tem o seguinte, o MDB, na história do MDB, tem briguinha, tem toda hora tem briguinha. E aqui em Tubarão não foi diferente. Agora, dizer que o Rodrigo Pavei não está fazendo um excelente trabalho à frente do MDB, juntou o MDB, tanto é verdade, certo, que ele pegou o diretório e o diretório homologou o Jorge Kó. Não interessa se é de Criciúma, se é de lá. Para nós, queremos voto pela Muriel, que nós vamos falar depois. Nós queremos, não é daqui. Olha aqui, nós fizemos candidato aqui. Nós nos preocupamos com daqui, eu vou falar depois. O MDB, a Letrice, quando ela entrou, era o deputado Edinho para federal. E o deputado Edinho ficou um ano para dar uma resposta, querido amigo deputado Edinho. Ele não deu resposta e atrasou todo um processo para federal com o João Marcelo. Isso é outro assunto. Agora, a Letrice entrou ali em janeiro, dizendo que era candidata. Até então não tinha o nome dela em 2025, não tinha o nome dela em 2024, então não adianta, ela tem todo direito, é competente como é, uma boa fala, uma boa articulação, ela não deixa de ser uma boa candidata, de maneira alguma estamos falando ao contrário, mas para ser candidato não basta só o histórico do pai, porque a transferência de voto é muito complicado, muito difícil, então ela está começando a se reintegrar, eu acredito muito que ela veio pela questão da cota das mulheres, é evidentemente que o MDB aceitou. E ela se intitular, eu sou a representante da Morel, não pode, porque não tem porteira, as regiões não tem tramela, todo mundo assim como ela está fazendo campanha na região de Florianópolis, outros estão fazendo campanha aqui na região de Tubarão, então não pode. Agora, o MDB, ela que se entenda lá dentro do MDB, ela que se entenda, e isso já aconteceu em algumas reuniões, independente, o MDB de Tubarão, 90%, 80% dele, do diretório, não apoiam ela, apoiam o Jorge Kó, ela trabalha com os 20%, né? Então, é aquela história, quem chega primeiro come o melhor pedaço, não é verdade? Quem chega depois, fica difícil escolher o filé mignon do negócio. E política é assim, política é assim, política é espaço, política é chegar na frente, política é bater na mesa. Você disse, ela bateu na mesa. Não adianta mais bater na mesa. Ela é candidatíssima, ela é candidata a deputada estadual. Vou entrevistá-la, vou entrevistar também ela, tá certo? É uma pessoa que sempre acompanhou o pai na política, o deputado Edinho. Então, faz bem para a Muriel também, sendo candidata, certo? Só que, e precisamos de candidatos, só que o que eu faço a minha crítica em relação ao atraso do processo. É o atraso. Porque o meu pai foi 7 vezes deputado federal, tal, estadual, tal. Não, mas a transferência de voto é muito difícil. Então tem que ter um grupo. Se ela não tem um grupo do MDB aqui de Tubarão, eu estou presenciando as andanças de Jorge Kó e junto com João Marcelo, junto com Rodrigo Pavei, junto com o deputado que está lá numa cadeira sentado. É muito diferente ter apoio do deputado Vonei do que ter deputado Edinho. O Vonei tem entregas para fazer. O que que o Edinho tem para fazer de entregas aos prefeitos? Aos cabos eleitorais, aos vereadores que pedem emenda. Se um vereador vai pedir emenda pro o Edinho vai dar o quê? Vai intervir aonde? Agora, é o seguinte, o Vonei não. Se alguém pede uma emenda pro Vonei, Vonei Weber, o Vonei Weber dá lá os seus 100 mil, 200 mil, 300 mil e pede para que vote no Jorge Kó. Então é isso que acontece. A Letrícia é candidata, mas não tem um apoio do MDB de Tubarão. Mas pode ter de Laguna, pode ter de Gravatal, de outras cidades. Né? O prefeito Laurinho, por exemplo, de Braço do Norte, o único prefeito do MDB, né, que já teve muitos prefeitos na Muriel, já declarou apoio ao Jorge Kó. Então, ser contra esse tipo de coisa é muito complicado. Quem entra numa guerra tem que conhecer primeiro o adversário, tem que conhecer primeiro o outro lado, certo? Porque, às vezes, essa história de Davi e Golias, muitas vezes dá errado, Mas cuidado com tudo isso.
1: Dora, olha, o sistema permite, né? O sistema permite que qualquer cidadão, mesmo que ele seja do norte, do nordeste, venha para cá, para a região, e vire candidato. Agora, um dia eu gostaria de também ver um candidato daqui, né? Ou, aliás, alguém, um político de Criciúma, da ANREC, anunciar: olha, o nosso candidato, nosso partido ser Pepe Colasso aqui na nossa região. Digamos assim, só um exemplo. Não vai acontecer nunca, né? Qual é a sua opinião?
0: Não vai acontecer. Pô, boa observação sua. Não vai porque eles estão... Na questão de esperteza, eles estão fechados. Lá eles fecham. Os nossos deputados federais aqui, quem for? Deputado Edinho. Vamos recordar lá. O Amor de Luca era de lá. Ademar Guise, ele tinha muitas famílias aqui. O grande deputado saudoso Ademar Guise, que era bem nosso.
1: Paladino
0: Guise. E aí, que o resto era. Se alguém pode me lembrar aí. Mas eu digo assim, o resto é tudo de Criciúma. Hoje Criciúma tem 4 deputados federal. É incrível. Então você tem razão, né? Eles têm só 200 mil votos, eles têm menos, um pouquinho mais do que nós. Mas tudo isso chama-se de organização, não briga. Eles chegaram ao ponto em 2022, sair o Vampiro e a Ada Deluco, candidatos, sabe? A federal, se eu não me engano, a federal. E os dois perderam. Então, o Amorel, nós temos que nos emancipar primeiro politicamente. Porque nós não fizemos candidatos, nós não temos líderes. Os nossos líderes, quando nascem, eles já querem ganhar na primeira, eles não querem construir. A palavra em política se usa muito é construir, construção. Construir a minha candidatura para os próximos 8 anos, certo? Eu entro nessa, eu perco, daqui a 4 anos ou 8 anos, eu serei candidato e eu posso ganhar a eleição. Isso é construção. Aqui ninguém faz, sabe? Todo mundo na hora.
1: E o Braz, ali de Termas do Gravatal, diz aí pro Dura que o João Rodrigues está fazendo o roteiro para vir também aqui na nossa região. Jorginho tem obrigação, segundo ele, porque está no poder.
0: Eu já falei isso, o Braz agora foi nomeado assessor de marketing do João Rodrigues. O Braz, no celular dele, ele só tem notícia do João Rodrigues. Que bom, eu gosto, porque assim ele me informa e sabe e me diz onde é que o João Rodrigues sempre está e o que está falando. E está falando forte, João Rodrigues. Não, é inegável que depois dessa crise do Flávio Bolsonaro, atinge aqui um pouquinho ali, ainda não está no epicentro essa crise, né? Mas as pesquisas deu um alerta de que o desgaste não foi tão grande assim, certo? Perdeu 6 pontos e pode se recuperar muito bem. Depende da questão interna do partido a nível nacional, sabe? Agora, o Braz tem me informado, o João Rodrigues está nessa balada, está indo muito bem, até por sinal, onde passa, está deixando assim uns rastros de renovação, enfim. Eu estou gostando desse processo, João Rodrigues.
1: Vamos falar um pouquinho da esquerda. Para o governo, como está a campanha, pré-campanha do PT, que se reuniu, e Merizio afirmou que é um pré-candidato da esquerda, mas coligado com a esquerda, ele é do PSB, Dura.
0: Você acredita que o Merizio, sendo candidato da esquerda, é de esquerda?
1: De esquerda, claro.
0: Não é. Ele não é de esquerda. Não é. Ele é de centro-direita e ele é do PSB, que é um pouquinho centro-esquerda ali e tal, que ele é candidato número 40 do PSB. Mas ele tem um apoio da esquerda, ele não é de esquerda.
1: Por que que ele está na esquerda?
0: Não, ele está um apoio.
1: Tem simpatia.
0: Não, ele não está na esquerda, ele está pegando o apoio da esquerda.
1: Quem é de direita não quer.
0: O José Alencar, o Geraldo Alckmin, vice-presidente da República, é de esquerda? Ele está escrito aí, ó, eu sou PT? Eu sou PSOL? Não, ele é PSB e está dando apoio ao Lula do PT. E aqui em Santa Catarina, ao contrário, o Gelson Merizio é 40, não é uma esquerda raiz, mas tem um apoio da esquerda. do PT, do pessoal todo lá. Tá entendendo? É diferente.
1: Como é que
0: você ser esquerda, você ter o apoio da esquerda.
1: E como está a campanha, a pré-campanha do Merizio?
0: O Merizio, essa semana, ele fez um baita trabalho agora, de mais de 300 pessoas reunidos, entre esses 300 os pré-candidatos e tudo. Isso prova uma coisa, que a esquerda vai colocar chapa cheia, né? Chapa cheia. Tem ele, a Ângela, tu vê só, ele é PSB, a Ângela é PDT. A vice dele. Não tem nada a ver com o PT. Nós falamos sexta-feira que o número 13 não vai aparecer na cédula. Então, o número 13, e o pessoal e tudo mais vão apoiar esta chapa aqui. E aí ele vem com chapa pura. Mas o grande negócio é o Décio Lima. Com esta briga toda, que na sexta-feira a gente vai falar, essa briga entre a mim, Carol Detone e Carlos Bolsonaro. Pode sobrar uma faísquinha aí, uma vontade louca de crescimento do Décio Lima. Isso não pode nem pensar em dizer assim, ah, não vai acontecer. Pode, deve acontecer, porque se tem um bolo e é dividido por 5, meu filho, qualquer pedacinho a mais, alguém já reclama. Então, muito cuidado, porque já aconteceu isso em 2002. 2002, e Delis Salvati foi eleita deputada, senadora, e Leonel Pavan, e ele estava em quarto lugar e quinto lugar. Teve praticamente 6 candidatos ao Senado em 2002. Quanto mais alguém dividir o bolinho, menos voto as pessoas vão ter para poder ganhar a eleição. E esse ano está se repetindo o que aconteceu em 2002. Muito cuidado com tudo isso.
1: Muito cuidado. Por falar na esquerda do PT, Maristela e muitos apoiadores do PT estiveram em São José nesse fim de semana.
0: É isso que eu estou falando, dessa reunião dos 300, a Maristela. A Maristela está muito acanhada ainda, né?
1: Você acha?
0: Ela está muito acanhada. A Maristela ainda só aparece de perfil nas suas redes sociais, ainda não levantou. Não adianta levantar bandeira só de Tubarão. Não adianta fazer campanha só em cima dos problemas de Tubarão. Todas as cidades têm problemas. Agora, se focar só em Tubarão, eu vou pensar que estás querendo fazer uma projeção para 2028, né? Na eleição de Tubarão. Não adianta. Eu acho que deputado federal, tem que ter bandeiras, tem que ter assim, olha, foco regional. Sabe? Então, eu ainda não vi a Maristela ainda vir dizer, ela já disse que é candidata a deputada, mas ela tem que juntar o PT internamente aqui. O PT está para um lado, um pouco, outro lado, um pouco. Tem que juntar esse PT aqui. É uma boa candidata, eu acho que se projetou muito na eleição de 2024. Mas eleição municipal é uma coisa, a eleição estadual é mais abrangente. Ela não é uma eleição municipal, a eleição deste ano. Então tem que planejar muito bem, tem que articular muito bem e fazer a sua estratégia. Isso eu não estou vendo ainda na campanha da Maristela.
1: Dura, até sexta.
0: Falei mal, não falei mal, né, da Maristela?
1: Não, falou.
0: Não falei, né?
1: Mais ou menos.
0: Aí os meus contra aí, mais ou menos? Mas ela é uma querida, eu acho que ela, né, ela vai se organizar. Mas
1: no outro dia eu vi o Dura num papo, né, com a ela.
0: Maristela, eu gosto da Maristela, mas sou amigo da Maristela. Mas eu digo assim, ó, eu acho que ela tem que se organizar, o PT tem know-how para se organizar bem e tal.
1: Quarta-feira não terá programa, porque é aniversário de Tubarão, e o Dura, quando nasceu, começou a existir Tubarão.
0: O Antônio, quase a metade de Tubarão, é, 70 anos, 156 anos, enfim. Mas eu vou deixar um texto aí gravado na...
1: Que vai ser uma programação especial.
0: Uma programação especial. E eu vou falar da emancipação política da cidade. É muito importante isso.
1: Beleza, Dura.
0: Eu quero falar da Murel na sexta-feira, hein?
1: Sexta-feira, Murel.
0: Eu quero falar da Murel, tá? Do voto pela Murel.
1: Vamos falar.
0: Já estamos começando com esse papinho de novo, com cartinha de novo.
1: Vamos.
0: Até a sexta-feira.
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1: Beleza, 9h28, fim do Show do Rádio desta manhã, segunda-feira. Agradecendo o carinho da sua atenção à audiência. Volto amanhã nesse mesmo horário, mas eu volto logo mais a partir do meio-dia com o Ramon no Jornal das 12. Agora, camarote da Tubá com ele, Bruno Vandresen.
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2: Esse terceiro, bola tocada, a bola é boa, estica, esticou, bom, Jefté ganhou, Jefté vai embora, vai invadir a área, tocou, recebeu, Paulinho bateu, vai entrar, gol!

0: pela brincadeira. Segunda-feira, 25 de maio. Já vi que o Everton não é flamenguista. Fala, galera, começando mais um Bola em Jogo pela Tubá FM 104.9, lá no Rádios Net, no seu celular. E também estamos no YouTube com imagens, no canal da Rádio e TV Tubá com imagens. 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Bola em Jogo de segunda-feira com Giovanni Martins, Lucas Marques, Oswaldo Borges. Vamos trazer as principais informações a partir de agora. Série B do Catarinense. Ercílio Luz vence fora de casa e Tubarão empata em casa. Quarta é dia de clássico no estádio Aníbal Costa. Ilhota conquista o Municipal de Futebol de Gravatal 2026. Palmeiras goleia Flamengo no Maracanã. Em clima de rebaixamento, Vasco é goleado em casa. Vamos trazer principalmente o nosso futebol local, Ercílio e Tubarão e outras do nosso futebol a partir de agora, 3626-5177.
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0: Tempo bom em Tubarão, 23 graus. A temperatura 71%, a umidade relativa do ar. Lucas Marques, olha quem apareceu com a camisa do Flamengo, não é? Parecida. Bom dia. Não é para falar de futebol nacional, é para focar no nosso futebol, é isso?
2: Ah, que bom, exato. É, bom dia, Oswaldo. Bom dia, Tom. Giovanni tá aí, né? Bom dia, também é difícil.
0: Segundo, eu tô aí.
2: É, tá aí. Mas é o seguinte, né? É difícil, né? Dois jogos de times da cidade, resultados importantes, Ercílio fora, Tubarão em casa, rodada do Catarinense Série B, o bicho pegando, semana de clássico. Aí ele puxou a narração lá da Casa do Chapéu, do jogo que aconteceu no sábado, coisa que todo mundo já viu, já repercutiu. E que coisa, eu achei que ele abriu com a narração aqui da Tubá, dos gols de ontem. Ah, o empate que o Tubarão foi buscar, a vitória do Ercílio, um golaço. Mas tudo bem, faz... Enfim.
0: Tá tudo certo.
2: Eu senti falta, eu gostei muito da narração ontem, da Rádio Globo, do terceiro gol do Bragantino. Eu achei fenomenal, mas tu não puxou, né? Dava pra puxar no outro bloco aí, né? Acho que o Bragantino jogando lá em São Januário fez
0: normal,
2: um jogaço.
0: Tá normal.
2: Jogaço, cara. E uma baita da narração também. Mas enfim, sim, né? Bom dia pra todo mundo.
0: Tá certo. É, o Vasco, no ano que vem na Série B, ele tem que saber o que ele quer. Se ele quer voltar a ser grande ou vai jogar a segunda divisão no ano que vem pra seguir sendo pequeno. Oswaldo Borges, temos que falar do nosso futebol, é isso? Bom dia.
3: De Giovanni, Lucas, Everton, quem nos acompanha, eu achei nada melhor do que falar, afinal de contas, teve dois jogos ontem, importante, um resultado que ficou os dois aí com 10 pontos e tem um clássico agora para decidir. O que eu quero com o Flamengo? O que eu ganho com o Flamengo?
0: Tá certo.
3: Mas
0: tá,
3: tudo bem.
0: Não tá mais aqui quem falou.
3: Tem gente que gosta,
0: tem
3: né?
0: Gente
3: tem que
0: gosta.
3: Respeitar. Mas vamos, Tubarão, aí. Ontem vamos. O Zata levou um nó, que tá até agora pra tentar...
0: Rapaz, vamos falar muito sobre isso. Pra mim, o Tubarão teria que ter dois técnicos. Um para jogar em casa e o Zata pra jogar fora. Porque fora o Zata vai na retranca até dar certo.
3: Eu não entendi. Jogar o Zata fora...
0: O Tubarão
3: fora,
0: tem que ter dois técnicos.
3: Jogar o Zata fora? Não entendi isso aí.
0: O Tubarão tem que ter dois técnicos. O Zata, quando joga fora...
3: Ah, o Zata pra jogar
0: joga na retranca,
3: fora de casa.
0: E um para quando o jogo for em casa. Um jogo, um técnico mais corajoso, um que coloca o time mais pra cima, pra frente. Mas a gente vai falar daqui a pouco sobre isso, senhores.
3: Mas, ele até tentou fazer um time mais ofensivo com dois homens de
0: lado.
3: Mas ele não sabe, né? Ele errou no nó do meio do setor de meia cancha.
0: Ontem o Silvio Cristiúma foi muito superior, mas vamos focar primeiro com o Ercílio, que jogou fora de casa, inclusive com os melhores momentos da VEG Sports. Vamos focar no Leão do Sul, que ontem foi a Jaraguá e jogou com uma equipe modificada ontem, com o William, o Wagner Coradinho no gol, Felipe Sildikum. É isso, a pronúncia foi ontem, um dos zagueiros.
2: Que gol. Já quer liberar a primeira corneta ou tu quer falar a escalação?
0: Ochoa, Rocha, Nando,
2: eu já quero cornetar
0: a escalação. Além James, Cauã, Dudu, Igor Pimenta, Samuel Andrade e Vinícius Baraccioli, time do Leão para o jogo de ontem que iniciou o jogo.
2: Eu vou cornetar já, Giovanni, a arte da escalação. Porque antes o Ercílio fazia bonitinho, né? Botava por posicionamento, goleiro, lateral, zagueiro. Aí em algum momento no meio dessa campanha o Ercílio achou que tem que importar essa do futebol europeu de fazer a escalação por ordem numérica. Aí vira
0: muita Europa,
2: não, agora virou essa, que é uma grande de uma bobagem, né? E de novo, a culpa recai sempre no assessor, mas isso com certeza vem de cima. É algum artista lá que acha que vai confundir o adversário, porque ninguém tem acesso ao gol, ao SofaScore, ninguém sabe a posição dos jogadores, né? Ninguém mais tem olheiro, ninguém observa o mercado, todo mundo descobre quem vai jogar, o Oswaldo, na hora da escalação, né?
3: Concordo,
2: ninguém sabe quem é. Aí fizeram essa palhaçada que só serve pra confundir o torcedor que vai ver a escalação.
3: E a imprensa.
2: Besteira, né? Besteira. E a imprensa não facilita nada quem tá trabalhando na hora do jogo.
3: Mais uma palhaçada, né, viu? Alguns clubes ainda faziam a relação de atletas que todos que participavam dos jogos, do jogo em si, mas dentro da sua posição. Aí vinha uma folha junto. E aí dentro daquela folha, se tu visse que o número não condizia, mas ali tu sabia, esse é lateral, então vai jogar. Esse é lateral esquerdo, então vai jogar. Então o número tal, o número tal. Agora eles não mandam mais nada, simplesmente jogam essa escalação com esses números aí, e aí fica uma...
2: E mudaram complicado. Duas rodadas pra cá, se eu não tô enganado. Então isso, alguém teve essa brilhante ideia e achou legal.
3: Imprensa, né?
2: Tudo bem.
0: Sobre o jogo... Mesmo ator em casa, foi possível observar que o Juventus, ele entrou com mais uma postura mais cautelosa, jogando atrás e tentando transações rápidas. O Ercílio assumiu o controle da posse e depois começou a entrar na área do Juventus, né? O Ercílio fez um gol com o Alan
3: James. Bonito gol.
0: Aos 12 minutos, não, o que foi anulado. Cruzamento do Dudu pela direita, o Alan James cabeçou na trave e aproveitou o próprio rebote para marcar, né? Mas a arbitragem assinalou o impedimento. O Ercílio voltou a assustar aos 24 minutos, quando o Igor Pimenta arriscou de fora da área e exigiu boa defesa de Denison. Na sequência, o goleiro da equipe jaraguaense apareceu novamente para evitar o gol em encabeçada perigosa de Felipe. Depois de suportar a pressão inicial, o Juventus até conseguiu equilibrar a partida. A partir dos 30 minutos da primeira etapa, e passou até a levar o perigo. A primeira chegada aconteceu em um lance que não estava confiante, mas aí foi um lance interessante quando o Rafael Araújo tentou o cruzamento, mas a bola ganhou direção do gol e explodiu na trave. Aos 38, o goleiro Wagner afastou de soco um cruzamento. A sobra ficou com o Dudu Arroz na entrada da área, tentou aí cobrir de cabeça, mas mandou por cima da meta. No finalzinho do primeiro tempo, o Juventus teve mais uma chance, mas não fez o gol. Na segunda etapa, o segundo tempo caminhava para um cenário de poucas emoções. Foi possível depois observar que o primeiro tempo foi mais agitado. Segundo tempo, mais ou menos, mas a reta, depois dos 25, 30 minutos, o jogo começou a melhorar. E aos 31 minutos, uma bola na área do Juventus, a defesa não consegue cortar. E ele, Luan Santos, que iniciou a partida no banco, ele entrou e uma jogadaça num golaço de bicicleta, uma finalização forte no ângulo do goleiro Denison. Ele foi muito feliz e fez o golaço. Depois o Ercílio controlou o jogo e venceu por 1-0, senhores. E a gente falava na sexta-feira, se jogar bem e vencer, ótimo. Mas neste momento o Ercílio precisa vencer, precisa trazer os 3 pontos. E conseguiu.
2: Pois é, e eu notei ontem o Giovanni Ercílio um pouco diferente do que a gente vinha comentando nas últimas rodadas. Eu até falei semana passada que o time do Rogério Corrêa, ele não controlava os jogos. Não sei se por ideia do técnico ou se por característica dos jogadores, mas era um time de trocação, time que atacava e que por consequência perdia muito a bola e também era atacado em velocidade. Ontem não. Ontem o Ercílio entrou controlando a partida, botou a bola no chão, o Juventus estreando o técnico, né, o Valmir Israel, ele abriu mão da posse de bola e isso fez o Ercílio ter controle. Esse esquema com 3 zagueiros, então tem 3 na saída de bola, o meio sobe um pouco mais, os laterais viram alas bem espetados e foram bem ontem, principalmente o Dudu na esquerda, e a gente viu um Ercílio com mais posse de bola e mais controle, principalmente na primeira etapa. Fez o gol, que foi anulado do Alan James, eu não consigo dizer se estava impedido ou não, acho que nem o Bandeira consegue, mas apitou aquele famoso perigo de gol, né, na hora ali do impedimento, assustou com o centroavante na cara do gol e levantou a bandeira, mas o Ercílio teve na primeira etapa mais controle, com o Juventus que é bem frágil, já ficou notado que essa equipe, ao contrário das últimas temporadas, não vai brigar pelo acesso e vai ter uma temporada mais complicada, já até trocou de técnico. No segundo tempo, a partida esfriou um pouco mais, mas aí o Ercílio encontra esse gol com o Luan Santos, que pra mim é um dos melhores, se não o melhor atacante da equipe no campeonato. Eu não entendo porque que ele é reserva. Eu acho que o Rogério Corrêa gosta do Nando porque ele é carregador de piano, ele corre, volta para marcar, enfim, é um jogador que se dedica bastante, mas por talento e por capacidade de fazer gol, o Luan Santos seria o meu titular nesse time do Ercílio, na vaga de qualquer um ali do ataque, do Alan James, do Nando, qualquer um deles. Mais um gol dele, mais uma jogada importante do menino Luan Santos. E aí o Ercílio conseguiu uma vitória importantíssima fora de casa, com uma característica que eu ainda não tinha visto: o controle de jogo, mais posse de bola, botou o adversário nas cordas em dados momentos, e novamente aquele esquema com três zagueiros e os alas subindo bem. O Baraccioli pela direita, o Dudu pela esquerda, dá bastante solidez ofensiva pro Ercílio e espaça bem o campo e encontra os espaços.
0: Luan Costa, que é o artilheiro do Ercílio no campeonato, marcou. Luan Costa do Santos, Luan Santos, marcou 4 gols até aqui. O artilheiro é o Lucas Evaristo do Caravaggio com 7. Também meteram 8 no Jaraguá, ele aproveitou e fez a festa.
2: Mas fez ontem também.
0: Fez ontem. Osvaldo, vitória fundamental, né? Pelo que a gente projetava, para a sequência, o Ercílio precisava vencer e venceu.
3: O Ercílio é uma equipe interessante, porque quando ela estava jogando dentro de casa, ela apresentava um esquema tático que funcionava. Ela se impunha e ia para cima, e teve a infelicidade contra o Blumenau tomar um gol no final, mas ela sempre tomava conta do jogo. E agora eu sempre cobrava o Ercílio, a postura do Ercílio dentro aqui em Tubarão, lá fora tem que ser a mesma. E onde foi o que aconteceu? O Ercílio se impôs, mesmo jogando com uma equipe fora de casa, sabia das dificuldades. Ainda falei com um treinador novo, sempre a equipe pega um pouco mais, treinador novo e tal, muda o esquema, mas o Ercílio foi lá e se impôs e conseguiu um bom resultado, um excelente resultado. O Ercílio está assim chegando num patamar que é uma equipe que vai, se ela continuar a jogar assim nesse nível, né, de fora de casa, dentro de casa, sempre procurando o gol, porque é uma equipe, ela bem compacta. Ela sabe, quando se fala do Alan, esse menino fica no banco, porque o treinador vai naquela, provavelmente eu acho que ele vai naquela, eu tenho uma opção no banco, que se eu botar jogar esse cara vai decidir o jogo. Então, de repente é um jogador que ele guarda esse jogador, solta o time numa segunda etapa, quando ele vê onde existem as dificuldades do adversário, ele solta esse menino e diz, olha, joga naquele setor que eu acho que tu vai resolver a situação. E é o que está acontecendo, ele entra e ele consegue fazer a diferença, né? Embora que aquilo que eu falei, o Ercílio Luiz, quando se joga, como jogou ontem, e continuar jogando, ele de 10 partidas ele vai perder 2, mas 8 ele vai ganhar. E o importante é ganhar jogo fora de casa. E o Ercílio Luiz consegue esse resultado fora de casa, que agora vem para dentro de casa para um clássico, os dois com 10 pontos cada um.
0: No sábado, pela sexta rodada, o Guarani venceu o Fluminense jogando em Palhoça por 1-0. E com o resultado, com os demais, tivemos então o Ercílio chegando até a segunda colocação. Hoje o Ercílio é o vice-líder. Ele tem 10 pontos em 6 jogos, 3 vitórias, 1 empate e 2 derrotas. Marcou 11, sofreu 3. O Ercílio tem 8 de saldo, por isso ele está na segunda colocação. O Blumenau tem 10 pontos, tem 4 de saldo. O Metropolitano tem 10 pontos, tem 2 de saldo. O Fluminense tem 10 pontos, tem 1 de saldo. O Tubarão tem 10 pontos, só que o Tubarão tem apenas 2 vitórias. Então, o Tubarão é o sexto colocado. O Caravaggio tem 11 pontos, é o líder. Pro Ercílio, a rodada foi boa, né? Se a gente pegar, o Fluminense perdeu. O Caravaggio e o Tubarão empataram. O melhor resultado pro Ercílio ontem era o empate entre Caravaggio, Tubarão e Caravaggio. Então, a rodada foi muito positiva para o Ercílio.
2: É, fato. O Ercílio compensou o resultado que ele não trouxe dentro de casa. Ele perdeu pro Blumenau. A gente falou que, por desempenho, não foi uma atuação ruim do Ercílio, mas por resultado, perder em casa sempre é ruim, ainda mais para um concorrente direto. Um Blumenau que quer pontuar quanto antes para poder depois, lá na frente, até rotacionar essa equipe, focar mais na Série D, mas é um Blumenau que conseguiu pontos importantes e o Ercílio foi prejudicado ali dentro de casa por esse resultado. Buscou fora. A gente não sabia que o Juventus ia chegar tão frágil nesse campeonato. Então, eu imagino que lá na planilha do Rogério Corrêa, ele não tinha colocado vitória nesse jogo no João Marcato. Buscou a vitória. Então, o Ercílio, dentro do prognóstico ali dos resultados, perdeu em casa, mas buscou fora, compensou. Então, tá bem na tabela, tanto na segunda posição, e acho que no planejamento de resultados, o Ercílio não tá muito fora do que era pensado antes do começo do campeonato.
0: Uma disputa super interessante, Osvaldo. Antes do intervalo, para complementar, você falou bem, o Ercílio vence fora e vem motivado. Sim, para o clássico de quarta-feira.
3: Motivado.
0: Com 10 pontos, ele vencendo, ele vai a 13 e mantém a pegada.
3: O que a gente nota, sim, que é claro que todos está acontecendo a mesma situação, né? A oscilação de resultados dessa segunda divisão, né? É, um ganha dentro de casa, daqui a pouco perde dentro de casa, e essa oscilação de resultados, a gente fica naquela, afinal de contas, quem é o time hoje que está cotado para levar essa vaga para a Série A do Catarinense?
0: Blumenau, Caravaggio?
3: Não tem. Não tem, Ercílio. Só tem uma vaga. Por quê? Porque os resultados estão mostrando uma oscilação de resultados e a equipe vem bem, vem mal. É, daqui a pouco ela sofre uma derrota inesperada. Quem estava lá embaixo se achava no início da competição que não ia chegar, está lá em cima. Então, um ponto de diferença é que está o líder da competição dos outros. E aí tem 5 equipes com 10 pontos, não é isso? Eu estou sem a tabela. Então, 5 equipes
0: cara,
3: com
0: mais 11,
3: na frente, 6.
0: 5 equipes com 10.
3: Exato. Então, tem 6 equipes brigando aí por essa vaga. Porque dali para baixo eu acho meio complicado. Mas essas equipes estão brigando, sim.
0: Intervalo, na volta, vamos também trazer informações do Tubarão, que empatou ontem em casa, não jogou bem e o empate foi comemorado. Pelo que a gente acompanhou. Sou pé frio, né? Mais uma vez que eu vou ao Domingos Gonzalez e o time empata. Vou parar de ir
2: ao Domingos
0: Gonzalez. Não, eu estava no estádio Domingos Gonzalez.
2: Mas de noite não fosse lá?
0: Acompanhando o peixe.
3: Ele foi. Pegou o aviãozinho, zoom.
0: Intervalo.
3: Até no Flamengo ele foi.
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0: 11 horas e 23 minutos, retornando com Bola em Jogo de segunda-feira, dia 25 de maio. 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

0: em 2-2. Ontem o Tubarão começou a partida com o Breno Tico. Ontem foi a novidade, lateral direito, Ricardo Santana, Jeder, Amaral, Everaldo, Marquinhos, Ebert, Luan Parede, Wallace, Obina e o Franklin. O Caravaggio, do Silvio Cristiúma, Cauã, Ricardo, Rodrigo Milanês, Rafael, João Viel, o Henrique, Júlio César, Eliel, Evaristo, bom de bola, Ellison e o João Victor. Melhores momentos para quem está nos acompanhando nas redes sociais, imagens da VEG Sports. Osvaldo, você esteve trabalhando nessa partida, o empate foi o resultado justo?
1: Quer falar, Lucas? Primeiro, depois eu falo.
2: Podemos ir então, analisando o que foi a partida ontem, primeiro, bom time do Caravaggio, hein?
0: Gostei.
2: Bom time organizado, Silvio Criciúma, bom técnico, sempre é especulado aqui, né, quando os times trocam, mas ninguém Nunca. Ainda bateu o martelo para trazer o Silvio Criciúma aqui, é um baita de um técnico, time organizadinho.
0: Time organizado, cara.
2: Feijão com arroz.
0: Tocando a bola, sempre chega bem na área do adversário, não é aquele time que você fica dando chutão, quebrando a bola, como o Tubarão fazia ontem,
2: time
0: não. O
2: Caravaggio
0: jogava, viu? Tocava e sempre levava perigo.
2: Os times daqui têm que olhar pro Caravaggio, primeiro pela coragem de trazer um técnico da região, um time que joga simples, mas joga um futebol de aproximação no meio campo, com talentos da categoria de base bem aproveitados por todo o elenco, com velocidade nas pontas, com coragem de vir fora de casa, num estádio que sempre tem uma presença boa da torcida, que é o Domingos Gonzalez, e jogar com coragem. Então, primeiro fica o elogio ao Caravaggio, tá? Que ontem acabou, merecia a vitória, a verdade é essa, e aí por isso o Tubarão comemora o empate, mas trabalho do Caravaggio muito bom ao longo dessa Série B. Agora, falar do Tubarão, eu tenho a sensação de que o Zata, o time tem um marasmo programado, porque toda vez que o Tubarão saiu atrás do placar, rapidinho ele se coçou e buscou um empate, né? Mas aí quando tava empatado, aí volta aquela coisa, toca para um lado, para o outro, toca no ponta e volta pro volante, aí o volante volta pro zagueiro, aí dá um bico para frente para ver se o Luan Parede resolve alguma coisa. Mas é um marasmo desse time do Tubarão, mas quando tava atrás do placar, o time se mexia e tinha velocidade, tinha infiltração. O Luan Parede, tu brincou comigo, né? Falou o teu ídolo, não sei o quê, mas eu gosto do futebol dele porque ele é um centroavante de verdade. Hoje em dia é muito difícil ver no futebol um centroavante que sabe ficar dentro da área. Olha o gol do Tubarão, centroavante na pequena área, bola na rede. E o segundo gol, a jogada de infiltração, uma coisa que não se viu ainda no Tubarão nesse campeonato. O Matheus Xavier achou uma bonita bola, que acabou resultando no gol do Everaldo, mas quando estava tudo igual no placar, não se via isso no Tubarão. Infiltração, velocidade, ultrapassagem. Então a sensação que eu tenho é que o Zata treina um marasmo nesse time, e aí quando está atrás do placar, os jogadores se viram, vamos se coçar porque não pode perder em casa. Mas aí quando estava 1-1 e depois quando teve 2-2, difícil, viu, o time do Tubarão, sem criatividade, muito arame liso, que é o cerca, mas não machuca. E aí a cereja do bolo é o rapaz ali na última jogada, que ganhou um lateral, o último lance, jogar lá pra dentro da área, pra bagunça, pra ver o que ia dar. E ele desistiu, Osvaldo, de bater o lateral.
0: Não,
2: ele jogou
0: foi
2: a bola pro lado.
0: Pô, faltou inteligência, né?
2: Faltou
0: o lance,
2: muita coisa.
0: Né? O Emerson saiu da bola pro lateral cobrar. Aí o juiz pensou, não quero mais jogo.
2: Já tinha passado. O juiz já tinha dado um minuto a mais.
0: Tava louco pra encerrar.
2: Aí a última bola, podia não resolver. Provavelmente não ia resolver, mas joga na bagunça e vê o que dá. Ele jogou a bola pro lado. Aquilo ali é pro torcedor ir lá na secretaria e pedir o dinheiro de volta. Devolve o ingresso. Eu vim no domingo, eu podia estar em casa, frio pra caramba, chuva, podia estar com a patroa, podia estar fazendo alguma coisa, podia cortar a grama no quintal, podia lavar a casa, lavar o carro, foi ver o jogo do Tubarão, o rapaz faz isso na última jogada. Pelo amor de Deus, aí fica difícil, né? A gente pode analisar a partida como um todo, mas isso aí pra mim é a cereja do bolo.
0: Sim, concordo, muitos comentaram sobre esse lance bizarro.
1: Essa situação.
0: Osvaldo, tem justiça no futebol? Não, né? Eu acho que não.
1: Não.
0: Porque se a gente pegar os 90 minutos, o Caravaggio foi melhor, foi superior durante os 90 minutos.
1: Se
0: tivesse que ter um vencedor, esse seria o Caravaggio pelo que jogou. Gostei. Eu não tinha acompanhado ainda em loco o Caravaggio nesse campeonato. Assisti um jogo pela TV, pelo YouTube, contra o Blumenau, que ele perdeu, enfim. Mas é uma coisa tu assistir pela TV, outra coisa tu ir ao campo. E eu gostei, cara. Um time muito bem treinado, um time qualificado, superior ao do Tubarão.
1: É assim, o que nós temos que levar em consideração é um esquema tático do Blumenau. Do Caravaggio, desculpe. Porque eles têm um setor de meia cancha com Henrique, Eliel, Evaristo e o Júlio. Esse é o jogador diferenciado nesse esquema tático dele, porque ele joga com quatro homens no setor de meia cancha, e esse número 7, que é um jogador que pouco aparece, ele é grande, ele cai para a direita e

0: entra pelo meio. Quando ele entra pelo meio, ele reveza com o segundo volante, que é o Eliel. E quando ele não reveza, ele entra pro meio para acrescentar um jogador do lado desse número 10, o Evaristo, que fez o gol. Então, o esquema tático da equipe do Caravaggio é que é bem fundamentado. E os laterais descem em momento certo. Então, eles têm um homem de frente que incomoda e tem duas linhas de homem, uma linha de zaga e uma linha de setor de meia cancha. E o Tubarão se perdeu exatamente aí, porque esse jogador, o Júlio, quando ele roda, ele sai da ponta e deixa um buraco para o lateral esquerdo jogar, que infelizmente o lateral esquerdo ontem do Tubarão não estava bem. Essa é a grande verdade.
1: Quem?
0: Esse menino número 6.
2: Não,
0: conseguia cruzar.
1: Urgentemente, Tubarão tem que trazer no lateral esquerdo.
0: É, vamos por etapa. Depois a gente volta nessa parte.
1: Falar sobre o elenco.
0: Então, o que que acontece? O esquema tático do menino aqui, do Silvio, foi muito eficiente ontem. Então, um time que ia e voltava. E o Tubarão não soube jogar exatamente nas costas da segunda linha. E quem é o jogador que para jogar nas costas da segunda linha? É exatamente o Wallace. O Wallace tinha que fazer esse jogo nas costas deles. O Wallace deixa eles marcar com facilidade e não faz os dois volantes recuar. Porque se os dois volantes recuam para marcar e ele encosta no ataque, o que acontece? O Caravaggio tem que recuar. E assim ele deixou. E esse jogador fazia diferença, coisa que o Tubarão não fez. Tinha dois homens abertos, jogou para ser ofensivo. Mas pelo fato de perder o controle do setor de meia cancha, porque só tinha três jogadores, o Caravaggio tomou conta do jogo. E aí a jogada de lado não acontecia. Quando acontecia, exatamente o que eu falei, se não tem um ponta, faz o lateral esquerdo jogar. E o lateral esquerdo, quando tinha a oportunidade de jogar, ele errava os cruzamentos.
1: Limitado, cara.
0: Ele errava os passes. Ele tentava chutar em gol, ele errava o chute.
1: Ah, é aquilo ali.
0: O jogador parecia que estava meio intranquilo. E ontem, ainda bem que o Marquinhos ontem foi o diferencial. Porque o Marquinhos, em duas jogadas, ele fez o passe para o primeiro gol e o passe para o segundo gol. No primeiro, ele cruza a bola dentro da área, onde o Luan Paredes faz. E no segundo, ele dibra o adversário, que deixou quase que sentado no fundo, toca para dentro e o Matheus entra e faz o gol.
1: O Everaldo fez o gol.
0: Não foi o Matheus?
1: O lateral esquerdo, Everaldo, fez o gol.
2: O Matheus Xavier é o que dá o lançamento. O Everaldo é o que chega na área depois para receber o cruzamento e faz o gol.
1: O Marquinhos.
2: Do cruzamento do Marquinhos,
0: então,
2: isso.
0: Então peguei o segundo gol, eu achei que foi o Matheus.
1: Não, foi lá atrás.
0: Mas daí ele só deixou a bola na cara do... Ele deixou a bola na cara do jogador, só tinha que fazer. Tubarão não jogou bem, por quê? Porque o esquema tático do Silvio deixou o Zata perdidinho. E ele não soube fazer. O que mais chama a atenção é que os próprios jogadores dentro de campo, como é que não perceberam que os caras estavam numa linha e tinham que jogar nas costas?
1: Os caras não sabem.
0: Porque entre a zaga e os volantes existia um espaço para jogar. Como é que aconteceu o primeiro gol? Exatamente numa jogada rápida nas costas, entra o Marquinhos, cruza, faz. O segundo gol, de novo pelo lado esquerdo nas costas, passa pelo lateral, faz o gol. É só questão de prestar atenção no jogo. Se tem jogador a menos, faz o que eles fez. Por que que ele não pegou o próprio, o Franklin, disse, entra pro meio,
1: não.
0: Fecha como quarto
1: muito
0: homem para acrescentar, muito e a hora fraquinho. Que nós tiver com a bola, tu cai pro lado. Então, ele não fez isso, mas tem que marcar o lateral.
1: Ele não consegue jogar em casa. O Zata tem dificuldade quando joga em casa, ele
0: teve,
1: não consegue
0: botar
1: o time pra frente, o time se opor. Ele joga
0: tático fora,
1: ele vai bem porque ele joga mais atrás na retranca.
0: Não,
1: agora, quando
0: joga,
1: o Zata comanda o time
0: joga
1: em casa,
0: contra-ataque.
1: O Tubarão não rende. Pode ver.
0: Ele joga
1: o Tubarão
0: contra-ataque.
1: Em casa, o Zata não joga.
0: Ele não esperava que o Caravaggio viesse pra cima do Tubarão e o Caravaggio veio pra cima e disse: vamos jogar pra ganhar o jogo.
1: Mesmo com 10 continuou em cima o Caravaggio.
0: Tem esse detalhe. Homem fez o segundo.
1: Não,
0: onde é que o Tubarão pecou? Primeiro, no primeiro gol, o zagueiro, ele desequilibrou, rebateu mal para dentro da área.
1: Fazer o Jéder.
0: Exatamente, pegou no contrapé, o goleiro do Caravaggio fez o gol. E o outro gol, falha do goleiro.
1: Falha do
0: o cara
1: isso
0: bate
2: aí é uma coisa,
0: forte,
2: né? A gente elogiava muito a solidez defensiva do Tubarão, um gol sofrido, uma pataquada atrás da outra ontem viu? Da defesa, mal a dupla de zaga. Chegou o zagueiro, né? O Pablo, ao longo da semana.
1: Na quarta. Já
2: bom jogador, e aí a gente comentou na sexta, pô, será que vai jogar? Vai ter uma briga boa? Eu acho que já entra no
1: já
2: time.
1: Já é obrigado a jogar na quarta-feira.
0: Jéder ali pro banco. Eu acho que a gente não pode crucificar porque o jogador jogou uma partida mal.
1: Não.
0: Mas
1: mal,
0: o Tubarão até agora só tinha tomado um gol.
1: Tomou três gols. Tomou um do Jaraguá e outro tomou dois.
0: Mas só tinha tomado um gol.
1: Mas tomou do Jaraguá, cara.
0: Mas olha aqui, ó.
1: Não, não, a defesa depois, do Tubarão é limitada.
0: Depois que aconteceu o gol, o Tubarão veio pra cima e abriu um espaço pra eles fazer o segundo e terceiro. Poderia ter feito. Mas é consequência do jogo. Mas estava com um jogador a mais. Aí é que ele não soube. Aí ele não soube usar esse jogador a mais.
2: Isso que todo mundo. Foi o primeiro jogo que a defesa do Tubarão ficou mais exposta, porque teve que ir pra cima e aí a dupla de zaga sofreu. Eu acho que o Tubarão não trouxe o Pablo, o zagueiro, do nível que é titular de Série A3 para ser reserva.
1: Vai ser titular.
2: O Nazareno trouxe pensando nele ganhar a vaga. Claro que não é o Nazareno que escala, mas o Nazareno
1: vai jogar na quarta-feira. Tem que jogar.
0: Joga pelo lado direito ou pelo lado esquerdo?
1: No lugar do 4, do Cheddar. Já vai jogar.
0: Será que ele joga pelo lado esquerdo? Tem que ver a
1: posição do jogador. Sobre o elenco aqui, ó. Hoje, pra mim, pelo elenco do Tubarão montado, ele tá hoje é o sexto colocado. Pra mim, pelo elenco do Tubarão, é isso mesmo. Tubarão hoje tem elenco pra meio de tabela, não pra brigar pro acesso.
2: Acho que tem 5 times melhores do que o Tubarão.
1: Tem. Tubarão, ó, o Breno goleiro. É, até que é bom. Ontem fez duas grandes defesas.
2: Falhou no segundo gol.
0: Lance só.
1: O Tico, pra mim, ontem estreou bem. Gostei do lateral Tico.
0: Gostasse do Tico?
1: Bom jogador. Os zagueiros deixam a desejar o Ricardo e principalmente o Jeder. Tubarão tem que trouxe o Pablo, tem que trazer mais o zagueiro. Os dois vão tem que pro banco.
0: O Ricardo Santana e o Jeder.
1: O Everaldo não tem condição, rapaz, com todo respeito, mas hoje ele não tem condição de jogar na lateral esquerda.
0: Não tava bem,
1: limitado. O Tubarão precisa pra ontem de um lateral esquerdo. No meio, o Amaral, ele é um bom jogador, só que às vezes ele prende muita bola, pega a bola, demora a tocar. E o Ebert não
0: pode... Por que isso acontece?
2: Acho que é orientação.
0: Não, isso acontece.
1: Porque não tem opção.
0: Então, se não aparece o meio, como é que ele vai tocar?
1: Mas eu vou chegar lá, ó. Então, aí é a opinião de vocês depois. É, o Ebert não pode jogar com o Amaral. O Ebert ontem fez um péssimo jogo, porque os dois têm as mesmas características.
0: Por quê?
1: Os dois não podem jogar juntos.
0: Olha,
1: o Tubarão tem que trazer mais o volante pra jogar com o Amaral.
0: Quem complica o problema do Ebert
1: é o Obina.
0: Não, é o Obina.
1: Esse, o Alan. O Obina
0: tem que adiantar.
1: Eu vou chegar agora. O Alisson Obina, cara, ele se esconde do jogo, tu vê.
0: Ele é lento.
1: Tu pega os adversários, os 10 aparecem. E o 10 do Tubarão, ele é lento. Ele se esconde, não aparece, nada acontece com o 10 do Tubarão.
0: Ele com a bola no pé, ele é bom, mas é que ele facilita a marcação dele.
1: Hoje é banco, o Tubarão tem que trazer mais
0: de
1: meia.
0: Ele é lento. É,
1: e no ataque, o Tubarão, pra mim, tem que trazer pelo menos mais 2 pontas. O Franklin não tem condição, muito limitado. É, o Marquinhos, gostei, pra mim ontem foi o melhor. O Luan Parede é aquele 9, mas comparando com o 9 do Caravaggio, eu gostei mais do estilo do 9 do Caravaggio.
2: O Vitor, Luan não tem como
1: é um cara
2: reclamar,
1: que ele
2: né,
1: tem habilidade,
0: ele
1: tem força.
0: Ele se movimenta.
1: É muito
0: ele
1: mais interessante.
0: Sai, ele parte pra cima
1: então,
0: com a bola.
1: Então, pra mim, o Tubarão, pra brigar pelo acesso, tem que trazer pelo menos mais uns 5 jogadores
0: tem
1: que sejam titulares.
0: Ainda.
2: Não, 5 titulares, não.
1: Claro,
2: não
1: é
2: meio time. Ah, vamos lá, o goleiro é bom, o lateral Tico que chegou é bom, o Junior Santos também
0: dois,
2: não é mau jogador.
0: Dois,
2: o Ricardo na zaga, eu acho que ao lado de um zagueiro um pouco dois. Melhor vai subir o patamar. O lateral, eu concordo contigo, vai ter que olhar a lateral esquerda no mercado.
0: Dificuldade.
2: Então, o próprio Foguinho, que jogou a Copa Santa Catarina ano passado, era bom jogador, o Zata confiava, Foguinho, jogador que chega bem. Eu até pesquisei, ele tá no Pouso Alegre, na Série D. Ele tá. Jogou agora, dia 23. E aí o Pouso Alegre é o último do grupo na Série D.
1: Mas ainda pode brigar, pode subir, pode brigar pela classificação.
0: E ele tá no banco desse time?
2: Ele tá na Série D, exato, é um patamar abaixo aqui, né, inevitável. Concordo contigo do encaixe do meio campo, o Amaral e o Ebert, o Obina não tá encaixando. Tem um menino ali, o Juan Diniz, que é da base do próprio Caravaggio, que o Tubarão buscou. Entrou, ele foi titular contra o Metropolitano, daqui a pouco testa, é mais jovem, tem mais força física, é a vitalidade no meio campo, é uma característica diferente, vai ter que testar uma alternativa também ao Wallace Obina, não sei se tem no grupo, se vai buscar, mas o camisa 10 até aqui não mostrou a que veio,
1: não
2: consegue jogar na entrelinha, não consegue encontrar um passe que vai desmontar a defesa adversária. E das pontas, o Marquinhos é muito bom jogador, talentoso, tá se adaptando a esse ritmo de futebol profissional,
1: evoluindo.
2: Mas é bom jogador. O Tinoco, eu não sei o que aconteceu, não tenho informação.
1: Ele teve
2: É lesão?
1: Sentiu ali, mas nada de grave. Deve voltar na quarta-feira.
2: Mas o Tinoco... Olha, eu fui a favor de dar mais uma chance ao Franklin, porque ele foi bem contra o Metropolitano, mas ontem não correspondeu.
1: Não.
2: Vai ter que variar também, vai ter que chegar mais um ponto, mas eu não sei se precisa de 5 titulares.
1: É,
2: viu?
1: Também
2: o profeta do apocalipse, assim, mas eu concordo que tem que buscar
1: tem que
2: jogadores.
1: Mais 5 jogadores.
2: Tem que incorporar o elenco.
1: Mais
2: 5
1: jogadores
2: é
1: e mais um técnico. Pra quando o jogo for.
0: Então, peraí, tem que trazer. Agora eu não entendi mais.
1: Tem que ter
0: nada.
1: Dois técnicos. Um
0: tem que ter dois
1: fora e outro pra quando o jogo for no animal.
0: E se os dois não for bem nas partidas, aí tira os dois?
1: Mexer na.
2: Bota o terceiro
1: técnico.
2: Aí, bota o Nazareno pra treinar.
1: Intervalo.
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1: 11:42. Bom dia, Giovanni. Bom dia, Lucas. Bom dia, Osvaldo. Jorge Machado Laguna. O programa é excelente. Vascaíno por aqui. Saudações, arcelistas e palestrinas. Alô, Giovanni. Como está? Tá com a cabeça inchada, teu time do cheirinho e da soberba levou uma surra do Palmeiras. É, sou flamenguista. Maior campeão do brasileiro, 12. Quarto é Leão do Sul, assume a liderança. A opinião do Claudemar Fernandes. Pois é, meu Mengão perdeu no sábado. É, bom dia, turma. Dali, fica Abel agora, Giovanni. Paulo Rodrigo, não, pra mim
2: Abel pode ser demitido. Resultado importantíssimo.
1: É. Um abraço aqui, um abraço que pro ouvinte não entendi a mensagem. Bom dia, quarta-feira vai ser legal. Ercílio e Atlético Tubarão. Grande abraço, Rodrigo, top. É só vou dizer que o Flamengo vai golear. É só dizer que o Flamengo vai golear, dá tudo errado. Valeu. Era meu palpite, errei. Bom dia, gostaria de mandar um abraço para Graziela Oliveira, que está de aniversário hoje. Bastante saúde, paz, felicidades. Deus abençoe sempre. Ela mora em Monte Castelo. Um abraço da sua prima Sabrina de Oliveira, de Gravatal. Valeu, Graziela de Oliveira, que mora no Monte Castelo. Parabéns, tudo de bom para ti. Giovanni, bom dia, amigos do Bola em Jogo. Quarto estaremos do Aníbal Costa empurrando o Leão para a vitória no Clássico. Gol de bicicleta do Luan Santos, o mais bonito do campeonato, concordo. Giovanni, por que os clubes locais não dão chance para o Silvio Criciúma? A indagação aqui do William. Daqui a pouco mais mensagens. Só quero fazer um registro aqui que no sábado, na sexta-feira à noite, tivemos uma final em Gravatal, futebol amador. Ilhota e Seri fizeram um grande jogo recheado de emoção até o minuto final na decisão da edição 2026 do Municipal de Futebol de Gravatal. Com empate em 3-3 no tempo normal, o Ilhota precisou das penalidades para ficar com a taça Maria Otília Aguiar Atila, quando brilhou o goleiro Passarela defendendo 3 penalidades. A decisão aconteceu na noite de sexta, na noite chuvosa, no estádio Silvio Zaperini, com um bom público, e valeu a pena. Acho que foi um jogaço de bola, um jogo movimentado. Parabéns a todos os envolvidos. Alô, Ilhota, parabéns. Alô, Seri, pela participação. Parabéns ao homenageado Atila, a família da Atila. Abraço, Cri, em nome do Cri. A irmã do Cri, ela me conversei com ela na sexta-feira, disse que sempre acompanha o bola em jogo, só que eu esqueço os nomes. Errou alguma coisa, né? Mas um abraço, gente boa. Só ali sobre... o Caravaggio, e até acho que até um exemplo para Ercílio, para Tubarão. Hoje o Caravaggio já tem um trabalho de base muito interessante. Ontem ele já tinha jogadores que eram da base no profissional, jogadores que estão jogando bem, né?
2: Eu busquei até a escalação aqui, o Caravaggio informa. Olha só a assessoria, né? Além de botar na ordem, a coisa ainda informa. Jogador da base, de onde é que veio e tal. No time titular tinha o Ricardo, número 2, lateral direito da base, o 6, lateral esquerdo, João Viel. E o 11, o Ellison, que é o jogador que estava caindo mais pela esquerda. E no banco, todos os jogadores do banco, só 2 não são formados na base do Caravaggio. De todos do banco, 10 jogadores ontem no banco de reserva, só 2 não são formados na base. Aí é o seguinte, não fica caro fazer futebol.
1: Não.
2: O Caravaggio caiu da Série A para a Série B em 2025 e não penou. Por quê? Porque não gastou para jogar a Série A. Não gastou acima da média, não estourou as contas. O Caravaggio está brigando para subir esse ano, não é uma das maiores folhas da competição, porque tem a categoria de base. Tu precisa ter um elenco ali com 25, 26 jogadores, às vezes encurta um pouco, faz com 22, 23. Se tu bota 11, 12 da base, olha a economia que tu tem. Não precisa trazer, não precisa gastar com documentação, não precisa negociar com empresário. Olha isso, cara. Se o cara vai subir, ele vai subir com uma folha bem enxuta, uma folha bem justa pra conseguir subir. E na Série A, ano que vem, um possível acesso, vai de novo usar a categoria de base, vai buscar peças pontuais no mercado, vai analisar, quem sabe mantém até o Silvio Criciúma, que é um técnico da região, que entende o que é o Caravaggio, que entende o futebol catarinense. Eu não sei se é tão difícil assim, principalmente a questão da categoria de base, né? Olha quantos talentos tem aqui na região de... Quando a gente fala, ó, um menino formado aqui, jogou no clube de campo, jogou no Pequenos Leoninos, passou na base do X, do Y, ou do que tá no Botafogo agora, o Cauã Zappellini, um monte de jogador talentoso aqui da nossa região que vai direto pra fora, não faz nenhum período nas bases aqui dos nossos clubes porque não tem categoria de base. Será que é tão difícil assim, cara? Ou a gente vai esperar, ah, não, eu vou fazer a base quando eu tiver na Série A, quando eu tiver com o calendário de Série D, quando eu ganhar título. Tá, tu quer começar a construir a casa pelo telhado? Depois tu vai fazer a fundação? Isso serve pra Ercílio e pra Tubarão, fica, tá? O Tubarão faz tempo que não reforça a base, o Ercílio que desmontou totalmente a sua base no ano passado, mandou todo mundo embora. Não entendo, viu? Quer começar a construção pelo telhado e depois fazer a fundação.
1: Quero mandar um abraço aqui para o Celino, grande atacante do futebol amador, grande 9. Alô, Celino, parabéns a todos da mesa. Sobre o jogo Tubarão, número 8 e 10. O número 8 de 10 passes, 9 errados. Número 10, não coloca ninguém na cara do gol. Necessário contratações urgente. Concordo contigo, Celino. Um abração, amigo. Tudo de
2: só
1: bom.
2: Só reforçar coisa ali da base e o Tom já tá empregado no Criciúma, né?
1: É, não serve aqui pra Tubarão.
2: É, mas
1: não,
2: lá deixa fora, lá pra... daqui a pouco Criciúma. Vai aparecer lá fora, vai revelar algum jogador, algum craque aí. Ah, o Tom de Tubarão, por que que não trabalhou aqui?
1: Não serve. Pro futebol de Tubarão serve, segundo eles. Lucas Bartolomeu, bom dia, pessoal. Quem cruzou para o primeiro gol do Peixe foi o lateral direito, Tico. Verdade. Carlos José Lima, cuidado com o patinho feio. Luiz Antônio Rosto tá por aqui. O Marcelo de Souza, lembrando que os ingressos para o setor visitante, falando do clássico, estão esgotados. Quarta-feira, 7:30, o pessoal já tá falando do clássico. Oswaldo, você acha que teremos um bom público na quarta-feira? São 400 ingressos para a torcida do Tubarão, já venderam. Informação que já estão esgotados. Agora tem ingressos para a torcida local. Tu acha que teremos um ótimo público, um bom público? Já pensando na quarta?
0: Eu penso assim, ó, um feriado, quarta-feira tem que lotar o estádio. Agora eu fico um pé atrás, sou sincero. Eu acho que não. Nesse jogo a gente vai ter mais ou menos um termômetro do que é o futebol de Tubarão.
1: Eu acho dois que vão ser os 2 a 2.500.
0: Eu acho que tinha que dar bem mais. De 2.500 para 3.
1: De 2 a 2.500.
0: Deve acontecer isso. Agora, se vai acontecer, eu fico um pé atrás, porque 400 é da turma do Tubarão. Ah. O restante é só Ercilista. Será que vai lotar?
2: Vai ter muitos neutros também.
0: Será que vão ter os
2: pessoal
0: neutros?
2: Que vai, com certeza.
0: Essa
2: vai.
0: É a pergunta.
2: Lotar eu acho que não, mas vai ter um público.
0: Mais por um clássico, né?
1: É o que tem, eu acho que tem que ter um bom público.
2: Possivelmente, possivelmente o maior do campeonato, né?
0: Imagina, exatamente.
2: O maior público do campeonato, né? O Blumenau e o Metropolitano botaram 3 horas da tarde o jogo, então o clássico daqui provavelmente vai ter o maior público do campeonato.
1: Eu coloco de 2 a 2.500. O Aníbal Costa hoje tem a capacidade para uns 4.000.
0: 4.000? Então daria no mínimo uns 3.000. De 3 para frente.
1: Eu tô colocando ele para ser pessimista, vai de 2 a 2.500.
0: Vai em cima daquilo que eu venho falando. O futebol em Tubarão, ele é viável?
1: Hoje não é. Mesmo ontem 700 no Domingos Gonzalez.
2: 729.
0: Mesmo com um time
1: com a chuva, é viável. Valor de ingresso caro, eu até que achei razoável ontem. Não era
0: achou razoável?
1: Público. Pouca gente, né?
2: 724.
0: Olha, mas brigando, contexto, brigando pela liderança do campeonato.
1: Final do mês, ingresso caro. Não, muitas cara, outras opções. Muita gente só vai na boa.
0: Ligando pela liderança, se ganha ontem, estava com 12 pontos na frente, jogava ali o clássico bem mais tranquilo.
1: Era um jogo bom,
0: porque daí se viesse a perder, ficaria apenas um ponto do líder, agora ficou na obrigação. Porque todos com 10 e o Caravaggio com 11, no caso. Se o Caravaggio somar ponto mais 3, ele vai a 14.
1: E a pontuação no meio de semana.
0: Exato.
1: Em casa,
0: e aí quem perdeu o clássico quarta-feira, que o Hercílio Luz joga dentro de casa, essa é a verdade. E o Hercílio Luz dentro de casa joga muito bem. Nós temos que levar também isso. Ah, mas é um clássico, tudo bem. É um clássico para quem é daqui. Mas é um clássico para jogadores de fora que estão jogando no Hercílio Luz e no Tubarão? Essa é a pergunta.
1: Amanhã até a gente, durante o Bola em Jogo, a gente vai falar totalmente 100% do clássico, Tubarão e Ercílio.
2: Ah, tu não vai falar do Flamengo amanhã?
1: Não
2: vai botar narração?
1: Amanhã Ercílio e Tubarão, até porque quarta-feira é feriado, não estarei aqui. Até porque não trabalho em feriado, né? O cara trabalha no feriado, tem que estar muito ferrado. Eu não trabalho em feriado. Então amanhã a gente vai ter o Bola em Jogo especial, já de olho no clássico. E a gente vai falar os palpites, projetar. Pra mim o Ercílio é favorito. no jogo de quarta-feira, se o Ursulus tiver uma boa noite, os atacantes estiverem iluminados, eu acho que o Ursulus é bem favorito.
2: Pior notícia para a semana do Ursulus.
1: De 2 a 3 gols.
0: Mas só por causa disso, ou porque o Ursulus joga bem dentro de casa?
1: Não,
0: bem,
1: não é para...
0: Ele joga bem dentro de casa.
1: Jaraguá, Guarani de Palhoça.
0: Não, mas jogou contra o Blumenau, mas não jogou mal?
1: Teve chances.
0: Não jogou mal.
1: É o que eu tô falando. Se os atacantes estiverem iluminados, acertarem o gol, já é um começo.
0: Se o Ursulus jogar como vem jogando dentro de casa, o Tubarão vai ter dificuldades sérias para jogar fora de casa.
1: O Tubarão vai jogar fechadinho. O Zata jogando fora de casa vai ser fechado.
2: Onde os dois desempenham melhor, né? O Ursulus em casa, quando tem a bola, e o Tubarão fora, quando consegue recuar e abrir mão da posse. Os dois vão estar nas situações onde demonstraram estar mais confortáveis no campeonato. Mas a pior notícia para a semana do Ursulus é o palpite do Giovani, né?
0: Palpite do Giovani?
1: 2 a 3.
0: Quando ele fala isso aí os caras botam
2: a bola. O Giovani tá na Antártica, de tão frio.
0: É. Ele tá dizendo que o Flamengo vai ser campeão brasileiro.
1: Já
0: pediram pra ele parar de falar.
1: Apesar da derrota de
0: sábado,
1: o Flamengo
0: é campeão.
2: Mas quando ele tava falando, o Flamengo tava mal. Ele pegou férias, o Flamengo desandou e ganhou tudo.
1: Aqui em Tubarão, vamos ter então um clássico na quarta-feira, 7:30.
0: Ele disse que o Vasco vai cair. Eu acho que os vascaínos podem ficar tranquilos.
2: Respira.
1: Tu não vem amanhã. Quem ganha amanhã na quarta? Ercílio ou Tubarão?
0: Quem joga dentro de casa tem obrigação de ganhar.
1: Favorito?
0: Pelo futebol, o Ercílio tem que ganhar o jogo. Agora é um clássico.
1: Tem mais opções.
0: Por ser um clássico, pode ser o diferencial. Mas aquilo que eu falei, jogadores de regiões de fora, quase tudo de fora aqui do estado, eles vão se considerar esse clássico como um clássico, como eram os jogadores de antigamente daqui.
1: É isso que eu digo,
0: mas é um clássico.
1: Mas não vai comparar com o tempo 70.
0: Não, mas eu estou dizendo que o torcedor quer isso, por isso que o torcedor vai. Por isso que fica essa dúvida num ponto de interrogação se lota o estádio ou não.
1: Quem ganha na quarta,
2: Luiz? Amanhã é o palpito.
1: Então tá, ó, vamos encerrar aqui o Bola em Jogo desta segunda-feira. Amanhã a gente retorna, alguns recados eu não consigo colocar. Alô, Danei Tartari, um abraço amigo, esteve ontem lá na arquibancada resenhando. Danei foi homenageado também pela Alesc recentemente, 70 anos da Alesc, um abração, gente boa.
2: Garotinho.
1: Alô, Luiz da Floricultura, também um abraço pra ti, pros amigos que estavam ontem lá no Domingos Gonzalez. Um grande abraço amanhã, vamos falar mais de Ercílio e Tubarão. Quarta-feira o bicho pega no Animal Costa. Amanhã eu vou trazer certinho, realmente, o meu palpite oficial para o jogo de quarta-feira. Valeu!
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1: Lá no varal não vai secar.
2: É. E vem chuva.
1: Então a gente tá tudo ralado, meu amigo.
2: É verdade.
1: A não ser que tu tenha uma secadora de roupa muito boa aí na tua casa, você vai passar problema, hein? Tá bom? Mas vamos lá, né? Até as 2h30, pouco antes, 2h27, 2h28, estaremos aqui. E hoje, então, é dia da indústria, dia do massagista, é dia internacional do sapateado. Sapateia aí, vai, sapateia.
2: Não dá, cara, não alcança o pé.
1: É legal, né, cara? Aqueles artistas que dominam essa arte de sapatear, né?
2: Eu acho massa demais, tá?
1: Tu conhece alguém que faça sapateados?
2: Não, eu só vi filme. Eu não conheço gente
1: que sabe quem é sapateia. É difícil, né? Alguém que seja um bom sapateador.
2: É muito bom.
3: Na verdade, em geral, quem dança tem que passar por um período de sapateado. Conheço um amigo meu, tem um amigo meu próximo até que ele dança, né? Então eu já vi vídeos dele sapateando, mas tipo assim, só pra falar, já treinei isso, tá ligado? É. Não profissionalmente, assim.
1: Ah,
3: né?
1: Entendi.
3: É difícil.
1: Tá, hoje é Dia Internacional das Crianças Desaparecidas. Hoje é Dia do Orgulho Geek.
2: Aham. Uhum.
1: O que é o orgulho? O que é o geek? Explica pra nós. O que foi? Tu achou que ia falar outra coisa?
2: Não. Só um insight que eu tive.
1: Ah, tá. Mas o que é a cultura geek?
2: Quer falar?
1: O orgulho geek.
2: Cara, é porque assim...
1: É a galera que se fantasia de anime, esses bagulhos?
3: Não. Engloba muito mais do que isso, cara.
2: É, o geek é muito mais popular. É o mundo nerd mais popular que tem a ver com... Como é que é? Não é gosto. Como é que é o nome?
1: Hobby?
2: Esqueci o nome agora, cara. Não, esqueci a palavra pra definir isso. É porque assim, o nerd, se a gente for pensar no nerd, é uma coisa mais nichada. É aquele cara que antigamente ele era o mais estudioso, hoje é o cara que manja de qualquer outra coisa... Que tem a ver com jogos, com...
3: O nerd é aquele que manja muito de um assunto, tá ligado? Então, se você manja muito do... Sei lá... Ah, tu gosta muito de um programa de TV e você viu todos os programas daquele TV. É, tu sabe dos bastidores, tu sabe do...
2: É bem nerd isso.
3: Tu sabe do que a produtora gosta de fazer e de qual câmera...
1: Tu sabe tudo sobre aquilo.
3: Isso. Tudo sobre aquilo.
1: Mas você é nerd daquilo.
3: Você é nerd daquilo.
1: Tu é nerd de alguma coisa?
3: Ah, de muitas coisas,
2: cara. Sim, cara.
1: Tu também?
2: Muito.
3: É.
2: E mas o mundo geek, eu acho que é o que engloba tudo isso, né?
3: É.
2: Daí são vários gostos. É isso aí. É basicamente o mundo do nerd.
3: Porque antigamente era o contrário, né? Antigamente o nerd era aquele que sabia basicamente bastante coisa sobre muitas coisas, né? Hoje em dia... A gente se refere a nerd, aquela pessoa que gosta
2: muito de uma coisa
3: de
2: só.
3: Uma coisa só
1: Beleza, tá explicado. Hoje é o dia da costureira. Tem várias costureiras que estão nesse momento trabalhando e ouvindo a rádio, né?
2: Então, um abraço a todo mundo motoqueiro. Então.
1: Hã?
2: Abraço a todo motoqueiro.
1: Por quê?
2: Costurando assim na manifestação.
1: Ah, tá, tem bastante. Não só motoqueiro.
2: Ah, infelizmente, né?
1: Tem gente que costura também com carro. Tem gente. É. Agora tá na moda essas bikes elétricas também, a galera tá meio doida aí.
3: Não, abraça minha vizinha, que ela tem uma facção teste na frente de casa.
1: Ela é dona de facção?
3: Aham.
1: Um abraço pra ela.
2: Facção, um abraço aí, tia.
1: Valeu, é nóis. Hoje é Dia Nacional do Respeito ao Contribuinte, é Dia Internacional da Tireoide.
2: A tireoide fica...
1: É uma glândula que temos aqui na região da garganta, né?
3: É.
1: E tem aqueles que têm algumas disfunções em relação a ela, né? Tem o hipotiroidismo e o hipertiroidismo,
2: né? O hipertiroidismo é aquele que te faz inchar?
1: Não, acho que o hipotiroidismo é que tu tens a dificuldade de se manter no peso. Então, tu vai engordando com facilidade.
2: Entendi.
1: E o hiper, acho que tu não consegue o ganho de peso, né? Tu emagrece com mais facilidade.
2: Ah, tá.
1: Parece-me que é isso, tá? Posso estar falando bobagem.
3: Pode ser o contrário, né?
1: Pode ser.
2: Mas pode é que ser. Faz bastante sentido.
3: Sim.
2: Mas pode não fazer.
1: Dia do Trabalhador Rural. Hoje
3: deve ser mesmo. Porque daí o hipo... hipopótamo, tá ligado?
1: Exatamente, é. Isso. Dia Nacional da Adoção também, tá? Bom, galera, vamos nessa.
3: Eu tava falando hoje mais cedo. Desculpa, não, porque senão você já vai chamar, eu vou perder o raciocínio.
1: Ele me interrompeu, né? Daí
3: eu tava falando mais cedo, Lucas.
1: Improvisei.
2: Foi miando.
3: Eu tava falando mais cedo, Lucas, que hoje é o dia perfeito de olhar pra uma criança e falar que ela é adotada.
2: Pra olhar pro quê?
3: Falar que ela é adotada, tá ligado?
2: É. Vou fazer isso, vou pegar o número do Toninho aqui.
1: Isso. Tá bom, participa aí através do WhatsApp 3626-5177. Estamos ao vivo também nas lives no Facebook e YouTube também. E aí, Lucas Marcos, boa tarde.
2: Boa tarde, Bruno Vandresen, Everton Luiz, a todos os ouvintes do Informalizando. Tudo certo, tudo tranquilo.
1: É?
2: Hoje estou bem.
1: Final de semana foi de boas?
2: Cara, o meu final de semana foi extremamente agitado. Os meus dedos aqui, ó, não paravam. Só isso. Nada demais. Só comi, joguei e dormi. Só isso, graças a Deus.
1: É.
2: Melhor coisa do mundo, velho. Melhor coisa do mundo. Aí, por isso, esse é um dos motivos da qual vou ser solteiro por bastante tempo ainda. Porque daí eu não tenho incomodação. Não preciso ficar fingindo ou tentando entender como é que eu vou ter um relacionamento. Não, não vou nem me preocupar com isso, não quero. Prefiro ficar em casa.
1: Nem a longo prazo, nada assim?
2: Não, a longo prazo sim. É. Mas eu quero a curto. Eu quero pensar a curto prazo.
1: Daqui a 30 anos pode ser que mude.
2: 32.
1: É muito rápido.
2: É, uma margem.
1: Tá bom, entendi. Então tá. E aí, qual é a tua pauta ou pautas para o dia de hoje?
2: Cara, trouxe duas notícias interessantes, claro, antigas, né? Mulher ganha 27 milhões em sorteio após vencer o câncer. E esse aqui eu achei interessante.
1: Só notícia boa, né, Bahia?
2: Esse aqui é mais legal aqui, ó. Homem espirra e expulsa parte do intestino pela barriga durante o café da manhã.
1: Nossa, maravilhosa essa notícia, né?
2: Uhum. É, super interessante. Me chamou demais a atenção.
1: Tá bom. Everton Luiz, boa tarde.
3: Coitado, velho.
1: Que loucura, né?
2: O Everton é muito bom. Coitado, cara.
3: Tá ligado?
1: Mas é porque fez esforço demais? Foi esforço?
2: Eu vou falar. Não, relaxa. Ninguém aqui tá com perigo. A situação dele é bem única, tá?
1: Não, mas é porque isso me fez lembrar de um vídeo também. Era um jogo de futebol, eu não lembro. Acho que entre seleções. Aí a câmera tava focada num jogador lá. E ele foi fazer aquele gestual onde tu bota a mão em uma narina, a sua.
3: Uhum.
1: Pra limpar o salão. Ele fez um esforço, parece que deu, não sei, deu uma pressão ali. E instantaneamente, quando ele fez isso aqui, ó, e fez o esforço, o olho aqui ele inchou. Essa parte assim, essa parte de cima aqui, ó, com a bola. Eu não sei por qual motivo e depois se teve alguma consequência maior. Mas se você procurar na internet, você vai achar esse vídeo aí. Cara, tu olha na imagem aqui, eu já crio uma bola aqui, ó, em cima do olho.
2: Que doideira, maluco.
1: Loucura, né? Não sei porquê. Né? E se aquilo ali foi algum dano permanente ou só momentâneo, né?
2: Cara, mas espero assusta. Que momentâneo. Sabe o que me assustou?
1: Loucura.
2: Assusta. Eu vi uma parada assim no Power Slap, tá ligado? E tipo...
1: Power Slap é aquela competição de tapa, na cara. É coisa saudável.
2: Aquela competição lá é extremamente saudável.
1: Saudável. Sim.
2: Tu vê que tipo assim, é tão saudável que às vezes os caras dão tapa e o cara fica assim tremendo duro, assim, ó. Assim. Ele se contorce e tudo.
3: É. Eu gosto muito de ver, cara, quando... Eles dão, tipo assim, a cara do cara tá normal, tá ligado? É o primeiro tapa que ele vai tomar. Cara, ele vai lá, toma um tapa, fica tranquilo.
1: Vai aguentando.
3: Uhum. Vai aguentando. Só que no segundo tapa, a cara dele já é outra. É. Ele já é outra pessoa. É outra não pessoa. Parece o mesmo cara que tava lá. Tá
1: parece que saiu de um botox, assim.
3: É só um lado só. É só um lado.
2: Cara, é muito engraçado. Só que daí, esse, eu achei que, tipo assim, é que normalmente o cara não tapa, já começa a tocar um break e o cara já cai no chão aqui, né?
1: Mas tem que ser muito retardado pra participar disso.
2: Tem que ser muito.
1: Porque, cara, pode gerar um dano muito significativo,
3: mas
1: né, na
3: deve
1: cabeça,
3: ter elemento, muito cara. Dinheiro, cara. Deve
2: Sim,
3: ser
2: porque
3: muito
2: os caras,
3: dinheiro.
2: Os caras
1: dinheiro
2: vão...
1: que paga isso aí, né?
2: Eu acho que o dano é tão proporcional quanto ao boxe.
3: É basicamente
2: é
3: igual.
2: Muita região do rosto, assim, e é Sim. muito forte as paradas.
3: É, mas é porque o boxing, né, é um tapa só, né, cara? Tipo assim, na verdade é um nocaute só, né? Ali, se você caiu, acabou o boxe, né?
2: É.
3: Claro, tem a contagem e tal, o cara vai ficar tonto e tal. Aí pode ter dano se o cara levantar e acontecer mais de uma vez. Mas aquilo ali, cara, todos os golpes é na cabeça. É. Todos os golpes é na cabeça.
2: Mas pensa que também, a longo prazo, tem vários lutadores de boxe que sofrem com edemas e as paradas todas.
1: O Maguila foi um, né?
3: Sim.
1: Acho que motivado por isso, né? Pela vida dele, né? Por tanta porrada que leva, não só nas lutas sim. oficiais, como em treinos
3: teve,
1: também,
3: teve.
1: Né?
3: É? Sim, teve problema.
1: Aí gerando um dano bem significativo na questão aí do cérebro, né?
2: Sim. No Power Slap, esse que eu vi, o cara deu um tapaço, assim, cara, eu voltei o vídeo e fiquei vendo várias vezes que aquilo me chamou a atenção, assim. Uhum. O cara tava preparado aqui, né? Esperando o tapa.
3: confiante.
2: E o cara deu uma de esquerda. Assim, ó, linda. Cara, ele deu um tapaço e o olho dele parece que entrou pro lado, assim, ó. Tipo, e o que eu tô falando, eu não tô falando só do olho em si. A pele inteira, parece que ela, tipo assim, ele arrastou a pele do cara pra cá.
3: Ixi.
2: Eu fiquei tipo, irmão...
1: Virou quase o Cerveró.
2: É? Que parada doida, velho. O que que aconteceu com o cara? E o cara, não, deu nada.
3: O cara mudou a estrutura óssea do rosto do maluco.
1: Eu acho que eu vi esse vídeo aí, tá? Deformou a cara do cara instantaneamente, cara. Eu vi esse vídeo.
3: Me manda esse vídeo aqui.
2: Eu vou tentar achar, eu acho que tá aqui
1: na atividade. Tá bom, paramos aonde? A gente começou a falar
2: do... É isso aí, desse negócio aqui do cara do intestino, foi isso?
1: Ah, tá. Tu tens que falar a tua pauta então, vai.
3: Tenho, cara.
1: E aí?
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1: Rapaz, que nocaute foi esse?
3: Tamo junto, parceiro.
1: Estamos, outono, tempo nublado em Tubarão, 22 graus a temperatura, umidade relativa do ar em 66%. Qual a tua pauta, Everton Luiz?
3: Ah, hoje é segunda-feira, né, cara? Hoje é dia de, enfim, vocês são da marca.
1: Yes.
3: E é isso,
1: bom.
3: Eu vou... E se der tempo, caras, eu queria falar também sobre o...
1: Uma notícia bombástica?
3: A infeliz notícia que ocorreu nesse final de semana, que
1: sabia
3: foi...
1: Sabia que ele ia falar sobre isso.
3: A morte de um fisiculturista que eu acompanhava bastante. Que é o Gabriel Gulley, né? Ou mais conhecido como Gulley.
1: Deus tem.
3: E eu quero falar um pouquinho sobre isso, falar sobre alguns riscos que as pessoas podem estar sofrendo, justamente por falta de informação também. Às vezes as pessoas estão falando, meu Deus, ele morreu por causa do uso de esteroides e anabolizantes. Cara...
2: Não só.
3: Principalmente não, tá ligado? Mas a gente vai falar um pouquinho sobre isso depois do intervalo comercial.
1: Tá bom, eu vou trazer a história do Adriano Silva, o pipoqueiro honesto, que eu já tô pra falar uma semana aqui.
2: Tá bom. Popcorn!
1: Além disso, tem pensamento do dia charado hoje na história, aniversário famoso do dia, Lucas Marcos Carvalho. Vamos lá. Pensamentos do dia.
2: Pensamentos of the day. Se o trabalho da saúde, que trabalhem os doentes.
1: Como é que é? Como é que é?
2: Se o trabalho da saúde, que trabalhem os doentes.
1: Entendi. Não tinha entendido.
2: A vida é bela. O que estraga é o despertador. Às vezes, não estraga.
3: É, hoje o meu despertador decidiu não estragar minha vida, tá ligado? Mas, dito isso...
1: Não funcionou, é?
3: Hã?
1: Não funcionou?
3: Não, cara, pior que não. Pior, eu não sei porquê. Ontem
1: tu chegou na hora, incrivelmente.
3: Não, cheguei na hora porque eu não fui buscar ele.
1: Tu não, né?
2: Exatamente.
1: Tá bom, vai lá, depois se combo de dois pensamentos, vamos à charada do dia.
2: Charada do dia. Tem barba, mas não é bode. Tem dente, mas não te morde. O que é?
1: Tem barba... Aí, de novo ali? Como é que é?
2: Tem barba, mas não é bode. Tem dente, mas não te morde. O que é?
1: É o serrote.
3: É, pode ser.
1: A minha...
3: Não, na verdade, porque não tem como o serrote ter barba. Eu ia falar o milho também, mas não tem nada a ver.
1: Né? Tem serrote experiente.
3: É isso.
1: É, serrote, cara. Essa a primeira coisa que veio aqui na mente foi o serrote.
3: Ah, eu não sei. Responda aí se você for capaz.
1: Tá bom.
2: Vamos lá.
1: Através do WhatsApp, né? 36265177, lives no Facebook e YouTube também. Bora faturar?
2: Sim.
1: 12h04 agora, a gente vai, hein?
2: Mais.
3: A gente volta.
2: Yes.
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1: Ok, ok, estamos de volta. 2:07. Lucas Marcos Carvalho, repita a charada depois. Aquele abraço pra rapaziada.
2: Yes! Tem barba, mas não é bigode. Tem dente, mas não te morde.
1: É o Serrote.
2: É o Serrote? É. 3626-5177. Marilda! Oi, uma ótima semana a vocês. Boa tarde, amados jovens. Um ótimo dia a vocês. Obrigado, querida. Tudo de bom pra você, tá?
3: Valeu, Marilda!
2: Marilda, já Marilzes. Boa tarde, jovens. Mandem um abraço para o Jaquinho.
3: Fala, Jaquinho. Aquele abraço para tu. Estamos juntos.
2: Um abraço a todos vocês que escutam o programa e não mandam recado. Um abraço para a dona Malvina das Ilhas Maldivas.
3: Isso, a Malvina também. Já que é a Malvina e a Malvina.
2: Malvina.
1: Meu Deus do céu, cara. Eu fico até sem palavras.
3: Pra ah, cara.
1: A atividade dos meus
2: amigos.
1: Então,
2: para de falar, né? Porque tu estás falando.
3: É.
1: É. Tá bom. Mário Latrônico, Marinhozinho Latroniquinho, seu filhinho, Sidney Eusebio, Oderleizinho, Dera Kazan.
2: Yes.
1: O Jaquim, já falaram? Não, né?
3: Não.
1: Já falou?
3: O Brás do Caçadão. Essa alô, Brás.
1: Aquele abraço. A galera que está em toda a região ouvindo a Tubar nesse momento. Aquele abraço. É um momento que muita gente está indo para o trabalho agora, né?
3: Yes. É verdade. Inclusive, cara, mais cedo você estava voltando do serviço para almoçar, tava sol, né? Agora você está indo para o trabalho... Tá,
1: não tá chovendo,
3: mas tá chovendo, mas nublado. Pelo tempo aí, melhor levar um guarda-chuva, hein, né?
1: É, isso aí.
2: Era muito bom porque eu tava lá na salinha da gravadora lá, aí eu lá editando as paradas e eu mandando o áudio, né? E tipo, o tempo bonitaço, porque reflete um pouco do sol, apesar de que tem o prédio do SEAC aqui do lado, fica um pouco mais iluminado a gravadora, tá ligado? Uhum. Aí eu ali conversando, mandando o áudio, daqui a pouco só assim, ó, parecia que tinham colocado uma cortina. Rapidinho assim, mudou
1: uhum.
2: a parada. Sabe quando o tempo parece que tá sendo filmado muito tempo e fica passando o dia? E aí tu fica vendo as sombras aparecendo bem rapidinho, assim.
1: Foi
3: do nada.
1: Natural, assim.
2: De nota.
1: Né? Loucura, né?
2: Yes.
1: Ah, então tá, né? 2:09. Vai, ô Lucas Marcos, traga uma notícia aí.
2: Vamos lá, vamos primeiro trazendo a mais feliz. Uma mulher de 75 anos que havia acabado de vencer o câncer de mama ganhou 5 milhões de dólares. Cerca de 27 milhões e 400 mil reais. Ao comprar um bilhete premiado em um posto de gasolina localizado na Pensilvânia, nos Estados Unidos. A ficha fazia parte de um jogo de raspadinha chamado Monopoly on It All, de acordo com o Estadão, através de informações da CNN. De acordo com um comunicado da loteria à imprensa, a ganhadora Donna Osborne contou aos funcionários do local...
3: É tia que estava... do Ozzy.
2: Isso.
3: É tia, tia.
2: Ela é,
3: bom.
2: Ela é dona.
3: Não, é a tia. O Ozzy tinha 97 anos e a tia dele ainda era viva, tá ligado?
2: Dona Osborne contou aos funcionários do local que estava no aeroporto com sua filha para visitar a família na Flórida, quando o voo atrasou algumas vezes e ela resolveu comprar o bilhete enquanto a filha decidiu seguir viagem sozinha. Se eu não tivesse saído do aeroporto, nunca...
1: Vai, continue.
2: Nunca teria comprado aquele bilhete, disse Osborne.
1: Tá bom.
2: Após verificar o bilhete, Osborne voltou para o posto para confirmar se o que viu era real. E em seguida ligou para sua filha, mas ela não acreditou, destacou a emissora estadunidense. Dona Osborne, que já é bisavó, venceu o câncer, disse a nota da loteria da Pensilvânia. O comunicado também ressalta que Osborne costumava jogar na loteria com frequência e que, segundo ela, o prêmio chegou a tempo do seu aniversário. Oh, olha que massa, da hora, cara. Ela venceu o câncer e por causa de um atraso do voo, ela compra o bilhete e
1: uma
2: ganha...
1: Uma raspadinha.
2: Cara, ela ganhou 27 milhões de reais, no caso,
1: aqui no Brasil não tem mais raspadinha, né?
2: Não, não...
3: Tu acha que tem, cara?
1: Eu não sei, eu nunca mais ia, porque tinha umas loterias, uns negócios assim. Aquele do Silvio Santos, não era?
3: Ah, é Telecena, né?
1: Telecena.
3: Tem.
1: Tu comprava raspadinha na lotérica e tal, prêmios instantâneos, não podia ganhar. Eu nunca mais vi.
3: Mas eu... Cara, esses dias eu fui no banco... Esses dias eu fui no banco e eu vi uma rachadinha, uma raspadinha. Eu vi uma raspadinha, cara. É, era da Telecena, inclusive. Tinha lá na parede, assim, escrito Telecena.
1: Ganhar de alguma coisa.
3: Não, eu não...

0: de mulher na praia, uai, biquíni, enfim. Só que na adolescência do meu marido, ele protegia muito ela por fazer o papel dele na época, que era de irmão protetor, o mais velho. Então ela sempre usou maiô, shorts, essas coisas que também, pelo fato deles serem uma família muito conservadora, ela usava. Quando eu levantei e fui cair na água, ela não hesitou em dizer para todos na mesa, incluindo meu esposo, que era uma ironia do destino, que ela sempre foi muito controlada pela família e pelo próprio irmão, enquanto a esposa do irmão hoje vai de biquíni cavar, né, aquele biquíni pequeno, para a praia, para todo mundo da família olhar. E ainda acrescentou que eu deveria ter vergonha na cara por usar esse tipo de traje sendo mãe de duas crianças. Depois disso, eu me afastei bastante dela. E ela insistiu que por mensagens e pediu perdão muitas vezes. Disse que não foi a intenção dela me ofender. Imagina se quisesse ofender.
1: Imagina se quisesse.
0: Mas tudo isso envolve muito meus filhos, que são a única coisa que ela mais ama no mundo, até porque ela não pode ter filhos. Contudo, eu acabei me sentindo meio pressionada em perdoá-la, visto que ela insistiu muito em mensagens e em ligações para o meu marido também. Eu perdoei, mas hoje foi o nosso primeiro encontro depois de tudo e eu me senti um lixo. Passei o dia todo fingindo que nada aconteceu, mas enfim, já perdoei, né? Eu sou babaca.
2: Não prestei atenção muito, então.
1: Eu consegui prestar.
2: Vai que atenção. É tua. Aí eu vou me basear no teu comentário pra comentar. Entendeu?
1: Assim, cara.
0: Por que tu não prestou atenção, cara?
1: Não, ele não conseguiu, ele tá desfocado.
2: Tá bom. Eu tava lendo uma notícia aqui.
1: Ah, tá. Eu acredito, cara, que por conta. A ofensa em si, eu não acho que tenha sido tão grave. Não acho que seja. Acredito que pela familiar ter feito esse comentário na frente de todo mundo é um constrangimento maior, mas aí afeta cada pessoa diferente, né? Tem pessoa que se afeta muito mais. Mas o que eu acredito é que ela não perdoou. Esse é o ponto. Porque se ela tivesse de fato perdoado mesmo, ela pelo menos conseguiria colocar uma pedra nesse assunto. Mesmo que a tendência fosse nunca mais ter confiança na mulher, ela, ok, isso passou, a vida que segue e tudo mais. E eu entendo ela não perdoar. Ela tá se forçando porque a mulher procurou a torta e direito querer reparar os danos. Eu entendo, acho muito legal da parte dela entender que ela ofendeu e ela pedir desculpas. Acho um pouco invasivo o fato de ela não entender o espaço da mulher por ela ter sido ofendida, ela querer se afastar. Ela tem todo o direito do mundo e quando ela quer te dar um gelo, aceita, sai fora, espera o tempo passar. Procura daqui a um tempo, não fica insistindo perdão. Pede perdão. Não conseguiu naquele momento? Espera. Deixa a vida passar, deixa as coisas andarem. Mais tarde tu volta. Se tu se arrependeu de fato, tu vai voltar de qualquer forma e vai tentar reaver essa relação. Então, eu acho que precisa muito tempo. A mulher que foi ofendida, ela fez uma boa ação que ela não estava preparada para fazer. O perdão é muito bom. Mas o perdão ele serve mais para quem foi ofendido do que para quem ofendeu. Porque quem ofendeu, depois de um tempo, se ele pediu perdão e ele não teve, ele vai mudar a vida dele se o arrependimento for sincero. Então ele não vai mais fazer aquilo. Aquilo vai virar um aprendizado para a vida dele. Por mais que você nunca tenha perdoado uma ofensa de alguém, esse outro alguém mudou a vida. Ele não tá mais tratando as outras pessoas como ele te tratou aquela vez. Não tá mais ofendendo as pessoas como ele fez contigo. Então ele aprendeu a lição. Agora tu vai carregar um trauma que muitas vezes vai por muito tempo na tua vida. Então o perdão ele significa mais para quem foi ofendido justamente por essa cura que a gente tem que ter. Só que isso não é no momento em que a gente quer. A gente não sabe qual é esse momento. É muito bom a gente perdoar, é maravilhoso. Eu quero que a gente sempre busque esse caminho. Mas às vezes a gente não vai estar preparado, sabe? Não é o momento. A gente vai querer fazer, vai dizer, não, eu te perdoei. Mas no coração tu não perdoou, não. Tu não quer ver aquela pessoa. Tu não quer que ela seja feliz, mesmo dizendo pra ela que, não, eu quero que tu seja feliz, mas no fundo tu não sente isso. Tu fica desconfortável quando ela tá do teu lado. Não tem nenhuma resposta do perdão nessa situação. Então o que eu acho é que ela deveria se afastar e dizer pra ela, olha, eu tentei te perdoar, mas eu não consigo ainda. Eu quero que tu respeite meu tempo, não me procura, por favor, eu preciso desse tempo. E se eu tiver melhor, eu mesmo falo pra ti e eu te perdoo.
0: Que perdoar também não é esquecer, né, cara? Não significa que você perdoa a pessoa que você vai esquecer o que ela fez, tá ligado? Então, bom... Nesse caso, eu diria que ela tá fazendo isso só pela família e pelo marido, né? Porque

0: Que se dependesse dela, não, nem olharia, nem deixava chegar perto, então...
1: O que não é perdão, cara.
0: É, mas... É, não é. É. Bom, você desculpou a pessoa só, tipo, você falou, não, beleza, eu te desculpo, mas não me enche mais, tá ligado? Me deixa aqui no meu canto, e pronto. E esse foi o perdão que ela deu, tá ligado?
1: É, foi nesse sentido, sabe? É. Mas pelo que aparenta, não foi algo superficial a ponto de eu chegar e dizer assim, ó, não, eu te perdoo e a minha vida vai tocar pra frente. Cara, se isso continua te machucando, alguma coisa ficou pra trás.
0: É que também alguma não. Coisa dói. É que também não. A criação delas são criações diferentes, né, cara? Não tem por que ela taxar, a cunhada, no caso, taxar a outra mulher, porque a criação dela foi de um jeito que a outra, tá ligado? Que ela se sentiu mais presa, ou que ela se sentiu mais. A outra se sentiu mais livre.
1: Ah, mas é falta de bom senso.
0: É, isso daí é. Aí tem.
1: Isso aí acontece.
0: Bom, enfim.
2: É isso aí.
0: É isso aí?
1: Sabe as palavras, Bruno. Sabe. Você disse tudo.
0: Isso aí.
1: Sabe as palavras. Sem não dizer nada.
2: Cara. Agregando teu comentário.
0: Isso aí. Próxima. Eu sou babaca por não querer que meu namorado vá em um aniversário. A partir daqui já não funciona, né?
2: Por isso que o Lucas não quer.
0: É. Eu tenho 23 anos e meu namorado também tem 23. Sempre foi extremamente ciumento, até com os meus amigos.
2: Tá.
0: Ele não gosta que eu tenha amizades masculinas, porque diz que não existe amizade entre homem e mulher. E sempre bateu muito na tecla de que se eu já fiquei com a pessoa, é ainda pior. Até aqui tudo bem? Tá prestando atenção?
2: Sim, claro.
0: Ah, então, não,
2: perfeito, claro. Não, olha quem tá me cobrando.
1: Tá, tem razão.
0: Olha, cara. Tem um tempo que eu não moro mais na cidade dele, mas eu ainda vou lá com bastante frequência. Esses dias ele foi chamado para um aniversário de uma menina com quem ele já ficou uma vez. E ele perguntou.
2: Eles moram em cidades diferentes?
0: Sim,
2: é isso?
0: sim, aparentemente.
2: Aí
0: sim.
2: O namorado, que é ciumento, foi convidado para ir na festa de uma menina, uma amiga.
0: Uhum. De uma amiga dele que ele já ficou com ela.
2: Tá, e ela não quer que ele vá.
0: Não, e agora eu vou continuar, tá porque bom. Tu me interrompeu.
2: Tá bom. Tá bom? Porque é só pra me entender bem, né? Sabe como é, né?
0: Tá certo, tamo junto, cara. E pode interromper de novo. Ele poderia levar um amigo, porque não conhecia ninguém lá. Uhum. E ela disse que sim, e ele colocou o nome dos dois na lista. O problema é que, em nenhum momento, ele me contou o que iria nessa festa. Eu acabei descobrindo depois. No fim, ele nem foi porque veio pra minha cidade. Ainda assim, eu achei a situação muito ruim, principalmente porque ele segue ela até naqueles Instagrams alternativos das pessoas, tá ligado? Não sei, o Bruno não tá ligado porque ele não segue a geração Z, mas eu acho que tu deve tá ligado.
1: Um pouco,
0: é
1: porque eu quero.
0: Bom, enfim, ele curte todas as fotos dela e também ela tem namorado. E assim, se eles realmente fossem muito amigos, eu sinceramente não me importaria tanto. O que pega pra mim é que ele nunca tinha citado o nome dela antes. Então, claramente, não parece ser uma amizade próxima ou importante. O que mais me incomoda é que, se fosse o contrário, ele surtaria comigo sem nem pensar duas vezes. Enfim, eu sou babaca por ter ficado chateada com isso. Cara,
2: acho que ela tem o direito
1: bom,
2: de ficar.
1: Um assunto.
2: Mas
1: bom.
2: O mais legal seria ela não ficar pra mostrar que
0: ela é diferente.
2: Ela é diferente, uhum. Que ela não é do mesmo nível. Sim. Dele e que ela confia plenamente no cara.
0: Exatamente.
2: Então vai, não tem problema.
0: É, isso, vai lá.
2: É uma festa, é uma amiga, mesmo que tu nunca tenha falado dela. Eu confio em você.
0: Sim.
2: Então pode ir.
0: E
2: mas o problema
0: isso,
2: é que nem formou que ia, né?
0: E não. Ele
1: sabia que era
0: isso,
1: errado.
0: Isso daí é errado.
2: Ele já tava, de repente, com pensamentos diferentes.
1: Exatamente.
0: Completando o que você falou aí, se acontecer dele fazer alguma besteira lá e você descobrir, tu já sabe que não era pra ser. Então vai para a próxima, tá ligado? Mas, cara, nesse âmbito aí, eu vejo que eu entendo ela ter ficado triste. Mas ele não foi, né?
1: Ele não foi. Esse é um bom ponto. Mas ele ia e ele escondeu.
0: É.
1: Ele não foi sincerão, né?
0: Sim.
1: Como ela, por vezes, parece que foi. Ela falava as paradas.
0: Mas eu acho que, bom, pensando como ele agora, eu acho que ele não falou justamente porque existia essa dúvida entre ele ir ou não ir. Talvez ele até pensaria em avisar pra ela, só que em cima da hora. O que é ruim também, tá ligado?
1: Pode ser.
2: Mas é um relacionamento que caminha a passos largos para problemas.
0: Para problemas.
1: A amizade masculina e feminina, ela existe.
2: Claro
1: ela
2: que
1: é
2: existe.
1: Rara, mas ela existe. E ela só existe quando o homem

0: em partes da parte dele, né? Ele, na minha visão, ele consegue simplesmente ignorar tudo aquilo que ele sente ou deixar isso morrer e continuar tendo amizade com a mulher. Vai dar tudo certo. Se ele conseguir fazer isso, vai dar tudo certo. Ele não vai mais pensar nisso. Se ele pensar, ele vai ignorar e a vida vai seguir e pronto. Eu acho que daí tu tem que ter uma maturidade de acordo com os teus desejos, né? O que eu quero, o que eu posso e que dane-se.
1: Cara, eu acho que isso funciona muito melhor quando os dois, no caso o homem e a mulher, têm amizade com aquela mulher em questão, tá ligado? Eu acho que isso daí funciona muito mais.
0: Como assim?
1: É, se eu tenho a minha esposa e eu e ela somos amigos daquela mulher. Ah, eu acho entendi. Que a amizade entre homem e mulher funciona melhor.
0: Funciona, ela é mais real, assim, ela funciona bem mais. Eu acho que também, cara, a outra parte do assunto que é de fato por que mulheres não conseguem muito ter amizade masculina, eu acredito, porque muitos homens, e aí eu falo por experiência própria, porque daí o que acontece? Eu muitas vezes estou tentando ser amigo de uma pessoa e ela é tão maluca por querer que homens estejam a todo momento querendo ela, que ela estraga todas as amizades. É impossível ter uma amizade com aquela pessoa sem que ela tenha esse pensamento. Então, a mulher que toda a vida quer usar o homem pra algum pedestal, aí mora o problema. Então, de uma parte, tu tens imaturidade masculina e de outra, tu tens o uso abusivo do homem pela mulher. Então, se não tiver essas condições, funciona.
2: A pergunta inicial dela ali era se ela é babaca por ficar brava.
1: Ficar chateada com ele.
0: Não é babaca. Certíssima.
1: Não é babaca, mas tem que pensar em não alongar muito essa discussão, porque, afinal, ele não foi. Então, se ele não foi, ou possivelmente ele pensou que não seria legal pra relação de vocês, ou porque de fato não deu certo. Mas aí tu vai ficar com isso na cabeça?
2: Eu não sei se tu, de repente, não falou, eu que não prestei atenção, mas como é que isso chegou pra ela?
1: Ele descobriu.
2: Não foi ele que falou.
1: Não diz aqui.
0: Daí. Isso é triste, velho.
1: Aí aqui não diz, tá ligado?
0: Isso é triste. Que daí não tem diálogo, ele dá muito margem para segundas intenções, pô. Sim. Por que ele não falou?
2: Diferente, né? Ele veio pra minha cidade, então ele chegou na minha cidade e ele contou que ia ter essa festa aqui, que ele ia levar um amigo e tal, né? Ele, de forma instantânea e enfim, quisesse contar pra ela, beleza, o cara tá sendo honesto. Legal, honesto, né? Agora não, chegou a ela por outras pessoas.
0: Sim, e chegou a certeza, né? Chegou a confirmação de que ele iria.
2: De repente,
0: ou seja, ele tomou essa decisão.
2: De repente, esse pai, ele descobriu que ela descobriu que ia ter a festa e trocou os planos e foi atrás dela.
0: Faz sentido.
2: Se bobear, aconteceu
0: isso. Faz sentido.
1: Se bobear, sim. É. Mas aqui a gente tá trabalhando com o que tem.
2: Suposições.
0: Os dados que a gente tem são esses, então.
1: Exatamente. Bom, é isso aí. Sexta-feira tem mais.
2: Vamos ao Hoje na História. Ô, Lucas Marcos, o que acontecia no dia 25 de maio em anos anteriores?
0: Orgulho. Dia do Orgulho Geek. Quem traz as informações?
1: Ele, o Cradinho da Damasceno Paz.
0: Diga aí.
3: 25 de maio é o dia do Orgulho Nerd. Nesta data, no ano de 1977, ocorreu o lançamento do primeiro filme da série Star Wars, que hoje é conhecido como Episódio 4, Uma Nova Esperança. O Orgulho Nerd é um movimento e também um sentimento de valorização da cultura pop, abrangendo admiradores e praticantes de videogames, jogos de tabuleiro, quadrinhos, animes, mangás e apreciadores de cinema e séries de fantasia ou ficção científica, tecnologia, programação e internet, além de hobbies como cosplay e colecionadores de jogos eletrônicos, de ficção científica e de quadrinhos. Esta data celebra o direito de ser entusiasta por estes temas sem medo de julgamentos, transformando antigos rótulos pejorativos de exclusão em uma identidade forte, unida e respeitada na sociedade. Prelúdio para o surgimento desta data ocorreu entre os anos de 1998 e 2000, quando foram organizados uma série de eventos não conectados em um bar em Albany, Nova York, para celebrar a cultura nerd. Mas foi em 2006, durante um evento que reuniu mais de 300 nerds em Madrid, na Espanha, e viralizou nas redes sociais, com o apoio de outras mídias mais tradicionais, que o Dia do Orgulho Nerd se consolidou e hoje é celebrado em diversos países do mundo, desde a América até a Ásia. Também é comemorado neste dia 25 de maio o Dia da Toalha, em homenagem ao escritor britânico Douglas Adams, autor da série de ficção científica O Guia do Mochileiro das Galáxias. A toalha, segundo o que está descrito na obra, é o objeto mais útil e indispensável para qualquer viajante intergaláctico. Por isso, neste dia, os fãs da série costumam carregar consigo uma toalha. Só quem é nerd sabe.
2: Valeu, professor, um abraço e até amanhã, 2h28, aniversário dos famosos do dia. Hoje o Tite tá de aniversário, treinador, 65 anos.
4: Parabéns.
2: Esse aqui vocês conhecem, ó, Cillian Murphy.
1: Cillian Murphy, muito bom.
2: É, ator, né? Ator, ele é músico também, não sabia, rapaz? Também sabia não. Que ele é irlandês?
1: Sabia.
2: Sabia nada. Sabia. Ficou conhecido por protagonizar Thomas Shelby na série Peaky Blinders, é essa
1: pronúncia.
2: Também ganhou destaque no filme Oppenheimer, onde ganhou o Oscar de melhor ator. 50 anos completa hoje, tá?
1: Isso, parabéns. Tenho 28 dias também, né? 28 dias, ele começou
2: com ele também?
1: Extermínio. Conhecido aqui no Brasil como Extermínio, né? Muito bom filme. Só que pena que
0: pela
1: foi.
0: Netflix, né?
1: Pena que foi gravado com o celular Nokia 2010. Na época eles achavam que gravar com aquela qualidade de câmera ao longo do tempo ia virar um filme cult. Só que acabou que não deu muito certo, porque hoje em dia, naquela época já era feio. Hoje em dia é muito mais feio do que naquela época, tá ligado? Então é assim, ó, o filme é muito bom, tá? O filme é muito bom, eu recomendo, mas tu vai penar um pouco pra assistir, principalmente nas partes escuras, tá ligado? Porque os quadriculados, cara, fica muito nítido.
2: Ah,
1: muito nítido.
2: Tá bom. A Lauryn Hill. Cantora, 50 anos.
0: Ela não tava séria, né?
2: É, Rio, com H-I-L-L.
0: Eu sei.
2: Mike Myers, ator, 63 anos. Parabéns a ele
1: quase,
2: também.
1: Quase, hein? Quase, quase Michael Myers.
2: É, quase, né?
0: É, porque o Mike Myers é um assassino da comédia, então faz todo sentido.
1: Faz todo sentido, né?
2: Eu não conheço muito, eu vi a latinha dele, mas eu não lembro de muitos trabalhos com ele, não. Mas não é bom, né?
0: Teve um monte de filme idiota. Aquela paródia sobre 007, que é
2: aquela
0: bem famosa.
2: Aquela sátira bem escrachada, bem...
1: É, e tem vários áudios aqui, hein?
2: Tá bom, não dá tempo, só lamento. Era pra ter visto antes. 2h30.
0: A gente é campeão em áudio.
2: É. Vambora!
1: Bora.
2: A charada, cara.
0: A charada do dia de hoje, vamos lá. Tem barba, mas não é bode. Tem dente, mas não te morde. É o milho.
2: É o milho.
1: Cara, eu ia falar o milho, mas não faz sentido dente, tá ligado?
0: Eu também não faço ideia.
2: Bom, os dentinhos, cada coisinha ali é um
1: mas
2: dentezinho.
1: Mas é espiga, né?
2: A espiga é o...
1: Sim, é o...
0: Sim, é o todo.
2: É o todo. E ali os dentinhos, né?
1: Mas cada nunca chamaram isso de milho, cara.
2: É, pois é.
1: Não faz
2: mas
1: sentido.
2: É a resposta, né? Tchau, Lucas. Um abraço, até amanhã.
0: Tchau, hein, até amanhã.
2: Tchau, Everton Luiz.
1: Valeu, rapaziada. Até amanhã.
2: Vambora. Na sequência tem Tubar Notícias, logo depois, o Balcão de Negócios. Tchau.
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10: Produzido pela redação brasileira da Rádio Vaticano, Vatican News, nesta segunda-feira, 25 de maio, a igreja recorda Santa Maria Madalena de Pazzi, no civil Catarina, virgem da ordem carmelita. Italiana, nasceu e viveu em Florença no século XVI, em plena época do Renascimento, dominada pela poderosa família dos Medici. Mas o único renascimento que desejava era o da igreja e o único poder que reconhecia era o amor de Deus. Retirou-se do mundo para se dedicar à oração fervorosa e constante, inclusive pela reforma da igreja em efervescência após o Concílio de Trento. Também se dedicou à formação das noviças até adoecer gravemente de tuberculose. Padeceu, por 3 anos, de sofrimentos atrozes que a obrigaram a se retirar da vida ativa da comunidade e a mergulhar completamente no puro sofrimento por amor a Deus. Santa Maria Madalena de Pazzi faleceu em 25 de maio de 1607, com apenas 41 anos. Em menos de 20 anos da sua morte, em 1626, o Papa Urbano VIII a proclamou beata. Papa Clemente IX a canonizou em 1669 e hoje seus restos mortais incorruptíveis descansam no mosteiro dedicado a ela, no bairro Carede, da cidade italiana de Florença.
0: letting the civilization of love mature in history.
11: Neste momento, então, estamos ouvindo o discurso ao vivo do Papa Leão XIV na publicação da sua primeira encíclica, Magnifica Humanitas, sobre a inteligência artificial que deve servir à humanidade e não ao poder de poucos. Ele apenas, então, concluiu o seu discurso e agora está fazendo a bênção final. O apelo do Papa é para preservar uma magnífica humanidade habitada por Deus, para permanecer humanos na era dos algoritmos. Vamos ouvir na voz de Silvanei José o editorial de Andrea Tornielli.
12: Na encíclica Magnifica Humanitas, o pedido do Papa Leão: fazer a tecnologia avançar sem que o coração regrida. Na era da inteligência artificial, com a dignidade humana correndo o risco de ser ofuscada pelas enormes concentrações de poder tecnológico fora de qualquer controle e por novas formas de desumanização, o Papa Leão nos exorta ao dever urgente de permanecermos profundamente humanos. Na época das polarizações e da violência, que vê expandir-se uma cultura do poder, com a guerra reabilitada como instrumento de política internacional, o sucessor de Pedro nos pede para fazer a tecnologia avançar, sem que o coração regrida. Ele nos convida a aceitar o limite e a fragilidade da humanidade, sem considerá-los como faz a ideologia tecnocrática, um erro a ser corrigido. Ele nos exorta a olhar para o mundo, não pela ótica dos grandes, mas de baixo para cima, com os olhos de quem sofre, a partir dos últimos. Com os olhos de um Deus que tomou sobre si nossa fraqueza, transformando-a em um lugar de salvação, porque mesmo quando as máquinas se destacam pela eficiência, o centro da história continua sendo um rosto humano que pede para ser olhado. Magnifica Humanitas, a primeira encíclica de Leão XIV, não é, antes de tudo, um texto analítico sobre inteligência artificial, nem entra em detalhes sobre processos em constante evolução. Trata-se, antes, de uma suma que aplica os princípios da doutrina social à nossa época, a era da inteligência artificial, consolidando e atualizando os pontos fundamentais do magistério. É um texto que também põe fim ao equívoco daqueles que, confiando na liberdade absoluta dos mercados e das novas tecnologias, tendem a descartar como ensinamento discutível o magistério papal sobre o pedido de um governo humano compartilhado da inteligência artificial, sobre a ecologia integral, sobre as estruturas econômicas que se tornam estruturas de pecado, sobre o não à guerra. O Papa, que assumiu o nome do autor da Rerum Novarum na era da Revolução Digital, pede a cada um de nós que assuma um papel ativo, pois a construção da civilização do amor se realiza graças a uma soma de pequenas e tenazes fidelidades, capazes de conter a desumanização. Uma tarefa, portanto, que diz respeito a todos nós, e de perto.
11: A cobertura completa durante todo o dia pelo www.vaticanews.va/pt e pelas redes sociais em português do Vatican News. Agora vamos ver como foi o domingo de Pentecostes do Papa com a colega Mariângela Jaguraba.
13: Preghiamo hoje que o Espírito del Risorto te salve dal male della guerra.
14: Rezemos hoje para que o Espírito do Ressuscitado nos salve do mal da guerra, que é vencida não por uma superpotência, mas pela onipotência do amor. Com esta invocação, o Papa concluiu a homilia pronunciada na celebração eucarística por ocasião da solenidade de Pentecostes, presidida na Basílica de São Pedro, com a participação de 5.000 fiéis. O pontífice se deteve no Evangelho do dia, que narra a aparição de Jesus ressuscitado aos discípulos, mostrando-lhes as mãos e o peito. O Senhor revela o seu corpo glorioso, isto é, as suas chagas, as feridas da crucificação. Estes sinais da paixão, explicou Leão XIV, são mais eloquentes do que qualquer discurso, pois aquele que estava morto agora vive para sempre. Ao verem o Senhor, também os discípulos voltam à vida. No mesmo cenáculo onde instituiu a nova e eterna aliança, Jesus efunde o Espírito. O lugar da ceia e da traição transforma-se, e de sepulcro dos apóstolos torna-se para toda a igreja seio de ressurreição. Por isso, acrescentou o Papa, o Pentecostes é festa pascal e festa do corpo de Cristo que nós somos por graça. Do Espírito do Ressuscitado, Leão XIV sublinhou três aspectos: paz, missão e verdade. Na sua Páscoa, Cristo estabelece a paz entre Deus e a humanidade, e o Espírito Santo infunde-a nos corações e difunde-a pelo mundo. Esta paz, observou o Santo Padre, provém do perdão e nos leva ao perdão. Jesus nos confia assim uma obra divina, porque só Deus pode perdoar os pecados, e tal autoridade é concedida em sinal de uma reconciliação universal. Deste modo, o Pentecostes realiza-se como festa da nova aliança, a aliança entre Deus e todos os povos da terra.
13: Col nostro cuore possiamo perciò invocare, Veni Sancte Spiritus.
14: Por isso, com o nosso coração podemos invocar, Veni Sancte Spiritus, porque ele já nos foi dado. Podemos desejá-lo, porque já nos foi prometido. Podemos acolhê-lo, porque ele próprio é o doce hóspede da alma. A missão foi o segundo aspecto salientado pelo Papa. Assim como o Pai me enviou, diz o Senhor, também eu vos envio a vós. Somos deste modo envolvidos na missão de Jesus. Agora que os apóstolos receberam o sopro do ressuscitado dentro de si, este anúncio sai da sua boca, tem a voz de Pedro e dos que estão com ele. Somos verdadeiramente participantes do Evangelho. Toda a igreja é dele protagonista, não apenas guardiã, disse o Papa. Com a força do Espírito, o anúncio enche-se de alegria e esperança. Se por um lado há mudanças que não renovam o mundo, mas o envelhecem entre erros e violências, por outro, o Espírito Santo ilumina as mentes e suscita nos corações novas forças de vida. É assim que transfigura a história, abrindo-a à salvação. Esta missão leva ao terceiro aspecto, pois o anúncio consiste em proclamar a verdade de Deus e do homem. O Espírito, afirmou Leão XIV, promove sempre a unidade na verdade, porque suscita em nós compreensão, concórdia e coerência de vida.
13: Il Paraclito ci difende allora da tutto ciò che ostacola questa intesa.
14: O Paráclito nos defende de tudo que impede esta compreensão, das facções, das hipocrisias, das modas que obscurecem a luz do Evangelho. A verdade que Deus nos dá permanece assim como palavra libertadora para todos os povos, mensagem que transforma por dentro cada cultura. O Espírito do Ressuscitado é derramado constantemente, não apenas uma vez, como atestam os inúmeros dons e carismas. O Papa então concluiu: caríssimos, com coração ardente, rezemos hoje para que o Espírito do Ressuscitado nos salve do mal da guerra, que é vencida não por uma superpotência, mas pela onipotência do amor.
13: Preghiamo affinché liberi l'umanità dalla miseria.
14: Rezemos para que ele liberte a humanidade da miséria, que é redimida não por uma riqueza incalculável, mas por um dom inesgotável. Rezemos para que nos cure da ferida do pecado, pela redenção anunciada a todos os povos, em nome de Jesus. Esta é a graça que infunde coragem aos apóstolos. Por intercessão de Maria, Mãe da Igreja, a infunda também em nós, hoje e sempre.

0: Após celebrar a missa na Basílica Vaticana por ocasião da solenidade de Pentecostes, Leão XIV rezou com os fiéis reunidos na Praça São Pedro a oração do Regina Caeli. Em sua alocução, de modo especial, o pontífice se deteve em uma imagem oferecida pela liturgia de hoje, de que o Espírito abre as portas. O Santo Padre então questionou: quais seriam essas portas? A primeira porta é a do próprio Deus, no sentido em que nos abre o acesso ao mistério de Deus revelado em Jesus Cristo, respondeu. Com o dom do seu Espírito, Deus nos concede a verdadeira fé e nos faz compreender o sentido das Escrituras. E não só, pois nos ajuda a fazer uma experiência pessoal de Deus e a encontrá-lo em Jesus e não apenas na observância de uma lei. A segunda porta é a do cenáculo, ou seja, da igreja.
1: Senza il fuoco dello spirito, la chiesa rimane prigioniera della paura.
0: Sem o fogo do Espírito, a igreja permanece prisioneira do medo, assustada diante dos desafios do mundo, fechada em si mesma e, por isso, incapaz de dialogar com os tempos que mudam. O Espírito abre as portas da igreja para que esta seja acolhedora e hospitaleira em relação a todos, mesmo aqueles que fecharam as portas a Deus, aos outros, à esperança e à alegria de viver. Por fim, o Espírito Santo abre as portas dos nossos corações, ajudando-nos a vencer as resistências, os egoísmos, as desconfianças e os preconceitos, e tornando-nos capazes de viver como filhos de Deus e irmãos uns com os outros. Onde está o Espírito do Senhor, nasce a fraternidade entre as pessoas, os grupos, os povos da terra, e todos falam a única língua do amor que une e harmoniza as diversidades, afirmou o Papa, que então concluiu.
1: Fratelli e sorelle, anche ai nostri giorni, specialmente in questo giorno di Pentecoste.
0: Irmãos e irmãs, também nos nossos dias, especialmente neste dia de Pentecostes, devemos invocar o Espírito Santo para que ele abra as portas que permanecem fechadas. Precisamos redescobrir Deus como Pai que nos ama, edificar uma igreja onde todos se sintam em casa e fazer crescer um mundo fraterno onde reine a paz entre todos os povos. Após a oração mariana do Regina Caeli, da janela da Residência Apostólica Vaticana, neste domingo 24 de maio, solenidade de Pentecostes, o Papa saudou os fiéis e peregrinos que participaram deste encontro dominical com o pontífice. Eram cerca de 30 mil na Praça São Pedro. Leão XIV recordou que neste domingo celebra-se o Dia de Oração pela Igreja na China, memória litúrgica da bem-aventurada Virgem Maria Auxiliadora dos Cristãos, venerada com grande devoção no Santuário de Shenzhen, em Xangai.
1: Uniamo la nostra preghiera a quella dei cattolici cinesi.
0: Unamos a nossa oração à dos católicos chineses como sinal de nosso carinho por eles e de sua comunhão com a Igreja Universal e com o sucessor de Pedro.
1: L'intercessione della Regina del Cielo ottenga alla comunità credente in China.
0: Que a intercessão da Rainha do Céu obtenha para a comunidade de fiéis na China a graça da unidade e conceda a todos a força de testemunhar o Evangelho em suas fadigas cotidianas para que sejam sementes de esperança e paz. Em particular, invoco a paz eterna para as vítimas do acidente ocorrido dias atrás numa mina no norte da China. O Papa confiou a Nossa Senhora Auxiliadora às comunidades cristãs da Terra Santa, do Líbano e de todo o Oriente Médio que sofrem por causa da guerra. A seguir, saudou o grupo de pessoas com deficiência que veio da Polônia e os peregrinos que vieram de bicicleta de Quelmes, na Bélgica. O pontífice concluiu desejando a todos um feliz domingo de Pentecostes. O Papa Leão XIV recebeu em audiência nesta segunda-feira, na sala do Consistório no Vaticano, a A delegação do Círculo Equestre de Barcelona, um clube esportivo e social espanhol, por ocasião do aniversário de sua fundação. O grupo estava acompanhado pelo arcebispo de Barcelona, cardeal Juan José Omella Omella. Em sua breve saudação, Leão XIV agradeceu aos membros do Círculo Equestre de Barcelona por terem ido encontrá-lo, gesto que manifesta proximidade.
1: Todo creyente en Cristo está llamado a mantener abierta la propia existencia a la acción del Espíritu Santo.
0: Todo fiel em Cristo é chamado a manter a sua vida aberta à ação do Espírito Santo, numa atitude de incansável disponibilidade para viver a caridade cristã, virtude teologal pela qual amamos a Deus sobre todas as coisas e ao próximo como a nós mesmos, precisamente por amor a Deus. A seguir, acrescentou:
1: El cristiano, pues, no es un simple filántropo.
0: O cristão, portanto, não é simplesmente um filantropo, mas alguém compassivo que ama sem interesse e busca ativamente o bem-estar integral dos demais. Convido-os a manter o olhar fixo em Cristo, porque só assim é possível reconhecer a sua presença nos nossos irmãos e irmãs mais pequenos e necessitados. Leão XIV concluiu pedindo que, através da entrega pessoal dos membros do Círculo Equestre de Barcelona ao serviço a Deus e ao próximo, e da disponibilidade deles de acompanhar as pessoas com paciência e compaixão, o Senhor os conceda crescer em seu amor.
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4: Divino Jesus, nós vos oferecemos este terço que vamos rezar, meditando nos mistérios da vossa redenção. Concedei-nos, por intercessão da Virgem Maria, Mãe de Deus e Nossa Mãe, as virtudes que nos são necessárias para bem rezá-lo e a graça de ganharmos as indulgências desta santa devoção. Creio em um só Deus, Pai Todo-Poderoso, Criador do céu e da terra, e em Jesus Cristo, seu único Filho, nosso Senhor, que foi concebido pelo poder do Espírito Santo, nasceu da Virgem Maria, padeceu sob Pôncio Pilatos, foi crucificado, morto e sepultado, desceu à mansão dos mortos, ressuscitou ao terceiro dia, subiu aos céus e está sentado à direita de Deus Pai Todo-Poderoso, donde há de vir a julgar os vivos e os mortos. Creio no Espírito Santo, na Santa Igreja Católica, na comunhão dos santos, na remissão dos pecados, na ressurreição da carne e na vida eterna. Amém. Pai nosso que estais no céu, santificado seja o vosso nome. Venha a nós o vosso reino, seja feita a vossa vontade, assim na terra como no céu. O pão nosso de cada dia nos dai hoje. Perdoai-nos as nossas ofensas, assim como nós perdoamos a quem nos tem ofendido. E não nos deixeis cair em tentação, mas livrai-nos do mal. Amém. Ave Maria, cheia de graça, o Senhor é convosco. Bendita sois vós entre as mulheres, e bendito é o fruto do vosso ventre, Jesus.
5: Santa Maria, Mãe de Deus, rogai por nós, pecadores, agora e na hora de nossa morte. Amém.
4: Ave Maria, cheia de graça, o Senhor é convosco. Bendita sois vós entre as mulheres, e bendito é o fruto do vosso ventre, Jesus.
6: Santa Maria, Mãe de Deus, rogai por nós, pecadores, agora e na hora da nossa morte. Amém.
4: Ave Maria, cheia de graça, o Senhor é convosco. Bendita sois vós entre as mulheres, e bendito é o fruto do vosso ventre, Jesus.
5: Santa Maria, Mãe de Deus, rogai por nós, pecadores, agora e na hora de nossa morte. Amém.
4: Glória ao Pai, ao Filho e ao Espírito Santo.
5: Como era no princípio, agora e sempre. Amém.
4: Os mistérios dolorosos. Primeiro mistério, agonia de Jesus no Getsêmani, onde ele reza e suplica a Deus para que seja afastado o sofrimento da crucificação. Pai nosso que estais no céu, santificado seja o vosso nome. Venha a nós o vosso reino, seja feita a vossa vontade, assim na terra como no céu. O pão nosso de cada dia nos dai hoje. Perdoai-nos as nossas ofensas, assim como nós perdoamos a quem nos tem ofendido. E não nos deixeis cair em tentação, mas livrai-nos do mal. Amém. Ave Maria, cheia de graça, o Senhor é convosco. Bendita sois vós entre as mulheres, e bendito é o fruto do vosso ventre, Jesus.
6: Santa Maria, Mãe de Deus, rogai por nós, pecadores, agora e na hora da nossa morte. Amém.
4: Ave Maria, cheia de graça, o Senhor é convosco. Bendita sois vós entre as mulheres, e bendito é o fruto do vosso ventre, Jesus.
5: Santa Maria, Mãe de Deus, rogai por nós, pecadores, agora e na hora de nossa morte. Amém.
4: Ave Maria, cheia de graça, o Senhor é convosco. Bendita sois vós entre as mulheres, e bendito é o fruto do vosso ventre, Jesus.
6: Santa Maria, Mãe de Deus, rogai por nós, pecadores, agora e na hora da nossa morte. Amém.
4: Ave Maria, cheia de graça, o Senhor é convosco. Bendita sois vós entre as mulheres, e bendito é o fruto do vosso ventre, Jesus.
5: Santa Maria, Mãe de Deus, rogai por nós, pecadores, agora e na hora de nossa morte. Amém.
4: Ave Maria, cheia de graça, o Senhor é convosco. Bendita sois vós entre as mulheres, e bendito é o fruto do vosso ventre, Jesus.
6: Santa Maria, Mãe de Deus, rogai por nós, pecadores, agora e na hora da nossa morte. Amém.
4: Ave Maria, cheia de graça, o Senhor é convosco. Bendita sois vós entre as mulheres, e bendito é o fruto do vosso ventre, Jesus.
5: Santa Maria, Mãe de Deus, rogai por nós, pecadores, agora e na hora de nossa morte. Amém.
4: Ave Maria, cheia de graça, o Senhor é convosco. Bendita sois vós entre as mulheres, e bendito é o fruto do vosso ventre, Jesus.
6: Santa Maria, Mãe de Deus, rogai por nós, pecadores, agora e na hora da nossa morte. Amém.
4: Ave Maria, cheia de graça, o Senhor é convosco. Bendita sois vós entre as mulheres, e bendito é o fruto do vosso ventre, Jesus.
5: Santa Maria, Mãe de Deus, rogai por nós, pecadores, agora e na hora de nossa morte. Amém.
4: Ave Maria, cheia de graça, o Senhor é convosco. Bendita sois vós entre as mulheres, e bendito é o fruto do vosso ventre, Jesus.
6: Santa Maria, Mãe de Deus, rogai por nós, pecadores, agora e na hora da nossa morte. Amém.
4: Ave Maria, cheia de graça, o Senhor é convosco. Bendita sois vós entre as mulheres, e bendito é o fruto do vosso ventre, Jesus.
5: Santa Maria, Mãe de Deus, rogai por nós, pecadores, agora e na hora de nossa morte. Amém.
4: Glória ao Pai, ao Filho e ao Espírito Santo.
5: Como era no princípio, agora e sempre. Amém.
4: Segundo mistério doloroso. A flagelação de Jesus, onde ele é chicoteado com violência. Pai nosso que estais no céu, santificado seja o vosso nome. Venha a nós o vosso reino, seja feita a vossa vontade, assim na terra como no céu. O pão nosso de cada dia nos dai hoje. Perdoai-nos as nossas ofensas, assim como nós perdoamos a quem nos tem ofendido. E não nos deixeis cair em tentação, mas livrai-nos do mal. Amém. Ave Maria, cheia de graça, o Senhor é convosco. Bendita sois vós entre as mulheres, e bendito é o fruto do vosso ventre, Jesus.
6: Santa Maria, Mãe de Deus, rogai por nós, pecadores, agora e na hora da nossa morte. Amém.
4: Ave Maria, cheia de graça, o Senhor é convosco. Bendita sois vós entre as mulheres, e bendito é o fruto do vosso ventre, Jesus.
5: Santa Maria, Mãe de Deus, rogai por nós, pecadores, agora e na hora de nossa morte. Amém.
4: Ave Maria, cheia de graça, o Senhor é convosco. Bendita sois vós entre as mulheres, e bendito é o fruto do vosso ventre, Jesus.
6: Santa Maria, Mãe de Deus, rogai por nós, pecadores, agora e na hora da nossa morte. Amém.
4: Ave Maria, cheia de graça, o Senhor é convosco. Bendita sois vós entre as mulheres, e bendito é o fruto do vosso ventre, Jesus.
5: Santa Maria, Mãe de Deus, rogai por nós, pecadores, agora e na hora de nossa morte. Amém.
4: Ave Maria, cheia de graça, o Senhor é convosco. Bendita sois vós entre as mulheres, e bendito é o fruto do vosso ventre, Jesus.
6: Santa Maria, Mãe de Deus, rogai por nós, pecadores, agora e na hora da nossa morte. Amém.
4: Ave Maria, cheia de graça, o Senhor é convosco. Bendita sois vós entre as mulheres, e bendito é o fruto do vosso ventre, Jesus.
5: Santa Maria, Mãe de Deus, rogai por nós, pecadores, agora e na hora de nossa morte. Amém.
4: Ave Maria, cheia de graça, o Senhor é convosco. Bendita sois vós entre as mulheres, e bendito é o fruto do vosso ventre, Jesus.
6: Santa Maria, Mãe de Deus, rogai por nós, pecadores, agora e na hora da nossa morte. Amém.
4: Ave Maria, cheia de graça, o Senhor é convosco. Bendita sois vós entre as mulheres, e bendito é o fruto do vosso ventre, Jesus.
5: Santa Maria, Mãe de Deus, rogai por nós, pecadores, agora e na hora de nossa morte. Amém.
4: Ave Maria, cheia de graça, o Senhor é convosco. Bendita sois vós entre as mulheres, e bendito é o fruto do vosso ventre, Jesus.
6: Santa Maria, Mãe de Deus, rogai por nós, pecadores, agora e na hora da nossa morte. Amém.
4: Ave Maria, cheia de graça, o Senhor é convosco. Bendita sois vós entre as mulheres, e bendito é o fruto do vosso ventre, Jesus.
5: Santa Maria, Mãe de Deus, rogai por nós, pecadores, agora e na hora de nossa morte. Amém.
4: Glória ao Pai, ao Filho e ao Espírito Santo.
5: Como era no princípio, agora e sempre. Amém.
4: Terceiro mistério doloroso. A coroação de espinhos, onde Jesus é coroado com espinhos como uma forma de zombaria e humilhação. Pai nosso que estais no céu, santificado seja o vosso nome. Venha a nós o vosso reino, seja feita a vossa vontade, assim na terra como no céu. O pão nosso de cada dia nos dai hoje. Perdoai-nos as nossas ofensas, assim como nós perdoamos a quem nos tem ofendido. E não nos deixeis cair em tentação, mas livrai-nos do mal. Amém. Ave Maria, cheia de graça, o Senhor é convosco. Bendita sois vós entre as mulheres, e bendito é o fruto do vosso ventre, Jesus.
6: Santa Maria, Mãe de Deus, rogai por nós, pecadores, agora e na hora da nossa morte. Amém.
4: Ave Maria, cheia de graça, o Senhor é convosco. Bendita sois vós entre as mulheres, e bendito é o fruto do vosso ventre, Jesus.
5: Santa Maria, Mãe de Deus, rogai por nós, pecadores, agora e na hora de nossa morte. Amém.
4: Ave Maria, cheia de graça, o Senhor é convosco. Bendita sois vós entre as mulheres, e bendito é o fruto do vosso ventre, Jesus.
6: Santa Maria, Mãe de Deus, rogai por nós, pecadores, agora e na hora da nossa morte. Amém.
4: Ave Maria, cheia de graça, o Senhor é convosco. Bendita sois vós entre as mulheres, e bendito é o fruto do vosso ventre, Jesus.
5: Santa Maria, Mãe de Deus, rogai por nós, pecadores, agora e na hora de nossa morte. Amém.
4: Ave Maria, cheia de graça, o Senhor é convosco. Bendita sois vós entre as mulheres, e bendito é o fruto do vosso ventre, Jesus.
6: Santa Maria, Mãe de Deus, rogai por nós, pecadores, agora e na hora da nossa morte. Amém.
4: Ave Maria, cheia de graça, o Senhor é convosco. Bendita sois vós entre as mulheres, e bendito é o fruto do vosso ventre, Jesus.
5: Santa Maria, Mãe de Deus, rogai por nós, pecadores, agora e na hora de nossa morte. Amém.
4: Ave Maria, cheia de graça, o Senhor é convosco. Bendita sois vós entre as mulheres, e bendito é o fruto do vosso ventre, Jesus.
6: Santa Maria, Mãe de Deus, rogai por nós, pecadores, agora e na hora da nossa morte. Amém.
4: Ave Maria, cheia de graça, o Senhor é convosco. Bendita sois vós entre as mulheres, e bendito é o fruto do vosso ventre, Jesus.
5: Santa Maria, Mãe de Deus, rogai por nós, pecadores, agora e na hora de nossa morte. Amém.
4: Ave Maria, cheia de graça, o Senhor é convosco. Bendita sois vós entre as mulheres, e bendito é o fruto do vosso ventre, Jesus.
6: Santa Maria, Mãe de Deus, rogai por nós, pecadores, agora e na hora da nossa morte. Amém.
4: Ave Maria, cheia de graça, o Senhor é convosco. Bendita sois vós entre as mulheres, e bendito é o fruto do vosso ventre, Jesus.
5: Santa Maria, Mãe de Deus, rogai por nós, pecadores, agora e na hora de nossa morte. Amém.
4: Glória ao Pai, ao Filho e ao Espírito Santo.
5: Como era no princípio, agora e sempre. Amém.
4: Quarto mistério doloroso. Jesus carregando a cruz, onde ele suporta o peso da cruz e as ofensas dos seus opositores. Pai nosso que estais no céu, santificado seja o vosso nome. Venha a nós o vosso reino, seja feita a vossa vontade, assim na terra como no céu. O pão nosso de cada dia nos dai hoje. Perdoai-nos as nossas ofensas, assim como nós perdoamos a quem nos tem ofendido. E não nos deixeis cair em tentação, mas livrai-nos do mal. Amém. Ave Maria, cheia de graça, o Senhor é convosco. Bendita sois vós entre as mulheres, e bendito é o fruto do vosso ventre, Jesus.
6: Santa Maria, Mãe de Deus, rogai por nós, pecadores, agora e na hora da nossa morte. Amém.
4: Ave Maria, cheia de graça, o Senhor é convosco. Bendita sois vós entre as mulheres, e bendito é o fruto do vosso ventre, Jesus.
5: Santa Maria, Mãe de Deus, rogai por nós, pecadores, agora e na hora de nossa morte. Amém.
4: Ave Maria, cheia de graça, o Senhor é convosco. Bendita sois vós entre as mulheres, e bendito é o fruto do vosso ventre, Jesus.
6: Santa Maria, Mãe de Deus, rogai por nós, pecadores, agora e na hora da nossa morte. Amém.
4: Ave Maria, cheia de graça, o Senhor é convosco. Bendita sois vós entre as mulheres, e bendito é o fruto do vosso ventre, Jesus.
5: Santa Maria, Mãe de Deus, rogai por nós, pecadores, agora e na hora de nossa morte. Amém.
4: Ave Maria, cheia de graça, o Senhor é convosco. Bendita sois vós entre as mulheres, e bendito é o fruto do vosso ventre, Jesus.
6: Santa Maria, Mãe de Deus, rogai por nós, pecadores, agora e na hora da nossa morte. Amém.
4: Ave Maria, cheia de graça, o Senhor é convosco. Bendita sois vós entre as mulheres, e bendito é o fruto do vosso ventre, Jesus.
5: Santa Maria, Mãe de Deus, rogai por nós, pecadores, agora e na hora de nossa morte. Amém.
4: Ave Maria, cheia de graça, o Senhor é convosco. Bendita sois vós entre as mulheres, e bendito é o fruto do vosso ventre, Jesus.
6: Santa Maria, Mãe de Deus, rogai por nós, pecadores, agora e na hora da nossa morte. Amém.
4: Ave Maria, cheia de graça, o Senhor é convosco. Bendita sois vós entre as mulheres, e bendito é o fruto do vosso ventre, Jesus.
5: Santa Maria, Mãe de Deus, rogai por nós, pecadores, agora e na hora de nossa morte. Amém.
4: Ave Maria, cheia de graça, o Senhor é convosco. Bendita sois vós entre as mulheres, e bendito é o fruto do vosso ventre, Jesus.
6: Santa Maria, Mãe de Deus, rogai por nós, pecadores, agora e na hora da nossa morte. Amém.
4: Ave Maria, cheia de graça, o Senhor é convosco. Bendita sois vós entre as mulheres, e bendito é o fruto do vosso ventre, Jesus.
5: Santa Maria, Mãe de Deus, rogai por nós, pecadores, agora e na hora de nossa morte. Amém.
4: Glória ao Pai, ao Filho e ao Espírito Santo.
5: Como era no princípio, agora e sempre. Amém.
4: Quinto mistério doloroso: a crucificação e morte de Jesus, onde ele é crucificado e morre pelo perdão dos pecados da humanidade. Pai nosso que estais no céu, santificado seja o vosso nome. Venha a nós o vosso reino, seja feita a vossa vontade, assim na terra como no céu. O pão nosso de cada dia nos dai hoje. Perdoai-nos as nossas ofensas, assim como nós perdoamos a quem nos tem ofendido. E não nos deixeis cair em tentação, mas livrai-nos do mal. Amém. Ave Maria, cheia de graça, o Senhor é convosco. Bendita sois vós entre as mulheres, e bendito é o fruto do vosso ventre, Jesus.
6: Santa Maria, Mãe de Deus, rogai por nós, pecadores, agora e na hora da nossa morte.

0: rogai por nós, pecadores, agora e na hora da nossa morte. Amém.
1: Ave Maria, cheia de graça, o Senhor é convosco. Bendita sois vós entre as mulheres, e bendito é o fruto do vosso ventre, Jesus.
2: Santa Maria, Mãe de Deus, rogai por nós, pecadores, agora e na hora de nossa morte. Amém.
1: Ave Maria, cheia de graça, o Senhor é convosco. Bendita sois vós entre as mulheres, e bendito é o fruto do vosso ventre, Jesus.
0: Santa Maria, Mãe de Deus, rogai por nós, pecadores, agora e na hora da nossa morte. Amém.
1: Ave Maria, cheia de graça, o Senhor é convosco. Bendita sois vós entre as mulheres, e bendito é o fruto do vosso ventre, Jesus.
2: Santa Maria, Mãe de Deus, rogai por nós, pecadores, agora e na hora de nossa morte. Amém.
1: Ave Maria, cheia de graça, o Senhor é convosco. Bendita sois vós entre as mulheres, e bendito é o fruto do vosso ventre, Jesus.
0: Santa Maria, Mãe de Deus, rogai por nós, pecadores, agora e na hora da nossa morte. Amém.
1: Ave Maria, cheia de graça, o Senhor é convosco. Bendita sois vós entre as mulheres, e bendito é o fruto do vosso ventre, Jesus.
2: Santa Maria, Mãe de Deus, rogai por nós, pecadores, agora e na hora de nossa morte. Amém.
1: Ave Maria, cheia de graça, o Senhor é convosco. Bendita sois vós entre as mulheres, e bendito é o fruto do vosso ventre, Jesus.
0: Santa Maria, Mãe de Deus, rogai por nós, pecadores, agora e na hora da nossa morte. Amém.
1: Ave Maria, cheia de graça, o Senhor é convosco. Bendita sois vós entre as mulheres, e bendito é o fruto do vosso ventre, Jesus.
2: Santa Maria, Mãe de Deus, rogai por nós, pecadores, agora e na hora de nossa morte. Amém.
1: Glória ao Pai, ao Filho e ao Espírito Santo.
2: Como era no princípio, agora e sempre. Amém.
1: Infinitas graças vos damos, soberana Rainha, pelos benefícios que todos os dias recebemos de vossas mãos liberais. Dignai-vos agora e para sempre tomar-nos debaixo de vosso poderoso amparo. E para mais vos agradecer, nós vos saudamos orando a Salve Rainha.
3: Salve Rainha, Mãe de Misericórdia, vida, doçura e esperança nossa, salve. A vós bradamos os degredados filhos de Eva, a vós suspiramos gemendo e chorando neste vale de lágrimas. Eia, pois, advogada nossa, que esses vossos olhos misericordiosos a nós volvei, e depois desse desterro mostrai-nos Jesus. Bendito é o fruto do vosso ventre, ó clemente, ó piedosa, ó doce sempre Virgem Maria.
1: Rogai por nós, Santa Mãe de Deus,
3: para que sejamos dignos das promessas de Cristo.
1: Ó Maria concebida sem pecado,
3: rogai por nós que recorremos a vós.
1: Nossa Senhora da Piedade,
3: rogai por nós.
1: Oração de gratidão pela recitação do Santo Terço. Amado Deus, com coração cheio de gratidão, eu agradeço por ter me presenteado com a graça de rezar o terço. Em cada Ave Maria, em cada mistério, em cada Pai Nosso, senti a sua presença e a força da sua intercessão, e a força da bênção que vem de Deus. Que o amor que recebi durante a oração me inspire a viver com mais fé e amor em meu dia a dia. Que eu possa sempre retribuir a sua graça com a minha devoção. Amém. O Senhor esteja convosco.
3: Ele está no meio de nós.
1: Desça e nos acompanhe na intercessão da bem-aventurada Mãe Maria. As bênçãos, a proteção, a luz e a paz de um Deus que é Pai, Filho e Espírito Santo. Amém.
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3: Nossa saudação cordial e fraterna a você que acompanha a Palavra Viva pela Rádio Divino Oleiro 105.5 FM de Florianópolis, Rádio Divino Oleiro 90.9 FM de Balneário Camboriú, Rádio Conceição 105.9 FM de Itajaí, Rádio Tubá de Tubarão e pelos serviços de streaming de áudio. Que a paz de Jesus reine em nossos corações e a Mãe Santíssima nos leve nas dobras do seu manto em mais este dia que a bondade do Pai nos concede. Hoje sinto em meu coração a necessidade de falar da adoção, um ato que só os que têm amor, coragem e confiança praticam. São homens e mulheres que, como disse o Papa Francisco, colaboram para a difusão no mundo da ternura de Deus, da sua paternidade, que é o grande dom que Jesus nos ofereceu. Jesus não nos falou apenas do Pai, não. Ele nos acolheu na sua relação com o Pai. Por essa razão encarnou e nasceu de Maria, por essa razão viveu a nossa existência humana, por essa razão sofreu, por essa razão morreu e ressuscitou. Tudo para que nós, cada um de nós, possamos nos tornar filhos do Pai que está no céu. E São Paulo diz na carta aos Gálatas, capítulo 4, versículo 5, para que recebêssemos a adoção de filhos. Fomos adotados pelo Pai através de Jesus. Jesus nos fez entrar nessa relação com o Pai, com a consciência de sermos filhos por adoção. O filho não é um direito dos pais, é um dom, um presente de Deus. Há muitos casais sem filhos que procuram uma criança para adotar e, de outra parte, milhões de mulheres pelo mundo afora que abortam os filhos que o Pai do Céu lhes dá. O grito desses bebês não nascidos é forte, mas o mundo de coração endurecido é mudo e surdo. Em reunião de 5 de agosto de 2012 dos casais da equipe Nossa Senhora Mãe de Deus, a Ana Paula, do Robert, nos disse: o nosso filho nós amamos porque é nosso. O filho adotivo é nosso porque o amamos. Casal infértil, Ana Paula e o Robert, tempos depois, os dois adotaram uma pequena e querida Clara, que hoje vive feliz num lar cristão e acolhedor. Ana Paula não foi à maternidade para realizar o parto. Foi ao mais íntimo de si mesma e pariu a Clara no coração. Os alunos da professora de primeira classe, primeira série, Debbie Moon, estavam examinando uma foto de família. Uma das crianças da foto tinha os cabelos de cor bem diferente dos demais. Alguém logo sugeriu que essa criança tivesse sido adotada. E uma menina falou em seguida: sei tudo sobre adoção, porque eu fui adotada. Em seguida, outro aluno perguntou-lhe: o que significa ser adotado? Significa, disse a menina, que você nasceu no coração de sua mãe e não na barriga. Como é belo o amor. Conheci um casal, vou chamá-los de Cristina e Marcelo, que adotou um bebê, uma menina, linda, linda, linda. Quanta alegria! A menina, vamos lhe dar o nome de Paloma, foi crescendo e começaram a aparecer os problemas. Não conseguia firmar-se, o corpo todo era desequilibrado e não era para muitos, mas especialmente para o pai adotivo, Paloma não era uma figura agradável aos olhos. Era-lhe mais desagradável ainda ao coração. O que fez esse pai? Digamos assim, esse pai entre aspas. Deu no pé, fugiu, deixando esposa e filha para trás. Mas a Cristina, a mãe adotiva, ficou firme, ancorada no amor e na fé. Como amava sua Paloma! Era bonito ver sua dedicação, a ternura que entregava à filha, o brilho dos olhos. Um sofrimento, sim, mas a alegria cristã emergindo da profundidade de sua alma. Essa mulher mãe podia dizer com São Paulo, com toda convicção, o que o apóstolo escreveu na carta aos Colossenses, capítulo 1, versículo 24. Alegro-me nos sofrimentos que tenho suportado com a Paloma e completo na minha carne o que falta às tribulações de Cristo. Como essa mulher mãe soube preparar a festa de 15 anos de sua princesa, que ornou com belas vestes e lindas joias. Pouco tempo depois, a Paloma terminava seus dias na terra para viver a eternidade feliz ao lado de outra mãe, Nossa Senhora, e de outro pai, o Pai do Céu. Paloma é nome espanhol que em português corresponde a pomba, pombinha. Meus irmãos, no céu não existe rejeição nem olhares indiferentes, só amor, o puro amor, do qual Cristina foi reflexo entre nós com a sua paloma. No céu não existem cegos, nem mudos, nem surdos, nem aleijados. Todos são perfeitos e muito belos, muito parecidos com Deus, que é o Pai de todas as graças. Nas poucas vezes que fui ao cemitério visitar a sepultura em que estão os restos mortais de Paloma, senti uma paz imensa, a paz que ela vive pelos tempos infinitos. Mas algum tempo, a Cristina faleceu também. Dá para imaginar como foi o encontro lá no céu de mãe e filha, a Cristina e a sua Paloma querida, na presença da Santíssima Trindade, Pai, Filho, Espírito Santo, e igualmente de Nossa Senhora, São José e todos os anjos e santos? No livro Histórias para o Coração da Mãe, da editora Agnos, li esta bonita narrativa escrita por Catherine Leigh. No dia em que meu marido e eu soubemos da proximidade do dia em que poderíamos adotar nossa filha de 9 meses, alegremente convidamos nossos melhores amigos para celebrar. Enquanto ríamos e conversávamos no restaurante, contando a eles o que sabíamos de nossa filha que logo chegaria e por quem havíamos rezado muito, percebi que um casal mais velho, na mesa atrás de nós, ria conosco e acenava com ar de compreensão enquanto expressávamos nossa euforia e nervosismo. Depois de 10 anos de esterilidade, de orações e de 8 meses de aulas na escola de pais, além de trabalhos e estudos feitos em casa, estávamos muito alegres com as boas notícias. Nossa felicidade transbordava enquanto falávamos e planejávamos no restaurante. Ao sair, o casal parou em nossa mesa. "Parabéns", disse a mulher, batendo em meu ombro. "Obrigada", respondi, grata por não estarem zangados com o barulho que fazíamos. Ela se abaixou um pouco e disse: "Tenho 5 filhos. Tenho uma neta que foi adotada há pouco. Eu ainda não a vi. Vendo a tua alegria, sinto em meu coração que em algum lugar minha neta está sendo amada e cuidada por uma família como a tua." Dando uma palmadinha em meu ombro, ela sussurrou: "Vou rezar por ti e pela tua garotinha." Numa ocasião em que estávamos nos sentindo abençoados e transbordando de júbilo, Deus nos deu oportunidade para sermos uma bênção e um consolo para aquela vovó. Rezo por ela e peço ao bom Deus que continue a dar-lhe paz e conforto e que logo possa conhecer sua nova neta. E sei que meu marido e eu estávamos em suas orações naquela noite. Quando uma criança é adotada, ela ganha pais, às vezes irmãos, e também avós, tios e primos, sendo a nova família convidada a se tornar cada vez mais laboratório de fraternidade em que se experimentam alegrias e dores, e nas famílias cristãs a viver com os olhos fixos em Cristo, que supre nossas fragilidades. Se estamos com Ele, as coisas se tornam menos pesadas. Penso no casal que adotou uma ou mais crianças que têm problemas de comportamento. Isso pode levar o pai, mas especialmente a mãe, a um prolongado estresse, a uma dolorosa e não querida impaciência, chegando um dia ou outro a ter que comer o pão das lágrimas. A fé nos dirá: quanto amor o Senhor derrama nesse coração materno, que ele prova tanto porque tanto ama. Sinto que um grande prêmio espera essa mãe no céu. No número 179 da Exortação Apostólica Amoris Laetitia, a alegria do amor sobre o amor na família, o Papa Francisco escreve: a adoção é um caminho para realizar a maternidade e a paternidade de uma forma muito generosa, e desejo encorajar os que não podem ter filhos a alargar e abrir o seu amor conjugal para receber quem está privado de um ambiente familiar adequado. Nunca se arrependerão de ter sido generosos. Adotar é o ato de amor que oferece uma família a quem não a tem. Os que assumem o desafio de adotar e acolhem uma pessoa de maneira incondicional e gratuita tornam-se mediação do amor de Deus, que diz: ainda que a tua mãe chegasse a esquecer-te, eu nunca te esquecerias. Isso está lá no livro do profeta Isaías, capítulo 49, versículo 15. Pais adotivos, mediadores do amor de Deus. Quem define isto é o Santo Padre, o Papa Francisco. Pais adotivos, mediadores do amor de Deus. Mediador é o intermediário, o que se coloca entre o doador, que é Deus, e o doado, aquele que foi adotado. Que bela e santa tarefa! Cada dia de novo tornar-se mediação do amor de Deus. Trago-lhes um precioso testemunho da Carmo e do Rui, um casal das equipes de Nossa Senhora de Portugal, que li em 2022. Somos uma família de sete. Os nossos cinco filhos biológicos, três meninas e dois meninos, têm entre os 12 e os 19 anos. O nosso filho mais novo foi adotado há 9 anos e é deficiente profundo, com uma incapacidade declarada de 99,5%. Não vê, não fala e não anda sozinho. A decisão de adotar partiu da nossa vontade em ter mais filhos e da recomendação médica para não termos mais filhos biológicos. Durante o processo, entendemos que poderíamos estar disponíveis para acolher um filho com dificuldades de saúde. Mas perante o caso concreto, tivemos que refletir durante bastante tempo. Adotar uma criança de 3 anos com deficiência é assumir que, quando nós dois chegarmos aos 80 anos, teremos um filho deficiente com 40 a nosso cargo. Depois de um processo longo e de muitas dúvidas, ouvimos uma frase que foi decisiva: não subestimem o poder do amor. E durante estes 9 anos temos vivido essa frase de forma muito evidente e em múltiplas dimensões. No começo, na generosidade da aceitação de um irmão diferente. A intensidade da experiência que o Bernardo tem gerado em nossa família nuclear, mas também na nossa família largada, nos nossos amigos. Depois, no amor que o Bernardo desperta em todos com quem se encontra. É muito impressionante ver o que a fragilidade dele provoca. O amor que gera desperta o melhor que existe em cada um. E, finalmente, em todo o dinamismo que ele provoca e promove com tantas e tantas iniciativas que têm surgido a partir desta nossa experiência, na escola, na igreja, na comunidade. Assim nasceu o Inclusive Community Forum, o trabalho desenvolvido no Patriarcado de Lisboa e a colaboração estreita com o colégio onde o Bernardo estuda. O Bernardo tem agregado muito valor por onde tem passado, apesar dos seus 99,5% de incapacidade. Ou melhor, por causa dos seus 99,5%. É muito impressionante testemunhar o valor acrescentado do Bernardo. Ou melhor, o valor acrescentado do amor. Em 24 de abril de 2017, em noticiário de abrangência nacional, o Brasil ouviu dos lábios de uma mulher que se tornara mãe adotiva de Vitória, menina com problema no cérebro. Ela não nasceu de mim, ela nasceu para mim. E é um doce de criança. Menina com problema no cérebro. É um doce de criança. O amor tudo transforma. O amor tudo restaura. O amor tudo transfigura. Claro que não se adotam apenas crianças com problemas de saúde, mas sejam elas saudáveis ou não, ajudam a santificar os pais que se tornam, expressão do Papa Francisco, mediação do amor de Deus. Há um belo livro que lhes recomendo: Caçadores de Bons Exemplos, em busca de brasileiros que fazem a diferença, escrito por Yara e Eduardo Xavier. A edição que tenho é de 2016. Dali extraio o seguinte: as ruas de Rio das Ostras, Rio de Janeiro, fervilhavam de tanta gente. Rodamos vários quarteirões até que achamos uma vaga. Era na porta do restaurante Bartrô, um lugar muito charmoso, onde, obviamente, nem cogitamos entrar. Estávamos descendo do carro quando Tânia e Pedro, proprietários do restaurante, vieram até a porta e puxaram conversa sobre as bandeiras dos estados que estampam nosso carro. Tânia nos convidou para ficarmos em um dos quartos do flat atrás do restaurante. Aceitamos. Quando fomos nos deitar, percebemos que havia um adesivo na mesa com a palavra "adote". Nada é por acaso. Era um projeto lindo, iniciado por eles e por um grupo de pessoas de Rio das Ostras. Um grupo de apoio à adoção. Já existem mais de 120 desses grupos. Na maioria das vezes, os grupos de apoio à adoção são iniciativas de pais adotivos que trabalham voluntariamente para prevenir o abandono, preparar adotantes e apoiar pais adotivos na organização da nova família. Também lutam para conscientizar a sociedade sobre a legitimidade da família adotiva e, principalmente, para estimular a adoção de crianças que fogem ao perfil mais procurado por quem quer adotar. Mais velhas ou com necessidades especiais, por exemplo. Aprendemos ali, em Rio das Ostras, que a adoção não é dar uma criança para pais que não podem ter filhos, e sim dar uma família para cada criança. O documento de Aparecida, de 2007, trata, entre outros aspectos, da dignidade e da participação das mulheres, especialmente nos números 451 a 457. No número 457 se lê o que segue. A maternidade não é uma realidade exclusivamente biológica, mas se expressa de diversas maneiras. A vocação materna se cumpre através de muitas formas de amor, compreensão e serviço aos demais. A dimensão maternal também se concretiza, por exemplo, na adoção de crianças, oferecendo-lhes proteção e lar. O cardeal Jorge Mário Bergoglio, arcebispo de Buenos Aires, participou daquele encontro em Aparecida, quinta Conferência Geral do Episcopado Latino-Americano e do Caribe, e 9 anos mais tarde, como Papa Francisco, incluiu parte deste trecho do documento de Aparecida em sua exortação apostólica sobre o amor na família. No número 178 deste documento, Amoris Laetitia, se lê: é bom verificar o que está lá. A maternidade não é uma realidade exclusivamente biológica, mas se expressa de diversas maneiras. A dimensão maternal também se concretiza, por exemplo, na adoção de crianças, oferecendo-lhes proteção e lar. Os bispos de um continente escreveram isto. Agora, uma outra coisa. O Jefferson foi adotado, e dele, eu não conheço o Jefferson pessoalmente, mas dele tem uma frase no Instagram que toca o coração. É a mãe que conta: nossa família é formada pela adoção e fazia poucos meses que meu filho tinha chegado. Eu estava colocando meu filho para dormir e, quando dei boa noite, ele ficou me olhando e disse: sabe, mãe, você fez uma ótima escolha quando me escolheu. Emocionante, não? No próximo programa, se o senhor nos permitir, continuaremos com o tema da adoção, nela entrando a linda história de José Nilman, que Álbio e Mafalda Boeing, aqui de Florianópolis, acolheram como filho muito amado. Agora escutemos nossa música. A letra é de Arthur Moreira e Sebastião Ferreira da Silva. A interpretação, muito bonita e tocante, é de Sérgio Reis. Filho adotivo, título da música, é uma mensagem forte e, por isso, convido vocês a ouvi-lo ouvi-la com um coração bem atento, cheio de amor.

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O clarão da madrugada já vem aparecendo. Amanhece um novo dia. O nosso louvor se dirige ao Ser Supremo, ao Criador de todo o Universo, que nos deu o dom da vida com todas as suas maravilhas. Obrigado, Senhor, pela vossa ajuda, pela vossa graça. Obrigado pelo dom da vida. 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Amém. Um bom dia para

0: chegando mais um Brasil Caminhoneiro, programa feito pra você que enfrenta sol, enfrenta chuva, madrugada, nevoeiro, neblina, raio, ixi Maria. Por cá, Fernando Riquetti, eu tô na boleia contigo, porque o Brasil não para, e você também não. De crime silencioso e cada vez mais frequente tem causado prejuízos milionários ao setor de transportes no país, viu gente? É o roubo dos chicotes elétricos de caminhões e implementos rodoviários. Os criminosos agem principalmente durante a madrugada, aproveitando os caminhões estacionados em pátios, postos de combustíveis, áreas industriais. E o alvo são os conjuntos de fios elétricos que ligam o cavalo mecânico até as carretas. São componentes ricos em cobre e essencial para o funcionamento das lanternas, dos freios ABS e também dos sistemas eletrônicos. E de acordo com as empresas de rastreamento e entidades do transporte, o aumento da procura ilegal por cobre e peças automotivas no mercado clandestino vem alimentando esse tipo de crime em várias regiões do país. Os casos mais frequentes são nos estados da região sudeste, principalmente São Paulo e Rio de Janeiro, que são as regiões que concentram também os maiores índices de crimes ligados ao transporte de cargas. Corredores logísticos próximos às rodovias Presidente Dutra, Anhanguera, Castelo Branco, Regis Bittencourt e BR-116 estão entre os pontos de maior preocupação. E de acordo com a Polícia Civil, também há registros crescentes em áreas do Sul e também no Nordeste, principalmente em polos logísticos e estacionamento de caminhões próximos aos centros de distribuição. E o prejuízo é pesado, viu, parceiro? Dependendo do modelo do caminhão e do implemento, o reparo pode custar entre 3 e 15 mil reais, sem contar o tempo parado na oficina, perda de viagens e atraso nas entregas da carga. E em muitos casos, além da troca do chicote, é necessário também substituir os módulos eletrônicos danificados durante a ação criminosa. Os especialistas em segurança orientam os motoristas a evitarem pernoites em locais isolados, reforçarem a iluminação nos pátios e utilizarem sistemas de monitoramento e trava dos conectores elétricos. E o setor também cobra a fiscalização mais rígida nos ferros velhos, viu gente? Porque muitas vezes é lá que estão os receptores clandestinos, já que o cobre retirado dos chicotes acaba rapidamente no mercado ilegal. Em julho do ano passado, o Congresso Nacional endureceu as penas para furto e roubo de cabos elétricos e também de materiais metálicos, justamente diante da explosão desse tipo de crime em todo o país. Pelo texto, a pena para furto passa de 1 a 4 anos para 2 a 8 anos de reclusão. E no caso de roubo, a punição sobe de 6 para 12 anos.
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0: Toma, aqui no Brasil Caminhoneiro, a gente está sempre conversando com você sobre a importância de manter o motor do seu cargueiro bem regulado e ficar, ó, de olho vivo na hora de abastecer. Tudo por conta da economia e da emissão de poluentes. E nisso, as rodas de alumínio vêm ganhando cada vez mais o gosto dos caminhoneiros e também dos empresários do setor. Querem saber por quê? Confira na reportagem.
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0: Walter é dono de transportadora. Boa parte da sua frota roda com aros de alumínio. Tá pra lá de satisfeito com o investimento.
2: Em relação ao custo-benefício, foi muito melhor. Agregou bem valor. Porque é uma roda, ela é de peso mais leve, 35% em torno do que a roda de aço. E proporcionam uma economia quanto ao peso do caminhão e também a ventilação da roda diferenciada, deixando os pneus mais com desgastes mais demorados.
0: Quem toca o caminhão só vê vantagens, sem falar que o poçante fica ainda mais bonito.
3: Uma experiência muito boa, porque se sente a dirigibilidade, né? Melhor, mais conforto, se sente uma leve diferença no pilotar, assim. Quando a gente cuida, né? Para no posto abastecer ali, já dá um talento, passa uma aguinha, bate uma serinha rápida ali, a gente gosta de andar com o caminhão sempre bem cuidado.
0: A grande vantagem do aro de alumínio é a redução do peso, entre 30 e 35% a menos que uma roda de ferro.
4: Nas grandes usinas, hoje, você tem inúmeros caminhões que aguardam um certo período para reabastecimento, né, dos tanques. E existe um controle técnico da temperatura do conjunto pneu, roda e suspensão. Todo veículo que não atingir aquela temperatura fica aguardando no pátio. E aonde a roda de alumínio, ela se sobressai. Como o alumínio, ele dissipa extremamente mais rápido o calor, o tempo de espera desses caminhões com roda de alumínio é bem menor.
0: Olha só.
4: Facilitando a logística e está vendo assim uma correria para se substituir as rodas de aço por alumínio em função dessa particularidade que é muito importante.
0: Os benefícios não param por aí.
5: As rodas de alumínio, ela tem uma alta resistência quando comparado com as rodas de ferro. E aí essa questão de trepidação, costela de vaca, as rodas de alumínio, ela tem uma tecnologia que ela se adere junto. Ela dança junto com o pneu, o que vai gerando um melhor conforto para a roda e para o pneu.
0: E apesar das rodas de ferro serem padrão, as rodas de alumínio são mais indicadas para o seu caminhão. Além de ser mais bonita, permite uma maior carga útil e outro ponto é a durabilidade e a manutenção, que é zero se compararmos com as rodas de ferro, que enferrujam e precisam de reparo sempre de tempos em tempos.
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0: E vamos de música.

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1: Turma, o Paulinho vai colocar para vocês agora um áudio que é uma conversa entre caminhoneiros que estavam ancorados no porto de Paranaguá, no Paraná. Presta atenção, pode soltar aí, Paulinho.
3: Só no céu aí, ó. Não quero, parceiro. Cheguei, tem uns dois caras aí pegando sozinho no meio da pista aí.
4: Pura lá, dormindo, né?
3: Essa palhaçada continua, né? A autoridade não faz nada e o caminhoneiro que paga o pato.
5: Você viu aí, Fernando Riquetti, como é que tá a coisa aqui? Abrindo mais um tombador e eles ficam bandido mesmo, é uma tropa de bandido, é 4, 5 e ali é meio subindo onde eles abrem, o Riquetti. E é uma mutueira de soja no chão que você não tá entendendo, né? Todo dia isso se repete aqui, viu? Você viu que é em tempo real?
3: Embaixo ali, ó. A cambada de vagabundo ali.
5: Isso é um em tempo real, caminhoneiro amigo passando nesse momento lá agora, e abriu agora há pouco. E aí o comércio, né? É o comércio ilegal, o câmbio negro, tem quem compra, né?
1: Bom, turma, quem mandou esse áudio pra gente foi o Antônio, que é RA do Berrante. Ele faz parte aí da unidade número 1 do grupo Tropa do Alho. Ele estava, como disse, lá no porto de Paranaguá, relatando aí o roubo de soja dos caminhões que chegam para descarregar. Aí como é que é o modus operandi da bandidagem? Eles abrem a bica, né, ou então a vazada, como alguns chamam, que nada mais é do que destravar a tampa da carreta graneleira quando o caminhão tá parado ou quando ele tá circulando por ali em baixa velocidade. Aí a carga vai pro chão e é furtada. E esse papo no PX é mais um relato de um estradeiro ali na BR-277 que foi alvo dessas quadrilhas. E outra coisa, viu, turma? Soja derramada no chão causa derrapamento e é um risco muito grande, principalmente para os motociclistas. Bom, nós entramos em contato com a guarda portuária e em nota eles disseram que dezenas de agentes da Polícia Rodoviária Federal, da Polícia Militar, da Guarda Civil, da Guarda Portuária e também da Guarda Municipal realizam desde 2020 uma ação batizada de Operação Carga Seca e que foi criada, né, por todos esses grupamentos para enfrentar esse tipo de crime. Bom, pelo visto, essa ação precisa ser mais ostensiva, né? Porque se for realizada só de vez em nunca, não vai resolver o problema. E muito cuidado, viu, estradeiro? Se você passar por uma situação dessa, né? Tanto em Paranaguá, como no Porto de Santos, nos portos do Arco Norte, lá em Miritituba, principalmente, faça o seguinte: denuncie, acione a polícia através do 190, faça um boletim de ocorrência, mas não vá enfrentar sozinho essa turma não, tá bom? Tá dado o recado.
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1: Vamos de música. Henrique Juliano.

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1: Parceiro, você sabia que todas as vezes que uma montadora lança uma nova tecnologia num caminhão, ela tem que ser testada? É! O nosso especialista em segurança viária, Francisco Garonci, foi visitar um campo de testes e vai contar tudinho pra gente. É contigo, Garonci!
2: Fala, Riquetti, turma do trecho! Hoje nós estamos aqui num campo de provas no interior de São Paulo para conhecer o processo que antecede o lançamento das inovações tecnológicas na indústria de caminhões e carretas. E para entender como que caminhões e carretas são colocados em situações limites dentro do campo de provas, nada melhor do que conversar com um piloto de provas. E aí, Diogo, quer dizer então que é preparar um protótipo, trazer para a pista e sentar o pau?
3: Essa é a parte boa, Garonci. Mas a preparação dos ensaios num campo de provas começa bem antes, no desenvolvimento do produto, na escrita do protocolo e análise dos dados técnicos, para a gente ter certeza do que precisa ser feito e dos critérios de aceitação. Após isso, a gente prepara o cavalo trator, prepara o implemento, coloca toda a instrumentação e faz a instalação dela, para aí sim a gente partir para a pista.
2: Durante o desenvolvimento do projeto e até mesmo para cumprir a rotina dos testes no campo de provas, a tecnologia tem um papel fundamental, porque as simulações computacionais, com o desenvolvimento de modelos matemáticos a partir dos protótipos que saem das fábricas, são ferramentas essenciais para os novos projetos. Valmir, explica pra turma aí, essas simulações feitas no computador, muita gente acha que é um videogame. Como é que é isso, hein?
4: Olá, garoto.

0: estudos de segurança veicular e também rodoviária. O teste com o sistema de freios, tanto normal quanto de emergência, são dos mais importantes. Além disso, tem que ser verificada a capacidade de tração, a estabilidade do conjunto, sua capacidade de aceleração e como as combinações de veículos de carga manobram nas mais diferentes condições.
1: O importante é a gente lembrar que todos os ensaios realizados no campo de provas são baseados em normas nacionais e internacionais. Temos pré-requisitos estabelecidos lá de guinada, força do pedal, aceleração, desaceleração controladas. E isso é importante para garantir a nossa segurança e a segurança também do veículo de teste.
2: Obrigado, Garonce. Até a próxima.
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2: E vamos de música. Felipe e Rodrigo.

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1: Pra turma aí que cuida do poçante, alta quilometragem não representa aí preocupação com a retífica do motor ou uma insegurança para encarar uma tocada mais longa, né? Pra essa turma, atingir 1 milhão de quilômetros sem mexer no trem de força do cargueiro pode até ser aí um fato comum. É, mas para alcançar esse número, é preciso ficar atento com o quê? Manutenção preventiva. O estradeiro Luiz Arnaldo Santana, de Conceição do Jacuípe, lá encostadinho à Feira de Santana, na Bahia, fala dos procedimentos que ele tem com o seu cargueiro. Ouve aí.
3: É troca de óleo, óleo de caixa de marcha, de diferencial. Sempre eu troco, certo? Filtro de água, filtro de ar, filtro de óleo. E tem que dar uma, principalmente a gente que roda pra longe, todos os estados aí, tem que fazer.
1: É, mas não é todo dia que o Arnaldo tá inspiradão desse jeito aí.
3: Se eu disser pra você que faz todo dia, eu tô mentindo. Eu faço assim.

0: Se eu sair daqui sexta, aí eu chego em casa no domingo, aí eu vou, descarrego, aí antes de eu procurar outra carga, ou mesmo assim eu carrego, depois antes de eu voltar pra cá, eu dou uma revisadinha nele, sabe? Porque o caminhão é igual a gente, ele avisa. Quando o caminhão tá pra dar qualquer problemazinho, ele sempre dá um aviso. É uma máquina o caminhão. A gente também é uma máquina. Nota lá qualquer dificuldadezinha.
1: Itens como troca de óleo e dos filtros não podem ser esquecidos de forma alguma.
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1: E vamos embora que tá na hora. Eu sei que a prosa tá boa, mas o tempo acabou. 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Um abraço a todos e até amanhã. Tchau, turma!

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1: Terça-feira com previsão ainda de tempo instável em grande parte da nossa região. Atua uma frente fria de fraca intensidade que mantém o céu mais nublado. Há uma pequena possibilidade de chuvas isoladas que podem render até trovoadas em alguns períodos. A partir de amanhã, esta frente fria se afasta do estado. O ar volta a ficar um tanto mais seco e por isso o sol volta a aparecer. Só que as temperaturas não sobem não. A sensação vai ser de frio, inclusive, nos próximos dias, principalmente no período noturno. Tem possibilidade de retorno da chuva até o final desta semana, com a provável organização de um novo sistema frontal. A temperatura máxima hoje alcança 25 graus e a mínima na próxima madrugada vai a 13 graus. Em Capivari de Baixo, Cocal do Sul, Criciúma, Forquilinha, Grão-Pará e Tubarão. Daniel Panobianco, da agência PD Radar, com exclusividade para Tubá FM.
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2: Esta manhã, Senhor.
3: Senhor, no silêncio deste dia que amanhece, venho pedir-te saúde, força, paz e sabedoria. Quero olhar hoje o mundo com os olhos cheios de amor, ser paciente, compreensivo, manso e prudente. Quero ver teus filhos além das aparências como tu mesmo os vês, e assim não ver senão o bem em cada um. Deixa meus ouvidos a toda calúnia. Guarda minha língua de toda maldade. Que só de bênçãos se enche o meu espírito. Que eu seja tão bondoso e alegre que todos quantos se achegarem a mim sintam tua presença. Reveste-me, Senhor, com tua beleza. E que no decurso desse dia eu te revele a todos.
4: Muito bom dia, meu amigo, muito bom dia, minha amiga, que bom, estamos começando a nossa terça-feira, isso, a nossa terça-feira, meu Deus, como o tempo tá passando, hein? Mas que maravilha que a gente poder ver o tempo passar. Eu deixo um abraço aqui para os cursilistas. Estivemos ontem à noite na missa da Ultrério Cursílio lá em Jaguaruna, foi às 20 horas, tava frio, mas o povo tava quente. E hoje eu estarei rezando ali no Morro Azul às 19h30, estarei rezando com você, por você, no nosso Morro Azul.

0: Aqui nessa manhã fria, olha que as irmãs não tem medo do frio, né, irmãs? Mas também elas vieram aqui com roupas muito quentes, é assim mesmo, a gente não pode facilitar. É, ou a gente cuida da gente, ou então a gente sofre pelo descuido. A irmã Emilene e a irmã Nazarita estão aqui, elas são irmãs da Divina Providência. Bem-vindas, irmãs, um bom programa e que Deus as abençoe sempre.
1: Bom dia, Padre Pedro, e bom dia a todos e a todas que nos acompanham nesse momento no programa As Religiosas Se Comunicam.
2: Estamos vivendo a oitava semana da Páscoa e no próximo domingo celebraremos a Santíssima Trindade, Pai, Filho e Espírito Santo. É a festa máxima de nossa congregação. Em nossas constituições, número 18, lemos assim: nossa espiritualidade é enraizada no mistério da Santíssima Trindade, que se revela em Jesus Cristo, manifestação da providência, nos faz rezar cheias de confiança. Dai-nos, Senhor, a abertura de coração para deixar que nos ames. Sabemos assim a nossa vida toda por ti sustentada. Obrigada, porque cheias de confiança podemos chamar-te de Pai, Mãe, porque em teu Filho te mantens voltado para nós. E porque pelo teu Espírito nos fazes ver o mundo cada vez mais com os teus olhos, descobrindo nele rastros de tua providência. Concede-nos que te amemos em tudo e em todos. E desse encontro orante com a Trindade Providente, aurimos a força para testemunhar na realidade o que vivemos, o amor de Deus e a esperança cristã.

0: o Evangelho de hoje, Marcos 10, 28, 31, proclama o momento em que Pedro diz a Jesus: eis que nós deixamos tudo e te seguimos.
1: Proclamação do Evangelho de Jesus Cristo segundo Marcos. Naquele tempo, começou Pedro a dizer a Jesus: eis que nós deixamos tudo e te seguimos. Respondeu Jesus: em verdade vos digo, quem tiver deixado casa, irmãos, irmãs, mãe, pai, filhos, campos, por causa de mim e do Evangelho, receberá 100 vezes mais agora, durante esta vida, casa, irmãos, irmãs, mães, filhos e campos, com perseguições. E no mundo futuro, a vida eterna. Muitos que agora são os primeiros serão os últimos. E muitos que agora são os últimos serão os primeiros. Palavra da salvação. Glória a vós, Senhor.
0: Como aquele amo que ia todas as manhãs à praça procurar trabalhadores para a sua vinha, o Senhor procura discípulos, seguidores, procura amigos. A sua chamada é universal, é uma oferta fascinante. O Senhor dá-nos confiança, mas põe uma condição para ser seus discípulos. Condição essa que nos pode desanimar. Temos que deixar casa, irmãos, irmãs, mãe, pai, filhos e campos por causa de mim e do Evangelho.
1: Não há contrapartida. Não haverá recompensa. Isto aporta algum benefício? Pedro, em nome dos apóstolos, diz: e nós, que deixamos tudo e te seguimos? Como querendo dizer: que ganharemos com tudo isto?
0: A promessa do Senhor é generosa. Recebe 100 vezes mais agora, durante esta vida, e no mundo futuro, vida eterna. Ele não se deixa ganhar em generosidade, mas acrescenta com perseguições. Jesus é realista e não quer enganar. Ser seu discípulo, se o formos de verdade, nos trarão dificuldades, problemas. Mas Jesus considera as perseguições e as dificuldades como um prêmio, pois nos fazem crescer se as soubermos aceitar e vivê-las como uma ocasião para ganhar maturidade e responsabilidade. Tudo aquilo que é motivo de sacrifício assemelha-nos a Jesus Cristo, que nos salva pela sua morte em cruz.
1: Estamos sempre a tempo para revisar a nossa vida e aproximarmos mais de Jesus Cristo. Esses tempos, todo o tempo, permitem-nos, através da oração e dos sacramentos, averiguar-se se entre os discípulos que ele procura estamos nós. E veremos também qual deve ser a nossa resposta a esta chamada. Ao lado de respostas radicais como a dos apóstolos, há outras. Para muitos, deixar casa, irmãos, irmãs, mãe, significa deixar tudo aquilo que nos impeça de viver em profundidade a amizade de Jesus Cristo e, como consequência, ser-lhes seus testemunhos perante o mundo.

0: Oração de entrega total a Deus. Meu Deus e Pai, venho a Ti em oração para entregar-te tudo o que ficou pesado na minha vida. Quero abrir as portas do meu coração neste momento para reconhecer e receber a Jesus Cristo, Teu Filho, como o rosto misericordioso de Tua misericórdia.
1: Senhor Jesus, entrego-me a Ti de todo o meu coração. Perdoa-me de todos os meus pecados e fraquezas. E como barro nas mãos do oleiro, molda-me como um vaso consagrado, cheio do Teu Santo Espírito.
0: Eu me coloco totalmente nas Tuas mãos para fazer a Tua vontade e não a minha. Entrego a Ti todos os meus sonhos e desejos. Peço que o Senhor revele Tua vontade. Instrua-me no caminho que devo seguir, pois está tudo em Tuas mãos. Quero deixar-me envolver e desenvolver pela Tua misericórdia e providência divina. Amém.

0: coração serão abençoadas por Deus. Mantenha aceso o ideal de felicidade. 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

0: Olá, e o AKR de Notícias já está no ar nesta terça-feira, dia em que o sul do estado celebra a tradicional festa de Nossa Senhora de Caravaggio, em Nova Veneza. Eu sou a Marilis Pequeno e trago para você as principais informações e os destaques de hoje.
1: Alimentos e bebidas impulsionam o crescimento da agroindústria brasileira no primeiro trimestre de 2026.
2: Fim da escala 6x1 terá transição de um ano. Após 60 dias da promulgação, haverá redução imediata de 2 horas de trabalho.
3: Uma façanha para poucos, a Pai de Freiburgo conquista o primeiro lugar em todas as categorias na terceira Copa América Virtual de Bandas e Fanfarras.
4: Já estão abertas as inscrições para o Enem 2026. Semana do MEI está com programação gratuita até sexta-feira em todo o estado. E a chegada da TV 3.0 ao Brasil.
5: Santa Catarina chega à última semana da campanha nacional de imunização contra a gripe com vacinação insuficiente das crianças. Estado registra 16 mortes de menores de 9 anos de idade por doenças respiratórias neste ano.
0: Está formada a maior rede de emissoras de rádio de Santa Catarina.
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0: E no calendário desta terça-feira, o jornalismo de serviço ganha força com o Dia Nacional de Combate ao Glaucoma. O glaucoma é uma doença silenciosa que afeta o nervo óptico e é a maior causa de cegueira irreversível no mundo. Como ela não causa dor e nem apresenta sintomas no início, a pessoa só percebe quando já começa a perder a visão. Por isso, o alerta principal de hoje é a prevenção. A única forma de descobrir o glaucoma a tempo de controlar a doença é fazendo o exame de pressão dos olhos, uma vez por ano, com um médico oftalmologista. E além da saúde, é o dia de Nossa Senhora de Caravaggio e o Santuário Diocesano de Nova Veneza, no sul do estado, vira o centro das

0: atenções, atraindo peregrinos para celebrar a tradição italiana com missas, romarias e gastronomia típica.
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0: A Secretaria de Estado da Saúde emitiu uma nota reforçando a necessidade de imunizar as crianças na campanha de vacinação contra a gripe, devido a uma elevação nos casos graves de doenças respiratórias em Santa Catarina. O repórter Cadu Reis nos traz mais informações.
2: Olá, Marilis. Um abraço a você e aos ouvintes. A campanha nacional de imunização contra a gripe termina no próximo sábado, mas de acordo com o Ministério da Saúde, a cobertura vacinal das crianças de 6 meses a 6 anos de idade ainda é de cerca de 25% em Santa Catarina. A situação gera um alerta para a Secretaria de Estado da Saúde, que observa a elevação nos casos de síndrome respiratória aguda grave. Mais de 1.080 crianças de até 9 anos de idade foram acometidas neste ano no território catarinense, com registro de 16 mortes nesta faixa etária. O superintendente de Vigilância em Saúde do Estado, médico infectologista Dr. Fábio Gaudenzi, ressalta.
3: Esse ano estamos ainda abaixo das coberturas preconizadas. Tivemos esse ano uma melhora em alguns grupos prioritários, como os idosos e as gestantes, em relação aos anos anteriores. Então a gente sente essa recuperação, mas a gente ainda tem um desafio muito grande, que é a vacinação das crianças. Então as crianças de 6 meses de idade até os 6 anos precisam estar adequadamente vacinados. Nós já temos esse ano óbitos nessa faixa etária pelo vírus influenza. Então é extremamente importante que os pais levem essas crianças para vacinação.
2: A cobertura vacinal média entre todos os grupos prioritários na campanha de imunização contra a gripe em Santa Catarina é de 37%, conforme o Ministério da Saúde.
0: E agora temos uma novidade. A jornalista Bárbara Amaral, que já passou por aqui, fala direto do núcleo digital da rede de notícias Acaerte. Olá, Bárbara. Quais são os destaques do portal RNA?
4: Olá, Marilis. Olá, ouvintes. Um dos destaques no portal RNA é a abertura das inscrições para o Enem 2026. Os candidatos já podem se inscrever para o exame, que é a principal porta de entrada para universidades públicas e programas de bolsas de estudo no país. Outro assunto importante é o início da semana do MEI 2026. O Sebrae oferece programação gratuita com palestras, oficinas e orientações para quem já empreende ou quer abrir o próprio negócio. E o portal RNA também destaca a chegada da TV 3.0 ao Brasil. A nova tecnologia promete mais qualidade de imagem e som, além de integração com a internet e maior interatividade para os telespectadores. Mais informações sobre educação, saúde, segurança e cotidiano estão no portal Rede de Notícias Acaerte. É só acessar rededenoticiasacaerte.com.br.
0: Obrigada, Bárbara, pelas informações. E você aí, continue acompanhando o portal, pois tem muitas informações de todo o estado. É você sempre bem informado. rededenoticiasacaerte.com.br.
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0: E a música catarinense conquistou a América Latina. A fanfarra da PAI de Fraiburgo garantiu o primeiro lugar em 4 categorias na Copa América Virtual de Fanfarras. A competição aconteceu no mês passado, mas o resultado oficial, que consagrou a instituição na modalidade PCD Master, foi divulgado na semana passada. O repórter Flávio Furtado traz os detalhes e complementa as informações. A PAI tá brilhando, hein, Flávio?
5: Isso mesmo, Amarilis. A Escola Especial Maria Frei, a PAI de Fraiburgo, brilhou na terceira Copa América Virtual de Bandas e Fanfarras, um evento promovido pela ABANFAESC, que é a Associação de Bandas e Fanfarras do Estado de Santa Catarina. A Escola Especial de Fraiburgo conquistou 5 primeiros lugares em diferentes categorias, levando o nome do município ao topo, com talento, dedicação e inclusão. A diretora, Carolina Fumagalli Tasca Hoffman, comenta.
6: Foi um momento de muita emoção e muito orgulho para todos nós. Essa é uma conquista que representa o esforço, a dedicação e o talento dos nossos alunos, professores e toda a equipe da APAI Fraiburgo. Então, é uma vitória que ela foi construída ao longo de todo o ano, né? E ela demonstra toda a dedicação e carinho que nós temos com os nossos alunos. Este ano, nós competimos em 5 categorias. Foi no corpo coreográfico, estandarte, pavilhão nacional, mor de comando e corpo musical. E nós, com muita alegria, recebemos o primeiro lugar em todas as categorias.
5: Dos estúdios da Rádio Fraiburgo FM para o Acaerte Notícias, falou o repórter Flávio Furtado.
0: E após o intervalo, você confere.
7: Fim da escala 6x1 terá transição de um ano.
0: Voltamos em um instante.
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3: A agroindústria brasileira fechou o primeiro trimestre do ano em alta, impulsionada principalmente pelos setores de alimentos e bebidas. O crescimento ocorreu mesmo com a indústria em ritmo mais fraco e juros altos. O repórter Marco Aurélio Gomes explica o que deu esse resultado positivo.
4: Então, Amarilis, a agroindústria conseguiu se manter no azul principalmente pelo desempenho do setor de alimentos e bebidas, que cresceu 2,7% no primeiro trimestre deste ano. Segundo o levantamento da Fundação Getúlio Vargas Agro, com base nos dados do IBGE, no total a produção agroindustrial teve alta de 0,4% entre janeiro e março, na comparação com o mesmo período do ano passado. Em março, o crescimento foi ainda mais forte, de 2,9% na comparação anual. Mas esse resultado precisa ser visto com cautela, porque o mês teve mais dias úteis do que no ano anterior, o que pode ter influenciado no desempenho. Dentro desse grupo, os produtos alimentícios cresceram 2,6% e as bebidas 3,3%. O destaque ficou para os alimentos de origem vegetal, como conservas, sucos, óleos e grãos, que avançaram 4,3%. Já os alimentos de origem animal também ajudaram, principalmente carnes e laticínios, que tiveram crescimento de 6,2% em março. E um ponto importante, os biocombustíveis chamaram a atenção com alta de mais de 25% no trimestre, sendo um dos poucos destaques fora do setor de alimentos.
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3: E agora vamos para Brasília com a repórter Rita Sardi. Rita, governo e parlamento chegaram a um acordo sobre a transição do novo modelo que prevê 5 dias de trabalho por 2 de descanso. Conta pra gente.
5: Olá, Amarilis e ouvintes. Exatamente, Amarilis. O presidente Luiz Inácio Lula da Silva e o presidente da Câmara dos Deputados, Hugo Mota, selaram um acordo nesta segunda-feira que define uma transição de 1 ano para o fim da escala de trabalho 6x1. O martelo foi batido em uma reunião no Palácio do Planalto, superando os impasses políticos e abrindo caminho para a votação da proposta de emenda à Constituição na Comissão Especial da Câmara. Em até 60 dias, após a promulgação da PEC, a jornada máxima sofre um corte imediato de 2 horas, caindo de 44 para 42 horas semanais. Após 12 meses, ocorre uma nova redução de 2 horas, consolidando o teto de 40 horas semanais. Hugo Mota afirmou que 3 pontos da proposta são inegociáveis.
6: Primeiro ponto, nós estamos garantindo que iremos reduzir de 44 horas para 40 horas semanais. Também para nós é inegociável a questão do fim da escala 6x1. E além disso, tanto a redução da jornada, como também da escala, sem ter redução salarial.
5: Amarilis, as especificidades de aproximadamente 50 categorias com jornadas diferenciadas, como comércio, setor aéreo e saúde, entre outras, serão regulamentadas separadamente via projeto de lei.
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3: E a Daniele Lima traz a previsão do tempo. É contigo, Dani.
7: Olá, Marilis e ouvintes. Nessa terça-feira, a formação de um sistema de baixa pressão no litoral deixa o tempo instável, com condições para pancadas de chuva e trovoadas em Santa Catarina. Logo no início do dia, já há chance de chuva com risco de temporais isolados no Grande Oeste e no sul do estado. Ao longo do dia, essa instabilidade avança para as demais regiões. No fim da tarde, o o tempo começa a melhorar no oeste, enquanto as chances de chuva aumentam no litoral norte. Não se descarta o risco de temporais isolados, sobretudo no extremo oeste, oeste e nas áreas próximas ao Paraná. As temperaturas sobem um pouco entre o Planalto Norte e o litoral. As máximas previstas são de 23 graus em Joinville, 21 em Florianópolis e Tubarão, 18 em Chapecó e 16 graus em Caçador e Lages. Atenção para os ventos. Durante o dia, o vento sopra de oeste com rajadas no interior e sopra de norte na faixa litorânea, com rajadas entre Florianópolis e Laguna. Entre a noite e a madrugada de quarta-feira, o vento vira para sul e ocorrem rajadas do litoral sul até a Grande Florianópolis. Na quarta-feira, o tempo volta a firmar, a nebulosidade diminui e, ao longo do dia, o sol predomina em todo o estado. Pela manhã, as mínimas variam de 8 graus na serra a 18 no litoral norte. As máximas ficam bem semelhantes às de hoje. Se for sair hoje, leve o guarda-chuva e tenha uma excelente terça-feira.
3: Chegamos ao fim desta edição. Agradeço sua preciosa companhia. Amanhã estamos de volta. Um abraço.
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No princípio era nada. Deus criou céus e terra. Porém a terra era sem forma e vazia. O Espírito de Deus pairava sobre as águas. Havia trevas no abismo da terra. Disse Deus: haja luz, e houve a luz.

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2: 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A hora certa.
1: Super Tubai, a hora certa, são 7:01.
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2: Olá, meus amigos, muito bom dia. São 7:04 agora. Estamos chegando com mais uma edição do Show do Rádio, um show de informações aqui na Super Tubá, nesta manhã de terça-feira. Hoje, 26 de maio de 2026, é dia de São Felipe Neri, dia nacional do bombeiro, dia nacional de combate ao glaucoma e dia do revendedor lotérico. Show do Rádio tem a apresentação de Bruno Vandresa e Antônio Beto. Participam do programa Giovanni Martins, Gabriel Rodrigues, Lucas Marques e Ramon Silveira. Os trabalhos técnicos de Everton Luiz. Gravações de Lucas Marcos de Carvalho e a direção geral do padre Rafael Uliano.
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2: Olá, Antônio Beto, muito bom dia. Como está o tempo neste momento aqui em Tubarão?
4: Bom dia, Bruno, Everton e ouvintes. O tempo em Tubarão, região sul de Santa Catarina, apresenta-se nublado e instável. Já choveu de madrugada, não chove neste momento. 18 graus a temperatura, 90% a umidade relativa do ar.
2: Show do Rádio com 2:30 de muitas informações para você. Acompanhe o programa pelo 104.9, lives no Facebook e YouTube, além de acompanhar também pelo aplicativo RádiosNet.
4: 7:05, vamos para os destaques do programa. Linda escala 6x1, presidente da Câmara, os deputados, Hugo Mota, define prazo de 14 meses para reduzir jornada de trabalho.
2: No programa de hoje, uma entrevista com a gastroenterologista pediatra doutora Thaís Oliveira de Souza. Em pauta, o Maio Verde, campanha de conscientização da doença celíaca.
4: Araranguá receberá a edição regional do Alesc Itinerante a partir desta terça-feira.
2: Nova unidade do SEST Senat deve realizar mais de 53 mil atendimentos por ano em Tubarão.
4: Alerta de desatenção, desleixo dos fumantes. A guimba ou bituca, parte final do cigarro, ao ser descartada incorretamente, poderá contaminar o solo e os mananciais, causando perigo iminente ao ser humano.
2: Arena Multiuso recebe shows gratuitos no encerramento do aniversário de Tubarão nesta quarta-feira.
4: No boletim policial, em Orleans, mulher esperta furta carro do namorado, provoca acidente e tenta fugir em um matagal, mas acabou presa. Em Laguna, dois homens são flagrados carregando peças de alumínio furtadas de uma residência. Foram detidos pela PM. Direção de presídio é afastada por divulgar errado nomes de detentos que fugiram. Em Tubarão, bairro Campestre, polícia prende homem com mandado de prisão na operação Descarga Aberta. Tudo isso e muito mais daqui a pouco no boletim policial.
2: Vamos agora manter contato com Ramon Silveira, ele traz o seu destaque. Ramon, bom dia.
5: Muito bom dia, amigos do Show do Rádio. Deputado estadual Júnior Cardoso, na tarde de ontem, fez a entrega da moção honrosa ao escritor Lindomar Cardoso Tunier, o escritor mais longevo, escritor tubaronense, às 8:30, no Repórter Tubá.
4: Gabriel Rodrigues também chegando com seu destaque. Alô, Gabriel, bom dia.
6: Bom dia. Tubarão ultrapassa 550 focos do mosquito da dengue e autoridades de saúde ligam alerta.
2: Contato agora com Giovanni Martins, também trazendo o seu destaque. Diga aí, Giovanni, bom dia.
7: Bom dia. Exame toxicológico passa a ser obrigatório para a primeira carteira de motorista de carro e moto.
4: Lucas Marques também com o seu destaque. Bom dia, Lucas.
8: Bom dia. Entenda o que é o decreto de alerta climático assinado em Santa Catarina e como ele auxilia na prevenção ao El Niño.
2: Ok, no programa ainda o quadro Nutrição em Foco com a nutricionista Daniela Nandi. O tema de hoje é: arroz engorda?
4: Um show de informações para você. O Show do Rádio está só começando.
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4: Vamos então com os destaques de capa do Jornal Diário do Sul. A região registra alta de 15,5% na abertura de novos MEIs. Mais de 2,3 mil empreendedores individuais foram formalizados em 2026. Fartura, safra da Taía tem captura histórica na região. Incêndio, campanha busca ajudar família que perdeu a casa. Pavimentação Gravatal autoriza obra de 3,5 milhões. Presa, mulher furta e bate o carro do namorado. Destaque, karateca conquista ouro. Letícia Cardoso de Braço Norte venceu disputa no Open Nacional. Autor premiado, o escritor tubarolense Murilo Tadeu Medeiros venceu o prêmio Ecos da Literatura na categoria Melhor Livro de Drama, com o romance Traídos e Atraídos. São os destaques do Diário do Sul.
2: Vamos ao Diário Catarinense. Índice de estados com melhor qualidade de vida aponta alerta social no Brasil. Presos errados são divulgados como foragidos e chefia é afastada de presídio em Santa Catarina. Anvisa faz alerta para remédio de pressão após falha crítica. Fim da escala 6x1. PEC prevê folga preferencial aos domingos e transição de 14 meses. Com baixa vacinação, cidades do litoral registram 31 mortes por doenças respiratórias. Imposto de renda 2026. 506 mil contribuintes de Santa Catarina ainda precisam declarar imposto a 4 dias do prazo final. PIX Extra e INSS inicia pagamento dobrado em maio a aposentados e pensionistas. Vice-prefeito de Lages passará por cirurgia para colocar parafusos. Político segue na UTI. São destaques do Jornal Diário Catarinense.
4: Folha Regional, agora com seus destaques. Defesa Civil de Tubarão intensifica ações preventivas contra cheias. 156 anos, show nacional com Simão Wolf. Bandas regionais animam feriado em Tubarão amanhã. É feriado municipal, dia do município de Tubarão, aniversário. Oitava Feira Agropecuária Tubarão atraiu cerca de 50 mil visitantes durante 4 dias. Ônibus com turistas fica preso após derrapar e interditou estrada no interior de Santa Catarina. Prefeito preso em Santa Catarina e primeira-dama já foram condenados por humilhar morador após eleição. Nova fase do Desenrola Brasil libera uso do FGTS para quitar dívidas a partir de hoje. Quinta Maratona Tubarão reuniu mais de 1.000 atletas em celebração aos 56 anos da cidade. 13 de maio realiza a semana do MEI com capacitação e consultoria gratuita. São os destaques do Folha Regional.
2: Vamos aos principais jornais que já estão circulando pelo país. Iniciando pelo Folha de São Paulo, PEC prevê transição para fim de 6x1 e teto salarial para controle de jornada. No estado de São Paulo, acordo de Lula e Mota prevê jornada de 42 horas este ano e 40 horas em 2027. No Globo, fim do 6x1 prevê 2 folgas por semana e jornada menor já este ano. No Correio Brasiliense, BRB espera receber mais de 2,5 bilhões até sexta. No Zero Hora, NR1, nova norma que inclui cuidados com a saúde mental no trabalho, entra em vigor. E no Notícias do Dia, baixa cobertura vacinal contra a gripe acende alerta no estado.
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2: Ok, agora 7h13. 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
4: 7:14, um bom dia para você que já está acordado na cozinha, preparando o cafezinho, se aprontando para mais um dia de trabalho, porque hoje é terça, o feriado aqui em Tubarão será amanhã municipal. Para você no trânsito ligado com o seu automóvel no 104.9, a gente agradece o carinho da atenção e da audiência. Hugo Mota diz que fim da escala 6x1 também vai mudar regras para MEIs. O presidente da Câmara dos Deputados, Hugo Mota, disse ontem, segunda-feira, que negocia com o presidente Lula a mudança das regras para os microempreendedores individuais sobre o fim da escala de trabalho 6x1. Segundo o parlamentar, a norma que permite ao microempreendedor contratar apenas um funcionário com carteira assinada, regime CLT, deve ser flexibilizada. E mais, Hugo Mota anunciou ontem, segunda-feira, que o relatório final da proposta terá um ano de transição para reduzir a jornada de 44 horas para 40 horas semanais. O congressista afirmou que também serão garantidos na PEC 2 dias de folga por semana sem redução salarial.
2: Bom, as comemorações pelos 156 anos de Tubarão serão encerradas nesta quarta-feira, feriado municipal, em homenagem ao aniversário da cidade. A programação gratuita inicia às 3 da tarde na Arena Multiuso Prefeito Stener Sorato da Silva, com várias atrações musicais ao longo do dia. Sobem ao palco Yuri DJ, Kátia Flávia, Mr. Jones. Durante a programação da tarde, à noite, o encerramento fica por conta do show nacional de Simão Wolf. A banda Kátia Flávia abre as apresentações, um repertório voltado ao rock pop das décadas de 80, 90 e 2000. Na sequência, a banda Mr. Jones sobe ao palco com clássicos do pop rock nacional e internacional. Durante os intervalos das atrações, Yuri DJ comanda o público com um repertório voltado ao mega funk, estilo que marcou a trajetória do produtor musical conhecido na região sul de Santa Catarina. Encerrando a programação, o violinista, maestro e arranjador Simão Wolf apresenta um espetáculo inspirado em tendências musicais vivenciadas por ele na Europa. O projeto reúne o som do violino com uma banda de alta performance e um repertório eclético e popular. Todas as atrações acontecem em uma estrutura totalmente coberta, montada no estacionamento da Arena Multiuso. O espaço contará ainda com praça de alimentação e feira de artesanato da economia criativa.
4: São 7:17, show do rádio, manhã de terça-feira, Araranguá receberá a edição regional sul do Alesc Itinerante a partir de hoje, terça-feira. Em vários momentos, na terça-feira hoje, serão abertos espaços à participação de lideranças regionais e representantes de empresas convidadas. Nos espaços, durante as reuniões que tratam de temáticas específicas ou nas sessões plenárias, os convidados têm espaço para falar dos trabalhos desenvolvidos em instituições, apresentar reivindicações e fazer sugestões aos parlamentares. As sessões plenárias iniciam sempre às 14h. Toda a programação é aberta à participação popular no Centro Multiuso Arlete Salomé Cristiano, adaptado para recepcionar a Assembleia Legislativa. Oportunidade de contato próximo com deputadas, deputados, é uma das principais propostas do programa LESC Itinerante. Durante as atividades, os participantes têm interação com representantes regionais e com parlamentares. Quem participar terá condições de acompanhar como é o cotidiano da atividade parlamentar e entender como se dá o processo de elaboração de propostas legislativas. As pautas deliberativas das reuniões também serão mais direcionadas aos interesses regionais. Só para se ter uma ideia, viu, Bruno e ouvintes? Esta é a segunda vez que a LESC Itinerante está no sul de Santa Catarina. A cidade de Aranaguá, com 75 mil habitantes, foi escolhida por ser o principal polo do extremo sul catarinense. Primeiro aconteceu em julho de 2024 em Criciúma, ouviram bem? Hoje em Araranguá, né? E amanhã, será hoje e amanhã, e em 2024 aconteceu em Criciúma. O programa foi criado pelo parlamento em 2023 e iniciado no ano seguinte, quando também aconteceram sessões itinerantes em Blumenau, Joinville, Lages e Chapecó. Em 2025, a LESC Itinerante realizou etapas em São Miguel do Oeste, Mafra, Balneário Camboriú. E este ano, o parlamento já se deslocou para Curitibanos. Isso quer dizer que a nossa região da Amorel está esquecida pelo parlamento catarinense, pela LESC. Quer dizer, foi a Criciúma, na ANREC, polo, é o município de Criciúma, da ANREC, está indo agora para o município de Araranguá, polo da região da AMESC, extremo sul, como diz aqui na matéria, já foi em São Miguel do Oeste, já foi em Mafra, Balneário Camboriú, Curitibanos, já passou por Criciúma, enfim, por várias cidades, Blumenau, Joinville, Lages, Chapecó, mas a região da Amorel, não, a Tubarão também não. Será que um dia virá?
2: Bem, vamos ter fé, Antônio Bento. Já foi, ó, como tu bem falou, na região sul só falta Amorel, a MESC e a ANREC já contempladas com a LESC Itinerante. A próxima é Tubarão, galera.
4: Será que é Amorel?
2: Você tá muito nervoso, tá?
4: Não, não.
2: Bravo com a LESC.
4: É que primeiro deveria, vem pra região sul, vem de Florianópolis pra região sul.
2: Vai descendo, primeiro para em Tubarão.
4: Para em Tubarão.
2: Depois Criciúma e depois Araranguá.
4: Que é a cidade polo da região da Amorel, com cerca de 400 mil habitantes, vai pra ANREC, Criciúma, vai pra MESC, Araranguá, aí sim fecha a região sul.
2: Logicamente seria assim, né?
4: Assim.
2: Porém, a lógica não funcionou
4: não
2: dessa
4: funcionou
2: vez.
4: Não funcionou dessa vez.
2: Tá bom, 7h21 agora, entenda o que é o decreto de alerta climático assinado em Santa Catarina e como ele auxilia na prevenção ao El Niño. Detalhes então com o Lucas Marques.
8: Saudações a você que acompanha a programação da Rádio Tubá. Dessa vez a nossa pauta trata de um assunto que está em evidência aqui no sul do país e em Santa Catarina, que é a questão do El Niño, um alerta climático feito por grande parte dos meteorologistas aqui da nossa região, tratando de que a questão climática estará em atenção e em alerta ao longo desse 2026 em virtude do evento climático do El Niño. Até mesmo com relação a isto, o governo do estado fez um decreto de alerta climático para facilitar e agilizar algumas ações no âmbito de defesa civil. Por isso que a gente conversa agora na reportagem da Rádio Tubá com o gerente de operação da Defesa Civil de Santa Catarina, o Coronel Aldrin de Souza. Ele fala conosco sobre este decreto, o que ele significa e como vem trabalhando a nossa Defesa Civil na previsão deste El Niño. Coronel, muito obrigado pela disponibilidade e por atender a Rádio Tubá aqui no sul do estado. Como é que tá por aí? Tudo bem?
9: Olá, um abraço para todos os ouvintes da Rádio Tubá. E realmente, então, o que tu estavas descrevendo é o que está acontecendo, né? A gente tem um monitoramento climático feito pela equipe de meteorologia da Proteção e Defesa Civil e outros órgãos de meteorologia. E isso indica a possibilidade

0: preventiva e preparatória, o nosso governador Jorginho Melo, ele decretou o estado de alerta climático. É uma medida preventiva muito importante, que ela institui algumas ações que devem ser imediatamente implementadas. Seria o Comitê Gestão da Crise, né? Gestão da Crise, que ele vai compor com diversas secretarias de Estado. Então, é uma atuação preventiva e preparatória integrada entre as diversas secretarias do Estado para que o trabalho seja sinérgico e tenha uma eficiência redobrada. Então isso já está acontecendo, além do monitoramento 24/7 das condições meteorológicas, climáticas do nosso estado, também o pré-posicionamento, né, envio antecipado de equipes e materiais para locais de interesse historicamente mais vulneráveis, né, e também o mapeamento, né, ampliação do mapeamento dessas áreas de risco e o fomento para que as estruturas municipais também façam o monitoramento dessas áreas que já foram identificadas, né? A Secretaria de Estado da Proteção e Defesa Civil, desde 2018, tem um mapeamento geológico e mapeamento de inundações dessas áreas de risco no estado de Santa Catarina, tá? Então, pode ser utilizado esse material, mas é importante que as prefeituras revisem esses locais, conversem com as pessoas, verifiquem se existem novas pessoas ocupando esses locais, para que seja feito um trabalho preventivo. Além disso, tem sido fomentado a desobstrução das drenagens dos municípios, né, para que a água flua com mais rapidez e não se deposite no centro da cidade, em áreas habitadas, e o poda, corte de árvores preventivos, para que não caia sobre estruturas de energia elétrica, casas e assim por diante, e a gente evita bastante estrago com essas medidas preventivas. Além disso, esse decreto ele fomenta um monitoramento integrado constante, né? E ele facilita algumas questões também que são bem interessantes em termos de infraestrutura. A alocação de maquinário pesado, ele facilita isso, compra de itens de assistência humanitária, contratação de abrigos temporários, estruturas modulares e serviços de comunicação emergencial. Então, tudo isso são ações que são necessárias para dar agilidade nesses processos preventivos de preparação. E o que seria a preparação? A preparação é a otimização da resposta. Então, a gente está se preparando, né, para um evento que é possível, né? A gente já tem histórico no passado, mas essa preparação da Secretaria da Proteção e Defesa Civil e de todo o estado de Santa Catarina, ele não é só devido ao El Niño. O El Niño é um catalisador, é algo que acelera esse processo, mas nós vemos fazendo simulados gerais em 2025, fizemos esse ano novamente, com a participação de quase 100% dos municípios, e esses simulados eles visam realmente uma preparação para uma situação crítica generalizada, ao estilo do que aconteceu em 2024 no Rio Grande do Sul. Então, nós buscamos essas respostas aí através do treinamento. E nós estamos hoje também com uma iniciativa muito interessante, que é o curso Gerande, ele é para gerenciamento dos desastres a nível municipal. Nós vamos passar pelas 21 regiões, 21 associações de municípios. Né? Semana passada a gente já teve em Blumenau, essa semana, amanhã, na terça e na quarta, nós vamos estar em Rio do Sul. Então, a gente vai passar todo o estado levando conhecimentos com relação à informação de desastres, assistência humanitária, parte gerencial para que as salas de situação dos municípios e as estruturas municipais, assim como estadual, que é o sistema de comando e operações, possam fazer uma gestão adequada dessas crises, né, que porventura venham a acontecer. Então, e um simulado de mesa que a gente faz para treinar os coordenadores municipais, o pessoal da assistência social ali do município. Então, são diversas iniciativas. Esse decreto de alerta climático, ele facilita, acelera esses processos preventivos e preparatórios, e foi uma medida muito importante para nossas ações de proteção e defesa civil da população catarinense.
1: Muito bem. Coronel, a gente sabe que tudo que envolve o poder público e essa alocação de recursos tem um pouco de burocracia, tem uns processos legais a serem seguidos, mas com esse decreto corta um pouco essa burocracia, encurta um pouco o caminho, até pela proximidade.

0: e por esse alerta grande que tem em relação ao El Niño?
1: Sim, ele facilita, né, o acesso a esses serviços. Ele já, vamos dizer, que autoriza essas contratações preventivas de uma forma mais simplificada. Porém, toda e qualquer aquisição que é feita, todo e qualquer processo de busca de fornecedores, esse tipo de situação, ele é feito com o maior rigor possível, né? Claro, a gente entende que é importante a facilitação, mas de qualquer forma nós continuamos perseguindo, né, toda a economicidade, a parte daquilo que deve ser otimizado em termos de recursos. A gente sabe que os recursos, eles são escassos, né? A gente tem uma quantidade X de recursos e eles devem ser bem aplicados. Então a gente, muitas vezes, as ações de maior impacto têm baixo custo, né? Então, ações de capacitação, ações de ir lá verificar uma área de risco, algumas ações mais preventivas e preparatórias, como simulados e tal, eles não têm um custo muito baixo. Então, a gente tem feito todas essas ações, que são super importantes, e o custo, muitas vezes, ele é bem assimilável, né? Dentro daquilo que vai produzir depois com essas ações preventivas.
0: Coronel, pelo que eu ouço você falar do decreto, isso parte a nível estado, mas exige uma grande participação das prefeituras, né? Que estejam antenados, que atualizem os seus planos de contingência. Como é que está essa orientação a nível estado para que as prefeituras também estejam preparadas nesse sentido?
1: Perfeito. Então, o Sistema Estadual de Proteção e Defesa Civil, ele compreende os órgãos de estado de Santa Catarina, as prefeituras municipais, entidades públicas, privadas e a população. Ou seja, somos todos, né? Por isso que a gente tem o lema da Defesa Civil, que a Defesa Civil somos todos nós. Então, com certeza, a gente precisa muito que nós tenhamos prefeituras, né, estruturas municipais bem preparadas, né? Porque o evento vai acontecer lá no município. O estado, ele tem a competência de apoiar os municípios em todas as situações, desde a preparação, a prevenção, até depois a resposta, né, estruturas municipais bem preparadas, né, porque o evento vai acontecer lá no município. O estado, ele tem a competência de apoiar os municípios em todas as situações, desde a preparação, a prevenção, até depois a resposta, com interassistência humanitária, as equipes de resposta lá e apoio. De qualquer forma, a estrutura municipal, estando forte, estando resiliente, treinada, ela facilita e reduz muito as questões de sofrimento da população e o retorno à normalidade. Então, por isso que, além de a gente ter uma defesa civil do estado forte, nós trabalhamos constantemente, né, ombreados com as prefeituras, para que as defesas civis municipais estejam fortes. A gente vê isso muito claramente nos simulados gerais, nos cursos como esse, o GERAN, que está sendo de gestão de desastres para os municípios, nos kits de proteção e defesa civil, que são as viaturas 4x4 e todos os outros equipamentos que foram entregues para os municípios, aporte de caminhonetes 4x4, caminhões pipa, que servem para estiagem, mas eles também servem para lavar pista, né, para restabelecer água em algum local que ficou, por exemplo, por causa de uma inundação ou por causa de uma enxurrada, ficou sem água aquele bairro. Então, todas essas ações que são feitas ao longo do tempo são preparatórias para deixar o nosso estado resiliente, e o município é peça fundamental nessa engrenagem, tá? Ele é algo que precisa estar forte, e também, não só o município, né, mas os munícipes, né? As pessoas têm que conhecer os alertas da Defesa Civil, têm que ter preparação adequada, o treinamento adequado, entender o que são as áreas de risco, né? A percepção do risco e o sentimento de autoproteção. Entender que, tendo alerta, você deve seguir as recomendações, né? Muitas vezes até se deslocar para um abrigo, porque a vida da pessoa, ela é muito mais cara, né? Ela não tem preço, em virtude de, às vezes, algum bem que vai se perder num deslizamento, numa inundação, e que as pessoas muitas vezes vão querendo ficando e não saem dos locais. E isso tem que ser trabalhado e construído na percepção de risco da população.
0: Muito bem. Coronel, qual é o papel das coordenações regionais de defesa civil neste trabalho? A gente tem aqui na Umurel, por exemplo, o sargento Jefferson.

0: Então faz um trabalho notável junto às defesas civis municipais. Como é que o estado enxerga o papel dessas coordenações regionais nesse combate e nessa preparação para o El Niño?
1: Não, as coordenadorias regionais de proteção e defesa civil são peça fundamental nessa estratégia, né? Primeiro porque elas foram até remodeladas para estarem na mesma circunscrição, né, da área das associações municipais, como citou, por exemplo, da Amurel. Né? Então, a estrutura das coordenadorias regionais, ela não era congruente ali, né, não batia certinho em cima do território das associações. Isso foi modificado e hoje nós temos 21 coordenadorias regionais. Então, a coordenadoria regional, ela permeia todos os cantos do estado de Santa Catarina, levando essa estratégia que é central, né, da secretaria, para as regiões dos municípios. E cada região tem, além daqueles aspectos que são gerais, ele tem características especiais. Por exemplo, Tubarão, tem o Rio Tubarão, que corta a cidade, tem outras regiões aí com lagoas e assim por diante. Então, tem uma característica específica. Ah, Rio do Sul tem outra característica, né? Plumenau tem outra, né? Chapecó tem outra. Então, é importante que esses coordenadores regionais estejam, vamos dizer assim, trabalhando de forma sinérgica com essas associações de municípios, voltados para a realidade das regiões, mas sempre levando a estratégia central de prevenção, preparação e uma resposta rápida para a população.
0: Muito bem. Coronel, claro que ninguém tem bola de cristal, ninguém consegue prever o que vem por aí, quais eventos serão trazidos por esse El Niño, mas da parte do estado, há uma confiança de que Santa Catarina passará da melhor forma possível por esse El Niño no que cabe às medidas de prevenção?
1: Esse é o trabalho que vem sendo feito constantemente, né? Toda uma construção de muitos anos, né? Desde a inauguração do Centro Integrado de Gerenciamento de Risco de Desastres, da regionalização da proteção e defesa civil, dos cursos de proteção e defesa civil na escola, acesso a imagens de satélite, uma implantação de um sistema de radares, que hoje são 4 radares em Santa Catarina, uma ampliação da rede hidrometeorológica, né, de estações, aporte de recursos para drenagens e para desobstrução de rios, né? Limpeza de rios, muitas ações, cursos de capacitação, simulados gerais. Então, é um trabalho constante da secretaria para fortalecer a nossa resposta, a nossa prevenção e a nossa proteção e defesa civil no estado. Nós não sabemos que tipo de evento vai acontecer. A natureza, ela traz esses segredos, né? Vamos dizer assim. Claro, está sendo monitorado e está sendo observado as condições, né? Os algoritmos, né? A previsão, a matemática está apontando para isso. De qualquer forma, o nosso lema é sempre se preparar para o pior cenário. Ah, pode que não acontecer com tanta intensidade ou pode acontecer com muita intensidade. Nós vamos nos preparar para o pior cenário. Então, basicamente, o nosso objetivo é esse. Se houver as ocorrências, né, as situações críticas aqui no estado envolvendo o El Niño ou outra condição qualquer, a nossa preparação é focada em reduzir o sofrimento das pessoas, retornar à normalidade o mais brevemente possível, da maneira mais otimizada possível. E para isso a gente treina diariamente, se prepara diariamente e pensamos que o estado vai passar com certeza com resiliência por qualquer condição adversa.
0: Muito bem. Coronel, com relação a este tema, El Niño e o decreto de alerta climático em Santa Catarina, algum ponto que não foi abordado e você gostaria de trazer à audiência da Rádio Tubá, o microfone é à sua disposição.
1: Bom, eu penso que, trazendo aquele lema, né, que Defesa Civil somos todos nós, além de todas as instituições se prepararem, né, municipais, estaduais, públicas e privadas, as pessoas devem prestar atenção nessas condições, né? Observar os alertas da Defesa Civil, entrar lá no site da Defesa Civil, observar aquilo que está sendo falado nas redes sociais, cadastrar lá no 4199 o SMS, o seu CEP, para receber os alertas da sua localidade. Tudo isso é importante para a gente construir, além da estrutura estadual, da estrutura pública, né, da estrutura privada, também a comunidade estar junto, né, ombreando aí, estando nesse trabalho em conjunto para a gente chegar num estado com extrema resiliência, para que nós possamos passar por essas condições adversas que nos atingem aí, com a maior brevidade possível, com o menor dano possível nas nossas estruturas e preservando a vida das pessoas como um todo. É isso.
0: Muito bem. Coronel, obrigado pela conversa, pelas informações, e seguimos à disposição sempre para levar as informações e sempre na parceria com a Defesa Civil aqui na Rádio Tubá. Um abraço, viu?
1: Abraço. Nós que agradecemos o espaço, a parceria com a Rádio Tubá.
0: Muito bem, conversamos com o Coronel Aldrin de Souza, que é o gerente de operação da Secretaria de Proteção e Defesa Civil de Santa Catarina, tratando da previsão do El Niño e também do decreto de alerta climático, assinado pelo governador Jorginho Melo na última semana, e que facilita e agiliza algumas ações de prevenção no âmbito de defesa civil em Santa Catarina. Seguiremos acompanhando e trazendo as informações do que tange o El Niño aqui no nosso estado e na nossa região.
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3: Bom, as informações foram repassadas pelo Rafael, atendimentos adultos na emergência 177, no pronto atendimento 29. Atendimentos pediátricos na emergência 55, no pronto atendimento 3. Nascimentos foram 8, 4 meninos e 4 meninas. E 5 óbitos, infelizmente, foram registrados nas últimas horas.
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4: Quarenta, vamos então com as ocorrências do Centro Policial das últimas horas. Copom, Centro de Operações da Polícia Militar, registro de tráfico de drogas, Vila Esperança, em Tubarão. Ontem, por volta das 14:45, Polícia Militar, por meio da guarnição do PPT, realizou a prisão de um homem de 22 anos por suspeita de tráfico de drogas no bairro Vila Esperança, aqui em Tubarão. Após denúncia anônima informando que o suspeito estaria realizando entrega de entorpecentes utilizando um automóvel, a guarnição passou a monitorar o veículo e constatou movimentações compatíveis com a comercialização de drogas, com rápidas paradas e contatos breves com terceiros em diferentes pontos da cidade. Durante a abordagem, o suspeito tentou fugir a pé e arremessou uma pochete em um terreno baldio, sendo contido logo em seguida. No interior da pochete foram localizadas 21 porções de cocaína fracionadas e prontas para venda, além de outras duas porções maiores da mesma substância que estava em posse do abordado. Também foram apreendidos um aparelho celular, dinheiro e o automóvel utilizado na ação. O homem recebeu atendimento do Corpo de Bombeiros Militar devido às escoriações leves sofridas durante a abordagem e posteriormente foi encaminhado à Delegacia de Polícia Civil juntamente com material apreendido. Cumprimento de mandado de prisão campestre Tubarão, ontem às 3:11 da tarde. Polícia Militar realizou o cumprimento de um mandado de prisão na tarde de ontem no bairro Campestre. Durante a execução da operação Descarga Aberta, a guarnição abordou a motocicleta e, após consulta aos sistemas competentes, constatou que o condutor, um homem de 42 anos, possuía mandado de prisão ativo. Diante da situação, foi dada voz de prisão ao abordado, sendo garantidos seus direitos constitucionais. O homem foi conduzido ao Fórum da Comarca de Tubarão para cumprimento da ordem judicial. Após análise do caso pelo Poder Judiciário, ele permaneceu sob custódia e posteriormente foi encaminhado ao Presídio Regional para os procedimentos legais. ocorrência de recuperação de objeto furtado no bairro Portinho, em Laguna. Na madrugada de hoje, a 1h22, Polícia Militar recuperou objetos furtados e conduziu dois homens à delegacia de Polícia Civil na madrugada de hoje no bairro Portinho, em Laguna. Durante rondas, a guarnição visualizou dois homens de 20 e 25 anos transportando um saco contendo 7 barras de alumínio. Durante a abordagem, ambos confessaram que haviam furtado os objetos de uma residência nas proximidades. A guarnição constatou que o furto havia sido registrado pouco antes da abordagem. Proprietário reconheceu os materiais recuperados como sendo os itens subtraídos da residência. Diante dos fatos, os envolvidos foram encaminhados à delegacia de polícia para os procedimentos legais. E atenção, presídio de Santa Catarina divulga nomes errados após fuga de detentos e direção é afastada. Secretaria de Estado da Justiça e Reintegração Social de Santa Catarina afastou a direção e a chefia de segurança da Penitenciária Industrial de São Cristóvão do Sul, no Oeste Catarinense, após identificar erros na identificação de presos que fugiram da unidade no último sábado. Segundo a secretaria, 2 dos 3 detentos inicialmente apontados como foragidos haviam sido identificados e de forma errada pelo presídio. O preso Edilson dos Santos, natural de Rimanicença, Paraná, teve a identificação confirmada. Já outros 2 nomes divulgados anteriormente não estavam entre os fugitivos. Após a auditoria interna, a CIJURI informou que os verdadeiros foragidos são Fábio Voitlac, natural de Caçador, e Vitor Goidert, natural de Bom Retiro. A análise foi feita por equipes de intervenção operacional e administrativa da unidade prisional. Conforme a secretaria, foram encontradas falhas em procedimentos operacionais que podem ter contribuído para o erro. Diante da situação, a Corregedoria Geral da CIJURI instaurou procedimentos administrativos e investigativos para apurar responsabilidades. Os servidores afastados permanecerão fora das funções até a conclusão das investigações. As forças de segurança seguem realizando buscas pelos detentos foragidos. Mulher furta carro do namorado, bate veículo e acaba presa após se esconder em mata. Uma mulher de 26 anos foi presa após furtar o carro do namorado, se envolver em um acidente e tentar se esconder em uma área de mata em Orleans. Segundo a Polícia Militar, o caso começou após o homem acionar a polícia e relatar que a companheira havia saído com o veículo sem autorização depois de uma discussão. Ainda conforme a denúncia, ela teria dito que abandonaria o automóvel em algum lugar. Durante buscas, os policiais identificaram que o carro seguia em direção a Pedras Grandes, mas depois retornou ao centro de Orleans. Mais de 2 horas depois, a mulher foi localizada após colidir o veículo contra um barranco às margens da SC-390 no bairro Pindotiba. No domingo, o automóvel estava abandonado e trancado. De acordo com a PM, a suspeita tentou se esconder em uma área de mata próxima, mas acabou abordada. Com ela, os policiais encontraram objetos pessoais e o celular do companheiro. A mulher confessou ter usado drogas e apresentava sinais de embriaguez. Segundo a polícia, ela também não possuía carteira nacional de habilitação. Ainda conforme a ocorrência, a suspeita admitiu ter agredido o namorado, opa, deve ser forte, que apresentava lesões e inchaço no rosto. Ela foi presa encaminhada à central de flagrantes de Criciúma. Mulher encaminhada ao hospital após acidente em avenida. Uma motociclista de 40 anos ficou ferida após uma colisão entre carro e moto na Avenida Calistrato Miller Salles, no bairro Progresso, em Laguna. O fato foi nas proximidades da subestação de energia elétrica. A mulher apresentava suspeita de fratura no membro inferior direito, na região da cabeça e também da canela. Após o atendimento no local, ela foi conduzida em estado estável ao Hospital de Caridade Senhor Bom Jesus dos Passos para avaliação médica. Foram essas as ocorrências do Centro Policial das últimas horas aqui no Show do Rádio.
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3: Ok, agora são 7 horas e 49 minutos. 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
4: 7h50, um bom dia especial para dona Chiquinha, mãe do Hamilton Lemos, alô dona Terezinha, toda a família, dona Chiquinha preparando o cafezinho, acompanhando a outra dona Chiquinha, mãe da Elis Pickler, também ligada conosco. Alô Maria Caetano, as filhas, as netas, os netos, aí no KM63, Alcinei, o Mica, o Delica, Aleta, Jânio Jurandir, Anélia, alô, Sérgio, que é o zelador do cemitério, toda a família. Também um bom dia especial para o Jorge, a esposa, a Regina, que é irmã do Jorge. Tio Benjamin, alô, tio, sempre ligado conosco, ouvindo o programa. Também a tia Tereza do Dedé e a Tatiana, a Anitta e o Demar, a dona Cecília Marlízia, a Cia Tereza, a dona Maria, a filha Eliane, todos os filhos, netos, bisnetos, a Inês e o filho, a Irene, a Marlene, o Jair e o Pedro. Também queremos mandar um bom dia para Dida, a Pedrinha, que tem mais quase 100 anos, sempre ligada conosco, a Nazaré, o filho, alô, Volcine, dona Zuma, o Voli da Pedra e toda a galera. A Eli também, aqui em Tubarão, ligada conosco. São 7h51, vamos ao intervalo, Show do Rádio volta já.
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0: Olá, estamos de volta. São 7 horas com 56 minutos. Vamos à previsão do tempo com Daniel Panobianco.
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2: Terça-feira com previsão ainda de tempo instável em grande parte da nossa região. Atua uma frente fria de fraca intensidade que mantém o céu mais nublado. Há uma pequena possibilidade de chuvas isoladas que podem render até trovoadas em alguns períodos. A partir de amanhã, esta frente fria se afasta do estado. O ar volta a ficar um tanto mais seco e por isso o sol volta a aparecer. Só que as temperaturas não sobem não. A sensação vai ser de frio, inclusive, nos próximos dias, principalmente no período noturno. Tem possibilidade de retorno da chuva até o final desta semana, com a provável organização de um novo sistema frontal. A temperatura máxima hoje alcança 25 graus e a mínima na próxima madrugada vai a 13 graus. Em Capivari de Baixo, Cocal do Sul, Criciúma, Forquilinha, Grão-Pará e Tubarão. Daniel Panobianco, da agência PD Radar, com exclusividade para a Tuba FM.
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0: Agora 7 horas e 58 minutos, depois de um longo e tenebroso outono, não inverno, porque ele nem chegou ainda. Mas o Jonathan voltou pro estúdio, rapaz. Tava participando só de casa, debaixo do cobertor. Agora não, tá aí. Veio lá de Braço Norte, aí o cedinho, pegou um carro de porco, um caminhão de porco na frente. Veio sentindo aquele aroma gostoso. E chegou a tempo aqui na Tubá. E aí, meu querido, bom dia, tudo certo?
3: Bom dia, Bruno. Bom dia pra você, meu amigo e amiga. Exatamente, pai. Peguei um camisinho de porco, caprichado.
0: O cheiro é ruim, mas o torresmo é bom.
3: E o bacon também. Cara, eu vim de Tubarão, de Braço Norte até Tubarão, atrás do caminhão. Ah, beleza.
0: Tava carregado?
3: Tá, não vou falar agora. Tem gente tomando café agora, mas imagina o que acontecia, né? Vinha no carro.
0: Coisa linda.
3: Mandar,
0: né?
3: Lavar o carro depois, né?
0: Só alegria.
3: Como diz o pessoal de Braço Norte, né? Porque eu não sou natural de Braço Norte, né? Não sou natural de Braço Norte, mas até hoje o cara não estranha aquele cheiro, né? Diz o pessoal de lá que é o cheiro do dinheiro, né? Porque a cidade fica, às vezes, fica aquele cheiro, né? É o cheiro do dinheiro. E é verdade, né?
0: E tem dinheiro lá.
3: Bruno, eu quero começar o dia de hoje mandando um abraço especial pra dona Antônia de Medeiros, tá? Aqui de Tubarão, no Bom Pastor. E o marido dela, que ele falou o nome dele, mas eu não vou lembrar. Mas sabe quem é, né? Comprou o nosso colchão, que ele manda abraço. Então, ouvintes fiéis da Rádio Tubá. E a gente tá com a promoção, né, Bruno? 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
0: Começou maio faz, né? Pouco tempo, parece. Passou tão rápido maio, né?
3: É, passou rápido, né?
0: Já tá fechando o mês,
3: né?
0: Ficando velho rápido.
3: E um importante, Bruno, você gosta de bater nessa tecla, é o seguinte, a questão da massagem, né, do colchão, muitas pessoas falam e falam muita besteira, né? Muita mentira. Mentira. E quem conhece, quem já comprou um colchão comigo, sabe que eu não prometo nada, o nosso colchão não cura ninguém, né? Isso é importante. E a massagem, pessoal, é uma massagem para quê? O que é a função da massagem? Trabalhar a parte circulatória. Você tem câimbras, formigamentos, mas nunca a gente pode dizer que a massagem é uma fisioterapia. Né? Existem profissionais para isso, né? Fisioterapeuta. Então, muitas pessoas têm tratamento com fisioterapeuta e precisam procurar um fisioterapeuta para diversos problemas de saúde. Então, a massagem, quem diz que a massagem é fisioterapia, que vai te ajudar com fisioterapia, etc, etc, mentira. Ponto. Certo? E o importante também é a questão do nosso aparelho, que ele é um colchão, né? Porque nós, na empresa, temos aquele famoso colchonete. Muitas pessoas compram um colchonete que acaba pagando 2, 3, 4 mil reais, mais caro um colchão, que é uma espuminha de 2 centímetros, bota por cima, tem um motorzinho lá. Então, assim, não adianta de nada. Se você quer comprar um colchonete, eu também vendo um colchonete. Mas tem que ser o quê? Um colchão. Por que um colchão, pessoal? Ele é feito, primeiro, espumas do colchão. Hoje existem vários tipos de espuma, né? A espuma convencional. Você sabe que existe espuma D33 mais convencional? Sabia disso, Bruno? Que existe espuma DT3 convencional? E as pessoas, ah, o meu colchão, ele é um colchão com uma espuma DT3, D45, é um ortopédico. Mas quando eu vou na casa da pessoa olhar, não é. Existe a espuma DT3, mas existe a espuma convencional e a semi-ortopédica e a ortopédica. Existem três tipos de espuma. Convencional seria basicamente aquela amarelinha.
4: Mas se a densidade é a mesma, ainda há a diferenciação.
3: A diferenciação de espuma, é, né? Porque existe espuma maciça, espuma mais firme. E o mais importante é o colchão. Porque o colchão da Sono Bem-Estar, ele é o colchão primeiro que ele vai ter o quê? O rabatã. O rabatã é uma espuma, pessoal. O pessoal que já tem um colchão, já viu? Tem aquelas bolinhas, o pessoal chama de tetinha ou de casquinha de ovo, né? O famoso tetinho ou casquinha de ovo. Mas, na verdade, é uma espuma vulcanizada, que é um colchão antiácaro, antialérgico, antibacteriano. Então, um colchão que você realmente não precisa virar o colchão, botar no sol, fazer rodízio. E o mais importante, a gente tem um sistema de espumas, pessoal, que chama de densidade progressiva ou densidade bidirecional. O que, que é isso? Ele vai trabalhar a modelação do peso e do corpo infra no casal. Por exemplo, pega um casal aí. Uma pessoa pesa 150 quilos, vamos exagerar. Outra 50. Você tem colchão de mola? Um lado vai baixar, tem espuma, vai baixar. Então, essa espuma é como se fosse um feixe de caminhão. Ele vai adaptar o quê? O peso do corpo. Onde é que é o peso? O teu quadril, principalmente. Porque, geralmente, você dorme de lado. Quando dorme de lado, colchão de mola, quando é o teu colchão, ele faz aquele buraco. Quando é de espuma, faz aquele buraco, né? Fica aquela canoa, onde fica o peso? No teu quadril. Uhum. Pode notar, onde é que começa a doer? Teu quadril, região do cóccix. Depois a lombar, pescoço, né? E depois muita dor nas pernas. Então, o nosso colchão faz o quê? Ele vai tirar o peso do quadril, vai jogar pro ombro, para lombar, para o próprio quadril e para as pernas, fazer essa distribuição de peso. E aí vem no colchão a questão do magnetismo, né? Magnetismo, temos o infravermelho, temos a opção colchão com energia quântica, cromoterapia. Então são terapias que vão agir no suco para quê? Para ter um auxílio, ajudar nessas inflamações, né? E aí vem a massagem. Enquanto você pega um colchonete, né, que tem um motorzinho ali, o nosso colchão vão ser colchões com seis motores. E a função do colchão nosso que é trabalhar primeiro parte das pernas. Muita dor na perna, muita cãibra, muita variz vai ajudar a estimular essa parte da circulação, né? Pra aliviar essas dores e também ajuda o quê? A relaxar a parte da lombar. Mas voltando, Bruno, nunca posso aqui dizer que você comprar uma massagem num colchão vai, é a mesma coisa, uma coisa que você fazer uma fisioterapia. Não, mentira. Isso não existe, tá, pessoal? Mas ajuda e ajuda bastante, né? E realmente é um colchão fantástico, colchões com uma durabilidade hoje de 7 a 10 anos, a vida útil de um colchão desse, né? Eu gosto de me jogar mais pra baixo do que, prometeu que durava 12 e durou 11 em 9 meses. Aí a pessoa fica brava comigo.
4: É, então, vou chamar de mentiroso.
3: É, eu só falar que dura 7, dura 10, ó, passou 3 anos, né? Mas realmente a durabilidade é muito grande, por quê? Qualidade. Uhum. Qualidade no produto, né? Hoje aqui na Tubar nós temos, né, um colchão magnético exclusividade já mais de 5 anos, acredito, nem sei quanto tempo ao certo, né? 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
4: Valeu, Jonathan. Boas vendas aí, boa semana pro amigo. 8:07 agora. Nós vamos a um breve intervalo comercial. Na sequência, as informações do trânsito com Ramon Silveira. Nossa entrevista, então, com a gastroenterologista, pediatra do Complexo Médico Provida, doutora Thaís Oliveira de Souza. Vamos falar sobre a campanha Maio Verde, né? Uma campanha de conscientização da doença celíaca. Voltamos já.
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10: E 10 minutos, show do rádio, manhã de terça-feira, já está chovendo. Como eu diria aqui, está chovendo aí? Aqui está chovendo. Vamos ao trânsito com Ramon Silveira.
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12: Vamos lá então, Bruno Antônio Bento, amigos do show do rádio, falando de trânsito nesta manhã de chuva. Chovendo nesse momento, Rua São João, bairro São João, com filas, movimento grande ali, próximo ao viaduto divisa Morrotes com São João. Nós temos, neste momento, o trânsito é bastante aí intenso, com muitos carros transitando na Avenida Expedicionário José Pedro Coelho. Trânsito também, trânsito parado na José Alberto Nunes, em Tubarão. Trânsito parado na deputada Ulisses Pedro de Caldas. Temos o trânsito aí com bastante fluxo de veículos na entrada da cidade Padre Geraldo Spetman. Avenida Marechal Deodoro também, ali próximo ao Giassi do centro Vila Moema, está, né, com grande movimento. Movimento também na Marcolino Martins Cabral, mais adiante, ali próximo à saída da ponte Paulinho Mai. Rua Tereza Ghisoni, movimento também grande aqui no centro Vila Moema. Trânsito também na ponte do Andrino, com filas. Tem que ter paciência, motorista que vem ali da Sergal, quem vem também do São Clemente, filas. E quem está no Passo do Gado, um pouco mais tranquilo. Vias interditadas para obras. Senador Arno Damiani, também Manuel Emerique, mais outro trecho da Senador Arno Damiani. E ainda temos também a Travessa Marcos Manuel de Farias, que está interditada para obras. Falei de trânsito, volto com vocês aí nos estúdios.
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4: Ok, Ramon, obrigado pelas informações. Agora 8 horas e 12 minutos, 18 graus é a temperatura neste momento aqui em Tubarão. Vamos à nossa entrevista. Estamos recebendo aqui no estúdio a doutora Thaís Oliveira, gastroenterologista pediatra do Complexo Médico Provida, viu? Saiu. Em pauta aqui o Maio Verde, campanha de conscientização da doença celíaca. Doutora Thaís, seja bem-vinda. Bom dia, tudo bem?
13: Bom dia, obrigada pelo convite.
4: Então, para a gente começar, né, o que é exatamente a doença celíaca? É uma alergia? É uma intolerância? O que acontece no organismo de quem a tem?
13: Muita gente confunde com uma alergia ou com uma intolerância, mas na verdade ela é uma doença autoimune. O que isso quer dizer? É quando o corpo cria anticorpos contra ele mesmo. Então, ele considera o glúten, no caso, um agente agressor, e daí o sistema imunológico funciona de uma forma exagerada para combater essa proteína do glúten, que está presente no trigo, na cevada, no centeio, e cria essa inflamação no intestino delgado, né? Que é onde a gente faz o diagnóstico da doença celíaca através de biópsias duodenais por endoscopia digestiva. Uhum. Mesmo a doença se concentrando ali no intestino, é importante citar que ela causa mais de 200 sinais e sintomas, porque ela é uma doença autoimune sistêmica. Então, pode dar desde uma dor de cabeça, sintomas de epilepsia, aftas recorrentes na boca, além dos sintomas gastrointestinais clássicos, constipação, diarreia. Crianças, por exemplo, podem não ganhar peso, perder peso, não crescer toda a estatura genética possível. Podem ficar desnutridas, deficiências de vitaminas, aquela anemia que toma ferro e não melhora nunca. Tudo isso é sintoma para investigar. Uhum. E algumas pessoas também têm sintomas bem leves que acabam passando despercebido. Que às vezes a gente não percebe, é simplesmente por falta de vitamina vai depositando menos cálcio nos ossos, aí futuramente que vai dar esses problemas, e daí já é tarde demais, porque daí já vai fazer qualquer batidinha, já faz uma fratura, enfim, e tem mil vezes mais chance dessa pessoa com doença celíaca ter um câncer de intestino, porque faz lesão ali intestinal. Uhum. Então, é muito importante ter esse mês de conscientização da doença celíaca, porque é uma doença ainda pouco conhecida, não é rara, né? Uma em cada 1000 pessoas deveria ter, 1% da população global, em tese, tem, mas acredita-se que em torno de 90% ainda não foi diagnosticado.
4: Então, há uma subnotificação, no caso.
13: Uma subinvestigação, porque às vezes as pessoas ficam muito focadas que é só uma intolerância ou que é só esses sintomas do intestino. E não, às vezes tem realmente outros problemas também, uma queda de cabelo, enfim, que acaba não investigando. E quando for ver, já abre o quadro ali com câncer de intestino, enfim. Uhum. E é genético. Então, se alguém da família tem, tem que investigar outras pessoas da família também.
4: Tá. Há situações em que a pessoa nasce com essa condição ou geralmente ela adquire ao decorrer da vida?
13: Então, ela é genética. Então, uhum. É passado de pai para filho. Né? Então, acaba que você tem o gene para desenvolver a doença. E vai ter um gatilho que, em certo momento, vai favorecer ali.
4: Então, ela fica meio que adormecida até
13: ela,
4: certo ponto.
13: Ela tem
4: um
13: gene para pode... desenvolver. Uhum. Mas a criança, por exemplo, né? Ela não nasce já com os sintomas de doença celíaca. Uhum. Você só consegue diagnosticar após ela entrar em contato com o glúten. Que geralmente é ali na introdução alimentar, ali com 6 meses. Só que os sintomas da doença celíaca, eles podem demorar dias, meses, anos para aparecer. Uhum. Então, às vezes, torna o diagnóstico mais tardio mesmo.
10: Beleza. Doutora, a senhora falou que é uma doença pouco conhecida. Sempre existiu ou surgiu agora nos últimos tempos?
13: Sempre existiu, na verdade, desde antes da Segunda Guerra Mundial, se a gente for pesquisar a história mesmo, né? Que antigamente eles... Eu fui estudar sobre isso, porque eu fiz um simpósio recentemente sobre o tema. Os pediatras lá da Segunda Guerra, antes da Segunda Guerra, holandês, inglês, não lembro, eles perceberam que as crianças, numa época ali que teve falta de pão, as crianças que tinham um abdômen muito globoso e estavam abaixo do peso, eram desnutridas, elas melhoraram com a falta do pão. Né? E ele começou a achar estranho. E ele botou o nome celíaco, vem de colíaco, que é um termo grego lá, que vem para abdômen. Que eles tinham um abdômen muito distendido, uma barriga muito distendida, que é um tipo de desnutrição que causa na criança, que parece assim, que eles são todas as perninhas bem fininhas e um barrigão. Uhum. Essa era antigamente a forma clássica de doença celíaca. Quando a gente via isso na criança, a gente sabia o que era, mas essa forma clássica a gente não vê mais com tanta frequência. Então, aparece ainda mais pouco no consultório aquela criança que tem a... Dá para ver a musculatura, principalmente dos glúteos, assim, que está murchinho, que perdeu musculatura, que caiu na curva de peso, com o abdômen muito distendido por distensão abdominal. Hoje em dia, tem mais as formas não clássicas, atípicas, que são essas manifestações extraintestinais, que é o que torna o diagnóstico mais desafiador hoje.
10: É uma doença... Chega a ser grave, doutora?
13: Ela... As complicações dela...
4: Pode levar a um câncer, né?
13: Pode ser grave.
4: Pode evoluir, né?
13: Ela pode evoluir. Uma doença autoimune, isso a gente fala de todas as doenças autoimunes. Sempre que a gente tem uma doença autoimune, favorece de ter outras doenças autoimunes. Uhum. Então, tem mais chance de desenvolver diabetes tipo 1, psoríase, lúpus e vice-versa. Né? E ter essas complicações de quanto mais tardio o diagnóstico, mais chances de ter alguma coisa irreversível. Por exemplo, se já começou ali a ter muita fratura, se não atingiu o alvo genético também da estatura-alvo, se já desenvolveu um câncer, tem coisas que não tem como reverter. Se for um diagnóstico precoce, tem como a gente recuperar todo esse potencial genético da criança e prevenir essas complicações todas.
4: Pois é, em relação ao tratamento, né? Supondo que, descobri que eu tenho uma doença celíaca, né? E pura e simplesmente eu não me exponho ao consumo do glúten, tem algum tipo de tratamento, medicações? Porque em relação à intolerância à lactose, por exemplo, tem uma medicação que tu toma lá e tu consegue ingerir aquele produto, né? Em relação a isso, também tem alguma coisa no mesmo sentido?
13: Porque é totalmente diferente. Uhum. A intolerância à lactose, ela não é nem considerada uma doença, ela é uma condição que muita gente tem. O teu corpo não consegue digerir ali a enzima, então tu toma a enzima que vai te ajudar na digestão dos alimentos. A doença celíaca não tem isso, então tem que fazer a dieta restritiva de glúten por toda a vida. Não pode só um pouquinho. É só hoje, não pode. Tem que ser tudo, porque a gente tem inflamação intestinal que vai gerar uma inflamação, uma doença sistêmica. Então, não pode nada de glúten. É muito difícil, porque a gente vive num mundo glúten free, né? Depende muito dos sintomas que a pessoa vai apresentar. Então, às vezes, só entrar em contato ali um pouquinho com glúten, ela já vai ter uma diarreia na hora, mas às vezes ela não tem sintomas digestivos. Então, ela nem percebe, só vai ver depois nos exames que não melhoram nunca, né? Para dar uma esperança, se tiver algum celíaco ouvindo que ainda não saiba, tem alguns medicamentos sendo testados. Tá? A gente tem alguns laboratórios que estão investindo bastante nessas investigações, assim como outras doenças autoimunes recentemente. Tem já alguns imunobiológicos, alguns remédios que se toma por toda a vida, mas que consegue segurar ali a doença, né? Segurar esse sistema imunológico exagerado. A gente tem medicamentos que já chegaram na última fase de testes. Uhum. Esses testes demoram anos, então não consigo, assim, prever, né? Mas já chegaram na última fase, então a gente tem aí uma esperança. Uhum. Que se a pessoa não conseguir comer glúten, se já ajudar na contaminação, né? Que é tão difícil, uhum, já ajuda bastante.
4: Só pra gente entender, glúten tá em praticamente tudo que a gente consome
13: glúten
4: no dia,
13: é,
4: né?
13: É o que dá... liga nos alimentos, na massa ali, né? Então...
4: então, vai comer uma pizza hoje, tu não consegue mais. A não ser que tenha massa, assim, tem? Não sei se tem.
13: Tem, mas dizem glúten, que não é tão gostoso.
4: Né? Enfim, a cervejinha do final de semana tem glúten.
13: Tem glúten.
4: Se bem que tem cerveja hoje que não tem o glúten também. Então, tá em quase tudo, né? É uma dieta bastante difícil para quem tá acostumado num ritmo, né?
13: Exatamente, é muito difícil. E, inclusive, o glúten não está presente na aveia, mas a aveia brasileira, ela não é recomendada para os celíacos porque ela é plantada junto, colhida junto, triturada junto, uhum, na mesma máquina do glúten. Então, a aveia brasileira tem essa chance de contaminação, uhum, então também não é recomendada.
10: Beleza. Doutora, a senhora falou que é uma doença genética. Dependendo do círculo familiar, alguns dos cidadãos... podem não ter a doença? Podem não contrair essa doença?
4: Ou, de repente, numa primeira exposição ao glúten, ainda não ter nada, nenhum sintoma, e depois, lá na fase adulta, ter?
13: Pode acontecer, como eu falei anteriormente. Às vezes, demora anos para dar algum sintoma, né? Então, se você já tem a genética na família de celíacos, uhum, é importante ficar de olho. Não vai já... É importante citar isso. Não inicie uma... ah, eu acho que o glúten é um problema, acho que eu tenho doença celíaca, já vou fazer uma dieta. Não, isso vai atrapalhar o diagnóstico. O diagnóstico, ele tem que ser feito em... para dar a inflamação no intestino, tem que estar ingerindo glúten. Uhum. Então, a gente precisa que você esteja ingerindo glúten para fazer a endoscopia, para fazer a biópsia duodenal, para aí a gente ver a inflamação. Porque a partir do momento que a gente tira o glúten da alimentação da pessoa, os exames já começam a melhorar e a inflamação já começa a diminuir. Então, esse intestino que estava bem inflamado volta ao normal.
4: Tem exame de sangue também nessa...
13: tem uma triagem...
4: investigação?
13: O exame inicial que a gente faz é uma triagem de sangue, alguns anticorpos que a gente consegue ver, mas às vezes vem negativo, uhum, né? Então, ele não dá para fazer
4: tem um exame que é específico em relação a esse problema.
13: Não é específico a isso, mas ele é muito sugestivo, digamos. Uhum. Então, quando ele dá alterado, tem que fazer endoscopia.
4: Ah, então, primeiro faz isso para depois ir para endoscopia.
13: Isso.
10: Uhum, a senhora falou que já tem medicamentos. Tem cura para a doença, doutora?
13: Cura, não.
10: Não.
13: Isso,
10: quem
13: eu acho...
10: tem, vai ficar com a vida toda.
13: Isso. Isso eu acho impossível, porque... pelo conhecimento de ser uma doença autoimune, doenças autoimunes, elas não têm cura, uhum, né? Então, pelo menos até hoje na medicina nunca surgiu nenhuma cura, então...
10: O negócio é ter cuidado, o pessoal ter cuidado, as pessoas que têm essa genética, ter muito cuidado com a alimentação, né?
13: Quem tem a genética, não tem o que fazer, a gente vive num mundo não é gluten free, né? A gente tem glúten em tudo. Então, viver, né, normal, mas fazer os exames...

0: informativa e alertar os pais para esse problema que pode estar acontecendo com o filho de vocês aí em casa, né? Então, só para eles ficarem mais atentos, de repente eles notaram já alguma diferença, algum sintoma após a ingestão de glúten e tal, de repente não estão linkando com esse problema, né? Quais são os sinais de alerta, então, os primeiros sintomas que geralmente aparecem nessas crianças?
1: Então, do quadro clássico, uma constipação que é refratária ao tratamento, uma diarreia crônica, uma criança que não ganha, que vinha bem na curva de peso e crescimento, começou a cair. Mas o que mais tem aparecido são os sintomas não clássicos, que é o que geralmente chega no consultório. O mais baixinho da turma, aquela anemia que fica dando ferro e não sobe nunca, o pediatra sempre encaminha, deficiência de outras vitaminas como B12 também. Aftas de repetição, aquelas aftas que demoram para melhorar, não é aquela afta de vez em quando, é recorrente, tá? Tá sempre doentinho, né? Não querendo criar um alerta, não esses vírus respiratórios de criança, então, né? Mas ela tá sempre com infecção mesmo, né? Então, ela tá sempre fazendo quadros infecciosos, tá sempre tendo que tomar antibiótico, tá sempre tendo virose. É uma coisa a se ficar atento. Em muitos casos, a gente pede o exame e achando que não é. E vem a surpresa. E daí a gente começa a investigar para citar, por exemplo, muitas vezes eu faço diagnóstico da família inteira, né? Porque a gente faz diagnóstico pela criança e a gente começa a ver, ó, quem da família é que tem esses sintomas? Eles não.
2: Não tem idade.
1: Não tem idade. E às vezes eu começo a citar os sintomas para os pais, para eles irem tentando associar. E mulheres pode dar infertilidade, abortos de repetição, dificuldade, né, para engravidar. E às vezes, a minha irmã tem isso, a minha irmã está investigando, tá fazendo essa investigação. Uma dorzinha de cabeça que não melhora nunca. Às vezes são sintomas simples que, quando faz, eu tive paciente que ela tinha infecções de urina de repetição.
2: Doutora, agora quem tem esse problema dessa doença, né? Como fica o corpo da pessoa, a pele da pessoa? Tem alguma alteração?
1: Tem um caso que se chama dermatite herpetiforme, que pode ser uma manifestação. Nem todo celíaco tem essa dermatite, mas pode ser um indicativo de que é como se fosse uma dermatite, né? Uma inflamação na pele que são bolinhas. Como se parecesse herpes, só que no corpo inteiro. Assim. Isso. Mas não é muito comum, assim, da gente ver.
0: Bom, acho que para a criança receber um diagnóstico desse, até emocionalmente, acho que é difícil, né? Porque tem que ter uma mudança drástica no que ela consome no dia a dia, né? Eu acho que um trabalho multidisciplinar, de repente um acompanhamento também psicológico é importante nesse momento, né?
1: Com certeza. O foco ali do um bom tratamento da doença celíaca é o acompanhamento multidisciplinar. Então, precisa de uma nutricionista para acompanhar essa família, porque eles vão ter que começar a fazer comida em casa. Eles vão ter que se preparar. Vai numa festinha, como é que a criança vai ver o brigadeiro e não poder comer? Então, geralmente, a mãe já leva o brigadeiro sem glúten, na marmitinha, vai viajar. Então, sempre tem que estar preparado e organizado.
0: Pode gerar até uma exclusão social, né? Se afastar dos amiguinhos por conta disso, né?
1: Isso acontece muito mais em adolescentes e adultos. Vou te falar que, por experiência, crianças menores, quanto antes a gente faz o diagnóstico, melhor eles lidam. Eles dão um show em qualquer família, assim. Eles crescem já sabendo, isso eu não posso, glúten me faz mal. Os pais sofrem muito mais. Então, acaba que os pais precisam para não evitar de ir nas festas, de ter o convívio social por causa disso, de deixar de viajar.
0: As escolas como um todo, acho que não tem essa preparação para...
1: Não tem,
0: em termos alimentares para esse tipo de público, né?
1: Não tem. Porque então, teria que ser uma cozinha separada, tem que ter todo um cuidado na preparação, porque não pode ter a contaminação.
2: Perfeito. Então, quer dizer que esse trabalho, ou seja, essa orientação, né, psicológica, é de suma importância, não só para os pais, como todas as pessoas, até crianças, né, doutora?
1: Com certeza. E também existem leis para celíacos, tá? Então...
2: São cumpridas, não?
1: Então, algumas são, né?
2: Nem todas.
1: Por exemplo, para ter aquela rotulagem que avisa lá que não contém glúten ou contém glúten, isso veio de uma lei, né? Então, os celíacos, eles podem se cadastrar, existe a FENACELBRA, que é a Federação Brasileira dos Celíacos, né? Que nesse site, nessa associação, você consegue se cadastrar, fazer a sua carteirinha de celíaco para apresentar nos lugares, porque te garante muitos direitos. A lei do direito do consumidor, da rotulagem correta dos alimentos, se você ingere alguma coisa que diz que não tem glúten e passa mal, você pode denunciar para o PROCON. Então, tem que pesquisar sobre tudo isso.
2: Essa doença chega a atingir a visão?

0: Das pessoas, não.
1: Ela é uma doença sistêmica. Não consigo lembrar agora exatamente de nenhuma... Não acometimento ocular, mas pode ser até neurológico. Epilepsia, convulsões, até sintomas, né? Depressão, ansiedade, bipolaridade, pode ter um gatilho aí a doença celíaca.
2: Perfeito, doutora. Para a gente encerrar, o mês já está praticamente acabando, estamos no final da campanha, né? Como é que vocês trabalharam até no Complexo Médico para a Vida esse assunto durante esse mês? Você tem alguma ação ainda para esse restinho de mês de campanha?
1: É, durante o mês todo, né? São feitos vários... Por essa federação brasileira, são várias, feitas várias campanhas. É, eu organizei particularmente um simpósio, que foi o primeiro simpósio regional de doença celíaca que a gente teve. Foi junto com os alunos da UFSC de Araranguá e aqui da Unisul de Tubarão, que eu sou professora. Aí a gente teve a presença da presidente da Sociedade Catarinense de Gastroenterologia conosco e um dos diretores do Instituto Brasileiro de Pesquisa para Doença Celíaca também palestrando. A gente teve advogada, psicóloga, a gente fez um evento online para ser justamente e aberto para as famílias, né? Sim. Tanto para alunos, para pessoas da área da saúde, né? Mas também a gente fez aberto ao público, para quem quisesse assistir, e foi muito legal. A gente teve 95 inscritos, foi um sucesso. A gente teve o doutor Gil.
2: Foi o primeiro simpósio.
1: A gente espera que tenha muito mais. Quem sabe o próximo a gente faça presencialmente, né? Mas valeu muito a pena, foi muita informação. E o objetivo do mês Maio Verde é justamente ter esse momento de conscientização para se falar sobre doença celíaca, para as pessoas entenderem cada vez mais que não é só uma intolerância, que não é para ficar tirando glúten assim porque é saudável, né? Porque, porque é modinha, né? Não, quem vive com doença celíaca gostaria muito de poder comer o glúten, né? E às vezes você tira o glúten por modinha e acaba atrasando um diagnóstico muito importante.
2: Tá, e quem não tem problema nenhum ao retirar o glúten, tem algum impacto na saúde? Não. O glúten é importante para ser consumido para quem não tem essa restrição, essa doença?
1: Ele é importante, ele é uma proteína importante que está presente na maioria dos alimentos. É, não existe essa questão de que o glúten de alimentos inflamatórios. O glúten, ele é inflamatório para o celíaco. Para outras pessoas, não.
2: Não, pode consumir à vontade.
1: Não pode, ninguém vai ficar inflamado.
2: Tranquilo.
1: Tomar leite.
2: Então tá bom, registrando a presença sempre da Silvana aqui com a gente também, né? Silvana, aquele abraço para ti aí. Bom, agradecemos.
0: Que fez um podcast aí com o doutor Jaiminho, né? E eu acompanhei. Parabéns, Silvana.
2: Muito obrigado, doutora Thaís Oliveira, gastroenterologista do Complexo Médico Provida, atuando aí na área da pediatria, né, com as crianças. Falando sobre o Maio Verde, muito obrigado. Se a gente não perguntou algo que seja importante relatar no final da entrevista, o microfone está à disposição, tá?
1: Não, eu agradeço o convite, é muito importante a gente falar sobre isso. E ano que vem espero estar aqui de novo, sabe no comecinho do mês, para a gente divulgar o segundo simpósio.
2: Com certeza, muito obrigado, tá? 8 horas e 32 minutos, importante, né? Evite automedicação, a gente sempre fala em qualquer tipo de doença aqui. Tem muita gente que tem algum sintominha, vai lá na farmácia, compra o remédio, porque acha que é aquilo, pode piorar o quadro, né? Então sempre procura um especialista, investiga bem, para depois buscar um tratamento eficaz para você.
0: É o chamado, não, o farmacêutico entende bem e é meu amigo, ele vai me orientar.
2: Não, eles não vão nem na farmácia, no chat GPT hoje.
0: É isso aí.
2: Bom, 8h33, intervalo, a gente volta já.
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0: Ok, de volta, 8 horas e 36 minutos. 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
0: Contato novamente com Ramon Silveira. Deputado Júnior Cardoso faz a entrega da moção honrosa ao escritor Lindomar Cardoso Turnier.
2: Deputado Alesc Júnior Cardoso, na tarde desta segunda-feira, esteve na residência do escritor fundador da Catu, empresário Lindomar Turnier. Deputado Júnior Cardoso, a moção honrosa, né, ao grande Lindomar Turnier, 104 anos, tudo bem?
3: Tudo bem, eu estou muito feliz de estar aqui na Cidade Azul, a cidade dos tubaronenses, para honrar, né, para condecorar, para trazer da Casa dos Catarinenses uma moção honrosa a este grande bandeirante da cultura, senhor Lindomar Cardoso Turnier. Queremos que é o escritor mais longevo do mundo em atividade hoje, né? Produzindo livros, né, da mais alta competitividade e que atrai todos nós para uma leitura dinâmica. E eu fiquei muito impressionado porque ele está, terminou de publicar esse livro, vai lançar agora e já está com o próximo livro na cabeça, né? Então, eu achei um momento oportuno vir aqui para fazer com que o coração dele, né, se alegre mais e, claro, honrar a Academia de Letras aqui de Tubarão.
2: O senhor já conhecia o senhor Lindomar?
3: Eu não conhecia, rapaz. E olha só, o seu Lindomar, ele é Cardoso também, né? Eu também sou Cardoso. E sou o único parlamentar com o sobrenome Cardoso. Então acho que deu tudo certo.
4: Deputado, o seu Lindomar já é reconhecido pelo Guinness Book, reconhecido nacionalmente e internacionalmente. Mas qual a importância da gente elevar esse nível aqui, apenas de Tubarão, como honraria, mas também trazer para a Alesc e, consequentemente, para Santa Catarina?
3: Exatamente, eu entendo que o objetivo maior é fomentar a leitura, é o resgate da cultura, é trazer os nossos adolescentes, crianças e jovens, né, a buscar aquele momento de silêncio, de busca pela sabedoria, pelo saber. E claro, nós precisamos honrar. Eu tenho essa oportunidade de fazer isso. Moro em Camboriú, passei na Casa Legislativa, peguei a honra que eu vim fazer e estar aqui junto com vocês. E a minha participação maior é no sentido de estimular. Santa Catarina, ela é protagonista em muitas coisas, né? O estado de Santa Catarina, ele é um dos estados mais seguros do Brasil, uma economia forte, a educação vai muito bem, a saúde tem melhorado, mas existem algumas coisas que nós precisamos melhorar, né? E uma delas é trazer as pessoas para a leitura, porque quem conhece faz melhor, quem lê decide melhor, quem escreve pensa melhor, né? Quem tem um compromisso de atrair leitores a partir de uma ideia pensada, ele tem um respeito e muito mais. Uma pessoa como o senhor Lindomar, né, que publica agora o Heronildes, com 104 anos de idade. Calcula a vivência, a experiência, a vida que um homem desse tem. O que ele pode trazer nas entrelinhas, né, noites e noites que ele passa escrevendo, para que não só os tubaronenses, mas os catarinenses, os brasileiros e o mundo possam conhecer um pouquinho do muito que esse homem tem para nos ensinar.
4: Deputado.
1: E deputado, o senhor, como bem falou, né, toda essa questão da Alesc, querendo ou não, estar presente em Tubarão para poder homenageá-lo. E, na sua opinião, qual o legado que ele deixa, como catarinense principalmente, e trabalhando apesar dos seus 104 anos quase já completos?
3: Eu vejo que hoje aqui, representando os 40 deputados e o nosso presidente também, é uma forma digna, né? É uma forma digna de poder legislativo estar aqui sendo representado pelo deputado Júnior Cardoso, né? Honrando este homem com as suas cãs brancas numa cadeira de roda. Mas vocês bem ouviram o que ele falou para nós. Eu já estou pensando em escrever o 25º livro, né? E quando você fala, me pergunta qual é o legado do trabalho, do empenho, porque o escritor, ele não é um malandro. O escritor não é aquela pessoa que não tem uma atividade ou uma outra coisa para fazer. O escritor são pessoas que receberam um dom de Deus, né? Que foram escolhidos por Deus para escrever, para cativar as pessoas. Porque muitas pessoas, muitas vezes, levantam tristes, angustiadas, sem perspectiva de vida, sem sonho, sem alento, com a vida parada, estagnada. E ao ler um livro, pode incendiar a sua vida, né? E claro, ele pode ser mais um escritor. E eu, aproveitando esse momento que estou deputado, acho um momento extremamente importante para estar aqui fazendo essa homenagem.
4: Deputado, mudando um pouquinho de assunto, estamos aí em ano de eleição, você hoje aqui em Tubarão, como que está essa caminhada em busca da reeleição?
3: Olha, eu estou deputado estadual, né? Sou pré-candidato a deputado estadual novamente. Por entender do trabalho que eu tenho feito, sou um deputado municipalista. Semana passada eu estive aqui no Sul. Eu estou com o roteiro que eu vou até Passos de Torres, gente. Eu vou até Passos de Torres. Mas nesse momento eu tenho pessoas trabalhando em Dionísio Cerqueira, onde eu trabalho. Ou seja, de um extremo ao outro do estado de Santa Catarina, o deputado Júnior Cardoso tem aportado recursos voltados especialmente para a saúde, educação e infraestrutura. Tenho aportado recursos também para a PAI, para a bandeira do autismo, que eu tenho sustentado muito, especialmente no parlamento, né? Nós temos lutado muito também em parceria com o parlamento e os deputados, trazendo projetos de lei voltado aos 60+, que é a reinserção dos sêniores ao mercado de trabalho. Isso é uma revolução em políticas públicas. Um outro projeto de lei que já tornou-se lei, foi sancionado pelo governador, que é a Lei Biel, né? Ou seja, você tem uma criança, um adolescente com um histórico oncológico. Essa criança vem de uma sessão quimioterápica com reações medicamentosas das mais horríveis possíveis. Eu falo isso para os senhores porque eu sou um profissional da área da saúde, 35 anos. E a coisa que eu mais fiz dentro da minha farmácia foi limpar vômito. Porque as crianças chegam vomitando, convulsionando, e ninguém entende que aquela criança está morrendo e não se dão ao luxo de passe na minha frente. E por conta disso, eu entrei com um projeto de lei onde vai dar agora prioridade, a primazia no atendimento a essas crianças. E de que forma que isso vai funcionar? Bom, você tem uma criança com histórico oncológico, um câncer. Você vai pedir para o médico um laudo, onde vai constar: Joãozinho, fulano de tal, idade tal, está fazendo quimioterapia tal, tá? Assina embaixo, coloca o CID. Ele vai chegar no mercado, não é só no hospital, numa UBS, no mercado aí das couves, vai chegar com o laudo. Ó, isso aqui é lei. O próximo carrinho depois dessa moça é o meu. Mas que esteja 20 lá atrás, 30, ele tem prioridade. No hospital, numa UBS, numa prefeitura, onde for. Isso é uma revolução quando se fala em saúde, né? E nós precisamos estar atentos. Políticas públicas se faz dessa forma. Eu não sou um deputado de copia e cola, né? Porque se fala em ponte, se fala em meio ambiente, tudo isso é importante. Estrada, buraco, tudo isso é importante. Mas nós precisamos estar muito atentos, né? Porque existem coisas que não são tratadas e que merecem a nossa atenção e nosso respeito.
2: Deputado Júlio Cardoso, o senhor é do mesmo partido do prefeito Sorato aqui de Tubarão. Como é que o senhor tem conversado com ele ultimamente? O senhor ultimamente trouxe também recursos para o município?
3: Olha, a gente está construindo uma agenda para estar com o Sorato agora, nos próximos dias. Eu estive com ele semana retrasada em Laguna, né? Temos uma amizade muito boa, sou muito defensor da forma como ele conduz os destinos da cidade de Tubarão, um homem público da maior excelência, né? Que quando deputado também deixou um legado na Casa Legislativa. Temos recursos para trazer aqui para a cidade de Tubarão. Precisamos identificar somente. Por quê? Porque eu tenho um teto, tenho um valor para mandar para as cidades. Mas eu gosto de saber no que eu vou colocar. Eu gosto de ir lá cobrar no dia da entrega, no dia que ele sai, o carro, o que vai fazer, entendeu? Porque você já imaginou você mandar 200 mil reais, 300 mil reais e virar tudo em carrinho de mão? Então isso não funciona. Os catarinenses que produzem riqueza, né? Porque o Estado não produz riqueza. Quem produz riqueza é os catarinenses, é os contribuintes. E em face disso, e por ocasião de eu ter as emendas impositivas, então a gente faz esse trabalho, né? Municipalizado, de estar junto com os prefeitos, com os vereadores, com as entidades, associações, para poder da melhor maneira possível aportar os recursos e que eles possam reproduzir obras de qualidade.
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0: Ok, estamos de volta, 8:51 agora. Exame toxicológico passa a ser obrigatório para a primeira CNH de carro e moto. Detalhes na reportagem de Giovanni Martins.
1: A reportagem da Rádio Tubá conversa agora com Atanir Antunes. Ele é especialista em trânsito, ex-presidente do Conselho Estadual de Trânsito. Vamos tirar dúvidas dos nossos ouvintes sobre esse destaque, exame toxicológico para tirar a primeira CNH de carro e moto. Entra em vigor, isso já está valendo. O que, que o senhor pode nos passar, tudo bem?
2: Tudo bem, sim, já está valendo o exame toxicológico para quem deseja obter a primeira habilitação. E o exame toxicológico também já era previsto para quem tinha as categorias profissionais, C, D e E. Então agora o pessoal tem que estar pronto, preparado, porque é uma exigência a ser cumprida na forma da lei.
1: Na prática, como que funciona?
2: O cidadão que ele vai se inscrever ali no aplicativo da Senatran, se ele for fazer pela Senatran, e ali ele vai primeiro fazer o teste teórico e na sequência depois, quando ele for lá pro Detran, ele já vai ter que ter apresentado também um exame toxicológico. Se ele for fazer por uma autoescola, daí a autoescola encaminha ele e vai orientar ele como é que ele vai fazer.
1: E quando a gente fala de exame toxicológico, o que ele detecta?
2: Bem, ele detecta qualquer tipo de uso de substâncias entorpecentes. A coleta é feita através do pelo, né, ou do cabelo, e fica válido por 60 dias ali no sistema. A clínica que ele vai fazer o exame, ela já vai lançar no prontuário do cidadão e automaticamente depois, quando for emitida a habilitação, já vai estar lá registrado. E também lembrando que a cada 2 anos e meio depois terá que ser feito o exame toxicológico, porque a lei assim exige, a cada 2 anos e meio.
1: E para quem faz o exame toxicológico é reprovado, ele precisa esperar por um período?
2: Sim, ele tem que esperar pelo menos 90 dias para fazer novamente o teste ali do toxicológico.
1: E o senhor sendo especialista em trânsito, como o senhor vê essa novidade?
2: Pois olha, eu acho que é importante, porque muitos sinistros, muitos acidentes de trânsito que as polícias militares ou os órgãos de trânsito têm verificado, e alguns dos acidentes são em razão do uso de entorpecente. Então, é importante, porque se o cidadão é portador de algum tipo de droga, usuário de algum tipo de droga, vai acusar ali no exame. Eu acho muito válido essa iniciativa do governo.
1: O senhor acredita que essa medida veio para valer?
2: Eu acredito que sim, porque está em forma de lei, né? Então, não tem como não vigorar essa nova medida do governo federal.
1: Isso, para deixar claro, é para a primeira CNH.
2: Isso, agora é para tudo, né? Primeira CNH também, e também para as pessoas que vão renovar. E quem já tem, né, já é obrigado a fazer, tem que fazer a cada 2 anos e meio.
1: A cada 2 anos e meio, agora isso é obrigatório. Uma novidade que a gente traz aqui em nossa programação. Isso já era para ter acontecido? Porque a gente ainda, algumas pessoas estavam dúvidas, ah, mas os Detran, no caso do Detran Santa Catarina, já está exigindo ou não? Isso foi prorrogado, estava atrasado?
2: Essa da primeira habilitação é novidade, né? É novidade. Mas para quem já tinha na categoria profissional, já existe há bastante tempo, desde 2023. E uma coisa que é importante as pessoas fazerem a cada 2 anos e meio, porque se ele não fizer, o Detran emite uma multa, chamada multa de balcão, e o cidadão vai receber uma notificação na sua casa, uma multa no valor de R$1.500. Então, às vezes, as pessoas deixam para lá, não fazem o exame, depois são surpreendidas com a multa, daí não tem o que reclamar, né? Mas muitas vezes por desconhecimento que elas não fazem. Mas é importante, quem tem o exame toxicológico obrigatório na sua CNH, a cada 2 anos e meio tem que fazer o exame. Mesmo que não esteja dirigindo, mesmo que mas onde Uber, para lá, onde táxi, mas não importa. Se está na habilitação dele que é obrigatório o exame toxicológico, ele tem que fazer antes de 2 anos e meio, porque senão ele vai gerar multa. A pessoa tem que saber que, por exemplo, se ela tem a categoria C, B e E, que são as categorias profissionais,
1: sim,
2: ele já tem que vir fazendo de um tempo para cá. Então ele tem que prestar atenção e ver quando que ele fez para não vencer 2 anos e meio. sabe? É, não tem isso na CNH dele, não tem, na CNH ele não vai ver nada, ele tem que ver uma forma de ver, pode ir até no próprio Detran, numa Seletran, e pedir lá pro pessoal para ver quando é que vence o exame toxicológico dele.
1: E o valor salgado da multa, como o senhor explicou, né?
2: É R$1.500 e 7 pontos no prontuário, então tem que cuidar, né?
1: É, tendo a CNH C, D, enfim, vai ser obrigatório, e se ele não quiser mais, ele pode, digamos, rebaixar isso, isso. Não ser mais exigido?
2: Isso, foi o meu caso, inclusive. Eu tinha categoria D para dirigir ônibus, né? Caminhão e ônibus, e daí, como eu não dirijo mais caminhão e ônibus, eu achei que não devia mais ter essa exigência. Daí eu baixei para a categoria B, que é para automóvel, caminhonete, né? Então eu não precisei mais fazer o toxicológico. Não usa mais, não tem mais necessidade, baixa a categoria, e daí não está arriscado a levar uma multa aí caríssima, né?
1: Destaque da reportagem, repórter Giovanni Martins.
0: Ok, valeu, Giovanni Martins, 8h57. A Rosane Aparecida de Oliveira participando aqui, ó, dizendo o seguinte: bom dia, amigos de todos os dias. Hoje quem está soprando velinhas é o nosso pároco, padre Edson de Souza Miller. Um grande abraço a ele. Padre Edson, parabéns, tá?
3: Parabéns,
0: saúde e paz.
3: Edson.
0: Muitas felicidades ao senhor. Bom, né, seguindo aqui com a informação, a nova unidade operacional do SEST Senat foi inaugurada na última quinta-feira em Tubarão, localizada no bairro São João, margem esquerda. Estrutura chega com uma proposta de ampliar os serviços voltados aos trabalhadores do transporte, oferecendo atendimentos na área da saúde e qualificação profissional para toda a região sul do estado. A obra recebeu um investimento de R$22 milhões e era aguardada há mais de duas décadas pelo setor transportador da região. O espaço conta com consultórios, salas de aula, simulador de direção e ambientes destinados à capacitação profissional. Durante a inauguração, o vice-presidente da FETRANSESC e do CETRAN, Beto Lima, destacou a importância da estrutura para a região. Segundo ele, a unidade representa a realização de uma luta de mais de 20 anos e deve trazer benefícios tanto para o setor de transporte quanto para a comunidade. Beto Lima também afirmou que os equipamentos instalados são de última geração e que os atendimentos devem contribuir para reduzir parte da demanda na área da saúde da região. Durante a cerimônia, ele ainda comentou sobre a homenagem prestada ao pai, o empresário Rui Acácio Lima, que dá nome à unidade. Segundo Beto Lima, a homenagem tem significado especial para a família, já que Rui Acácio Lima atuou como motorista de caminhão. Presidente do Sistema Transporte, Vander Costa, ressaltou que os investimentos na obra são provenientes das próprias empresas do setor. Segundo ele, os recursos retornam em forma de qualificação profissional e serviços para os trabalhadores do transporte. Vander também destacou a importância do simulador de direção instalado na unidade. De acordo com ele, a ferramenta permite que motoristas aprendam a reagir em situações de risco sem colocar vidas em perigo, aumentando a segurança nas estradas. Já o presidente da FETRANSESC e do Conselho Regional do SEST Senat em Santa Catarina, Dagnor Schneider, afirmou que a nova estrutura chega em um momento de escassez de mão de obra qualificada. Segundo ele, o SEST Senat deve contribuir para a formação e capacitação de trabalhadores em diversos setores da economia. A unidade de Tubarão é a 13ª do estado, integra a rede nacional do SEST Senat, que possui mais de 170 estruturas em todo o país. A expectativa é de que o espaço realize mais de 53 mil atendimentos por ano.
4: Daniel Vorcaro já definiu quem será o criminalista que ficará à frente de sua defesa a partir de agora que José Luiz Oliveira Lima Ujuca deixou o caso e a negociação de sua delação premiada. Sérgio Leonardo, que já atuava ao lado de Juca, tocará sozinho as negociações da delação com a PGR. Mineiro, o advogado, é próximo de Vorcaro há muito tempo. É tido como o advogado em quem o banqueiro mais confia. Para tratar de outras encrencas que não são criminais, estão mantidos André Werneck e Giuseppe Giamundo, que já estão cuidando da frente civil bancária do caso Master, incluindo a liquidação do banco. É, meu camarada, a coisa não para com relação a Daniel Vorcário, do Banco Master. Tem muita gente ligada nesse rolo todo do Banco Master brasileiro.
0: Tubarão ultrapassa 550 focos do mosquito da dengue. Autoridades da saúde ligam alerta. Reportagem de Gabriel Rodrigues.
3: Na linha comigo, Georgia de Oliveira, ela que é coordenadora da Vigilância Epidemiológica de Tubarão. Vamos falar sobre a dengue. Os focos do mosquito da dengue aumentaram em Tubarão novamente, então gerando uma preocupação por parte das autoridades da pasta da saúde aqui na cidade. Georgia, seja bem-vinda aqui ao programa. Fala com a Rádio Tubá, fala com os ouvintes sobre essa situação. 554 focos do mosquito transmissor da dengue, zika e chikungunya. É uma situação bem preocupante, né?
5: Oi, boa tarde. Quero agradecer pelo convite de estar trazendo essa pauta tão importante para toda a população de Tubarão. Realmente, os números estão bem altos, né? 554 focos de dengue no nosso município registrado no mês de maio. E a gente está sempre envolvido com esse assunto e orientando a população, né? Que realmente a parte da prevenção é a parte de extrema importância. Se a gente prevenção da presença do mosquito, a gente vai diminuir bastante as chances da população adquirir a dengue, né? Então, assim, com relação à água parada, qualquer forma, qualquer objeto que possa acumular água, a gente solicita à população que elimine essa possibilidade de ter focos naquele local. Às vezes a gente fica pensando, né? Ah, mas precisa de uma grande quantidade de água. Não, a gente sempre traz o exemplo de que uma tampinha de garrafa PET com água dentro já é o suficiente para o mosquito fêmea colocar os seus ovos, depositar os seus ovos naquela água parada, né? Então é importante qualquer forma de água parada eliminar, né? É no ralo, é no telhado, é na calha, é uma caixa d'água aberta, é um ralo, né? Alguns entulhos no fundo do quintal. Então, de qualquer maneira, essa água precisa ser eliminada.
3: Perfeito. Neste ano, a gente fica até espantado, porque o número maior de focos está no centro, agora não mais em oficinas, como era no ano passado e também talvez em anos anteriores. Por que no centro, Georgia? Qual é a explicação disso?
5: Então, no centro a gente tem uma grande quantidade de centros comerciais, né, que ficam sendo vistoriados durante a semana pelos seus proprietários. Não tem uma resposta muito lógica, porque oficinas e agora centro, né? Basta ter proliferação de água, né, a água parada, para o mosquito depositar água, e ele vai procurar o melhor local. Né? Agora está no centro, mas daqui a pouco pode ser em outro bairro. No centro, a gente considera que tem muito ponto comercial, muita embalagem, que às vezes pode ficar na calçada esperando o lixo recolher. Então, são situações que realmente preocupam a gente.
3: Perfeito. Agora, com a chegada do frio também, Georgia, a gente passa em períodos de calor extremo aqui em Tubarão, especialmente no verão, ali 30, 40 graus Celsius, uma sensação absurda. Agora, com a chegada do frio, vamos terminando o outono, daqui a pouco chegando o inverno, o mosquito da dengue, ele tem mais dificuldade para se desenvolver abaixo dos 15 graus, né?
5: Tem. A gente tem sempre uma queda considerável no período do inverno com relação a focos de dengue, ao crescimento do focos de dengue, diminui consideravelmente no inverno, mas não elimina. O frio não está mais inibindo o mosquito de colocar os seus ovos, depositar os seus ovos. Então, a gente considera que o período do inverno também é um período que ele pode realizar ali o seu ciclo de vida. Então, não abaixa realmente o número de focos, mas não elimina por completo. A gente tem sempre focos novos mesmo durante o inverno. Então, a parte da prevenção deve ficar constantemente durante todo o ano.
3: Certo. Em Tubarão são dois casos autóctones, né? Quando a infecção ocorre dentro do próprio município, nenhum caso alóctone. Aí temos 81 casos descartados, 2 suspeitos e nenhuma internação registrada até o momento. Ainda falando isso sobre dengue, Georgia, o mosquito ele gosta de se reproduzir em água limpa, né? Por exemplo, num pote de água do cachorro, que às vezes não é trocado, 2, 3...
5: Exatamente. Aí é outro ponto que tu comentou agora, que é importante salientar. A gente percebe que no comércio tem muitos potinhos de água descartável para os animais de rua, né? E aí esses potinhos também é uma preocupação. Então esses potinhos devem ser ou higienizados ou trocados por um novo a cada 7 dias, porque o ciclo de reprodução do mosquito é a cada 7 dias. Né? Os ovos eclodem a cada 7 dias, então a gente solicita que a gente não está impedindo de deixar um potinho de água para o animal de rua, mas a gente então solicita que ele seja higienizado ou trocado o recipiente a cada 7 dias.
3: Perfeito. Mais alguma orientação, Jorge, que você tem para passar aqui aos ouvintes da Rádio Tubá?
5: Então, é importante, nesse período agora de inverno, do período sazonal também dos vírus respiratórios, que os sinais e sintomas são muito semelhantes, né? Febre alta, dor de cabeça, mal-estar, cansaço. Algumas pessoas podem estar apresentando esse sintoma e pode ser um vírus, está adquirindo algum vírus respiratório ou pode ser realmente dengue. Então, o que que a gente orienta? Sempre procure a avaliação médica, né? Nós temos aí várias unidades espalhadas pelo município, temos a policlínica. Então, a gente orienta sempre a procurar a avaliação médica. Pode ser também que, de uma forma mais fácil, rápida e prática, pode ser via telemedicina, né? Então, passa por avaliação médica, mesmo via telemedicina, o médico vai avaliar diante dos sinais e sintomas que ele está apresentando, vai dar orientação. O principal manejo da dengue para o paciente é a hidratação. Então, a hidratação é extremamente importante. O médico vai avaliar o paciente, vai dar as orientações de hidratação, e essa orientação da hidratação é conforme o peso. Então, não deixe de procurar avaliação médica já nos primeiros dias de sintoma. Já apareceu o sintoma, já procura avaliação. Outra coisa que a gente sempre orienta também é que faça uma denúncia com relação a possível foco de dengue. Então, se você verifica em algum local, seja comércio, área pública, faça uma denúncia de onde tem aquela água parada. A denúncia pode ser anônima, não precisa se identificar. O mais importante para nós é saber da informação aonde tem água parada, que aquela situação pode virar um possível foco de dengue. Então, pode ser via ouvidoria pelo telefone 3621-9051. Pode ser via e-mail também, o e-mail da ouvidoria, que é ouvidoria@tubarão.sc.gov.br. Ou pode ir diretamente ali no Facilita Tubarão, que fica aqui em oficinas. E faça essa denúncia, né? Faça esse relato, eu passei em tal local, eu vi uma situação com água parada, gostaria que o pessoal de combate às endemias fosse nesse local e fizesse uma vistoria. A gente não precisa saber mais nada, a gente só precisa saber do endereço e da situação.
3: Perfeito, então conversamos com Georgia de Oliveira, ela que é coordenadora da Vigilância Epidemiológica de Tubarão, sobre o aumento de focos da dengue, mais de 550 casos, focos no caso, registrados de dengue aqui em Tubarão. Georgia, muito obrigado por atender a Rádio Tubarão, o espaço fica aberto quando haver mais novidades.
5: Eu que agradeço.
4: 9:09, licitação de 3,1 milhões da coleta de lixo barrada na Áustria brasileira em Santa Catarina, viu, Bruno? A suspensão de uma licitação milionária da coleta de lixo em 13 tilhas no meio-oeste catarinense gerou repercussão no município após o TCE Santa Catarina, Tribunal de Contas do Estado, apontar possíveis irregularidades no processo. A concorrência previa contratação estimada em 3,1 milhões por ano para serviços de coleta convencional e seletiva, transporte e manutenção de containers e destinação final de resíduos sólidos e urbanos. A decisão cautelar do TCE determinou a paralisação imediata do edital até nova análise do órgão. Que valor, hein, meu camarada lá, hein? 13 tilhas no meio-oeste de Santa Catarina, um valor de quase 4 milhões para os cofres públicos. O TSE Santa Catarina interceptou, quer dizer, não aceitou e está tudo parado.
0: Pois é, e não tem coleta nesse momento lá, ou como aconteceu aqui em Tubarão, por exemplo, nesse processo de licitação, de escolha de uma contratação definitiva de uma empresa. Há trabalho temporário lá de alguma empresa, será?
4: É, de repente pode haver, ou a prefeitura realizando a coleta do lixo, mas é que o TSE Santa Catarina não aceitou essa licitação de quase 4 milhões ao município conhecido Áustria Brasileira e Santa Catarina, 13 Tílias.
0: Aqui 13 Tílias tem aproximadamente 10 mil habitantes, um município bastante acanhado e pequeno, um valor de licitação bastante, que chama bastante a atenção, né? A gente viveu esse problema aqui, Tubarão, não em relação à contestação do Tribunal de Contas do Estado, mas de contestações das empresas participantes nesse processo de licitação, né? Ia lá, contestava, aí prorrogava prazo, então se enrolou por um bom tempo, né?
4: O até que enfim.
0: E aquelas empresas.
4: A população
0: que vieram,
4: reclamava.
0: As empresas vieram para cá, fizeram um trabalho temporário bem ruim também, deixando bem aquém do que deveria ser feito, né? E enfim, depois se resolver a situação, e tomara que lá se resolva também da melhor forma, até porque quem paga. É por isso quem sofre é a população, né?
4: A população paga impostos, a prefeitura vai repassar essa empresa, mas tem que ser dentro de uma limitação e não esse valor, né, muito alto.
0: Bom, agora 9:12, nós vamos a mais um intervalo comercial. Retorno então, Nutrição em Foco.
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1: Nove e quinze, viu, Bruno? Ouvinte, vários ouvintes mandando mensagem para cá. A Priscila, alô Priscila, ali do Santo André, estou ouvindo na escuta. E outro ouvinte mandou um recadinho aqui, onde diz o seguinte, né? O Andrei, o Giovanni fez uma matéria agora sobre o exame toxicológico, né? Para os motoristas. Aí, ele mandou um recado dizendo o seguinte: tem que fazer toxicológico também para políticos e professores e médicos. Aí concordo com este exame para todos os motoristas, porque a maioria que se lasca e algumas categorias não participam no entendimento do nosso ouvinte.
2: Tá bom, agora 9h15, vamos ao Nutrição em Foco.
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2: E o tema de hoje é: arroz engorda ou não?
1: Ou não.
2: Hein, Daniela, bom dia.
3: Bom dia, queridos ouvintes da Rádio Tubá. Eu sou a Daniela Nandi, nutricionista, e estamos começando mais um quadro Nutrição em Foco, seu programa de educação em saúde e combate à obesidade aqui na Rádio Tubá. E hoje vamos responder uma pergunta que gera muita polêmica. Arroz engorda? Talvez você já tenha ouvido frases como: quem quer emagrecer precisa cortar o arroz. Ah, arroz à noite vira gordura, cuidado. Arroz branco é praticamente açúcar. Mas será que isso é verdade? Hoje vamos entender o que a ciência realmente mostra e descobrir se o arroz é mesmo um vilão ou se está sendo acusado injustamente. O arroz é o responsável pelo ganho de peso? Bem, a resposta curta é não. Nenhum alimento, isoladamente, é responsável pelo ganho de gordura corporal. O aumento de peso acontece quando existe um excesso de energia ao longo do tempo, associado a fatores como sedentarismo, excesso alimentar, sono inadequado, estresse, baixa massa muscular, resistência à insulina ou alimentação desorganizada. Por isso, culpar o arroz costuma ser uma simplificação de um problema bem mais amplo. Uma colher de arroz não vira gordura automaticamente. Agora, se você comer umas 10, aí já não vai virar automaticamente, mas com certeza vai passar da conta. O corpo humano não funciona dessa maneira de comeu e virou gordura imediatamente. Ah, Dani, mas o arroz é um carboidrato. Sim, sim, é um carboidrato. E isso assusta muita gente. Nos últimos anos, os carboidratos ganharam fama de vilões. Mas o carboidrato é simplesmente uma fonte de energia para o organismo. O problema não é o carboidrato em si. O problema é o excesso. Como eu falei, uma colher de arroz é uma coisa, 10 é outra coisa. E também o contexto em que ele está sendo consumido. O arroz faz parte da cultura alimentar brasileira, nossa, gerações, séculos, e retirar completamente um alimento tão presente na rotina, muitas vezes, gera mais sofrimento do que benefício. A pessoa corta o arroz, passa alguns dias tentando resistir, aumenta a vontade de comer, perde a satisfação nas refeições e acaba exagerando mais tarde. Nesses casos, o problema não era o arroz, era a estratégia utilizada. E arroz branco, então, faz o açúcar subir muito no sangue? O arroz branco realmente possui um índice glicêmico relativamente elevado. Mas existe um detalhe importante: ninguém come arroz sozinho. O que determina a resposta do organismo é a refeição completa. Quando o arroz é consumido junto com feijão, saladas, legumes, ovos, carnes, azeite de oliva, a absorção do carboidrato acontece de forma mais lenta. Por isso, avaliar apenas o arroz isoladamente não representa o que acontece na vida real. Mas claro, né, a quantidade importa. Esse talvez seja o ponto mais importante do programa de hoje. Quando alguém diz eu como arroz, isso não significa muita coisa. Existe uma enorme diferença entre duas colheres de servir bem, cheias e repetidas várias vezes ao dia e uma porção, ali duas, três colheres de sopa, moderada acompanhada de proteínas e vegetais no almoço. O alimento é o mesmo, mas o impacto metabólico é completamente diferente. Na nutrição, quantidade sempre importa. E aí vem aquela perguntinha, e o arroz com feijão? É uma boa combinação? Porque todo mundo tem arroz e feijão, come arroz e feijão. Sem dúvida, aliás, arroz com feijão é uma das combinações mais inteligentes da alimentação brasileira, porque o feijão, ele fornece fibras, proteínas vegetais, minerais, maior saciedade. E quando associado ao arroz, forma uma refeição equilibrada, nutritiva e acessível. Muitas vezes, as pessoas retiram justamente os alimentos tradicionais e mantêm os ultraprocessados na rotina. E isso não faz sentido. E quem tem resistência à insulina? Precisa retirar? Precisa evitar? Depende também, mas precisa ter mais atenção. Então, uma pessoa com excesso de gordura abdominal, sedentarismo, baixa massa muscular, pré-diabetes ou já é, de repente, diabético do tipo 2, pode apresentar uma resposta glicêmica menos eficiente. Mas quem está bem controlado, está tudo direitinho, já vai responder melhor. Então, nesses casos, né, que está mais descontrolado, normalmente a gente ajusta a quantidade de arroz, a quantidade de proteína, o consumo de vegetais, prática de atividade física. Então, o objetivo ele não costuma ser proibir, mas sim organizar. E aquela pergunta que não quer calar, arroz à noite engorda mais? Isso é outro mito muito comum. Não existe evidência científica mostrando que o arroz consumido à noite se transforma em gordura simplesmente por causa do horário. O que determina o ganho de peso é o padrão alimentar como um todo. O problema geralmente acontece quando a pessoa passa o dia inteiro comendo pouco e chega à noite extremamente faminta. Então, exagera na quantidade. Nesse cenário, o problema não é o horário, e sim a desorganização alimentar ao longo do dia. E como comer, então, arroz de uma forma mais inteligente? Algumas orientações simples. Primeiro, monte um prato equilibrado. Não deixe o arroz ocupar quase todo o espaço. Ele não deve passar de um quarto do seu prato. Metade tem que ser uma salada, pelo menos, tá? Se for mais, melhor. Um quarto a proteína e um quarto o carboidrato, que no caso pode ser o arroz. Isso vai lá umas duas ou três colheres de sopa para um homem mais, que tem um gasto calórico maior, talvez 4 colheres, 5, mas não passar disso. Isso já é bem o suficiente, tá? Segundo, sempre associa a proteína. Então, frango, peixe, carnes, ovos, outras fontes proteicas aumentam muito a saciedade. Terceiro, inclua legumes, verduras e o feijão. As fibras ajudam no controle glicêmico. Quarto, observe as quantidades. Nem excesso, nem proibição. Quinto, olhe para a rotina inteira. Não adianta discutir o arroz do almoço se o restante do dia é composto por refrigerantes, doces, chocolates, biscoitos e ultraprocessados. Concluindo, vamos responder claramente, o arroz engorda? O arroz pode contribuir para o ganho de peso quando consumido em excesso dentro de uma alimentação desorganizada. Mas ele não é sozinho responsável pelo aumento de gordura corporal. Para muitas pessoas, o arroz pode fazer parte tranquilamente de um processo de emagrecimento quando aparece em quantidades adequadas e dentro de refeições equilibradas. O segredo não está em demonizar alimentos. O segredo está em aprender a organizar melhor o prato e a rotina alimentar. Se você passou muito tempo acreditando que o arroz era um dos grandes vilões do emagrecimento, espero que o programa de hoje tenha ajudado a enxergar esse assunto de forma mais clara. Nutrição não é sobre medo, é sobre contexto, equilíbrio e escolhas inteligentes. Eu sou a Daniela Nandi, nutricionista, e esse foi mais um quadro Nutrição em Foco. Me siga nas redes sociais, no Instagram, Dani Nandi Nutri, e no YouTube, canal Nutricionista Daniela Nandi. Um beijo da Nutri, um grande abraço, cuide da sua saúde com mais informação e menos culpa. E até semana que vem, aqui na Rádio Tubá.
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2: Ok, agora 9h24, últimas informações. Ontem tivemos um jogo pela Série A do Campeonato Brasileiro. Coritiba venceu em casa o Bahia por 3-2. Série B ontem, Botafogo de São Paulo 1, Atlético 2. Teremos bola rolando hoje pela Libertadores. Às 7 horas, LDU de Quito e Always Red. Lanús e Mirassol jogam às 7 horas também. Às 9h30, Universitário contra o Tolima. 9h30 também. Mais três jogos. Nacional do Uruguai contra...

0: O Antônio Bento torce aí pro Recoleta, né, o Antônio? Libertadores, quarta-feira, até porque amanhã a nossa programação é especial. Teremos Independente Del Valle, Rosário Central às 7 horas. Mesmo horário tem Libertad e o CV, 9:30, Bolívar e Independente Rivadavia. Às 9:30 ainda, Fluminense, La Guaira, Peñarol e Santa Fé. Corinthians contra a equipe do Platense. Copa Sul-Americana, na quarta, Cienciano e Juventude. É Juventude sem o E no final, tá? Às 7 horas, então, Atlético Mineiro e Puerto Cabello, Caracas e Botafogo, Racing Independiente Petroleiro. 9:30 tem Vasco e Barracas Central, Olímpia e Audax Italiano, Bragantino e Carabobo, que de bobo não tem nada, River Plate e Blooming também, tá? E claro, destacando o Catarinense Série B, amanhã, quarta-feira, às 3 horas, Blumenau e Guarani de Palhoça, Jaraguá e Metropolitano. Às 7 horas, tem Caravaggio e Nação. Às 7:30, Tubarão para. Tem Ercílio Luz e Tubarão, o grande clássico aqui da cidade. Amanhã à noite, 7:30. Às 8 horas, tem Fluminense contra a equipe do Juventus.
1: 9:25, para finalizar o show do rádio desta manhã de terça-feira, vamos então à homenagem aos aniversariantes de hoje. Queremos cumprimentar a Leia Silva pelo seu aniversário, Laura Araújo, Maria Elza Nunes, parabéns pelo seu aniversário, Dani Nazário, também hoje, Jaqueline Sandrine Cardoso, parabéns.
0: Ok, parabéns, parabéns ao Padre Edson novamente, Padre Edson. Hoje completando mais um ano de vida, Padre, parabéns para você, tá? Bom, encerrando por aqui mais uma edição do Show do Rádio, prometendo voltar, não amanhã, porque é feriado, a programação amanhã da Tubai especial. A gente volta então com mais uma edição do Show do Rádio na próxima quinta-feira. Na sequência, eu permaneço com os amigos, tem o Camarote da Tubá, tarde, retornando também no Informalizando. A todos aquele abraço e uma excelente, abençoada terça-feira. Tchau, Antônio.
1: Tchau, Bruno. Eu volto logo mais a partir do meio-dia com Ramon Silveira no Jornal das 12. Um abraço.
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0: Rádio Tubá informa a hora certa. São 9:30.
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0: galera, muito bom dia pra vocês. Estou chegando, hein? Tô na área iniciando mais um Camarote da Tubá aqui na Super Tubá FM 104.9, a melhor, a mais ouvida, a mais tradicional, a mais querida, a incomparável. Bora! Terçou, hein?
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0: É, hoje, galera, então, terça-feira, véspera de feriado aqui em Tubarão, amanhã aniversário da nossa querida e amada Cidade Azul, 156 anos de uma linda história. Dia 26 de maio, então, hoje é Dia Nacional de Combate ao Glaucoma, dia do revendedor lotérico. Muito prazer, muito bom dia, sou Bruno Vandrezen, estou aqui na apresentação e sonoplastia do Camarote, que conta com as gravações de Lucas Marcos de Carvalho, a direção geral do padre Rafael Liano.
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Pois bem, galerinha, estamos outono, tempo chuvoso em Tubarão, hein? Tá chovendo nesse momento, uma chuva bem fininha, aquela famosa garoa, né? Temperatura marcando 19 graus, umidade relativa do ar em 96%. Garanto a vocês que vai chover muita música boa hoje aqui também, tá? Aquela mistura de ritmos que você já está acostumado. Você que tá, de repente, ouvindo aí pela primeira vez, né? Os ouvintes é que fazem a playlist musical, tá? Basta mandar um recado no WhatsApp 36265177. Bruno, roda aquela música tal pra mim, música de qualquer estilo musical, de qualquer época. Vou anotando os pedidos aqui e na sequência eu vou rodando pra vocês, tá? Vem, Ju! Cardápio do dia hoje traz é Neto e Cristiano, Esquece o Mundo Lá Fora, Estelinha pra você, tá? Ben King, Stand By Me, pra Rosane da passagem, a sua netinha Elisa tá lá na sintonia também, Christian Ralph, Chora Peito pra Conceição, Alemão do Forró, Fica Amor pro Mário da Toca, Cleiton e Cledir, Deu Pra Ti pro Fabiano Salgado, Azimuth, Por Favor Não Vá, também pro Fabiano Salgado, duas pra ele hoje em sequência, Nestor e Nestorzinho, Relógio Quebrado, para Dona Isaura e o Paulo Carola, Zezé de Camargo e Luciano, Dois Corações e Uma História, para Dona Dionísia Mendes Vidal e o filho dela, Flávio Vidal, Tchê Barbaridade, Bica que Bica, lá pro Ricardo Damian, Sérgio Reis, filho adotivo para Maria do São Martinho, ainda Olivia Newton John, Magic pro Rodrigo do Capiva, se der tempo também, o Rapa Me Deixa, pro Rodi e o amigo João Vitor. Tudo isso, o camarote que tá só começando, então, vem junto. Simbora então, abrindo os trabalhos, a primeira música do dia, Zé Neto e Cristiano, Esquece o Mundo Lá Fora, pra você, Estelinha da Padaria da Guarda, pra toda a galera que tá nesse momento aí trabalhando e ouvindo a Tubar.

0: galerinha, simbora, hein? Só começando muito bem com o Zé Neto Cristiano pra você. Daqui a pouco tem mais música. A partir do segundo bloco são as dobradinhas musicais. Bom, destacando, né, que a programação nesta quarta-feira ela vai ser especial.
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0: então
1: assim.
0: Os programas que comumente você ouve aqui de segunda a sexta não terão.
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0: Uma exceção é o Informalizando. A gente vai deixar bonitinho, gravadinho pra amanhã pra vocês, tá?
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0: horário tradicional. E o programa também ele vai ser voltado, né, para o aniversário de Tubarão, né, seus 156 anos, reforçando então a programação festiva amanhã, trazendo um pouquinho da história, Casa da Cidade, o nosso comércio, como ele surgiu, como ele foi crescendo ao longo desses anos, vida noturna em Tubarão em décadas passadas, Pro do Sul, hoje na história especial contando, né, um pouco da história também da cidade, programa especial cheio de informação, de nostalgia para você amanhã, tá? Será imperdível. E ao longo da programação também relatos importantes em relação a Tubarão no seu dia, 156 anos.
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0: Já já vou trazendo um recado pra galera. Vai participando aí, vai pedindo a tua música. Bruno, eu quero ouvir uma música da década de 30. Mas se eu achar, eu rodo.
1: Eu te falei, meu bem, eu te falei.
0: Na época de 50 tinha aquela música lá tal. Roda pra mim, rodo.
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0: Música de qualquer estilo, como eu sempre falo aqui, de qualquer época. Não falando bobagem, né? Aqui estamos, lembrem-se, em uma rádio católica. E eu rodo pra você, tá? Senão eu vou ter que dar uma passadinha no RH, não quero isso. Eu creio eu que você não quer isso também, né?
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0: Essa próxima aqui, ó, pra Rosane, dá passagem pra sua netinha Elisa. Elisa, mua, beijo pra você, lindinha. Vamos com Ben King, Stand By Me. Bora curtir? 10 não, né? 9h42 agora.

0: Rapaz do céu, nostalgia pura. Nós voltamos não um pouco no tempo, e sim muito no tempo agora. Para o fundinho do baú. Ah, gostei de achar no meu baú essa música aqui. Rapaz, uma demora, mas eu achei. Gente, nós estamos falando aqui de uma música que foi lançada em 1961, viu? Stand By Me é uma canção originalmente gravada pelo cantor e compositor americano Ben King em 61, escrita por ele, juntamente com Jerry Leiber e Mike Stoller, que juntos usavam o pseudônimo Elmo Glick. É, tem história, hein? Já já as dobradinhas musicais, já já o recado, galera. Daqui a pouco tem Christian Ralph e Alemão do Forró, Leitão e Cledir e Azimuth, Nestor e Nestorzinho, Zezé de Camargo e Luciano, misturando o ritmo sempre aqui no camarote. Vem junto, participa aí, 3626-5177. Dá uma paradinha agora, tem a previsão do tempo com Daniel Panobianco. O intervalo é rapidão e eu volto já.
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2: Terça-feira com previsão ainda de tempo instável em grande parte da nossa região. Atua uma frente fria de fraca intensidade que mantém o céu mais nublado. Há uma pequena possibilidade de chuvas isoladas que podem render até trovoadas em alguns períodos. A partir de amanhã, esta frente fria se afasta do estado. O ar volta a ficar um tanto mais seco e por isso o sol volta a aparecer. Só que as temperaturas não sobem não. A sensação vai ser de frio, inclusive, nos próximos dias, principalmente no período noturno. Tem possibilidade de retorno da chuva até o final desta semana, com a provável organização de um novo sistema frontal. A temperatura máxima hoje alcança 25 graus e a mínima na próxima madrugada vai a 13 graus. Em Capivari de Baixo, Cocal do Sul, Criciúma, Forquilinha, Grão-Pará e Tubarão. Daniel Panobianco, da agência PD Radar, com exclusividade para a Tuba FM.
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0: De volta, rapaziada, agora 9 horas com 52 minutinhos, trazendo os primeiros recados, chegando aqui da rapaziada, participa aí também, tá? Nosso WhatsApp é o 3626-5177. Vou ficar aqui, traz mais uma aí, que eu sou inimigo. Bom dia, Bruno, põe pra mim a música Love of My Life, com Queen, um abraço. Valeu, muito obrigado pela participação mais uma vez, dona Joana Ribeiro Felipe, aí em Santa Cruz, 13 de maio. Já mandaram te dizer. Um abraço aí pro Lucas também, Pedro Henrique. Nossa vibe, você não. Bom dia, Bruno, bom feriado. Muito obrigado, né, Ilzi? Pra você também, um bom feriado, tá? Um abraço ao seu louro, ao Cris. Ao Nilzinho chegando. Será que ela vai falar, dona Junísia?
1: Bom dia.
0: Aê, bom
1: Deus
0: dia.
1: Te abençoe, Bruno.
0: Amém.
1: Sempre.
0: Você também.
1: Eu sempre siga o teu espaço. Um bom dia para todos da Rádio Tubá.
2: Em 96%.
1: Garanto a vocês que vai ter muita música boa hoje. Para os meus irmãos, para o Ademar Marcelino, Nadir Marcelino, a Marlica lá de Capivari.
0: Tá.
2: Mandaram recado lá antes, 3 meses.
1: O João Marcelino, que é de.
2: Bruno, manda aquela música tal pra mim, música de qualquer.
1: Do Maitá. A Inês Marcelino, que é lá de Pozo Alto.
2: Eu vou rodando pra vocês, tá? Beijo!
1: E a Lígia Marcelino lá do Sertões Medeiros, meu cunhado Mário Mendes. Tá bom, Bruno?
2: Bota
1: uma música aí.
0: Valeu, minha querida. Um grande abraço pra você, pra toda essa galera. Essa galera me emociona, cara.
3: Não tem jeito, não.
0: Bom dia, Bruno. Manda um abraço aí pro Jaquinho. Alô, Jaquinho. Ô, Jaquinho. Bom dia, rapaz. Jailson Dera Casan também. Aquele abraço.
4: Bom dia, Bruno.
0: Bom dia.
4: Chuva, que Deus abençoe.
0: Conceição.
4: Bom dia. E hoje eu quero uma música diferente, que eu gosto muito. De Richard Kleidman, Balada pra Adeline.
0: Tá bom.
4: Linda essa música.
0: É?
4: Assim com uma chuvinha dessa, pra gente relaxar, é tudo de bom.
0: Tá
4: abraço.
0: Certo, valeu, Conceição. Tá anotado aqui o teu pedido. Bom, daqui a pouco mais recados. Mas agora nós vamos misturando ritmos. Vamos de duas em duas. As dobradinhas musicais começam agora. Justamente essa é pra você, Conceição. Chora Peito com Christian Ralph, tá? E depois, Alemão do Forró Fica Amor pro Mário da Toca. 9:55 agora.

0: É, galerinha, de volta 10 horas e 2 minutinhos. Mais recado aqui da galera, ó. Recado vindo lá de Alto Pedrinhas. Bom dia, Bruno. Manda um alô aqui pra Alto Pedrinhas. Aqui chove. Eu, Bruno, de boa na cama, escutando a Tubá. Ah, tu tá só de boa, né, Reginaldo? Enfim, uma folguinha, uma chuvinha pra dar uma descansada. E embaixo da coberta, com o radinho sintonizado, melhor. E a Jaqueline lá na costura. A vocês dois, então, aquele abraço. Alô, Enio, citadinha, aquele abraço pra ti, rapaz. Pra toda a família aí também, na sintonia. Pra galera de Alto Pedrinhas, Pedrinhas, outras comunidades aí de Pedras Grandes. E pra galera de toda a região. Gravatal, 13 de maio. Bruno, bom dia. Peço uma música pra minha prima Leia da Silva, que tá de aniversário hoje. Bota... quê? Bota com causa Manhã de Setembro. Não entendi nada. Manhã de Setembro é o nome da música? Feliz aniversário, então. Leia da Silva, parabéns, saúde, paz, muitas felicidades. Muitos anos de vida. Quem mandou aqui foi a Arina. Ô, Arina. Ficar de boa. Áudiozinho chegando aqui no Whats.
1: Bom dia, família do Bar.
0: Bom dia.
1: Aqui é o Formentinho aqui do bairro Cruzeiro.
0: Fala, Formentinho.
1: Amigo.
0: Oi.
1: Manda uma música para todas as mães do Brasil e do mundo inteiro.
0: Uhum.
1: Com Baitaca, Mãe Amorosa.
0: Baitaca, Mãe Amorosa. Obrigado. Valeu, Formentinho, um abraço pra você. Obrigado aí pela participação, tá? Nananana, hoje vocês podem tocar uma música do Julio Iglesias chamado Tropecei na Mesma Pedra. Pra minha avó, aqui dia 10. Tava de aniversário pra ti também, é? Então tá bom, quem mandou o recado aqui foi o Luigi. Ô, Luigi, um abraço pra você e pra tua avó aí também. Tá anotada a música aqui, tá? Bom dia, Bruno, ouço todo dia seu programa. Queria ouvir a música tocando em frente e dedicar a todos os ouvintes de 13 de maio. Oh, agradeço, se for atendida, vai ser sim. É a Margarete Stephanie Spader. E você que fica só na moita, fica só na sintonia, não é capaz de pegar o celular e mandar um WhatsApp pra nós aí, ó. Faça você igual a dona Margarete Stephanie Spader. Passe a participar, pede a sua música também. Vamos fazer bombar ainda mais aqui as participações. Bora, galera! Essa dobradinha musical é toda pra ele, Fabiano Salgado, hein? Cleiton e Cledir, deu pra ti, depois Azimuth, por favor, não vá. Duas em sequência pra você, 10 horas com 6 minutos.

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Então, a nossa homenagem a você que está soprando velhinhas, tá ficando mais velho, não, mais experiente nesta data, dia 26 de maio. Parabéns, hein? Novamente, parabéns a Leia da Silva. Ela é prima da Arina lá de Pedrinhas, está completando mais um ano de vida hoje. Já entendi o pedido, vou rodar a música dela já, tá? E mais cedo aí no show do rádio, recebemos o recado na live, né? No aniversário do padre Edson de Souza Miller, hoje, pároco da paróquia Santa Terezinha do Menino Jesus. Vai passagem. Padre Edson, parabéns, tá? Muita saúde, muita paz, muitas felicidades. Que Deus continue sempre o guiando nessa linda missão, tá? Quero ver quem vai ganhar o primeiro pedaço de bolo que eu vou cortar. Quem vai ser? Quem será? E agora a dobradinha musical para esses aniversariantes do dia, tá? Primeiramente, Vanusa, manhãs de setembro, pra Leia da Silva, né? Quem ofereceu foi a Arina, a prima dela, Leia de Niver hoje, vai ter bolinho. Depois, Jesus, o teu poder, Padre Edson cantando no dia do seu aniversário. Vamos curtir, agora são 10 horas com 19 minutos.

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2: De volta, hein? Agora 10h29. Mais recados chegando aqui no WhatsApp 36265177.
3: Bom dia, Bruno. Até mais tarde, Maria. São Martinho. Hoje tá chovendo, né?
2: Tá chovendo.
3: Isso, a música que eu vou pedir hoje é com Roberto Carlos, Lady Laura.
2: Lady Laura.
3: Bom dia.
2: Bom dia.
4: Balançando dessa maneira.
2: Alô, Igorete.
5: Bom dia, Bruno.
2: Bom dia.
5: E aí, galera?
2: E aí?
6: E aí, galera? Bom dia, bom dia. Bom
2: dia, Marcel, Renanzinho.
5: Bom dia, Bruno.
2: Bom dia, bom dia, Estelinha.
5: Bom dia, bom dia.
2: Ô, Regi, bom dia.
5: Só precisa...
2: Vocês pegam no pé da Regi, tadinha. Deixa ela pedir a Priscila Meirelles.
6: Tá bom, ligadinha, onde?
2: Aonde?
5: Camarote da Tubá.
2: Aê, turma! Abraço pra vocês aí, boa produção, boas vendas. Vão trabalhar amanhã, vão? Ah. Ou não? Bom dia! Gostaria de pedir uma música da Paula Fernandes, a Ivonete. Ivonete, lá de Cerâmica Silva. Tá ligadinha? Então tá bom, Ivonete, pode deixar.
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2: Tereré gelado.
8: Áudiozinho. Bom dia, Bruno.
2: Bom dia.
8: Bruno, aqui é o Pedro de Santiago, Pescaria Brava.
2: Para, Pedro, Pedro, para esse Pedro. É uma parada,
8: Bruno,
2: cara?
8: Eu gostaria de ouvir uma música com o Lourenço Lourival. O nome da música é Um Ano de Saudade. Uma música linda, muito
2: tá
8: bonita.
2: Tá bom.
8: Tá bom, Bruno. Um abraço, Bruno.
2: Valeu, Pedrão. Um abraço aí pra ti. Obrigado pela participação. Ô, Draci, tudo bem por aí? Bom dia, Bruninho. Toca uma música aí, Boate Azul, Daniel Matheus do Sombrio. Um abraço, garoto. Depois ele pediu pra mandar um abraço aí, ó, os amigos do Carro de Boi que estão sempre na escuta. Alô, galera, hein, que fez bonitão no domingo, na Feira Agropecuária. Aquele desfile maravilhoso. Toda a galera, então, dos amigos do Carro de Boi, aquele abraço. E a música tá anotada aqui, claro, né? Rapaz, Eliette 2.0, ela ficou um tempo sem participar, mas quando vem, é áudio de 3 minutos e 42 segundos, então bora lá, acelerando.
9: Ô, Bruno, bota a própria música aí pra mim. Bala aí pra minha filha Aparecida, a minha neta Sofia, minha outra neta Lavina, meu bisneto. Bala aí pro Bruno, que a gente sabe que foi aniversário dele, aí em Tubarão, é o filho do meu marido, Francisco Lemos. Ele fez uma festinha lá, Tubarão ali, ele já casou, ele mora ali no apartamento. Já tava bem vazio. Eu clamei comigo, eu tô com a gripe brava, Bruno.
2: É,
9: eu só fui com a vontade dele, o do pai dele. Já tava bem legal. E a bastante pra comer, mas eu não comi quase nada, Bruno. Eu tô com a gripe brava, Bruno. Ô, Bruno, eu já fiz duas químicas. Agora eu vou fazer a terceira agora em junho, Bruno. Bota uma música aí pra mim, Bruno. A tia do Bruno, ela gosta de uma música caipira. Ela mora lá no Tubarão. Ela também foi na festa do Bruno. E a mãe do Bruno também, a Pedrinha. Não olhou pro meu irmão, Bruno. Tá no Paradel, Luiz Carlos. Ele ainda nasceu a tampa da panela, Bruno.
2: Deve ser bonito. Não. Ô, Luiz Carlos, tá procurando mulher?
9: Ela olhou pra ele, Bruno. Chuvarada, Bruno. Tá frio, Bruno.
2: É.
9: Ela olhou pra todas as minhas amigas aqui, Bruno.
2: Tá bom.
9: Tá bom, Bruno.
2: Alô.
9: Deus abençoe. Do corpo, do lado, de saúde, Bruno.
2: Amém.
9: Tá com a família tudo.
2: Tá bom.
9: Família tudo, fazer pra tudo, Bruno.
2: Tá bom.
9: Tá bom, Bruno?
2: Tá bom.
9: Bom serviço aí pra ti.
2: Obrigado.
9: Pra toda a turma aí da galera da Tubá.
2: Ok.
9: Fez agito aí. E tem programa, Bruno.
2: Pode crer.
9: Tá bom, Bruno? Dá valeu pro Bruno. É neto do meu marido, mas é espiado. É pelo filho dele. Ele fez 28 anos.
2: Quase lá.
9: O marido dele é o Jean. Tá bom, Bruno? Tchau. Fica com Deus.
2: Viu, foi. Valeu, Leti. Um abraço pra ti aí, pra toda essa galera aí. É gripe, bem é gripe.
10: Bom dia, Bruno. Bom dia, camarote. Bom dia, ouvinte.
2: E aí, irmão?
10: Estão aí trabalhando aí nas ruas principais de Tubarão aí.
2: Uhum.
10: E ligadaço aí no camarote. Rodinei Taxista, atento. Beleza?
2: Alô, Rodinei Taxista. Um abraço. Obrigado pela carona, flamenguista.
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11: bom dia.
2: Bom dia.
11: Outra vez.
2: De novo.
11: É a Vanilda da Passagem.
2: O que manda?
11: É que a vizinha, a Rosa, pediu pra mim te mandar um áudio, que o seu filho Michel está de aniversário hoje. Então, ela queria que tu colocasse a música, aquela quando eu saí de casa. Eu acho que é Zezé de Camargo e Luciano.
2: Que eu saí
11: coloca
2: de
11: hoje, que ela veio aqui no meu portão. Muito feliz que o filho está de aniversário.
2: É a Rosa, então, né? Tá bom, obrigada, abraço pra ela. Ô, Michel, parabéns aí, cara. Saúde, paz, felicidades, tá? A próxima é essa aí, então. Mais um recadinho rapidão aqui, ó. Bom dia, Bruno. Estou na escuta. Minha vizinha, Dona Lourdes, está de aniversário hoje, bairro Santo André. Ô, Lourdes, parabéns pra ti também, mulher. Zezé de Camargo, Luciano, então, no dia em que eu saí de casa. E depois, Nestor e Nestorzinho, relógio quebrado, pra Dona Isaura e o seu Paulo Carola.

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Ok, galera, de volta, hein? São 10h43 agora, já já o Bola em Jogo, hein? Com certeza falando muito sobre o clássico de amanhã, né? Ercílio Luz e Tubarão. Estádio Aníbal Costa, às 7h30 da noite. Começa aí de um bom público, né? Tomara que seja um bom jogo e que vença o melhor. Todos os preparativos de ambas as equipes, daqui a pouco, às 11 horas com o Giovanni, beleza?

0: Vamos trazendo mais recados aqui da galera, mandando um bom dia ao Guarese, lá no São Cristóvão, na sintonia, Guarese. Tamo junto. A Gorete respondeu.
1: Amanhã até meio-dia, das 6 ao meio-dia.
0: Ah, tá.
1: Estamos aqui.
0: Beleza. Então, quem precisar, é só chegar. Bom trabalho pra vocês amanhã também, tá? Fala aí, Lica.
2: Bom dia, Bruno.
0: Bom dia.
2: Chuvinha boa, tá chovendo.
0: Verdade. Ô,
2: Bruno, manda um alô aí, um abraço aí pra Dona Maria de Lourdes, ela que sofreu um AVC, até agora foi... Até tinha me esquecido, semana passada agora eu conversei com ela, ela disse que queria muito te conhecer, mas quando ela não deu mais de até ir lá na rádio pra conhecer ele, mas não consegui, Lica, chegar lá. Pede pra ele mandar um abraço aí, mandar uma música bonita. Ela só não tá acamada, mas ela tá com andador, mas ela daqui a pouco ela se recupera.
0: Sim,
2: certo, Bruno?
0: Com certeza.
2: Um abraço e tudo de bom. Manda um alôzinho aí pra ela.
0: Valeu, Lica. Um abraço aí pra você, tá? Obrigado pela tua participação. Dona Maria de Lourdes, grande abraço pra senhora. A gente vai se conhecer ainda. A senhora tá nessa recuperação, tá caminhando, tá evoluindo. Tô torcendo e rezando pela senhora aí que fique tudo bem, tá? Dona Maria. Abraço, mulher. Do Lica, nós vamos ao Bica.
3: Bom dia, meu amigo Bruno, que é o Bica, uma coisa por Miro da Jararaca, que está na Jararaca.
0: Esse é famoso.
3: Tá trabalhando, né?
0: Quem tá trabalhando? Tá nada, rapaz. Tá deitado no sofá, tiroso.
3: E o resto é tudo beleza. Um abraço aí pro meu amigo Licas, Jacaré Branco, e o meu amigo Wilson, e a turma toda da padaria. E a turma toda da Murel aí, do minha família lá do Morro Grande. Beleza, meu amigo Bruninho? Amanhã é um feriado, né? Dia de descansar e o resto, pau pega. E a chuva tá bom. Puta, essa chuva aí precisava mesmo, beleza? Aquele abraço, meu amigo.
0: Valeu, Bica, tamo junto. Abraço pra ti aí, o Galo até participou do áudio, viu? Cantando lá doidado. Falar em Galo, o Lica tá precisando de uns galinhos lá, ô Bica, te vira. Manda lá pra ele uns 3, ele tá com fome. Aqui no camarote, Zezé de Camargo, Luciano, dois corações e uma história pra dona Dionísia Mendes Vidal, pro filho dela, o Flávio Vidal, que fez aniversário nesse mês, tá? Dia 23. E depois, tia Barbaridade, Bica que Bica, pro Ricardo Damião e a turma do arroz.

0: A finaleira do camarote, são 10h54. Mais dois recados chegando aqui no mar. Fala, Janga.
1: Bom, bom dia.
0: Bom dia.
1: Vou
0: acelerar aqui, Brim.
1: Domingo, que hora de sair lá da tua praia lá, Bruno? Eu quero te fazer uma visita lá pra ti, Bruno. Conversar um pouco contigo. Mas no domingo, tu sai que hora lá do teu almoço em casa, lá, até a tarde? Bruno, eu que pediu uma música aí. Ah, como é que é o Barreirito? Você do Barreirito, qualquer um deles ali. Pra nós aqui, hoje eu tô pela guarda aqui, guarda à minha esquerda.
0: Uhum.
1: Eu queria pedir pra todos eles, né? Todas as pessoas, toda a turma aqui da guarda aí. Tá bom? A padaria ali, meus amigos ali, tem a minha sobrinha, a neguinha, a turma ali. Valeu? Um abraço pra todos. Aí tu avisa aí, Bruno. Aí eu quero levar uma carne aí e levar uma cerveja pra nós sair.
0: Nós vamos combinar. Ô, Janga, não tô indo pra lá por um. Geralmente não vou, tá? No meio do ano, mas pretendo esse ano mudar um pouquinho e algum final de semana aí mais pra frente, mais adiante, eu vou voltar por lá sim, daí a gente combina alguma coisa, tá? Tamo junto, um abraço. Oi, Bruno, bom dia. Quero pedir a música Amor de Mãe, Sinando Batista, pra oferecer pra minha mãe, que tá de aniversário hoje, a Maria do Sertão dos Correias. Maria, parabéns, tá? Saúde e paz, muitas felicidades pra ti, a Valdez que pediu aqui. E vai ser a última do dia, tá? Sinando Batista, Amor de Mãe. Gente, obrigado pelo carinho da audiência, obrigado pelas participações. Amanhã não tem programa, amanhã é uma programação especial por conta do aniversário de Tubarão, 156 anos. Então, aqui com o Camarote, eu volto na quinta-feira. Tchau, gente, um abraço, fui!
2: E essa eu ofereço para todas as mães do Brasil.

0: 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O Brasil atingiu, em 2024, a menor taxa de homicídios em 11 anos, segundo o Atlas da Violência 2026, produzido pelo Instituto de Pesquisa Econômica Aplicada, o IPEA, e pelo Fórum Brasileiro de Segurança Pública, divulgado nesta terça-feira. O número absoluto de mortes é de 42.590 homicídios registrados oficialmente no país, o equivalente a 20,1 assassinatos a cada 100 mil habitantes. A redução aparece tanto na comparação anual quanto em recortes mais longos da série histórica. Em relação a 2023, a taxa caiu 7,4%. Em números absolutos, a queda foi de 6,9% no ano anterior. O Brasil havia registrado 45.747 mil homicídios. Entre os fatores que ajudam a explicar o recuo dos homicídios, segundo os pesquisadores, estão mudanças nas políticas de segurança estaduais e municipais, baseadas em diagnósticos de onde o crime ocorre, alterações nas dinâmicas do crime organizado, com tréguas entre facções em algumas regiões, e o envelhecimento da população, já que os jovens são o principal perfil das vítimas de homicídio. Secretaria de Estado de Justiça e Reintegração Social de Santa Catarina afastou a direção e a chefia de segurança da Penitenciária Industrial de São Cristóvão do Sul, no oeste de Santa Catarina, após identificar erros na identificação de presos que fugiram da unidade no último sábado. Segundo a secretaria, dois dos três detentos inicialmente apontados como foragidos haviam sido identificados de forma errada pelo presídio. O preso Edilson dos Santos, natural de Renascença, no Paraná, teve a identificação confirmada. Já outros dois nomes divulgados anteriormente não estavam entre os foragidos. Após a auditoria interna, a Sejuri informou que os verdadeiros foragidos são Fábio Voitalec, natural de Caçador, e Victor Guedet, natural de Bom Retiro. A análise foi feita por equipes de intervenção operacional e administrativa da unidade prisional. Conforme a secretaria, foram encontradas falhas em procedimentos operacionais que podem ter contribuído para o erro. Você encontra mais notícias em radiotubá.com.br. Com as informações, quem falou foi Lucas Marques.
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2: Tá chovendo aí? Aqui tá chovendo. Terça-feira, 26 de maio, começando Bola em Jogo. 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Participe, dê o seu like, curta o Bola em Jogo de terça-feira com Giovanni Martins, Everton Luiz. 3626-5177 é o WhatsApp da Tubá. No programa de hoje, vamos falar, claro, do jogo de amanhã. Amanhã tem jogo no estádio Aníbal Costa. Amanhã, 7:30 da noite, Ercílio contra o Tubarão pela 7ª rodada do Catarinense da Série B. E você que está me ouvindo, me assistindo, você vai ao jogo? Você já comprou ingresso? Vai comprar ou não? Vai ficar por casa? Não tá muito otimista? Não tá nem aí, hein? Quero sua participação desde já, palpitando. Quem que vai vencer amanhã? O Ercílio é favorito jogando em casa? O Ercílio tem tudo para conseguir a vitória? Teremos um empate ou o Tubarão poderá surpreender e vencer o Ercílio em pleno estádio Aníbal Costa? Hoje, véspera de feriado, estaremos com o Bola em Jogo. E amanhã, né? Amanhã é feriado, eu não costumo trabalhar. O cara trabalhando feriado tem que puxar do saco do patrão, né? Tem o Zé que puxa por aí. Mas, como amanhã é clássico, amanhã nós estaremos fazendo um Bola em Jogo especial, um esquenta. Lucas, Marques e eu estaremos fazendo um Bola em Jogo das 11 ao meio-dia, destacando 100% o jogo de amanhã no Aníbal Costa. Aliás, amanhã é clássico. Para alguns, não é clássico. Uns dizem que é derby, Ercílio e Tubarão. Outros falam que é clássico. Outros, não é clássico. Clássico era Ferroluz, era Ferroviário e Ercílio Luz. Agora não é clássico. Tubarão e Ercílio Luz não é clássico. Enfim, é um jogo que envolve, querendo ou não, muita rivalidade. É o que a gente já tem acompanhado nos últimos dias. Quando a federação divulgou a tabela, a gente já pôde presenciar as pessoas comentando, os torcedores comentando: opa, o clássico, o primeiro clássico vai ser no dia X, já vamos fazer a programação. E após a última rodada, né, a gente viu a expectativa aumentando, os ercilistas comemorando a vitória do Ercílio fora de casa, contando as horas para o clássico de quarta-feira, os torcedores do Tubarão também no agito, se organizando para o jogo que acontece amanhã, quarta-feira, dia 27, aniversário de Tubarão, às 7:30 da noite. Então vamos trazer as informações a partir de agora. Vamos juntos até às 11:55. Você vai ao jogo? Vai marcar presença? Estará no Aníbal Costa amanhã? Vai ficar na torcida do Ercílio? Vai ficar na torcida visitante? Ou vai ficar por casa, não tá nem aí para o clássico?
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2: Pois é, tempo fechado em Tubarão, terça-feira com chuva, 20 graus a temperatura, 88% é a umidade relativa do ar. 11 horas com mais 7 minutos. Daqui a pouco já. Eu gosto de ouvir a rapaziada. Eu gosto de ouvir a rapaziada e as mulheres, claro. Pessoal que participa conosco na manhã desta terça-feira, véspera de feriado e véspera de clássico aqui na Cidade Azul. É o seguinte. 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Então, 1.500 ingressos já foram comercializados para o confronto de amanhã, 7:30 da noite. Para a torcida visitante, o Ercílio disponibilizou 400 ingressos. Então, cerca de 10% da capacidade hoje do estádio Aníbal Costa. Eu lembro que em anos anteriores, quando o Ercílio estava na primeira divisão, em alguns jogos o Ercílio liberou 700 ingressos, né? Eu lembro contra Criciúma, acho que tivemos outros jogos em que o Ercílio liberou mais ingressos, mas aí a rivalidade é clássico, o Leão liberou 400 ingressos para a torcida do Clube Atlético Tubarão e os ingressos já foram comercializados, o pessoal correu e comprou os ingressos. Inclusive, eu recebi aqui algumas mensagens de tá tendo até cambistas, olhem só, cambistas, pessoal vendendo ingressos para amanhã em alguns grupos, por exemplo, 2 ingressos, meia entrada, um feminino, valor R$100 cada, R$250 os três juntos. Outro aqui, ó, tem um ingresso para vender por R$70. Olhem só, o ingresso, né, para a torcida do Tubarão estava sendo vendido a R$30, tá? Meia entrada R$15. E agora tem os cambistas que estão vendendo na internet, tem gente que cobra 70 pila, tem gente que tá pedindo 100, meia entrada, loucura, hein? Cara, eu não compraria, né? Mas vai de cada um, né? Vai da carteira de cada um. Pá, cambismo, ter cambista aqui em Tubarão? Bom, 1.500 ingressos vendidos, eu sei, né, que os ercilistas estão comprando os ingressos. Tubarão, torcedor do Tubarão, comprou 400 e agora a torcida local, a torcida mandante, no caso, a torcida do Ercílio, também está comprando ingressos. Então, uma conta, já que venderam 1.500, 1.100 são ercilistas. Eu ouvi alguns que estão se programando. Olha, alguns torcedores do Tubarão, como não tem mais ingressos para o setor visitante, vamos comprar ingressos para ficar no setor do Ercílio. Tem pessoas que não gostam de ficar na descoberta, pessoas que vão querer ficar na coberta e terão que ficar no setor do Ercílio Luz. Mas aí é a paisana, né? Isso acontece. Tivemos em outras situações isso. Por exemplo, eu lembro no jogo do Ercílio Criciúma, que torcedores do Criciúma ficaram no setor do Ercílio, mas aí eles começaram a comemorar, aí não deu certo. A polícia acabou retirando esses torcedores. Mas eu acho que não tem problema. Se o torcedor, né, se a pessoa que... Ah, eu não sou Ercílio, mas... Ah, eu sou Tubarão. Eu vou ficar na torcida do Ercílio. Eu acho que ficando quietinha, de boa ali... estamos em Tubarão, né? Só que falta ter ignorantes. E a torcida do Ercílio também, acredito que tem uma grande expectativa. Então, teremos um público interessante. Quantos torcedores teremos na noite de amanhã no estádio Aníbal Costa? Já foram vendidos 1.500, teremos 2.000, 2.500, 3.000 torcedores, mais, não vai passar de 2.000. Eu acho que vamos ter de 2 a 2.5, tomara que passe de 3.000, tomara que a gente possa ter mais de 3.000 torcedores no estádio Aníbal Costa. Amanhã, no nosso programa especial, nós vamos trazer mais detalhes. sobre os últimos públicos, sobre os últimos jogos envolvendo Erci Luz e Tubarão, principalmente jogos que foram realizados no estádio Aníbal Torres Costa. O último jogo no Aníbal Costa entre os dois foi lá em 2019. Foi um empate em jogo válido pela primeira divisão. 3626577 são os ouvintes conosco já na manhã desta terça-feira, em ritmo de clássico. Bom dia, Giovanni. Amanhã nossa família vai toda ao jogo. Já compramos os ingressos. Irão Adriana, mãe do Digo. O Digo que é o médico do Erci Luz. A namorada Nicole Neves e eu estaremos torcendo para o Leão do Sul. Rodrigo, top, top. Aqui no 3626577, fala.
4: Bom dia, Giovanni, bom dia, amigos do esporte. Amanhã todos os caminhos nos levam ao Aníbal Costa. Amanhã é 3-1 pro Leão e o Leão vai rugir. Sem provocações, sem briga, tudo na paz. Porque o jogo acaba, a rivalidade existe, mas a amizade tem que prevalecer. Vamos ter consciência, né? Vai ter um evento cedo, legal, o Tubarão faz, o Ercílio faz. Só que a gente tem que ter a consciência das pessoas, né? Vai ter criança, vai ter adulto, vai ter mulheres. Vamos lá para se divertir, vamos fazer uma festa tudo junto lá. Indiferente do resultado, temos que pensar no retorno para todo mundo ficar de boa. Abraço, meu querido, mas eu sou Leão, vascaíno sofredor, e é 3-1 pro Leão, né? Se o Tubarão ganhar, sorte do Tubarão. Quem ganhar, vai pras cabeças.
2: Então tá. Valeu, Edenir. Alô para o Ernesto Antunes no YouTube. Fernando Beltrame, Taquara. Giovanni, bom dia, não tem nada a ver com rivalidade, é só informar a verdade. O bombeiro liberou para 3.600 ingressos e o Ercílio ainda fez a gentileza de disponibilizar 400 ingressos, o correto seriam 360, ok? Mas aquela onde a torcida visitante fica, o espaço não é maior, mas enfim, claro, o Ercílio está fazendo o papel dele, 10%, assim como no retorno no estádio Domingos Gonzalez, serão 10% para a torcida do Ercílio. Cerca, o estádio Domingos Gonzalez está em 1.800, mas aí tem a parte descoberta colocada, então os 230 ingressos para a torcida local. Bom dia, Giovanni, aqui no WhatsApp no 3626577. Bom dia, Giovanni, espero que não tenha neblina. Janice Anacleto. Bom dia, Giovanni, estarei no jogo na torcida do Leão do Sul. Jorge Eugênio do Monte Castelo, vai Leão do Sul. Um abraço também para o meu amigo Marcel Vitoretti, que mora em 13 de maio, ele disse que amanhã estará marcando presença no Aníbal Costa. Ele mais 5 amigos da região ali de São Luís, 13 de maio, já compraram ingressos e estarão acompanhando e torcendo pelo Leão do Sul. Valeu, Marcel Vitoretti. Um abraço ao meu amigo Danei Tartari, também está na escuta. Grande Danei, ícone do rádio tubaronense. Ele recentemente foi homenageado pela ASESC, né, que é a Associação dos Cronistas Esportivos de Santa Catarina. Esteve em Florianópolis na ALESC, né, teve uma homenagem. Então, Danei realmente merece a homenagem. Um grande abraço. Bom dia, sou ercilista, mas acho que o Ercílio poderia abrir a arquibancada ao lado das sociais para a torcida do Atlético. Acho que cabe ali 1.200 pessoas e colocar 6.000 pessoas no estádio. É a opinião aqui do Edson Bico. Pois é, mas aí também não sei se, agora não sei, se aquela parte ali do lado das cabines, no lado da coberta, aquele espaço ali está liberado, porque em anos anteriores o espaço até chegou a ser liberado. Eu lembro que no Ercílio e Criciúma, esse espaço foi liberado. Aí eu também não sei se o Ercílio pediu a liberação ou não. Bom dia, Giovanni, tudo bem? Então, na minha casa ficamos sem ingresso. Poderíamos fazer um apelo para o Ercílio Luz disponibilizar pelo menos mais 100 ingressos para o Tubarão. Muitas pessoas ficaram de fora. Seria muito legal da parte dele se isso acontecesse. Obrigado. Alvaci não comprou ingresso. Fala, ouvinte.
5: O público amanhã, a expectativa para o Tubarão e Ercílio é mais ou menos 110. Que irão assistir o futebol, com certeza.
2: 110, não entendi. Ah, um abraço aqui. Daqui a pouco o Leonardo está me enviando mensagem. Daqui a pouco no próximo bloco, temos que fazer um intervalo. Bom dia, amigo. Tubarão vence por 2-0. Bora, peixe. O Luiz, conhecido do Luiz da Floricultura, esteve no domingo lá no estádio Domingos Gonzalez. Vamos fazer o intervalo, gente. Na volta, muita gente participando conosco na manhã desta terça-feira em clima de clássico. Ercílio e Tubarão, amanhã às 7:30 da noite no Animal Costa. Você que tá me ouvindo, você que tá me assistindo pelo YouTube ou até lá pelo Facebook da Rádio Tubá, você vai ao jogo? Você já comprou ingresso? Vai comprar ou não? Vai ficar por casa ou não tá nem aí para o jogo entre Leão e Peixe? Qual a sua opinião também em termos de palpite? 3626-5177.
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Amanhã, 7:30 da noite, no Aníbal Costa, tem clássico entre Ercílio e Tubarão pela 7ª rodada do Campeonato Catarinense da Série B. Amanhã, aliás, teremos a 7ª rodada. Toda a rodada será realizada nesta quarta-feira, dia 27. Teremos amanhã à tarde, já abrindo a rodada, 3 horas em Blumenau, no SESI. Blumenau contra o Guarani. Ah, o Blumenau aqui ele é muito favorito. Tem tudo para somar 3 pontos. No mesmo horário, no João Marcato, em Jaraguá do Sul, Jaraguá e Metropolitano. Ah, o Metropolitano vai fazer os 3 pontos. O Metropolitano vai somar mais 3 pontos. Amanhã, 7 horas, no Estádio da Montanha, Nova Veneza, Caravaggio contra o Nação. Caravaggio é favorito. Vai jogar em casa, tem tudo para somar mais 3 pontos. Amanhã, 8 horas, na Arena Joinville, Fluminense contra o Juventus de Jaraguá do Sul. O Juventus mal, o Fluminense costuma ir bem em casa, o Fluminense é favorito nessa partida. Amanhã, 7:30 aqui no Aníbal Costa, Ercílio e Tubarão, com arbitragem de Franciel dos Santos Martins, ele é CBF, assistentes 1, José Roberto Larroide, CBF, assistente 2, José Paulo Martins Sinfrônio, Federação Catarinense, quarto árbitro, Bruno Davi Rossetti, o delegado, Wellington Brasil Ribeiro. Um abraço para o Chu, alô Chu, empresário do Marquinhos, que está indo bem no Clube Atlético Tubarão. Quero mandar um abraço especial, um alô especial para a Rosiane Aguiar. Ô Rose, Rosiane Aguiar, que é a irmã lá do CRI, de Gravatal. A família, né, da Rosiane foi homenageada no municipal de Gravatal. A dona Tila, mãe da Rosiane, foi homenageada esse ano. E a Rosiane, conversei com ela na sexta-feira lá no estádio municipal Silvio Zappellini. Ela sempre está acompanhando o Bola em Jogo. Um abraço, Rosiane, um abraço para ti e para tua família. Pessoal, nota 1000. Tá bom? Tal, vamos aqui com mais, até tenho, se possível, vou colocar alguns vídeos de alguns jogos que tivemos entre Ercílio e Tubarão, jogos que eu recordo, os últimos 2 jogos, um jogo envolvendo as duas equipes, o último jogo que tivemos entre as duas equipes em 2019 e o último jogo entre as equipes na Série B do Campeonato Catarinense. Daqui a pouco vamos tentar trazer isso aqui. 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

0: Daqui a pouco mais ouvintes. Olha, Everton, coloquei dois vídeos ali no WhatsApp. Tu consegue colocar no ar com som também? E quem está no YouTube e no Facebook vai ouvir também aqui o som, né? E vai entender os jogos envolvendo Hercílio Luz e Tubarão no Aníbal Costa. Esse vídeo aí é de 2019, a última vez que as equipes se enfrentaram. E foi no Aníbal Costa pela Série A do Campeonato Catarinense.
1: Guilherme entrou pela direita, bateu! Gol! Do Hercílio Luz! Com 20 minutos de jogo na primeira etapa, o Hercílio Luz abre o placar. Você vê de novo a jogada do Vitor Guilherme. O Rudinei dá um passe de letra, o que deixou o gol mais bonito ainda. A bola desvia no Canavésio e beija a rede do Tubarão. O Hercílio sai na frente. Foi chutado, hein? Bola de Rudinei para Lima. Vai girar para o gol. Pelhato pega lá embaixo. Fio devolve para Edu. Gol! O jogo no Aníbal Costa. O cruzamento para o Fio, que não aproveitou, mas no cruzamento do Fio o Edu mostrou como é que se faz. Empata o jogo aqui no Aníbal Costa, 1-1 é o placar.
2: Belíssima jogada, Edu. O treinador tem que ter estrela, Jota, né? Porque via que o seu time não conseguia reagir.
1: O Guilherme Amorim, bola de Edu para Daniel Costa, para cima do Zé Antônio. Fintou para o meio, perna canhota, jogou na área para Vinícius Baiano, bateu, Tigre defende no canto direito.
0: Esse jogo foi em 2019, pela Série A do Campeonato Catarinense, dia 24 de fevereiro, um domingo à noite, pela décima rodada, primeira rodada do retorno, Hercílio Luz 1-1 para o Tubarão. Foram 1.039 torcedores no estádio Aníbal Costa. Os gols, como vocês viram, quem está acompanhando com imagens, o Vitor Guilherme marcou para o Hercílio e o Edu marcou para o Clube Atlético Tubarão. Isso em 2019, quando as equipes se enfrentaram pela última vez. Temos um outro vídeo, imagens da Unisul TV, hoje UniTV, fez uma matéria, colocaram um trecho no ar sobre o jogo entre Hercílio e Tubarão, que aconteceu lá em 2016, foi a última vez que as equipes se enfrentaram pela Série B do Campeonato Catarinense.
3: Mais de 3 mil pessoas se reuniram neste último domingo para assistir o maior clássico do futebol da Cidade Azul. O Hercílio Luz recebeu em seu estádio o time do Atlético Tubarão para o segundo jogo do Campeonato Catarinense da Série B. As torcidas estavam animadas e incentivando as equipes. O Tubarão começou o jogo pressionando o Hercílio e logo aos 11 minutos, Brazão fez o primeiro gol do Peixe.
1: Vai entrar! Gol!

0: peixe. É do Tubarão, Brazão, camisa número 9.
1: Após o intervalo, o Leão melhorou e teve algumas chances de gol. Mas aos 16 minutos, Brazão marcou novamente.
0: Vai pra área, passa por todo mundo, afasta. Domina o Brazão, pode bater. Gol! Gol! Do peixe, Brazão, Brazão, Brazão, homem gol do time do Tubarão.
1: O Atlético Tubarão venceu o primeiro clássico da temporada por 2-0 e agora
2: 2-0, esse jogo, último jogo entre na Série B no Aníbal Costa em 2016, 2-0, eu lembro desse jogo, ele foi válido pela, estou abrindo aqui a tabela. Daqui a pouco vou trazer aqui. Foi lá em 2016, cara, 10 anos esse jogo, envolvendo as duas equipes.

0: era uma outra época, né? Um outro cenário. O Ercílio ainda estava na segunda divisão. O Tubarão já tinha a K2 e tinha o foco de buscar o acesso. E naquele ano o Tubarão subiu. O Ercílio não, permaneceu na Série B. E depois, no ano seguinte, o Ercílio já com o Nazareno Silva, o Ercílio consegue o acesso. Vou trazer depois aqui certinho aqui a ficha do jogo, por curiosidade, alguns jogadores que estavam naquela época que marcaram presença no jogo. Mais algumas mensagens aqui no 3626-577. Acho que eu já botei essa daqui, né? Fala, ouvinte, agora sim.
1: Bom dia, Giovanni. Torcida Tubarão sempre lota lá no estádio do outro lado do trilho. Sempre lota. A diretoria do Ercílio ficou com medo de dar mais ingresso, porque ele sabe que ia dar mais torcedor do Tubarão lá.
0: Foi?
1: Aí é fato, a torcida Tubarão é a maior da cidade. Por isso eles deram só 400. É. Mas mesmo assim nós vamos fazer mais festa. Eles, a nossa torcida é maior que a do Ercílio. Isso aí é fato. Falou, um abraço.
0: Opinião do Estopa. Esse jogo a gente acompanhou os melhores momentos ali, os gols. 2 do Brasão, foi no dia 24 de julho de 2016, foi no domingo à tarde. Eu não tenho aqui a renda, mas o Ercílio daquela época era treinado pelo Lima, um zagueiro que já passou pelo Atlético Paranaense. O Ercílio Luz tinha o Alexandre, o Pirulito, e São Paulo, enfim, jogava naquela equipe. Do outro lado, o Tubarão tinha o Jandrei, a época do Jandrei, dos jogadores conhecidos, Alex Nemetes, Matheus Barbosa. O técnico era o Marcelo Mabilia. 11:31. Mais ouvintes aqui. Um abraço aqui. Aqui já foi. Fala, ouvinte.
2: Bom dia, Giovanni. Bom dia, Super Rádio Tubar. Bom dia a todos. Mas não é impossível, né? Botar só 400 torcedores do Tubarão. Tem medo, uma coisa que é pressão, né? A nossa torcida tem a pava, a pressão, e não querem que falta muita gente ali. Aquela vez botei 800 pessoas e agora já faltaram 400. Não é possível. Bem, que é o dono que quer ganhar puxaria, beleza. Tamo juntos. Até amanhã. Falou.
0: Então tá. O Leonardo, falei aqui, ele gosta de ser polêmico, né? Mas eu boto um ar aqui. Eu falei ali que eu já ouvi torcedores falando que, por exemplo, do Tubarão, que vão comprar ingressos para ficar no setor do Ercílio. Mas eu falei, eu acho que se ficar de boa, quietinho, eu acho que pode assistir o jogo. Estamos em Tubarão, né? Uma cidade ordeira, todos se conhecem. E o Leonardo não concorda comigo. Fala, Leonardo.
3: Ô, Giovanni, isso aí que tu estás falando é um desserviço, cara. Como é que tu vai dizer que não tem problema? Se a cidade do Tubarão é pequena, todo mundo se conhece, todo mundo sabe quem então, é Ercílio, quem é Tubarão. Amigos. Aí o cara vai lá, bebe uma a mais e fala assim, aquele lá é Tubarão, daí vai dar briga. Pra que tu incentiva um negócio desse, maluco? Quando foi a do Criciúma, já foi botado pra correr mais de 1000 lá da arquibancada, e tu imagina aqui do Tubarão.
0: A opinião do Leonardo, eu acho que estamos em Tubarão, uma cidade pacata, só que falta, né? Claro, tem pessoas que não gostam de ficar na descoberta, então vão ficar lá na coberta e às vezes não são ercilistas, mas o cara ficar sentadinho ou de boa tomando um chope ou uma água, eu acho que ele pode assistir o jogo, né? Eu acho que não vai ter a ignorância. Claro, o cara vai pra lá pro meio da torcida do Ercílio e torcer contra, aí não dá, né? Mas enfim, Taquara mandou aqui o sorteio feito da Copa do Brasil na próxima fase: Fluminense contra o Vasco, Corinthians Internacional, Grêmio e Mirassol, Vitória Atlético Paranaense, Juventude Atlético Mineiro, Santos e Remo, Chapecoense Cruzeiro, Palmeiras e Fortaleza. Amanhã, quarta-feira, vai ter um esquenta, né? Amanhã é feriado, vai ter esquenta no estádio Aníbal Costa, em frente à entrada do estádio, na Avenida Pedro Zappellini, o Ercílio Day. Brinquedos, chope, churrasco liberado. Vai ter pagode com classe A, Henrique Pereira, a partir da 13h. Então, alô você, amanhã é feriado, vai estar de boa em casa, vai ter o esquenta a partir da 13h na Pedro Zappellini, em frente à entrada do estádio Aníbal Torres Costa. O Leonardo questiona, uma pergunta, por que no Aníbal Costa eles querem ir e no deles eles não vão? Por que os torcedores do Tubarão querem ir ao Aníbal Costa e não vão ao estádio Domingos Gonzalez? Bom dia, Giovanni. Meu ingresso só pode ter uns 600 Tubarão juntos. 3-1 para o Tubarão. manda aqui, Brasão, Matador de Leão, o Marcelo das Neves. Amanhã meu filho vai estar de aniversário, 11 anos, vai entrar em campo com os jogadores e o presente dele, só a vitória do Leão. João Lucas Anselmo do Nascimento, filho do Edenir, amanhã estará completando 11 anos. Bom dia, Giovanni. Amanhã todos os caminhos levam ao Aníbal Costa. 2-0 para o Leão. O Paulo Rodrigo dando a sua opinião por aqui. Antes do intervalo. A torcedora mandou aqui: invasão da torcida do Tubarão no Aníbal Costa, no Catarinense de 2018. Eu lembro desse jogo. E foi aquele jogo que o Ercílio ganhou, né? Com 2 do Lima. Foi um jogaço, primeira rodada da Série A do Catarinense 2018. Bom dia, Giovanni, sou cego, mas amo futebol de Tubarão. Jorge Machado de Laguna, legal, deficiente visual, mas sempre acompanha aqui o Bola em Jogo. Um abraço, garoto, tudo de bom. Bom dia, pena não ter mais ingresso para o Tubarão, é a mensagem do Fabrício. Alô, Ercílio, os torcedores do Tubarão querem mais ingressos. E aí? 2-0. Vai pra cima deles, Leão. A mensagem do Andelon, acompanhando aqui o Bola em Jogo. 11:36, Bola em Jogo bombando. Amanhã feriado, vamos ter um Bola em Jogo especial, tá? Amanhã das 11 ao meio-dia, Lucas Marques e eu estaremos projetando, trazendo mais detalhes desse jogo que vai chamar a atenção. Intervalo na volta, mais destaques aqui no Bola em Jogo.
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5: Terça-feira com previsão ainda de tempo instável em grande parte da nossa região. Atua uma frente fria de fraca intensidade que mantém o céu mais nublado. Há uma pequena possibilidade de chuvas isoladas que podem render até trovoadas em alguns períodos. A partir de amanhã, esta frente fria se afasta do estado. O ar volta a ficar um tanto mais seco e por isso o sol volta a aparecer. Só que as temperaturas não sobem não. A sensação vai ser de frio, inclusive, nos próximos dias, principalmente no período noturno. Tem possibilidade de retorno da chuva até o final desta semana, com a provável organização de um novo sistema frontal. A temperatura máxima hoje alcança 25 graus e a mínima na próxima madrugada vai a 13 graus. Em Capivari de Baixo, Cocal do Sul, Criciúma, Forquilinha, Grão-Pará e Tubarão.
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11 horas com mais 40 minutos. Esse é o Bola em Jogo de terça-feira. 20 graus a temperatura, dia 26 de maio, véspera de feriado em Tubarão, véspera de clássico. Amanhã nós aqui no Bola em Jogo, aí sim, amanhã a gente vai projetar as escalações com mais detalhes sobre o provável time do Tubarão, o provável time do Ercílio para o jogo que começa às 7h30 da noite. 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Então tá, né? Uma opção. Mais aqui. Reginaldo Correia, qual o público de Tubarão e Caravaggio? Qual o público Tubarão e Caravaggio? Tivemos 724 torcedores. Renda bruta, 18.565. Renda líquida, R$ 9.641, tá? Mas aí depois tem outras situações que não entra aqui, sobra menos dinheiro para o Tubarão. 724 no domingo foi o número de torcedores. O Alexandre Monteiro, cada torcedor no seu espaço. Um abraço do Alexandre Carteiro. Alexandre Carteiro, um abraço. Pois é, torcedor do Tubarão tá pedindo mais ingresso, mas tem que entender, né? O Ercílio disponibilizou 10% para amanhã e depois vai ser assim no retorno. O torcedor do Ercílio vai também compreender, né? Que vão ser 230 ingressos e é o que tem. Henry, no jogo Ercílio Criciúma esvaziou o estádio. Entendi aqui. Luiz Antônio Rosso, os torcedores do Bagrinho estão se achando a última bolacha do pacote. No WhatsApp, no 36265177, infelizmente sempre tem os do contra. Quando o Tubarão estava bem no início da K2, eu vi muitos ercilistas lá vendo o jogo e eu não vejo nada demais, mas infelizmente nem todos pensam assim. Lógico que tem que ficar bem quietinho, senão o sangue ferve. Opinião aqui do Ederley Zin. Não concordo com meu amigo Leonardo. Como ele disse, todos se conhecem, porém, tem o jogo da volta. A mensagem do Estopa. Good morning, my friends. Feriado, aniversário de Tubarão e o nosso Leão há mais de 100 anos caminhando ao lado da nossa cidade. Quer mais identidade que isso? O resto é mimimi. Vibra que é teu, Leão do Sul. Fabiano Camilo, lá nos Estados Unidos, acompanhando o Bola em Jogo. 11 horas com 43 minutos, 11h43. Dê o seu like lá no YouTube, acompanhe com imagens o Bola em Jogo desta terça-feira. 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Algumas notas aqui, daqui a pouco mais Ercílio e Tubarão, amanhã também teremos um programa especial aqui, das 11 ao meio-dia, 100% destacando o clássico. Municipal de 13 de maio, tivemos no final de semana a penúltima rodada da fase classificatória. Auxiliadora 6, 1 para o Porto, Juventude 10, 0 para o Rio Perdoná, São Roque 4, 4 aspirantes, Rio Varzedo 4, 0 para o São Gabriel. Classificação, a Auxiliadora 18 pontos, Rio Varzedo é o segundo com 13, Juventude é o terceiro com 12, quarto São Roque 11, o quinto aspirantes com 10 e ainda briga pela classificação. Já eliminados, o Porto 6 com 3, São Gabriel 7 com 3, o Rio Perdoná é o último com 0.
Municipal de Pescaria Brava, Taça José Maria Mendonça, o Zico, teve rodada no último domingo. Água Verde 4, 2 para o Barreirinho. Juventude 1 para o Catarinense. Botafogo 6, 3 para o Show do Esporte. Água Verde lidera, está classificado, tem 10 pontos. O Catarinense é o segundo com 7. O Botafogo é o terceiro com 7. O Juventude é o quarto com 5. O Show do Esporte ainda briga pela classificação, é o quinto com 2. O Barreirinhos é o último com 1 ponto, já está eliminado. Aqui em Tubarão, Municipal da Liga Tubaronense de Futebol, Citadino, vamos ter hoje, véspera de feriado, no Nereu dos Santos, em São Martinho, Olímpicos contra o América do Andrino. 7:30 juniores e depois titulares. Agora eu sei que cada time sabe da sua situação, né? Mas fazer um jogo num dia de semana, às 9:30, começando quase 10 da noite, com frio, com chuva, não é fácil, né? O Vila Real folga nessa rodada. Alô, Giovanni. Se não for 3-0 para o nosso Leão do Sul, vou pedir ingresso de volta, hein? E tem que pedir música com o Verdão contra os Mulambos. O Claudemar Fernandes. Então tá, né? Um abraço aí pra ti. Tudo de bom. Tamo junto. Amanhã eu vou dar o meu palpite aqui no Bola em Jogo. Mas, dizem que no clássico tudo pode acontecer, né? Nem sempre o melhor vence. Vamos aguardar. Intervalo.

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4: 11 horas e 48 minutos. Vamos lá então, último bloco do Bola em Jogo desta terça. Feriado em Tubarão amanhã, né? Feriado hoje é véspera. Amanhã vou estar em casa de boa, né? Amanhã estarei acompanhando o jogo. Não estarei no Aníbal Costa, não foi possível. Acabaram os ingressos? Não, tô brincando. Talvez. Para quem não comprou o ingresso e ainda tem o desejo, pode passar ali na loja do Ertiluz, na Leão Store, tá? 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É isso aí, amanhã então 1.500 foram vendidos hoje e a expectativa é que mais ingressos sejam vendidos até a quarta-feira. Daqui não é pro Bola em Jogo. Sobre a partida de amanhã, né? O Ercílio Luz, hoje, ele é o segundo colocado, com 10 pontos. Vencendo, ele vai a 13. Ele poderá até assumir a liderança se o Caravaggio não vencer. O Caravaggio joga amanhã contra o Nação. Eu acho difícil, eu acho que o Caravaggio, ele é favorito, muito favorito nesse jogo contra o Nação, mas é futebol. O Tubarão tem 10 pontos, ele é o sexto colocado. Se o Tubarão vencer, ele vai a 13 e também poderá assumir a liderança em caso de tropeço do Caravaggio. Em caso de empate no clássico, o Ercílio vai a 11, vai igualar a pontuação do Caravaggio. Mas o saldo do Ercílio é melhor. Depende do jogo do Caravaggio. Se o Caravaggio perder, o Caravaggio teria que perder com empate para o Ercílio assumir a liderança. O fato é que quem vencer amanhã o clássico, ele vai melhorar a situação na tabela de classificação e vai ter moral para a sequência. Amanhã tem o clássico, Ercílio e Tubarão. Depois, no final de semana, teremos pela oitava rodada o Tubarão jogando no Domingos Gonzalez, no domingo 3 horas contra o Fluminense, e o Ercílio vai à Nova Veneza enfrentar o Caravaggio. Então olha só a importância desse clássico de amanhã, né? Porque depois do final de semana os dois times da cidade terão confrontos importantíssimos. Então vale esse registro, o tamanho do jogo de amanhã, tá? Amanhã é um jogo muito importante. Teremos no estádio Aníbal Costa. No geral, eu acho que vamos ter um jogo movimentado. O Ercílio Luz vai estar jogando em casa, eu acho que ele vai propor o jogo. Deveremos ter a posse do Ercílio em busca do gol. O Tubarão, pelo que a gente conhece do técnico Jair Sozata, é um técnico mais que joga mais na defensiva. Eu acredito que ele vai jogar por uma bola amanhã. Mas aí, amanhã nós estaremos acompanhando. Amanhã, no Bola em Jogo, nós estaremos trazendo os detalhes. Mas não podemos esquecer que tem Blumenau Metropolitano também com 10. E o Fluminense também, né? Então, se o Tubarão e o Ercílio, se as equipes empatarem amanhã e esses times vencerem, nós ficamos lá entre sexta e sétimo lugar. Sim, tem isso, né? Se rolar um empate amanhã no Aníbal Costa, o Metropolitano na rodada, ele vai pegar o Jaraguá. O Metropolitano tem 10, vai fazer 3, vai a 13. O Blumenau joga em casa contra o Guarani. É muito favorito. Para mim, o Blumenau vence. Vai a 13. Então, até que ponto amanhã, se rolar, se acontecer um empate, vai ser bom? Acho que não. Eu acho que quem vencer amanhã, sim, vai ser o melhor resultado possível. 11h53, galera, ficando por aqui com o Bola em Jogo desta terça. Amanhã teremos um Bola em Jogo especial das 11 ao meio-dia. Vamos detalhar, confrontar esse jogo entre Ercílio e Tubarão. Grande abraço, boa tarde, terça e até a próxima.
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2: Dia de São Felipe Neri, 26 de maio, terça-feira. Também é o dia de Nossa Senhora do Caravaggio. Evangelho de Marcos 10, 28 a 31. Pedro disse a Jesus: nós deixamos tudo para te seguir. E Jesus respondeu: em verdade vos digo, ninguém deixará casa, irmãos, irmãs, mãe, pai, filhos ou terras por causa de mim e do Evangelho, sem que receba já agora nesta vida 100 vezes mais casas, irmãos, irmãs, mães, filhos e terras, por meio de perseguições e no século futuro a vida eterna. Muitos os primeiros serão os últimos e os últimos serão os primeiros. Palavra da salvação. Eis que nós deixamos tudo e te seguimos. Não sei se nas palavras de Pedro não havia um pouco de vaidade. Mesmo assim, Jesus garante tudo para quem tudo deixar por seu amor. Se eu procuro deixar tudo para seguir Jesus do jeito que ele espera de mim, mesmo assim tenho de saber que os outros, mesmo deixando menos do que eu, deixaram tudo mais do que eu. E assim estão antes de mim, porque amaram muito mais do que eu. Hoje, com toda a igreja, nós celebramos São Felipe Neri, gente. Sacerdote italiano, nascido em 1515, de espírito alegre e otimista, embora vigoroso, que sem demora trilhou os caminhos da santidade. Tinha muita caridade com os peregrinos, com os doentes e os pobres. Ele costumava dizer: pecados e melancolia estejam longe da minha casa, pecado e tristeza. Morreu em 1595. Que inspirados por Deus façamos o nosso caminho de santidade pelo caminho da alegria. Amém. Em nome do Pai, do Filho e do Espírito Santo. Amém.
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8: Boa tarde. Terça-feira, 26 de maio, tá na Tubá, tá na melhor. Está no ar o Jornal das 12. A apresentação de Antônio Nunes Bento e eu, Ramon Silveira. Produção da equipe de jornalismo da Rádio Tubá. Trabalhos técnicos, mesa de áudio de Everton Luiz, gravações de Lucas Marcos de Carvalho e a direção geral da Rádio do Bar é do padre Rafael Liano.
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8: Antônio Bento, trepidante da notícia, boa tarde, como é que está o tempo neste momento?
10: Boa tarde, Ramon, Everton e ouvintes. O tempo em Tubarão, região sul de Santa Catarina, apresenta-se nublado. Neste momento não chove, temperatura de 21 graus, 84% a umidade relativa do ar.
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8: Você vai ouvir hoje no Jornal das 12, entenda o que é o decreto de alerta climático assinado em Santa Catarina e como ele auxilia na prevenção ao El Niño.
10: Ao vivo, entrevista com o deputado Ivan Nath sobre a CPI dos cartórios, caso do cão Orelha e PEC contra o super endividamento.
8: O repórter Tubá, o mais bem informado, imposto de renda 2026. Isto mesmo, entra aí na reta final e exige atenção dos contribuintes.
10: Na polícia, homem é preso por teleentrega de drogas após tentar fugir da PM em Tubarão.
8: Festa do Sagrado Coração de Jesus vem aí na comunidade da Capela São Judas Tadeu, no bairro Deon, que pertence à paróquia de Humaitá. Nós vamos falar com o coordenador da festa, o Vilmar Quirino, que vai trazer todos os detalhes.
10: No esporte, Ercílio Luz e Tubarão fazem clássico amanhã no Aníbal Costa, no aniversário de Tubarão.
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8: Boa tarde, bem-vindos aqui ao Jornal das 12 da Rádio Tubá. Você participando, 36265177, estamos ao vivo pelo YouTube da Rádio Tubá. Também nós estamos ao vivo aqui pelo Facebook, nos aplicativos Rádios Net, para todos os lugares do mundo. Né? Pois é, então nós estamos tentando aí o contato, né? Então você conversa aí, digitando o Everton, se possível, né? Para a nossa entrevista com o deputado Ivan Nats. Nós havíamos agendado, marcado com ele para falar sobre a CPI dos cartórios, o caso do cão Orelha também tirar aí, né? Sobre este fato triste que aconteceu e ainda a PEC contra o superendividamento. Enquanto isso, Antônio Bento?
10: Enquanto isso, vamos mandando um alô especial para você que está no trânsito com seu automóvel ligado no 104.9. Obrigado pelo carinho da audiência. Temos uma notícia aqui onde diz o seguinte, né? Master Mendonça vê indícios de desvio bilionário do Rio Previdência sob Castro. O ministro André Mendonça, do Supremo Tribunal Federal, viu indícios de um esquema bilionário de corrupção envolvendo o Rio Previdência, fundo dos servidores do Estado, e o antigo Banco Master, que ocorreu sob o governo Cláudio Castro. Conforme a Polícia Federal, o Rio Previdência aplicou inicialmente 970 milhões em letras financeiras emitidas pelo Master. Depois, diante de obstáculos regulatórios, outros 2,01 bilhões teriam sido direcionados a fundos estruturados pelo mesmo grupo econômico.
8: Vamos então com o deputado Ivan Nates. Deputado, muito boa tarde, obrigado por nos atender, a equipe de jornalismo da Rádio Tubá. Eu sou o Ramon Silveira, ao meu lado está o colega Antônio Bento. Tudo bem, deputado? Boa tarde.
12: Boa tarde, Silveira. Boa tarde. Início de tarde, né? Para vocês aí, Silveira, Ramon, todo mundo aí da Rádio Tubá. Tô aqui entrando em Pedras Grandes. E conversando. Nós temos um compromisso agora em Pedras Grandes. A gente está aqui na região do Tubarão.
8: Tá certo, vamos tentar, né? Nesse caminho onde o celular ainda está pegando o sinal, conversar um pouquinho com o senhor. Deputado, ao meu lado está o Antônio Bento, eu sou o Ramon. Sobre a CPI dos cartórios, gostaria que o senhor atualizasse essa situação, por favor.
12: Olha, Ramon, nós conseguimos assinar as assinaturas necessárias para apresentar o pedido de CPI, 17 assinaturas. Quando eram necessárias apenas 14 assinaturas. Então nós tivemos 4 assinaturas a mais do que a gente precisava, né? 3, na verdade. E infelizmente 2 deputados acabaram tirando as suas assinaturas. E não sei como a Assembleia Legislativa primeiro aceitou a retirada das assinaturas. Que não pode, não se pode, uma vez assinado, não pode mais tirar. E contou, né? Porque nós tínhamos 17, saiu 2, ficou 15. E eles contam 13 assinaturas apenas. Então é um negócio, uma aberração, um negócio não dá para entender. Mas a Assembleia, infelizmente, um parecer da Assembleia Legislativa disse que não tem assinaturas necessárias. E eu repito, nós temos 15 assinaturas no pedido, quando precisa só 14. Então, em razão disso, dessa tentativa da mesa diretora de obstruir verdadeiramente o trabalho da Assembleia e da instalação da CPI, a gente não conhece os motivos verdadeiros, mas nós tivemos que entrar na justiça e atualmente o processo está judicializado, né? Nós já temos um desembargador relator lá no Tribunal de Justiça que está cuidando dessa matéria e a Assembleia tem até o dia 5 ou 7 de junho, se eu não me engano, para fazer a defesa, mas o processo está judicializado.
10: Beleza, deputado Ivan Nantes, Antônio Bento falando, aquele abraço, entrando em Pedras Grandes, o senhor falou, a terrinha do prefeito Aguinaldo Felipe, aliás, um dos grandes prefeitos de Santa Catarina, aqui da região da Amurel, Pedras Grandes. Eu tenho uma irmã que mora aí, estou sempre em Pedras Grandes, crescendo cada vez mais, e o deputado sempre marcando presença, é bom demais. A minha pergunta, viu, deputado Ivan Nantes, sobre a PEC do superendividamento que avança na Alesc. Conta aí para os nossos ouvintes, deputado.
12: Olha, a situação do endividamento brasileiro não é uma coisa desconhecida, né?
10: É verdade.
12: Todo mundo sabe que está todo mundo pendurado aí, a situação está difícil para todo mundo. Mas nós temos uma camada da população que ganha aí até 2 salários mínimos, que está emperrada de vez, principalmente o cartão de crédito, que é o crédito consignado, né? Que é o crédito rotativo dessas pessoas que compram em cartão de crédito. Tu vai numa loja, eles não querem que tu pague à vista, eles querem que tu compre em 10 parcelas, mas com o cartão de crédito deles. Na verdade, essas lojas de departamento são verdadeiras financeiras, elas não querem vender nada, elas querem financiar os produtos. Então, há um certo impulsionamento dessas compras. Nós temos também os chamados crédito consignado, né, que comprometeram significativamente os créditos dos aposentados, dos pensionistas, do serviço público e do INSS. E nós temos um número muito grande de pessoas no Brasil, cerca de 3 a cada 10 pessoas que estão com a sua condição financeira inativa, ou seja, estão no SPC Serasa, por dívidas que vão até R$5.000. Então, o governo federal está criando o programa Desenrola, que é um programa para ajudar essas pessoas a pagar suas dívidas. E o governo do estado também está indo na mesma toada. E essa PEC que a gente apresentou na Assembleia Legislativa, ela é justamente nesse sentido, ela estabelece regras para que a gente possa dar crédito novamente a essas pessoas. Nós não estamos aqui defendendo gente que não pagou, velhaco, nada disso. Nós estamos criando um programa no estado de Santa Catarina que vai dar novamente crédito àqueles que devem até 2 salários mínimos e que têm renda mensal de até 2 salários mínimos. O governo vai fazer grandes acordos com essas companhias de cartão de crédito, principalmente, dívidas tributárias, companhias de telefone, para que a gente reduza a carga tributária dessas empresas e, em troca, elas permitam que esses créditos sejam ou isentos, ou perdoados, ou parcelados em parcelas muito significativas, com reduções significativas, e com a oportunidade de quitar essas dívidas com descontos fora da nossa realidade. Por exemplo, de até 90% de desconto das dívidas, com o governo pagando as dívidas, as pessoas se comprometendo a devolver o dinheiro para o governo.
8: Deputado Ivan Dantz, outro assunto que nós gostaríamos, né, de abordar com o senhor é aquela situação, aquele fato triste, lamentável, muito comentado até fora do país, sobre o cão Orelha.
12: O cão Orelha é uma coisa que precisa ser explicado, né? A Polícia Civil começou a investigação dizendo que as imagens eram horripilantes, que davam náuseas às pessoas e que existiam provas contundentes. A população se manifestou, né? Todo mundo foi às ruas, nós tivemos manifestação pelo mundo inteiro, fora do Brasil. Nós tivemos manifestação, por exemplo, na Avenida Paulista, que reuniu milhares de pessoas. Nós tivemos movimentos pelo país inteiro pedindo justiça pelo cão Orelha. E se acabou descobrindo que o cão morreu por causa natural, não teve violência nenhuma. Isso é muito perigoso, porque isso podia ter criado danos à imagem de alguém, podia ter prejudicado pessoas. Recentemente, vocês lembram muito bem aí da Rádio Tubá e nos ouvintes, que em São Paulo houve uma acusação de que um dono de creche violentava as crianças. A população colocou fogo na creche. Depois se descobriu que não era verdade. Também, recentemente, saiu um boato de que um motorista de van dessas que leva e traz crianças de escola teria abusado sexualmente de crianças no trajeto. Esse cara teve a sua van incendiada, teve que fugir da cidade, escapou da morte por pouco. Depois se descobriu que isso não tinha nada a ver, que isso era uma mentira. Então isso tem muita responsabilidade atrás disso, tem que ter muito cuidado. Não se pode fazer esse tipo de coisa. A Polícia Civil de Santa Catarina, ela tem que explicar aos catarinenses por que ela fez aquela declaração. Por que se fez aquele alarde todo de que os jovens teriam violentado o cachorro. Chegou a falar até que teriam introduzido um pedaço de pau no ânus do cachorro, batido na cabeça, levado o cachorro à morte, coisas que saíram da própria Polícia Civil. Isso aí é inaceitável. E se isso não era verdade? O cão morreu por causas naturais, foi provado agora? Então isso é uma coisa muito, de muita reflexão, de muito risco, muito perigoso. Então, por isso, nós estamos trabalhando na Assembleia Legislativa para esclarecer isso. O que aconteceu? Alguém queria aparecer? Alguém queria sair no jornal? Alguém queria dar entrevista? Alguém queria aparecer na televisão? Em troca de quê? Então, a Polícia Civil tem que identificar, o Ministério Público tem que apurar se isso é verdade e punir severamente quem se utilizou de uma verdadeira mentira para criar esse caos, né? Que levou milhares de pessoas às ruas pedir justiça por uma coisa que absurdamente o animal morreu de causas naturais.
10: Beleza.
12: Perigoso isso.
10: Deputado Ivan Nardes, vamos falar agora sobre o ser humano. O Hospital São José de Criciúma está com problema, superlotação nas UTIs, enfim, e um hospital realmente acima da sua capacidade. Aqui em Santa Catarina não é diferente, a maioria dos hospitais passa dificuldade por falta de recursos, deveria vir mais de Brasília para fortalecer e ajudar na grande demanda da população. A Assembleia, o senhor como deputado tem discutido na Assembleia sobre a questão da saúde em Santa Catarina, né, deputado?
12: Isso preocupa, né? Uma pauta da saúde é sempre uma coisa que preocupa todos os parlamentares, né? Não é diferente com o deputado Ivan Nardes, não é diferente com o governador Jorginho, não é diferente com nossas bancadas, deputados federais. Se sabe que tem avançado muito, né? Que a saúde pública catarinense ainda é uma das melhores do Brasil, se não é. Comparando com a realidade de outros estados, nós estamos muito bem. Nossa saúde pública ainda é uma saúde que merece elogios, mas a gente não pode deixar a régua cair, né? Uhum. A gente não pode deixar com que a régua caia. Tem que manter a qualidade que a gente tem hoje. Então, nós temos casos isolados em alguns hospitais de Santa Catarina. E o governador Jorginho Melo está trabalhando para resolver pontualmente cada um deles. A estrutura hospitalar do estado, ela cresceu muito, nós temos mais de 1 milhão e 100 mil cirurgias nos últimos tempos. a gente tem os índices de aprovação na saúde pública catarinense acima da média, isso, pesquisas mostram isso. E o Hospital de Criciúma é um que precisa ter atenção. Nós estamos trabalhando para fazer os levantamentos de dados, ver o que está acontecendo, ver se é uma coisa esporádica ou é recorrente. Por quê? Porque o que acontece? Às vezes a gente tem crises, né? Por exemplo, ou crises de respiratórias, ou crises de viroses, e ou acentuado de número de cirurgias ao mesmo tempo. Isso acaba fazendo com que os leitos de UTI sejam ocupados de uma forma anormal. Então é preciso sempre identificar a origem dessas ocupações e deixar sempre os leitos de retaguarda pronto para serem usados no caso de desse tipo de acúmulo de emergência, né? Mas o fato é que nós estamos melhorando muito o índice de saúde de Santa Catarina. E Criciúma nos preocupa, mas o governo tá fazendo a identificação. Por que que isso está acontecendo? Se é esporádico, se é por ordem de algum fato local, algum problema de controle de leitos. Eu acho que nos próximos dias a Secretaria da Saúde deve informar a comunidade de Criciúma o que está acontecendo de verdade.
8: Por que que vocês, deputados, já estiveram na ANREC, já estiveram em outras regiões, e por que que o seminário não, um evento tipo esse que está acontecendo em Araranguá, né? Não veio acontecer aqui para nossa região de Tubarão. Nós também precisamos de vocês aqui, todos os deputados, por favor, deputado Ivan Nats.
12: Olha, eu de coração, né? Tubarão é a nossa cidade de carinho, nós temos o prefeito Sorato dentro do nosso grupo político, é um amigo, meu amigo particular, e eu tenho mandado muito recurso para Tubarão, como todos os deputados têm ajudado também, pessoal do PL. Agora, a Assembleia Itinerante tem um roteiro, foi estabelecido há 4 anos atrás, e eu tenho certeza que na próxima volta que for feita, a Tubarão será a cidade contemplada. Dessa vez foi Araranguá para chegar mais ao extremo, mas eu não tenho dúvidas que a próxima rodada, na próxima legislatura, a Tubarão deve receber uma sessão da Assembleia Itinerante, não tenho dúvida.
10: Em termos de meso-região, claro, né, já teve nas 3 micro-regiões aqui da região sul de Santa Catarina, na REC Criciúma, na MESC agora está tendo em Araranguá e na Amurel, por enquanto, não. Já esteve no oeste, meio-oeste, no norte do estado, enfim, em praticamente várias micro-regiões, menos aqui Tubarão, que é o polo de uma região com cerca de 400 mil habitantes, deputado.
12: Não, mas cabe o registro, você tem razão de reclamar. Vou falar com o deputado Júlio Garcia e também com o próximo presidente da Assembleia para incluir Tubarão no próximo roteiro de Assembleia Itinerante. Eu não tenho dúvida que isso vai acontecer. Ano que vem a gente vai ter sessão itinerante da Assembleia Legislativa em Tubarão, esse é um compromisso do deputado Ivan Nats e a gente vai trabalhar para que isso aconteça. O pessoal tem razão de reclamar mesmo.
8: O senhor, desculpa o desabafo meu aqui do Ramon e do Antônio Bento, representando a Murel, né? Praticamente, Antônio Bento falou 400 e pouco, mas acho que já está em 500 e poucos mil habitantes, praticamente. Né? Nossa região precisa de vocês, nossa região precisa ser um pouco mais valorizada. O senhor não tem culpa, né? Estou falando um todo, né? Porque, lamentavelmente, nada contra os criciumenses, a região da ANREC, a MESC e tal, mas sempre os grandes eventos vai tudo para Criciúma, vai tudo para as outras regiões. E acabamos sendo esquecidos, infelizmente. Mas agradecemos pela entrevista, deputado Ivan Nats.
10: Caiu a ligação. 12:21, valeu então. Obrigado aí ao deputado Ivan Nats, que está ali em Pedras Grandes, né? Tem algum determinado local que o som, né? O sinal não é bom, acabou caindo. E a gente então agradece o deputado Ivan Nats aqui na nossa região.
8: 12:21, daqui a pouco a entrevista aí com o coordenador do CAEP, ali do CPC, né? De São Judas Tadeu, do bairro de Onvem, aí a festa do Sagrado Coração de Jesus. Mas tem um repórter Tubá, o mais bem informado. No repórter Tubá, imposto de renda 2026 entra na reta final, né? E exige muita atenção dos contribuintes.
10: Daqui a pouco.
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5: Meio-dia e 24. Seguindo com o nosso Jornal das 12. Um boa tarde especial para o meu irmão Ademir, a Nercy, os filhos, os netos, sempre acompanhando.
6: Pois é, vamos lá. Aqui o ouvinte diz o seguinte, a Neire Stipe, né?
5: Neire Stipe.
6: Neire Stipe. Bom dia, Ramon e Antônio. Essa história do cão-orelha é para boi dormir, a opinião dela. Agora são 12h24, meio-dia 24. Também boa tarde para a Pidi, que está ligada aqui na comunidade da Toca, o Mário da Toca, ainda o Ernesto está ligado, né? O nosso amigo Anderson, né? Boa tarde para o Anderson do Restaurante Portugal, aí está ligado também conosco, e ainda seu João Batista da Varza das Canoas, sempre ligado. Um abraço, seu João Batista.
5: O Roque Mendes Machado também, boa tarde, Antônio Ramon, Vianney Jasper, dona Marli Machado Domingos, também ligada conosco.
6: Meio-dia e 25, vamos com o repórter Tubá, e o assunto aí é sobre Imposto de Renda 2026.
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8: Faltam poucos dias para o encerramento do prazo da entrega da declaração do Imposto de Renda 2026, ano base 2025. O contribuinte tem até 23h59min59s do dia 29 de maio para acertar as contas com o fisco. Os dados oficiais da Receita mostram que muitas pessoas ainda não realizaram a declaração. Eu vou conversar com o Lecir dos Passos Guise, ele é o presidente do Conselho Regional de Contabilidade do Estado de Santa Catarina. Lecir, entra ano e sai ano e muita gente continua deixando a declaração para a última hora? Isso já virou um hábito comum?

0: realmente, né, o brasileiro sempre ele deixa alguma coisa faltando e resolve em cima do lance.
1: Qual a principal orientação para quem deixou a declaração para os últimos dias?
0: Para aqueles que deixaram para a última hora, né, já vai aí um alerta. Tá patinando aí, a gente tá fazendo as declarações, a consulta no GOV está muito demorada, não estamos tendo aí uma resposta automática, tem situações que tá levando muito tempo, né, pra gente buscar essas informações também com a na conta GOV, né? Então o pessoal que se agiliza aí o mais rápido possível para que encaminhe seus documentos, né, procure o contador de sua confiança para não deixar para a última semana, porque na última semana vai ser um gargalo muito grande e para que ninguém aí tenha dissabores, né, de ficar pendente aí de entrega de declaração.
1: Lessir, quais erros mais comuns levam o contribuinte à malha fina?
0: Os erros mais comuns ali para contribuinte cair em malha, geralmente ele declara um dependente e esse dependente tem rendimentos. Trabalhou, né, em algum local, né, em 2025, ele teve rendimentos e não incluiu esse rendimentos do dependente. Então, é um grande problema que leva muito aí ao contribuinte a cair em malha, né? E também a questão de despesas médicas, né? Não inventar, realmente colocar aquilo que realmente gastou, né, para não ter nenhuma penalidade e também não ficar retido em malha. É, então, e tem outros problemas que levam em malha também, mas o contribuinte, ele procurando um profissional da contabilidade, com certeza ele vai fazer um checklist, né, para que não tenha nenhum dissabor aí para cair em malha, né, e o próprio contador, ele fica monitorando a declaração também para verificar a situação, se está em malha ou não, e chamar o contribuinte para fazer uma retificação.
1: Como está a adesão dos contribuintes à destinação do imposto de renda para os fundos da criança, do adolescente e do idoso?
0: Quanto às destinações ali ao fundo do idoso e fundo da infância e da adolescência e da criança, agora nós entramos numa reta aí crescente, né, de destinação, porque agora nessas duas últimas semanas é aquele pessoal que realmente vai pagar o imposto, né, e ali ele procura para fazer a destinação. Então, está tendo uma boa aceitação, com certeza, né? E agora, nessas duas últimas semanas agora, já vai ter aí uma boa alavancagem aí nessa destinação para ambos os fundos.
1: Depois da declaração vem a restituição. O que o senhor pode falar sobre essa etapa e quais são as orientações para o contribuinte?
0: Esse ano nós teremos aí 4 lotes de restituição de imposto de renda, né? Então é importante o contribuinte monitorar sua declaração para ver se ela não tem nenhuma pendência, né? Se ela está tudo ok e se ela já está na fila de restituição. Então, a declaração que estando ali com status de na fila de restituição de imposto de renda, então é só o contribuinte aguardar aí o governo federal disponibilizar o dinheiro aí, né? Vai ser agora a primeiro lote, vai ser dia 29 de maio, mês de junho, mês de julho e mês de agosto. Serão 4 lotes, sempre no último dia útil do mês está sendo creditado na conta do contribuinte.
1: Muito obrigado, Lessir dos Passos Guise, ele que é tubaronense e preside o Conselho Regional de Contabilidade do Estado de Santa Catarina. Repórter Giovanni Martins.
2: O mais bem informado repórter Tuba, 12:31, vamos com a previsão do tempo com Daniel Panobianco, depois do intervalo, né, coordenador aí do CPC, é isso, meu amigo, nosso amigo Vilmar, que vai trazer todos os detalhes da festa do Sagrado Coração de Jesus na comunidade da Igreja de São Judas Tadeu, no bairro Deon.
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4: Terça-feira com previsão ainda de tempo instável em grande parte da nossa região. Atua uma frente fria de fraca intensidade que mantém o céu mais nublado. Há uma pequena

0: possibilidade de chuvas isoladas que podem render até trovoadas em alguns períodos. A partir de amanhã, esta frente fria se afasta do estado, o ar volta a ficar um tanto mais seco e por isso o sol volta a aparecer. Só que as temperaturas não sobem não. A sensação vai ser de frio, inclusive, nos próximos dias, principalmente no período noturno. Tem possibilidade de retorno da chuva até o final desta semana, com a provável organização de um novo sistema frontal. A temperatura máxima hoje alcança 25 graus e a mínima na próxima madrugada vai a 13 graus. Em Capivari de Baixo, Cocal do Sul, Criciúma, Forquilinha, Grão-Pará e Tubarão. Daniel Panobianco, da agência PD Radar, com exclusividade para Tubai FM.
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0: Estamos de volta aqui no Jornal das 12. Hoje eu quero parabenizar a minha sogra, a nossa sogra, né? A dona Isabel Cardoso Calegari, que está hoje comemorando mais um aniversário. Homenagem dos filhos Léo, a Ivandra e a Leia, também os netos William, o Caio, o Leonardo, Heloísa, a Lara e a Vivi. Também homenagem da nora Elisângela, dos genros Rude e eu, o Ramon. Homenagem de toda a família, desejamos muita saúde, paz, que Deus abençoe a senhora, vida longa com saúde, dona Isabel, minha sogra, tudo de bom para a senhora, parabéns. E agora vamos à nossa entrevista.
1: Vamos à nossa entrevista, você pode começar aí.
0: Então vamos lá.
1: Como diria o amigo meu, com pé direito.
0: Com pé direito, meu amigo, né? Aqui, ó, tu não vai dar com os dois pés, né? Meu amigo, nosso amigo Vilmar está aqui conosco, ele que coordena há quantos anos? Desde 1998 ele está na coordenação aí, né? Da Igreja de São Judas Tadeu no bairro Odeon. E vem aí a festa do Sagrado Coração de Jesus. Boa tarde, bem-vindo, Vilmar, tudo bem?
2: Boa tarde, Ramon. Boa tarde, Antônio Bento.
1: Boa tarde.
2: Boa tarde, rádio ouvintes. Estamos aí mais uma vez, parece que foi ontem que eu estive aqui para a festa do ano passado e nós já estamos iniciando a festa esse ano novamente. Fizemos a festa, alguns dizem na data errada, mas não existe data errada para fazer festa, que é no feriadão de Corpus Christi. A gente está até com uma dificuldade para preparar os quitutes na quinta-feira Corpus Christi, que a gente também enfeita, né, a rua lá na paróquia do Maitá.
0: Então, dois eventos ao mesmo tempo.
2: Vai ter dois eventos.
0: Duas
2: celebrações. Corpus Christi, na quinta-feira, na paróquia do Maitá, não tem nada na Igreja São Judas Tadeu. E sexta-feira começa a nossa festa, às 19 horas, com a Santa Missa. Na sexta-feira, às 19 horas. Depois da missa, os quitutes, né? Da época, galinha assada, quentão, pinhão, amendoim. Nós temos a sopa de aipim, que nós temos a Edia Lima, que prepara uma sopa e uma canjica, que é um espetáculo. Ela mesma prepara em casa, traz para o salão, vende e o lucro é para a igreja e não nos cobra nada.
0: Olha,
2: é uma
0: aí
2: das colaboradoras.
0: Isso no dia?
2: Isso tanto na sexta como no sábado.
0: Dias 4 e 5?
2: Dias 5 e 6.
0: 5 e
2: 6. 4 é Corpus Christi. 5, sexta e 6 no sábado.
0: Então a festa é sexta e sábado?
2: Sexta e sábado. Às 22 horas nós corremos a primeira parte do bingão, que a gente faz um bingão em duas partes, né?
0: Na
2: sexta? Uma corre sexta e outra corre sábado. O mesmo bingão. A R$10 a cartela. Prêmios todos em dinheiro. Primeira linha, R$300. Esse é o prêmio de sexta-feira, né?
0: Uhum.
2: Primeira linha, R$300. Segunda linha, R$200. E cartão cheio, R$800. E ainda, quem é o azarado, né? Tem o brinde do azarão. E aí, no sábado, a Santa Missa é às 17 horas. Ah. Que é o horário tradicional da missa na nossa igreja.
0: Sempre foi?
2: Não, foi mudado faz uns 3 anos que foi mudado. Ela era sempre às 18h30, mas com o problema de falta de padres, nós tivemos que mudar os horários, porque coincidia São Bernardo, São Judas Tadeu e Matriz, a missa no mesmo horário. Tínhamos na época dois padres, hoje nós estamos só com o padre Lenoir, estamos com um padre só. Então, o São Bernardo passou para sexta-noite, a nossa, no bairro Deon, sábado às 17 horas e às 18h30 na Matriz. Então, no sábado às 17 horas e depois no salão a mesma programação.
0: Agora nós temos que explicar aqui o porquê que foi escolhida essa data, dias 5 e 6 de junho. Por quê? Nós estamos aí com várias festas no mês de junho, nós estamos com a entrada do início da Copa do Mundo.
2: Exatamente. Nós mudamos a data, nós éramos para fazer dia 12 e 13. Dia 12, primeiro, temos um empecilho que é o Dia dos Namorados. Então, o pessoal vai para o comércio, os namorados gostam de sair para namorar à noite. Inclusive nós, né, que trabalhamos na igreja, dizem que casados somos eternos namorados, né? Então, a gente tem que também dar uma saída. E primeiro, e segundo, que é o dia da abertura da Copa, final de semana da abertura da Copa. E segundo informações que se tem, é outra paróquia, que também é a festa no Morrotes. E para nós fazermos a nossa festa junto com a da Morrotes no mesmo dia, ela atrapalha bastante, tanto a nossa como a do Morrotes. Então sempre é bom um final de semana, uma e outro. Quando é fora, tem na Santa Terezinha também é nesse final de semana. Mas essa fica mais lá embaixo. Nosso problema é aqui, muito próximo.
1: Beleza? Então vai ser uma festa imperdível, até porque, né, toda a organização, o pessoal, né, os festeiros, enfim, todo mundo, né, preparando o ambiente para receber bem as pessoas.
2: Sim, nós já começamos agora na próxima sexta-feira, já convocamos o pessoal para começar a organização. A nossa festa tem o tradicional frango, né, que a gente compra os frangos, a gente limpa.
1: Okay.
2: E a gente mesmo que assa ali. E os frangos, esse ano, a gente conseguiu patrocínio para todos os frangos. A gente ganhou as empresas do bairro, algumas de fora, elas colaboraram com a gente. A gente, no dia da festa, fica rodando no data show todas as empresas que colaboraram, a gente faz folder, todas as galinhas que a gente entrega com folder, com o nome das empresas que colaboraram com os frangos.
0: Olha, vou te dizer, Antônio Bento, é especial o frango ali da festa de São Judas Tadeu.
1: Que?
0: Todos os quitutes ali, tudo, né? Realmente é uma cozinha, né, caprichada.
2: É, ali é todos, tudo nós que fizemos, né? A nossa festa tem um diferencial que é tudo dentro do salão. Às vezes fica um pouquinho apertado, ah, falta um lugar, a gente vai atrás de uma cadeira, de outra, para fazer tudo dentro do salão. A gente não faz barraca na rua, não arma tenda, nada, até porque inverno, junho, é um período de muito frio. E ali, famílias.
0: É o diferencial, né?
2: Vem famílias, ali a juventude também quer ficar junto com as famílias dentro do salão, vem bastante alunos da Unisul, todo ano participam aí com a gente, porque eles fazem parte praticamente da comunidade, porque eles têm a missa mensal ali na igreja, acho que é quarta ou quinta-feira à noite, uhum. Uma vez por mês que eles fazem a missa. Então eles participam com a gente e eles gostam de ficar ali dentro do salão, fazem o grupo deles, então é bem, bem aconchegante, na verdade.
0: Uhum. São dois dias, apenas dois dias, mas é o suficiente para todo mundo já sabe que são dois dias, né? Inclusive, quem quiser pegar algumas cartelas para vender, pode pegar para ajudar a comunidade, porque tem um objetivo, toda festa tem um objetivo, né? Para manter a estrutura do salão paroquial, da igreja, etc.
2: O pessoal às vezes comenta, né, que não precisa, a igreja não precisa mais de dinheiro que está tudo construído. E não é bem assim que funciona. Depois de estar construído, eu tenho sempre uma frase que o seu Lavino Tison falava. O seu Lavino Tison é o nosso patriarca ali, tem 93 anos, ele vai fazer agora, e trabalhou a vida inteira, desde o começo. Ele sempre dizia, é mais fácil construir do que manter. Uhum. E a manutenção, ela é muito alta. A gente paga energia todo mês, e água, e o patrimônio. Nós fizemos uma reforma o ano passado.
0: Foi.
2: Depois da festa do ano passado, a gente fez uma reforma. Gastamos 150 mil reais só para fazer uma simples reforma. Umas coisas que tinha estragado, pintamos a igreja por dentro e por
0: sacrário.
2: Fora.
0: Sacrário.
2: Fizemos o sacrário, né? Sacrário novo. E agora, antes da festa, até terminamos na quinta-feira da semana passada, a gente pintou o salão por dentro, que ainda é o que faltava. Mas mais 10 mil reais para pintar o salão por dentro.
0: Uhum.
2: Então, tudo é custos. E temos bastante coisa ainda para fazer.
0: E lá atrás, no passado, tiveram que cercar, né, toda a extensão ali, lamentavelmente, né, porque tinha muitos vândalos, né, quebrando as coisas da igreja. Né?
2: É, isso aí, o pátio da igreja nós cercamos faz dois, três anos que a gente cercou. Fomos obrigados, mesma situação. Fomos criticados, teve várias pessoas que me criticaram, inclusive no WhatsApp, me mandando mensagem, que não se podia fechar um pátio de igreja. Aí até eu respondi para a pessoa, disse para ela, não, você faz o seguinte, a casa sua é fechada? Tem muro? Tem. Eu disse, então abre e deixa o pessoal dormir aí. Eu disse, isso aqui é uma propriedade particular, nós não temos como deixar aí. É porque virou, se fosse um, dois que dormiu ali, beleza? Mas chegou a ter 25, 30.
1: E eles faziam estragos, inclusive, né?
2: Estragos.
1: Danificavam, né?
2: Sim, estragos. Danificavam o visual. Isso, roupa pendurada em cima de árvores. Não tinha
1: nada
2: como.
1: Nada contra, mas é que eles faziam coisas erradas, né?
2: Eu acho que o pessoal de rua, eles têm que ter um local para eles ficarem.
1: Claro.
2: Específico, mas não onde ficavam. Ali na igreja. E ali é particular, ali não é praça pública. Se fosse praça pública, beleza, não podíamos fechar. Mas ali é uma propriedade particular, ela é da Mitra Diocesana, ela é da igreja aquilo ali, né?
1: Mas voltando à grande festa que vai acontecer, o espaço ali hoje é o suficiente? Tem que aumentar em função do aumento da população?
2: Olha, quanto ao espaço, aumentar até seria o ideal.
1: Melhor,
2: o problema é que nós hoje, o terreno que nós temos, nós não temos mais muito espaço para aumentar. Porque aquele ali foi um terreno que a gente foi doado pelo seu Durante, há muitos anos atrás. E é aquele terreno ali, o pátio para estacionamento, que nós temos construído hoje, que é a igreja e o salão. E no lado virou... casas, não tem mais como a gente fazer. É tanto que nós estamos, o pessoal às vezes comenta que a gente não aluga mais o salão. O salão da igreja a gente não aluga mais para casamento, era uma renda que a gente tinha. E hoje nós temos que se ater à nossa festa, que a única renda que nós... Porque o dízimo hoje não paga as despesas. Eu acho que na maioria das igrejas católicas hoje o dízimo não paga as despesas. Então, as festas é que faz o complemento. E nós só temos essa festa, porque a do padroeiro nós não fizemos festa, até porque é outubro, é uma época ruim de quitutes, de fazer alguma coisa. E quando as igrejas são do interior, é mais tranquilo. Mas para te fazer na cidade festa, é complicado. Vai fazer um almoço, o pessoal às vezes, eu gasto menos se eu for no restaurante que for na festa. O pessoal não vê o lado da igreja em si, né? Então, o nosso espaço hoje de salão, para as nossas festas hoje, é o suficiente. E como nós estamos numa área residencial, que a gente não pode mais usar o salão para um casamento, para uma festa maior que dê barulho, a gente não pode fazer, porque nós não vamos gastar lá 200, 300 mil para fazer uma acústica num salão de igreja.
1: Beleza, viu, Mauro? A expectativa de público nesta festa é grande, né?
2: Sim, nós temos a nossa... O salão lota. Todo ano, tanto sexta como sábado, o salão lota. E o nosso salão, ele tem capacidade para 620 pessoas.
1: Já fiz um rol de violeiros ali, né? Realmente é extenso, grande, e o pessoal fica muito bem à vontade, né?
2: Sim, sim, sim. Nós temos a parte de baixo ali do salão, que é 500 pessoas. Foi liberado o ano passado pelo Corpo de Bombeiros e temos o mezanino que é mais 120. Geralmente a gente não usa o mezanino.
1: Tem uma parte alta também.
2: Isso, a parte de cima do baile. A gente usa só a parte de baixo, mas a parte de baixo, 500 pessoas.
0: Uma estrutura ótima, né? Muito bem conservada, porque vocês são caprichosos ali no bairro de Leão. Eu morei pouco tempo ali, né? É uma comunidade que se cada vez mais valorizada. Vamos participar, lota sim, sexta e sábado, mas nós queremos mais, porque nós devemos aí, temos objetivos de manter as coisas do salão e vamos repetir o bingão.
2: Vamos repetir o bingão, nós ainda temos algumas cartelas para vender. Eu tenho umas 200 cartelas para vender.
1: Qual o valor?
2: A gente vende, é 10 reais.
1: Só 10 reais?
2: É 10.
1: Baratinho.
2: Vamos repetir o prêmio na sexta-feira à noite. Primeira linha, R$300. Segunda linha, R$200. Cartão cheio, R$800. E azarão, um brinde surpresa. No sábado, primeira linha, R$500. Segunda linha, R$300. Cartão cheio, R$1.500. E o azarão, mais um brinde surpresa. Sempre entregamos o prêmio na hora. Já chega, ganhou,
1: leva o prêmio.
2: Leva o prêmio em dinheiro. Se o ganhador quiser deixar para a igreja, a gente aceita.
1: Melhor ainda.
0: Então, no cartão cheio do sábado, quanto é que é o valor?
2: R$1.500, cartão cheio no sábado.
0: R$1.500. Muito bem, muito bem. E qual é o objetivo desta vez da festa?
2: Essa vez é, primeiro, nós fizemos umas dívidazinhas agora, a gente gastou um pouco ali, que eu falei da pintura. Nós compramos um turíbulo, que mais umas tochas, que a nossa era uma das únicas igrejas, capelas da paróquia do Maitá que não tinha, gastamos mais 5 mil e poucos reais. E nós temos, temos uma calçada que nós somos obrigados a arrumar, nós temos que arrumar.
1: Já está deteriorada?
2: Já está deteriorada, porque a nossa igreja ela foi inaugurada em 2003.
1: E com o tempo isso acontece.
2: Isso, né? Ela já está com 23 anos, a nossa igreja, pronto, nós, todo mundo sabe da nossa história, que nós tivemos que desmanchar uma igreja que nós tínhamos e fazer uma nova meio que a toque de caixa. Ficamos fazendo no salão as missas, mas em 3 anos a gente construiu. A nossa comunidade, ela colabora bastante. Essa é a vantagem da nossa comunidade. O pessoal participa, o pessoal ajuda, o pessoal colabora.
1: Aliás, não é só as pessoas ali do bairro, de todos os bairros, até fora do Barão, né?
2: Sim, sim. A nossa festa vem gente de fora, vem gente dos bairros, todos participam. Você tem uma que ajuda a limpar as galinhas, que é do Maitá de Cima.
1: Que legal.
2: Ela vem sempre nas quintas-feiras, que é o dia que a gente limpa as galinhas. Ela vem.
1: Porque cada local tem a sua comunidade, né?
2: Sim, sim. Ela vem ali ajudar para participar com o pessoal.
0: Acho bonito também aí na paróquia de Maitá, que o Maitá de Cima, acho que Santa Clara, né? Qual outra comunidade que faz parte da
2: São Bernardo.
0: São Bernardo, vocês, uma comunidade ajuda a outra.
2: Sim, sim, sim. Nós ajudamos, tanto que na matriz agora, todas as comunidades ajudaram a vender o bingão. Todas as comunidades fizeram uma quermesse para ajudar na matriz.
0: Muito bom. Nossa, muito obrigado por ter vindo aqui aos estúdios da Rádio Tubá, né? O Vilmar, coordenador aí da Igreja São Judas Tadeu. Grande abraço e sucesso na festa.
2: Obrigado, Ramon, obrigado, Antônio Bento. Eu desde já quero agradecer as pessoas que ajudam lá com nós, as mulheres que limpam a galinha, o pessoal que ajuda na festa, quem serve os quitutes, quem serve a bebida. Quero mandar um abraço especial hoje e um beijo para minha esposa, que no próximo domingo nós vamos completar 40 anos de casados.
1: Que legal, parabéns.
2: Então, quero mandar um beijo para ela e um abraço. Ela
1: o nome dela? Dona
2: Catarina.
1: Dona Catarina, valeu. Os filhos, netos, sempre acompanhando. Tá,
2: sempre nos acompanhando. Tem 2 filhas e 2 netos.
1: 2 netos.
2: 2 filhas, 2 nouros já, né? Que nós chamamos de nouro, e nouro, 2 né? netos, um menino e uma menina.
0: Você sabe, né, Vilmar? No carro do Vilmar é 104.9, Rádio Tubá. Tá na Tubá, tá na melhor.
1: Aliás, é ponteiro fixo ali, né? 104.9.
2: Sim, a gente sempre, eu trabalho com vendas, então eu tô na estrada, tá sempre ligado.
1: Sintonia fixa.
0: Sintonia vai longe, fixa, né?
2: E vai longe, isso mesmo.
0: Vai longe. Valeu. 10.000 watts. Nós agradecemos ao Vilmar mais uma vez. 12:53, Jornal das 12 segue depois do intervalo com mais informações, inclusive você vai ouvir a próxima matéria, entenda o que é o decreto de alerta climático assinado em Santa Catarina e como ele auxilia na prevenção ao El Niño.
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6: 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A hora certa. 12:55 na Rádio Tubá.
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0: Vamos de volta, meio-dia 56. Boa tarde aí para nosso ouvinte que está ligada, a Aninha. Boa tarde. Para Marilda, sempre ligadinha aí, boa tarde, Deus abençoe também, Marilda. E vamos com a matéria aí, falando sobre esta explicação, né, do El Niño, o decreto de alerta climático que foi assinado e como ele vai auxiliar na prevenção ao El Niño. Lucas Max?
9: Saudações a você que acompanha a programação da Rádio Tubá. Dessa vez, a nossa pauta trata de um assunto que está em evidência aqui no sul do país e em Santa Catarina, que é a questão do El Niño, um alerta climático feito por grande parte dos meteorologistas aqui da nossa região, tratando de que a questão climática estará em atenção e em alerta ao longo desse 2026 em virtude do evento climático do El Niño. Até mesmo com relação a isto, o governo do estado fez um decreto de alerta climático para facilitar e agilizar algumas ações no âmbito de defesa civil. Por isso que a gente conversa agora na reportagem da Rádio Tubá com o gerente de operação da Defesa Civil de Santa Catarina, o Coronel Aldrin de Souza. Ele fala conosco sobre este decreto, o que ele significa e como vem trabalhando a nossa defesa civil na previsão deste El Niño. Coronel, muito obrigado pela disponibilidade e por atender a Rádio Tubá aqui no sul do estado. Como é que tá por aí? Tudo bem?
10: Olá, um abraço para todos os ouvintes da Rádio Tubá. E realmente, então, o que tu estavas descrevendo é o que está acontecendo, né? A gente tem um monitoramento climático feito pela equipe de meteorologia da Proteção e Defesa Civil e outros órgãos de meteorologia. Isso indica a possibilidade muito alta de um El Niño de grande intensidade, que seria o aquecimento das águas do Pacífico Equatorial, e isso desdobra, né, tem alguns reflexos no nosso território. No Brasil, normalmente acontecem secas, estiagens no norte e nordeste do país, e aqui no sul é chuva intensa. E com essa chuva intensa, acaba acontecendo inundações, alagamentos, enxurradas, deslizamentos e afetando a nossa população sobremaneira, né? Então, diante desse cenário, de forma bastante preventiva e preparatória, o nosso governador Jorginho Melo, ele decretou o estado de alerta climático. É uma medida preventiva muito importante, que ela institui algumas ações que devem ser imediatamente implementadas. Seria o Comitê Gestão da Crise, né? Gestão da Crise, que ele vai compor com diversas secretarias de Estado. Então, é uma atuação preventiva e preparatória integrada entre as diversas secretarias do Estado para que o trabalho seja sinérgico e tenha uma eficiência redobrada. Então isso já está acontecendo, além do monitoramento 24/7 das condições meteorológicas, climáticas do nosso estado, também o pré-posicionamento, né, envio antecipado de equipes e materiais para locais de interesse historicamente mais vulneráveis, né, e também o mapeamento, né, ampliação do mapeamento dessas áreas de risco e o fomento para que as estruturas municipais também façam o monitoramento dessas áreas que já foram identificadas, né? A Secretaria de Estado da Proteção e Defesa Civil, desde 2018, tem um mapeamento geológico e mapeamento de inundações dessas áreas de risco no estado de Santa Catarina, tá? Então pode ser utilizado esse material, mas é importante que as prefeituras revisem esses locais, conversem com as pessoas, verifiquem se existem pessoas ocupando esses locais, para que seja feito um trabalho preventivo. Além disso, tem sido fomentado a desobstrução das drenagens dos municípios, né, para que a água flua com mais rapidez e não se deposite no centro da cidade, em áreas habitadas, e o poda, corte de árvores preventivos para que não caia sobre estruturas de energia elétrica, casas e assim por diante. E a gente evita bastante estrago com essas medidas preventivas. Além disso, esse decreto ele fomenta um monitoramento integrado constante, né? E ele facilita algumas questões também que são bem interessantes em termos de infraestrutura. A alocação de maquinário pesado, ele facilita isso, compra de itens de assistência humanitária, contratação de abrigos temporários e estruturas modulares e serviços de comunicação emergencial. Então, tudo isso são ações que são necessárias para dar agilidade nesses processos preventivos de preparação. E o que seria a preparação? A preparação é a otimização da resposta. Então, a gente está se preparando, né, para um evento que é possível, né? A gente já tem histórico no passado, mas essa preparação da Secretaria da Proteção e Defesa Civil e de todo o estado de Santa Catarina, ele não é só devido ao El Niño. O El Niño é um catalisador, é algo que acelera esse processo. Mas nós viemos fazendo simulados gerais em 2025, fizemos esse ano novamente, com a participação de quase 100% dos municípios. E esses simulados, eles visam realmente uma preparação para uma situação crítica generalizada, ao estilo do que aconteceu em 2024 no Rio Grande do Sul. Então, nós buscamos essas respostas aí através do treinamento. E nós estamos hoje também com uma iniciativa muito interessante, que é o curso Gerande. Ele é para gerenciamento dos desastres a nível municipal. Nós vamos passar pelas 21 regiões, 21 associações de municípios, né? Semana passada a gente já teve em Blumenau, essa semana, amanhã, na terça e na quarta, nós vamos estar em Rio do Sul. Então, a gente vai passar todo o estado levando conhecimentos com relação à informação de desastres, assistência humanitária, parte gerencial para que as salas de situação dos municípios e as estruturas municipais, assim como estadual, que é o sistema de comando e operações, possam fazer uma gestão adequada dessas crises, né, que porventura venham a acontecer. Então, e um simulado de mesa que a gente faz para treinar os coordenadores municipais, o pessoal da assistência social ali do município. Então, são diversas iniciativas. Esse decreto de alerta climático, ele facilita, acelera esses processos preventivos e preparatórios, e foi uma medida muito importante para nossas ações de proteção e defesa civil da população catarinense.
9: Muito bem. Coronel, a gente sabe que tudo que envolve o poder público e essa alocação de recursos tem um pouco de burocracia, tem uns processos legais a serem seguidos, mas com esse decreto corta um pouco essa burocracia, encurta um pouco o caminho, até pela proximidade e por esse alerta grande que tem em relação ao El Niño?
10: Sim, ele facilita, né, o acesso a esses serviços. Ele já, vamos dizer, que autoriza essas contratações preventivas de uma forma mais simplificada. Porém, toda e qualquer aquisição que é feita, todo e qualquer processo de busca de fornecedores, esse tipo de situação, ele é feito com o maior rigor possível, né? Claro, a gente entende que é importante a facilitação, mas de qualquer forma nós continuamos perseguindo, né, toda a economicidade, a parte daquilo que deve ser otimizado em termos de recursos. A gente sabe que os recursos, eles são escassos, né? A gente tem uma quantidade X de recursos e eles devem ser bem aplicados. Então, a gente, muitas vezes, as ações de maior impacto têm baixo custo, né? Então, ações de capacitação, ações de ir lá verificar uma área de risco, algumas ações mais preventivas e preparatórias, como simulados e tal, eles não têm um custo muito baixo. Então, a gente tem feito todas essas ações, que são super importantes, e o custo, muitas vezes, ele é bem assimilável, né? Dentro daquilo que vai produzir depois com essas ações preventivas.
9: Coronel, pelo que eu ouço você falar do decreto, isso parte a nível estado, mas exige uma grande participação das prefeituras, né? Que estejam antenados, que atualizem os seus planos de contingência. Como é que está essa orientação a nível estado para que as prefeituras também estejam preparadas nesse sentido?
10: Perfeito. Então, o Sistema Estadual de Proteção e Defesa Civil, ele compreende os órgãos de estado de Santa Catarina, as prefeituras municipais, entidades públicas, privadas e a população. Ou seja, somos todos, né? Por isso que a gente tem o lema da Defesa Civil, que a Defesa Civil somos todos nós. Então, com certeza, a gente precisa muito que nós tenhamos prefeituras, né, estruturas municipais bem preparadas, né? Porque o evento vai acontecer lá no município. O estado, ele tem a competência de apoiar os municípios em todas as situações, desde a preparação, a prevenção, até depois a resposta, com interassistência humanitária, as equipes de resposta lá e apoio. De qualquer forma, a estrutura municipal, estando forte, estando resiliente, treinada, ela facilita e reduz muito as questões de sofrimento da população e o retorno à normalidade. Então, por isso que, além de a gente ter uma defesa civil do estado forte, nós trabalhamos constantemente, né, ombreados com as prefeituras, para que as defesas civis municipais estejam fortes. A gente vê isso muito claramente nos simulados gerais, nos cursos como esse, o GERAN, que está sendo de gestão de desastres para os municípios, nos kits de proteção e defesa civil, que são as viaturas 4x4 e todos os outros equipamentos que foram entregues para os municípios, aporte de caminhonetes 4x4, caminhões pipa, que servem para estiagem, mas eles também servem para lavar pista, né, para restabelecer água em algum local que ficou, por exemplo, por causa de uma inundação ou por causa de uma enxurrada, ficou sem água aquele bairro. Então, todas essas ações que são feitas ao longo do tempo são preparatórias para deixar o nosso estado resiliente, e o município é peça fundamental nessa engrenagem, tá? Ele é algo que precisa estar forte, e também, não só o município, né, mas os munícipes, né? As pessoas têm que conhecer os alertas da Defesa Civil, têm que ter a preparação adequada, o treinamento adequado, entender o que são as áreas de risco, né, a percepção do risco e o sentimento de autoproteção. Entender que, tendo alerta, você deve seguir as recomendações, né, muitas vezes até se deslocar para um abrigo, porque a vida da pessoa, ela é muito mais cara, né? Ela não tem preço, em virtude de, às vezes, algum bem que vai se perder num deslizamento, numa inundação, e que as pessoas, muitas vezes, vão querendo, ficando, e não saem dos locais, né? E isso tem que ser trabalhado e construído na percepção de risco da população.
9: Muito bem. Coronel, qual é o papel das coordenações regionais de defesa civil neste trabalho? A gente tem aqui na Amorel, por exemplo, o sargento Jefferson faz um trabalho notável junto às defesas civis municipais. Como é que o estado enxerga o papel dessas coordenações regionais nesse combate e nessa preparação para o El Niño?
10: Não, as coordenadorias regionais de proteção e defesa civil são peça fundamental nessa estratégia, né? Primeiro porque elas foram até remodeladas para estarem na mesma circunscrição, né, da área das associações municipais, como citou, por exemplo, na Amorel. Então, a estrutura das coordenadorias regionais, ela não era congruente ali, né, não batia certinho em cima do território das associações. Isso foi modificado e hoje nós temos 21 coordenadorias regionais. Então, a coordenadoria regional, ela leva... ela permeia todos os cantos do estado de Santa Catarina, levando essa estratégia que é central, né, da secretaria, para as regiões dos municípios. E cada região tem, além daqueles aspectos que são gerais, ele tem características especiais. Por exemplo, Tubarão, tem o Rio Tubarão, que corta a cidade, tem outras regiões aí com lagoas e assim por diante. Então, tem uma característica específica. Ah, Rio do Sul tem outra característica, né? Plumenau tem outra, né? Chapecó tem outra. Então, é importante que esses coordenadores regionais estejam, vamos dizer assim, trabalhando de forma sinérgica com essas associações de municípios voltados para a realidade das regiões, mas sempre levando a estratégia central de prevenção, preparação e uma resposta rápida para a população.
9: Muito bem. Coronel, claro que ninguém tem bola de cristal, ninguém consegue prever o que, que vem por aí, quais eventos serão trazidos por esse El Niño, mas da parte do Estado, há uma confiança de que Santa Catarina passará da melhor forma possível por esse El Niño, no que cabe às medidas de prevenção?
10: Esse é o trabalho que vem sendo feito constantemente, né? Toda uma construção de muitos anos, né? Desde a inauguração do Centro Integrado de Gerenciamento de Risco de Desastres, da regionalização da proteção e defesa civil, dos cursos de proteção e defesa civil na escola, acesso a imagens de satélite, uma implantação de um sistema de radares, que hoje são 4 radares em Santa Catarina, uma ampliação da rede hidrometeorológica, né, de estações, aporte de recursos para drenagens e para desobstrução de rios, né? Limpeza de rios, muitas ações, cursos de capacitação, simulados gerais. Então, é um trabalho constante da Secretaria para fortalecer a nossa resposta, a nossa prevenção e a nossa proteção e defesa civil no Estado. Nós não sabemos que tipo de evento vai acontecer. A natureza, ela traz esses segredos, né? Vamos dizer assim. Claro, está sendo monitorado e está sendo observado as condições, né? Os algoritmos, né? A previsão, a matemática está apontando para isso. De qualquer forma, o nosso lema é sempre se preparar para o pior cenário. Ah, pode que não acontecer com tanta intensidade ou pode acontecer com muita intensidade. Nós vamos nos preparar para o pior cenário. Então, basicamente, o nosso objetivo é esse. Se houver as ocorrências, né, as situações críticas aqui no estado envolvendo o El Niño ou outra condição qualquer, a nossa preparação é focada em reduzir o sofrimento das pessoas, retornar à normalidade o mais brevemente possível, da maneira mais otimizada possível. E para isso a gente treina diariamente, se prepara diariamente e pensamos que o estado vai passar com certeza com resiliência por qualquer condição adversa.
9: Muito bem. Coronel, com relação a este tema, El Niño e o decreto de alerta climático em Santa Catarina, algum ponto que não foi abordado e você gostaria de trazer à audiência da Rádio Tubá, o microfone é à sua disposição.
10: Bom, eu penso que, trazendo aquele lema, né, que Defesa Civil somos todos nós, além de todas as instituições se prepararem, né, municipais, estaduais, públicas e privadas, as pessoas devem prestar atenção nessas condições, né? Observar os alertas da Defesa Civil, entrar lá no site da Defesa Civil, observar aquilo que está sendo falado nas redes sociais, cadastrar lá no 4199 o SMS, o seu CEP, para receber os alertas da sua localidade. Tudo isso é importante para a gente construir, além da estrutura estadual, da estrutura pública, né, da estrutura privada, também a comunidade estar junto, ombreando aí, estando nesse trabalho em conjunto para a gente chegar num estado com extrema resiliência, para que nós possamos passar por essas condições adversas que nos atingem aí, com a maior brevidade possível, com o menor dano possível nas nossas estruturas e preservando a vida das pessoas como um todo. É isso.
9: Muito bem. Coronel, obrigado pela conversa, pelas informações e seguimos à disposição sempre para levar as informações e sempre na parceria com a Defesa Civil aqui na Rádio Tubá. Um abraço, viu?
10: Abraço, nós que agradecemos o espaço, a parceria com a Rádio Tubá.
9: Muito bem, conversamos com o Coronel Aldrin de Souza, que é o gerente de operação da Secretaria de Proteção e Defesa Civil de Santa Catarina, tratando da previsão do El Niño e também do decreto de alerta climático, assinado pelo governador Jorginho Melo na última semana, e que facilita e agiliza algumas ações de prevenção no âmbito de defesa civil em Santa Catarina. Seguiremos acompanhando e trazendo as informações do que tange o El Niño aqui no nosso estado e na nossa região.
0: Eu conversei com dois empresários, Antônio Bento, essa semana, sobre a questão do Rio Seco da Madre. Lá na Geomedeiros, né, tem os diques sobre a questão de comportas, tem que ter comportas ali na Geomedeiros, né, que vem rumo ao Rio Seco da Madre. né? Tem que pensar, instalar uma comporta lá, entendeu? Comportas, porque estão esquecendo da Madre, lugar mais baixo de Tubarão, né? Como é que fica aquela região toda, a Estrada Geral da Madre, hein?
1: Faça
0: a pergunta.
1: O Rio Seco da Madre vai ser revitalizado. 1:15, intervalo, a gente volta já.
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0: Olá, 1:18, aqui na Live Facebook, é Dona Ilze Quitéria. Boa tarde, Antônio Ramon, sempre acompanhando, Dona Terezinha Mota. Alô, boa tarde, Antônio Ramon e família Tubá. Os demais ouvintes mandando aquele abraço aqui, o Carlos Eide, Severino Carvalho, Marilda Correia Tizon também, a Emma Bressan, a Catarina Vieira, alô, Valdir Santos Madalena e tantos outros ouvintes. Vamos agora ao boletim policial.
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2: Na polícia, um indivíduo de 22 anos foi preso por tráfico de drogas na modalidade teleentrega na tarde de ontem no bairro Vila Esperança, em Tubarão. Segundo a polícia militar, equipes do 5º Batalhão monitoravam um veículo denunciado por realizar entregas entorpecentes e identificaram movimentações típicas do tráfico com rápidas paradas e contatos breves em diferentes pontos da cidade. Durante a tentativa de abordagem, o indivíduo fugiu a pé, arremessou uma pochete em um terreno baldio, mas foi alcançado e contido pelos policiais. Dentro da pochete foram encontradas 21 porções de cocaína prontas para venda. Outras duas porções maiores da droga estavam com o abordado, totalizando 23 porções apreendidas. Além das drogas, a PM apreendeu dinheiro em espécie, um aparelho celular e o automóvel utilizado na teleentrega. Um cão farejador também foi empregado nas buscas no veículo. O homem sofreu escoriações leves durante a abordagem, recebeu atendimento do Corpo de Bombeiros e depois foi encaminhado até a Delegacia de Polícia Civil. Teve cumprimento de mandado de prisão ontem às 3:11 da tarde. A Polícia Militar realizou o cumprimento no bairro Campestre, em Tubarão. Durante a execução da operação descarga aberta, a guarnição abordou uma motocicleta e, após consulta aos sistemas competentes, constatou que o condutor, um homem de 42 anos, possuía mandado de prisão ativo em seu desfavor. Diante da situação, foi dada voz de prisão ao abordado, sendo garantidos seus direitos. O homem foi conduzido ao fórum da comarca de Tubarão para cumprimento da ordem judicial. Após análise do caso pelo Poder Judiciário, ele permaneceu sob custódia e depois foi encaminhado ao Presídio Regional de Tubarão. Recuperação de objeto furtado, Portinho Laguna, a 1:22 desta terça-feira, a Polícia Militar recuperou objetos furtados e conduziu dois homens à Delegacia de Polícia Civil. Durante rondas, a guarnição visualizou os homens de 20 e 25 anos transportando um saco contendo 7 barras de alumínio. Durante a abordagem, eles confessaram que haviam furtado os objetos de uma casa nas proximidades. O dono reconheceu os materiais recuperados como sendo os itens levados de sua casa. Diante dos fatos, os envolvidos foram encaminhados à Delegacia de Polícia Civil para os procedimentos cabíveis, juntamente com os objetos recuperados. Foram essas as informações da polícia no Jornal das 12.
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0: Vamos então com as informações. O Rafael nos passou: atendimento adultos na emergência, 177 adultos no pronto atendimento, 29 pediátricos na emergência, 55 pediátricos no pronto atendimento, 3 nascimentos, 8, 4 a 4, 4 meninos e 4 meninas, e infelizmente registro de 5 óbitos.
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3: E amanhã, Ercir Luz e Tubarão fazem o clássico do Aníbal Costa.
2: Vamos lá e teremos nesta quarta-feira a sétima rodada do Campeonato Catarinense da Série B. Amanhã, 3 horas em Blumenau, no SESI, Blumenau contra o Guarani de Palhoça. 3 horas em Jaraguá do Sul, Jaraguá contra o Metropolitano. 7 horas em Nova Veneza, Caravaggio contra o Nação. Às 8 horas na Arena Joinville, Fluminense contra o Juventus. E amanhã, quarta-feira, dia 27, feriado em Tubarão, 7:30 da noite no Aníbal Costa, Ercílio Luz contra o Tubarão, clássico da Cidade Azul, que vai acontecer no Aníbal Costa. No apito, Franciel dos Santos Martins, que é da LTF, mora em Pescaria Brava. Os ingressos para o confronto estão à venda. Lembrando que os ingressos para a arquibancada visitante já estão esgotados. Foram colocados à venda 400 ingressos, mas ainda tem ingressos para a torcida local. R$30 para a descoberta, R$50 para a coberta. Tem a meia entrada. Até o momento, cerca de 1.000 ingressos foram comercializados. A expectativa é que cerca de 2.000, 2.500 torcedores compareçam ao jogo. O Ercílio Luz é o segundo colocado, tem 10 pontos com 3 vitórias. O Tubarão é o sexto colocado com 10 pontos e 2 vitórias. Um jogo que chama a atenção da cidade e também da região. São as informações com o repórter Giovanni Martins.
4: 1:24, hoje dia 26 de maio, de aniversário, minha querida sogra, beijo minha sogra, né? Dona Isabel Cardoso Calegari, que está hoje de aniversário, recebe a homenagem dos filhos Léo, né? Minha esposa Ivandra, a Leia, os netos William, Caio, Leonardo, a Heloísa, a Lara e a Vivi, da Nora Elisângela, do genros Rude e eu, o Ramon. Homenagem de toda a família, parabéns, minha sogra, Dona Isabel Cardoso Calegari.
0: Também hoje aniversário, Padre Edson de Souza Miller. Alô, Padre Edson, parabéns, saúde, felicidade. Já falamos aqui no show do rádio de manhã.
4: Parabéns.
0: Reforçamos aqui, né? Os cumprimentos, muita gente abraçando esse grande padre da nossa diocese, Padre Edson.
4: Meus cumprimentos também, Padre Edson de Souza Miller. E parabéns a você que está hoje de aniversário. Parabéns a você que vai estar amanhã de aniversário. Nossos cumprimentos.
0: Parabéns, Tubarão, amanhã.
4: Amanhã, parabéns.
0: 156 anos.
4: Isso, 156 anos e vai ter uma missa amanhã às 9 da manhã na Catedral Diocesana para celebrar os 156 anos
0: lotando,
4: da nossa cidade.
0: Lotando, todo mundo lotando a catedral nesse momento tão importante.
4: É, também o Luiz Nunes da Jaguaruna, um abraço, né? Amigo ouvinte, Luiz Nunes está ligado. Encerrando o Jornal das 12, vem por aí boletim de notícias da Rádio Vaticano. A rapaziada do Informalizando vem por aí a partir da 1:45. E amanhã tem Informalizando especial, tem uma programação especial também, né? É, aniversário da cidade. E eu volto daqui a pouco às 12:30 com o Balcão e o Antônio volta.
0: Na quinta-feira, a partir das 7, show do rádio com o Bruno.
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1: Louvado seja nosso Senhor Jesus Cristo.
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1: o Boletim de Notícias da Rádio Vaticano, Vatican News. Esse é o Boletim de Notícias da Rádio Vaticano, Vatican News, em língua portuguesa, nesta terça-feira, 26 de maio. Nos estúdios, Silvana e José. O Papa Leão XIV apresenta a Magnifica Humanitas, desarmar a inteligência artificial. Papa Leão explica o sentido e a gênese de sua primeira encíclica sobre a custódia da pessoa humana na era da inteligência artificial, instrumento que influencia a vida, molda decisões e muda a forma de combater a guerra. Assim como o leão de outrora, o Papa Leão XIII, também o leão de hoje, o Papa Leão XIV, volta seu olhar para as Res Novae, para aquelas coisas novas que desafiam o tempo, a história e a humanidade. E se naquela época era a Revolução Industrial, com as muitas e complexas mudanças no mundo do trabalho e as novas formas de pobreza impostas, hoje é a inteligência artificial, com seu potencial e seus perigos, que está sob os olhos e no coração do pontífice, que lança uma invocação universal: desarmar a inteligência artificial.
2: In a similar sense, artificial intelligence now demands to be disarmed, freed from logics that turn it into an instrument of domination, exclusion and death.
1: A inteligência artificial hoje precisa ser desarmada, libertada das lógicas que a transformam em instrumento de dominação, exclusão ou morte. O Papa Leão XIV fala por metáforas, mas também por referências históricas em seu discurso proferido na sala do sínodo, na apresentação da Magnifica Humanitas, a primeira encíclica de seu pontificado, publicada na manhã desta segunda-feira, 25 de maio. Nunca antes um Papa esteve na sala para apresentar ao público um seu documento magisterial. É também a primeira vez que, além de cardeais e professores, se sentam ao lado do pontífice especialistas em alta tecnologia. Um sinal da importância e da atenção ao tema abordado na encíclica, um símbolo e sintoma da gravidade do momento que estamos vivendo e que causa preocupação na Igreja, chamada a decifrar coisas novas à luz do Evangelho e da dignidade do ser humano. Uma angústia que Leão XIV enfrenta com confiança. A confiança de que juntos podemos discernir as grandes questões do nosso tempo e, portanto, o futuro da humanidade.
2: Em 2017, torrential rains and floods struck the north of the country. Many families saw their homes swallowed by mud and many roads too.
1: 135 anos atrás, o Papa Pete observou a situação difícil dos trabalhadores e das famílias desenraizadas e empobrecidas pela rápida transformação industrial, e compreendeu que a Igreja não podia permanecer à margem. No momento de mudança de época que ameaçava a dignidade humana, ele escreveu a encíclica Rerum Novarum. No mesmo espírito, o Papa Prevost, que assinou simbolicamente a Magnifica Humanitas em 15 de maio, dia da publicação da Rerum Novarum, diz que se sente chamado a olhar para outra grande transformação com os olhos da fé, com a clareza da razão, com a abertura do mistério e com os gritos dos pobres e da terra que ressoam em seu coração. Esse é o sentido das aproximadamente 200 páginas, resultado de uma reflexão de 10 anos no seio da Santa Sé sobre as novas tecnologias e a inteligência artificial que hoje impactam muitas áreas de nossas vidas, influenciam decisões e estão mudando radicalmente a forma como a guerra é travada. Há tantas contribuições, reflexões e sugestões nesta encíclica que, como o próprio Papa explica, tem uma única raiz: a escuta. A escuta de cientistas e engenheiros que trabalham com sincero entusiasmo em tecnologias capazes de aliviar sofrimentos imensos. A escuta de líderes políticos e funcionários públicos que perseveraram na busca por regras justas. A escuta de pais e professores profundamente preocupados com o futuro das novas gerações. Também chegaram até mim, disse o Papa, outros relatos, bastante perturbadores, sobre sistemas de armas cada vez mais autônomos, praticamente fora do controle humano. Estou recebendo relatos muito preocupantes sobre algoritmos que podem negar acesso à saúde, trabalho e segurança com base em dados contaminados por preconceito e injustiça. Junto com essas vozes, ressoou também forte o silêncio de quem não tem voz quando as decisões são tomadas, explica o Papa Leão, decisões que correm o risco de gerar novas formas de exclusão e sofrimento. De tudo isso, desenvolveu-se uma convicção que o próprio pontífice chama de perturbadora e que norteia a encíclica. A inteligência artificial deve ser desarmada. A palavra é forte, eu sei, admite Leão XIV, mas foi escolhida deliberadamente porque este momento precisa de palavras capazes de chamar atenção, despertar consciências e indicar o caminho a seguir para a humanidade. A Igreja está comprometida há muito tempo com o desarmamento nuclear, como um serviço à paz e à dignidade da família humana. Da mesma forma, a inteligência artificial requer hoje que seja desarmada, porque, como a energia nuclear, deve estar a serviço de todos e do bem comum. E as decisões sobre a tecnologia nunca devem ser separadas da consciência e da responsabilidade. A paz não é apenas a ausência de guerra, é a justiça em ação. Mas quando a tecnologia enfraquece nosso senso crítico, a própria paz fica em risco. Desarmar, porém, não basta. Precisamos construir. Concluindo, o Papa faz um convite a todos os membros da Igreja e da família humana. Aprendamos a ouvir uns aos outros, a enfrentar com coragem os desafios do presente e a cooperar na construção de uma sociedade mais humana e fraterna. Que este lançamento de Magnifica Humanitas, espera o Papa Leão, possa inaugurar uma nova era de artesãos da esperança, que continuarão a construir o canteiro de obras do nosso tempo.
3: Bem, amigos de todo o Brasil, temos nesta semana um momento especial vivido aqui na capital italiana, o Seminário Internacional Pão em Todas as Mesas, Ética, Inovação e Segurança Alimentar. De 25 a 27 de maio será realizado este seminário, um espaço de diálogo estratégico e cooperação internacional que reúne em Roma representantes de diferentes setores comprometidos com a construção de soluções concretas para o enfrentamento da fome e da insegurança alimentar. É com muita alegria que eu estou recebendo aqui nos nossos estúdios Fábio Queiroz, presidente da Associação das Américas de Supermercados, ALAS, e da Associação de Supermercados do Estado do Rio de Janeiro, ASERJ. Fábio, seja bem-vindo. Alegria tê-lo aqui conosco.
4: Muito obrigado, alegria é nossa de participar de um projeto tão grandioso, num lugar tão grandioso e abençoado como que estamos agora.
3: Pão em todas as mesas, utopia ou não?
4: É uma iniciativa, é uma semente que a gente planta e que a cada resultado nos leva mais perto do pão em todas as mesas. Se não chega para todas, nós contribuímos por iniciativa do Cristo Redentor, com o nosso querido Padre Omar, e dando a nossa contribuição, fazendo a nossa parte. Mas o mais importante é trocar boas práticas, o que funciona, o que de fato tem funcionado. E aí sim, difundindo essas boas práticas, a gente chega muito mais perto do pão em todas as mesas.
1: Fome é uma grande chaga ainda para a nossa sociedade.
4: A gente não tem dúvida disso. E conectar o alimento a quem tem fome é o grande segredo e um dos grandes temas desse fórum. Porque alimento há. A gente precisa conectar, a gente precisa transformar esse alimento com segurança para que chegue à mesa do necessitado.
1: Falamos um pouquinho justamente dessa terminologia que se usa, né? Pão em todas as mesas, mas ética, inovação e segurança alimentar.
4: A gente passa por conflitos éticos na hora de alimentar a população. Então, entender esses caminhos é mais do que preciso. Tecnologia e inovação vieram para auxiliar a gente. Então, estamos trazendo cases do Peru, da Itália e do Brasil para compartilhar o que está sendo feito. Repito, e tem funcionado, adiantado. Antes que o grande objetivo desse fórum é disseminar boas práticas. E nós estamos prontos para isso.
1: Qual é a contribuição do Brasil?
4: O Brasil é um produtor muito grande de alimentos. Isso é preciso ser dito. E o Brasil também tem regras muito avançadas de segurança alimentar, porque de nada adianta você ter o alimento e ele não estar próprio para o consumo, não estar apto para o consumo. Pois bem, o Brasil tem uma boa legislação e o Brasil, sobretudo, possui boas práticas. Eu, como presidente de supermercados das Américas todas, visito muitos supermercados ao redor do mundo e posso lhe garantir, o Brasil está no topo quando se fala de assunto de segurança alimentar e combate a desperdício de alimentos. E é por isso que a gente teve esse convite generoso do Padre Omar, do Cristo Redentor, o idealizador desse evento, para que a gente viesse para cá, para Roma, para compartilhar essas boas práticas. Inclusive, trouxemos cases brasileiros reais que vão se apresentar no fórum para tentar solucionar esse problema.
1: Então, por isso, a gente chama o Padre Omar para conversa também aqui. Padre Omar, chega pertinho da gente aqui. Que alegria tê-lo aqui. Tudo bem, Padre
5: Coisa
1: Omar?
5: Coisa boa, Silvani. Graças a Deus, sempre um presente poder ser recebido com tanto carinho por você aqui na rádio e nos estúdios famosos da Rádio do Vaticano.
1: Que alegria. Mas olha, é claro, depois a gente vai conversar um pouquinho, mas o evento que nós temos nessa semana, né, em sintonia com a intenção de oração do Papa para este mês de maio, por uma alimentação para todos.
5: Isso aí, estamos tangibilizando a nossa experiência de fé que se concretiza através desse seminário, trazendo soluções, trazendo modernidade, trazendo cases, como foi dito pelo Fábio. E graças a Deus a gente consegue integrar aí ao mês de intenção do Papa, mostrando de fato para o mundo que a gente reza e trabalha. A gente reza e trabalha. O Papa reza e trabalha e a gente também vai fazer a mesma coisa a partir do Rio de Janeiro para o mundo.
1: Eu faço em italiano a gente diz uma batuta, uma brincadeira. Quer dizer, Padre Omar desce do Cristo para ir para o supermercado, é isso?
5: Isso aí.
1: E funciona.
5: E funciona. Sabe, na pandemia, o Fábio dizia há pouco, né? Não teve fome no Rio de Janeiro. Não teve. Quem podia comprar teve garantido o seu abastecimento através dos supermercados. E quem não podia, a gente deu um jeito e conseguimos colocar pão em todas as mesas. Isso é uma dádiva de Deus, né? A gente poder ser instrumento de soluções, arquiteto de soluções diante dos temas mais sensíveis da humanidade.
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0: Fala, galera! Boa tarde, Aguarada. Estamos chegando com mais uma edição do Informalizando Informação com Humor no seu início de tarde. Uma tarde de terça-feira.
1: Terçou com a abertura de sol.
0: Uma terça pesada. Tempo... Ah, daqui a pouco eu falo do tempo, né? Vamos lá. Eu me desconcentrei até aqui, meus amigos. Vocês estão me atrapalhando. Por gentileza, deixa eu fazer a abertura do programa. Muito obrigado. Vamos lá, até as 2h27 estaremos aqui. Sou Bruno Vandresa, estou com Everton Luiz e com Lucas Marcos de Carvalho. Trabalhos técnicos do Everton, as gravações do Lucas, a direção geral do padre Rafael Liano.
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0: Pois então, galerinha, estamos outono. O tempo agora mais firmezinho, né?
3: Oh, do
0: o
3: nada,
0: sol
3: né?
0: Sol apareceu, rapaz.
3: Do nada.
1: Corre. Firme é palavra forte.
0: Corre, dona Maria. Bota já... as roupas no varal.
3: É, já coloca porque é. Por alguns minutos, tá?
0: Yeah. Bota no varal, mas não sai de casa.
3: Não, é, não sai.
0: Não sai de casa. Ó, oh, ali tá marcando 34 graus, mas...
3: Não,
0: não, né?
3: Não,
0: tá
3: não,
0: marcando,
3: não,
0: né?
3: Nem perto.
1: Não, longe demais.
0: Partiu praia, né?
3: Não, é que o termômetro aqui da rádio, ele ficou emocionado, viu o sol, tá ligado? Opa! É,
0: 35 agora? Que loucura!
3: É isso, cara.
0: Ó, a temperatura agora tá marcando 23 graus, umidade relativa do ar em 74%. Hoje, então, terça-feira, 26 de maio, é Dia Nacional de Combate ao Glaucoma. E hoje também é o dia do revendedor lotérico.
3: Inclusive, cara, aqui, ó, pra mim tá marcando alerta amarelo de tempestade. É, então esse solzinho aí é engana bobo, né? O famoso engana bobo.
0: Engana bobo, não se confie.
3: É, dito isso, se vai sair de casa, como eu disse ontem, leva um guarda-chuvinha, já vai preparadinho aí pra volta, porque complicado, né? O tempo tá bem esquisito.
0: É verdade, companheiro. É, participa aí através do Whats 36265177 ou nas lives no Facebook, YouTube também. E aí, Everton Luiz, boa tarde, rapaz. Tudo certo?
3: Tudo certo contigo, tá bom?
0: Eu tô muito bem.
3: Então tá bom. Bom, hoje é terça-feira e como amanhã não tem programa, bom, quer dizer, tem, mas é especial e como vocês gravaram, eu não estarei. Então vou trazer o quadro de amanhã pra
0: aí.
3: Hoje, que seria opiniões impopulares,
0: tá bom? Tá bom, aí sim, hein? Aí sim. E aí, Lucas Marcos? Boa tarde, rapaz.
4: Boa tarde, Bruno.
0: Cortar seu cabelo?
4: Pois é.
3: Ele tá pique curirim hoje, né?
4: É. Não tem ideia dos comentários que saiu vindo pra cá. Por causa desse apelido. Mas enfim, a gente não pode falar, né? São coisas que são momentâneas,
0: tá bom,
4: é
0: tá
4: da
0: bom,
4: vida.
3: Pisa! Por que você matou o curiri?
0: Eu até que tô entendendo, mas a maioria das pessoas acha que não.
4: Não, não acho não.
0: Tá bom, mas vai.
4: É, boa tarde a todos. Sim, de fato, cortei o cabelo. Na verdade, amanhã eu vou vir com ele de novo, né? Eu não vou, né? Porque eu vou estar em casa, mas na quinta-feira eu venho. Eu vou pegar, colocar todo o resto que eu raspei e colocar aqui por cima.
0: Vai colar?
4: Vou colar.
0: Um implantezinho?
4: Ah, mas é sério, cansa, bicho. Cansa, cansa. É... Foi um dos motivos da qual eu parei de tomar um remédio pra crescer cabelo, cara. É muito chato. Eu não sei como é que vocês gostam disso. É chato, é chato. Eu parei de gostar de cabelo. Por quê? Ah, não, tem que lavar direto. Aí eu não posso lavar muito, porque se eu lavar muito, cai mais. E cai, não volta. Aí eu tenho que cuidar. Tipo assim, não, beleza. Tem que lavar, mas não posso lavar tanto. Só que daí o cabelo também fica sujo. Daí tu tens que lavar. E o que tu vai fazer? Não, é insuportável. É muito mais fácil raspar o cabelo. Deu.
0: Mas, oh, meu Deus do céu.
3: Quem olha assim. É uns problemas esquisitos,
0: né? Quem olha assim, ele quando tem cabelo,
3: cabelo
0: tem 3 metros de cabelo. Quase nada, cara. Se for lavar o cabelo.
3: Cabelaço.
0: 5 minutos, passou o shampoozinho.
4: Não é. Não é isso. É a frequência, cara.
0: De boa,
4: não é,
0: cara.
4: É a frequência, irmão.
0: Ah, não, não. Nada
4: claro
0: a ver.
4: Que é.
3: Ele tem o meu cabelo, tá ligado?
4: Quantas vezes tu lava o cabelo? Na semana?
0: Não sei. Uma. Duas.
4: É, tá ligado que o certo é tu lavar pelo menos um dia sim, dois dias não.
0: Ah, comigo não tem essa parada, não gosto.
3: É que tu tem cabelo curto também, né, cara? Tu vai tomar banho, tu só molha o cabelo ali e pronto, já tá lavado.
0: Pior que eu faço quase sempre isso.
3: Ah, então. É, e é isso, tá ligado?
0: Lavar com água quase todo dia.
3: É.
0: Com shampoo, É raro, mas acontece de vez em quando.
4: Então.
3: Eu não posso lavar. Tá, isso, frescura, ah, que não sei o que, que não sei. Cara, isso é normal do homem, tá? Isso é normal do todo mundo. Isso quando...
0: Eu não, não sou
3: tá...
0: um cara porco, então.
3: Sim, não, não.
4: Não,
3: não.
4: Isso, não.
3: Isso quando tu não pega lá um sabonete e tu passa no cabelo. Já tá ótimo. É
0: aquele sabão que tu usa no tanque lá.
4: Dependendo do sabonete que tu passa, é cilada, irmão. Porque assim, ó, às vezes ele fica, ele começa a engrossar, fica duro, é difícil de sair. Aí tem um sabonete que é ruim. Cortando o cabelo. Agora tem outros que é bicho, irmão.
3: Só que eu não posso me dar esse luxo, tá ligado?
0: Você tem umas madeixas.
3: Eu tenho cabelo grande, eu tenho o meu cabelo molhado, ele fica, ele chega um pouquinho depois do ombro, assim, um pouquinho mais pra baixo do ombro, tá ligado? Então eu tenho que lavar ele pelo menos ali umas 3 vezes na semana, tá ligado? Agora no frio eu tô me dando mais um tempinho, porque é complicado lavar sempre.
0: Shampoozinho, creminho e tudo?
3: Só que eu tenho problemas com... eu tenho dermatite capilar, tenho todos esses problemas, tenho seborreia também, que é um negocinho que solta. Tipo, é tipo caspa, só que não é caspa, tá ligado? E deixa umas feridinhas, então eu tenho... Eu faço o tratamento correto com o shampoo correto pra isso, tá ligado? Então, nem sempre eu posso colocar creme, porque o creme ele agrava também esses quadros, tá ligado? Então, bom, eu gosto de cabelo grande, eu tenho que cuidar do meu cabelo do jeito que ele tem que ser cuidado, tá ligado? Então, eu não posso nem reclamar sobre isso. Mas eu tenho que lavar, claro, várias vezes na semana, porque senão é complicado, é difícil, cara.
0: Pois é, rapaz, mas daí o Lucas é todo errado, porque daí chega no... Que introdução legal.
4: Não, né? Maravilhosa, continua.
0: É porque geralmente, cara, pô, nesse frio aí sem cabelo é doído também, né?
4: Não, não dói. Quando bate o vento, sim, agora até de chegar no vento, tá
0: parado. Tu sai de casa de manhã pra vir pra rádio, de repente, sim. Assim, bate. Tu pega uma noitezinha com temperatura baixa, sem cabelo.
3: Se eu mas ele tem a vantagem de poder colocar um monte de touca. Tá ligado? Bota,
4: se tem como eu se proteger, saio claro. De casa e tá ventando, sim. Mas a maior parte das vezes eu sou agraciado de não estar. Então não é tanto assim. Tá. É bem difícil.
0: Mas então tá. Mas, enfim. Ficaste bonito assim.
4: Obrigado, meu amigo.
0: Cara, aqui também. Tá bom. Vamos lá, o que eu tenho que falar agora?
3: Ele é um careca bonito, né? Não é aquele careca esquisito. Ele é um careca bonito, cara.
4: Obrigado, cara.
3: Obrigado. Ele é um careca bonito. Obrigado.
0: Combina contigo, cara. Fica até com um ar mais de pessoa séria, assim.
3: De galã, né?
0: Não de galã, mas de mais, passa mais seriedade.
3: É
0: mais...
3: o Jason Statham da Rádio Tubar.
0: É o Luke Statham.
4: Pai do céu. O apicultor.
0: Rapaz, pior que ficou parecido mesmo.
4: É igual.
0: É. Fisicamente.
3: É, perfeito, assim. O ator tá do gravador assim. Explosiva.
0: Todo filme dele é explosivo. Né? Sabe o que é explosivo? É gravadora explosiva. Maravilhoso. E aí, Luke Statham?
3: O mortal, né? Gravadora mortal, porque sempre tem uma parada assim.
0: Qual a sua pauta?
4: Dona de Tesla fica presa no carro em calor de 39 graus para atualização de sistema. Saudável.
3: Aí é bom, né?
0: 39 graus presa dentro do carro. É bom. Que louco.
3: Aí o carro bugou, não queria abrir pra ela e ela
0: tava atualizando o sistema, né? Ele tranca, né? E ela tava dentro, então ela se lascou bonito.
4: Yes. E vem NASA. Gênio cria casa de cachorro reciclável.
0: Tá bom, beleza. Bom. E eu vou trazer a história...
4: Não é a casa que é reciclável, o cachorro.
0: Eu vou trazer a história de Adriano Silva, o pipoqueiro honesto. Faz uma semana que eu tô...
3: Cara, acho que hoje você vai começar com essa daí.
0: É a notícia tosca pra caramba, mas vou trazer isso. É
4: popcorn!
0: O que temos, tá? Todo dia...
4: Ai, que crime!
0: Filho! Além disso, vamos ter o
3: pensamento... Ninguém vai pegar meu telefone.
0: Pegaram meu telefone. Além disso, pensamento do dia charado hoje na história, aniversariante famosos do dia. Vai lá, Lucas Marcos, solta o pensamento do dia.
4: Agradeço de coração por toda a sua ajuda. Poderia ser totalmente útil sem você.
3: É, cara.
4: A verdade liberta, mas antes ela costuma complicar bastante a nossa vida.
3: Nossa, dependendo da verdade ainda, então.
0: Rapaz. Então tá, né? Emenda já charadinha.
4: Charada of the day, isso aqui é. Cara, isso aqui é idiota. Muito. Cadê? Olha aqui. Qual o animal mais antigo do mundo e por quê?
3: É o Antônio Bento.
0: De novo. É a zebra, cara.
4: Eu não tô encontrando mais, cara. Eu não tô encontrando. Tá bom, achei outra.
0: Preto e branco.
4: O quanto maior é, menos você vê. O que é?
3: Quanto maior é,
4: menos você vê.
0: A escuridão.
4: É? Viu? Não tem.
3: É escuridão, é escuridão.
0: Acabou?
4: Eu já não quero nem disfarçar.
0: Tá bom, deu, não tem mais charada. 13h58, bora faturar.
3: Bora.
0: A gente vai.
4: Mas...
3: A gente volta. Yes.
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0: galerinha. 2:03.
1: Ah, o bom é que aqui nos bastidores o bullying come em solto, né, cara?
0: É. Ainda bem que o comercial é rápido.
1: Nossa.
0: Tem pouco tempo pra tecer comentários sobre coisas variadas.
1: É, vamos lá.
2: É que assim, ó, a gente tava até falando no.
0: Mas
2: no
0: programa. Claro, tudo em tom de brincadeira, porque a gente gosta de falar besteira.
2: É, cara.
0: Queríamos
2: é
0: falar sim, até mais aqui ao vivo, porém, seria a última vez, então.
2: É verdade. É que assim, ó. É aquela que eu sempre solto a máxima, né? Que é um argumento muito válido, até ontem se mostrou útil. É, ria dos outros, só não deixa eles ouvir, então.
0: Exatamente,
2: tá tudo certo.
0: Exatamente.
2: Eles vão rir de ti.
0: Ô, meu jovem, só vamos falar um pouquinho sobre o programa de amanhã, né, cara?
2: Vai ser um programa especial.
0: É, um programa especial amanhã.
1: Especial programa.
0: É, amanhã é feriado, é aniversário de Tubarão, 156 anos. E a gente vai ter uma programação variada, né? Com várias reportagens especiais, entrevistas, alguns programas que foram e estão sendo gravados no dia de hoje. Então, para veiculação amanhã, visto que nós amanhã não trabalhamos. Mas estamos elaborando aí um material bem legal, bem interessante, bem informativo para você acompanhar amanhã.
2: Vai ser show, né? Tá? Aproveita.
0: Então, vai ter música, vamos rodar, claro, os nossos patrocinadores aí. É, que nos auxiliam sempre, e essa programação especial sendo encaixada amanhã aí para você acompanhar, né? E nós gravamos o Informalizando, né? Hoje, infelizmente, sem a presença de Everton Luiz na gravação.
1: Para infelizmente, amanhã, né? Depende. Alô, Jonathan.
0: O programa foi bem bom, né? Bem bom, então.
2: Foi divertido.
0: Acho que por causa da ausência dele, né?
2: Rendeu tanto. Rendeu assim, muito bem, tá?
1: Então,
2: rendeu.
1: Vamos fazer o seguinte, a partir do quinta-feira...
0: Vamos fazer o seguinte, hoje não tem mais quadro opiniões impopulares.
1: Isso, e a partir da quinta-feira, daí vocês fazem só vocês, cara, dois, eu faço só a técnica aqui. No
0: daí, cara, hoje a gente teve participação do... Quer dizer, amanhã, né? O programa de amanhã vai ter a participação do JB Guedes, né? Ele que é jornalista, falando sobre a história do comércio em Tubarão. Tivemos um Hoje na História em dose dupla, né? Com dois temas relacionados a Tubarão. Primeiro, falando sobre a fundação do município e depois, num segundo momento, sobre a enchente que assolou Tubarão em 1974. E falamos sobre vida noturna na cidade em décadas anteriores, ProduSul. E o programa ficou bem legal, tá? Então, vai ao ar amanhã no horário, acho que tradicional, né? Não muda, né?
1: Não muda.
2: Cara, vai pra ter uma noção.
1: Bom, quer dizer, ainda não recebi a programação, mas acho que não muda.
0: É, mas assim... bem próximo daquele, desse horário que estamos aqui agora, tá?
2: É tão especial que o Dura até tá lendo mensagem. Foi muito legal.
1: Divertido. Ele leu?
2: Ele leu.
1: Nossa, isso é bem especial. Exatamente. Isso é bem especial.
0: Então tá, acompanhe amanhã, ok? Tá, e aí? Vamos falar do pipoqueiro?
1: Bora, vai, fala aí.
0: Ufa. A honestidade sempre será uma notícia boa, né, meus amigos?
1: Sim.
0: Concordam?
1: Concordo.
0: Um pipoqueiro de Divinópolis, em Minas Gerais, virou assunto nas redes sociais depois de devolver um Pix de 270 pila que recebeu por engano. Ele contou que no dia do ocorrido, a cliente havia comprado 3 pipocas, totalizando o valor de R$30. Só que na hora de transferir o pagamento, ela enviou R$300 sem perceber.
1: Nossa.
0: Botou um zerinho a mais ali, né? Se enganou, tadinha. A médica que realizou o pagamento... Ah, é médica, não precisava nem devolver. Não, tô brincando. Só notou o engano algum tempo depois. Adriano Silva percebeu o erro também somente após algumas horas e tratou de devolver o excedente imediatamente. A atitude virou notícia na cidade e ganhou a imprensa nacional.
2: O excedente, no caso, ele devolveu 10 pila.
0: Que 10 pila?
2: Não foi 300? Foi.
0: Então?
2: Então, o excedente, ele devolveu só 10 pila.
0: Por que 10 pila, cara?
1: Não, eu tô falando, é a piada, é a piada. É humor, piada, sabe? Sabe? Pra ser engraçado.
0: Ah, tá, entendi. Essa risada foi demais.
1: Humor, é isso, programa humorístico,
0: amigos.
1: Tá, cara?
0: É isso, meus amigos, tá? Era 30 pila, ela mandou 300 e ele devolveu 270 porque ele é um cara honesto. Tá bom?
1: Tá bom.
0: Deu. Esse é Adriano Silva, um pipoqueiro honesto.
2: Novidade, fizemos uma piada.
1: Uau. O cara dele. ele achando que eu tava falando sério. Foi muito bom, cara.
0: Ai, ai, vai, vai que é tua.
2: Vai, tá, primeiro eu vou deixar um abraço pro Jaquinho.
1: Alô, Jaquinho, aquele abraço.
2: Pro Jailson, pro Deda Kazan. Pra todo mundo que tá acompanhando o programa. A dona Malvina das Ilhas Malvinas.
1: A dona Malvina também.
2: É, quem mais?
0: Malvina. O Ederleizinho, nosso amigo Mário Latrônico, filho dele Marinhozinho Latroniquinho, Sidney Eusébio, outra galera. Bom, é isso.
2: Vamos.
0: Vai, traga a sua notícia.
2: A notícia, tá. Uma proprietária de um Tesla repercutiu nas redes sociais após compartilhar um vídeo em que fica presa dentro do carro enquanto tentava atualizar o sistema do carro. Brianna Janel, de Los Angeles, nos Estados Unidos, estava no estacionamento da lanchonete da Chick-fil-A no mês passado, quando a atualização demorou mais do que o esperado. De acordo com o portal My, no vídeo publicado no TikTok, Brianna explica que ficou presa no calor de 39 graus depois que a atualização do sistema demorou 40 minutos.
0: Nossa, 40 minutos, hein?
2: 40 minutos.
1: Ah. Brianna Johnson.
0: Brianna Johnson. Estava numa sauna.
2: Os carros do CEO da marca Elon Musk possuem abertura manual de porta que pode ser usada se não houver energia, mas Brianna optou por não usar com medo de danificar o veículo.
0: É, eu posso morrer aqui dentro, mas eu não
1: vou danificar.
2: Não posso abrir as portas ou janelas. Caso contrário, poderia potencialmente danificar meu carro.
1: Meu carro. My car.
2: Então estou aqui assando como um frango pingando de suor. Contou.
0: Parece que tá imitando o Michael Jackson, cara. Dá o gritinho dele aí, vai.
2: No vídeo, ela ainda reclama.
0: Ah, aí tu me quebra, cara.
1: Foi mal, foi mal.
0: Aí tu me quebra, mano.
1: Me passei, desculpa aí. Desculpa. Me passei, foi mal.
2: No vídeo ela ainda reclama. Estou pirando um pouco, espero não ficar sem. Depois, em outro vídeo, ela registrou o fim da situação. Eu consegui sair do meu carro. Look, olha, estou suando. Sinto como se tivesse acabado de tomar banho. Não atualize quando estiver sentado no carro.
0: Ai, meu Deus, cara.
2: Continue atualizando as 2 horas como está acostumado a fazer. Ela ainda responde comentários que recebeu nos comentários anterior. Funções incluindo alguns sistemas de segurança e abertura ou fechamento das portas ou janelas podem estar limitadas ou desabilitadas quando a instalação está em progresso e você pode danificar o veículo, disse ela. Brianna.
1: Enfim. É gênia, né?
2: A gênia.
0: Ela ficou com medo de... Ela achou que aguentaria a pressão, 39 graus por 40 minutos, né? E ela saberia que se saísse do veículo, ela podia danificar o carro, né? Sim. Querendo ou não, um veículo dele, acho que desse, eu acho que tem um custo bem elevado, né?
1: Tem.
0: Não é baratinho,
1: caro,
0: né?
1: É bem caro, é bem caro.
0: Então, mas se ela chegasse ao ponto de repente, estar passando mal...
1: Ah, daí...
0: Né? Numa situação ali que tava vendo que ela ia...
1: De arrasta?
0: É. Aí eu acho que ela ia sair do carro, né?
2: É, eu acho que é meio carro.
1: É o tivesse, de se esperar, né?
0: Se ela tivesse força pra abrir o carro, né?
2: É o que eu acho de se também, esperar, né, assim, ela gravar um vídeo, tipo, tu poderia ter feito várias coisas, sei lá, vamos supor, pedir ajuda. Sim. Não, eu vou gravar um vídeo reclamando, eu fico pensando assim, cara, a nossa geração, ela tá absurda, né?
1: É, mas cara, eu vou te falar bem a realidade, tá? Pra um carro que você paga esse absurdo, não ter um sistema em que você possa abrir a porta enquanto ele tá atualizando, isso daí pra mim já perde credibilidade, tá ligado? Como assim?
0: Eu acho que deveria, na verdade, ter um... já que tu não pode... De repente nem ligar o veículo, nem abrir as portas do veículo, que tivesse um sensor dentro do carro.
1: De que tem gente lá dentro.
0: Impedisse uma atualização no caso de ter alguém dentro do carro.
2: Exatamente.
1: Exatamente.
2: Exatamente.
1: Né? Exatamente.
2: Sim,
1: exatamente.
2: Sim. Ou inclusive, talvez ele até tenha, mas ela, gênia,
0: não soube usar.
1: É porque, na real, o que acontece? Coisas que são movidas por software, principalmente computadores de carro, tem aqueles seus mods, né? Igual, por exemplo, um jogo. O jogo tem lá um mod que tu pode colocar e modificar o jogo.
2: Uhum.
1: Existem esse tipo de coisa, eu já pesquisei em carros também. Só que como é muito caro e você perde a garantia da fábrica, geralmente as pessoas não fazem isso. Quem faz isso é quem tem dinheiro no bolso para conseguir. Ah, se der problema, vai pagar do próprio bolso. Sim. Aí vai lá. E tem as modificações, por exemplo, coisas que não estão liberadas naquela versão do teu carro, você pode simplesmente ir lá, baixar o mod, modificar você mesmo e vai estar liberado agora na função do teu carro. Só que você perdeu a garantia da fábrica porque você modificou o carro originalmente.
0: Não é mais original. É.
1: Exatamente. Então, é por tua conta e risco. Nesse caso, ela não tinha as modificações.
2: Matrix.
1: Basicamente isso, tá ligado? Enfim, é isso aí.
0: Enfim, ela ficou bem depois e o carro também, né? Tudo certo.
2: Tranquilo. Brianna está very good. Tranquilo.
0: O que você aprendeu com isso, Brianna?
2: I don't have time, eu não tenho tempo para ficar dentro do carro da próxima vez.
0: Ok, muito obrigado. 2:13, vamos ao quadro Opiniões Impopulares.
1: Vamos lá, rapaziada. Special. Opiniões Impopulares nesta terça-feira, amanhã não tem, então vai ser hoje mesmo. Vai. Olha só, a primeira. Casamento não é caro, vocês só querem um evento de luxo e fingem surpresa com um preço. Faz muito sentido isso, cara.
2: Gostei disso daí.
1: Vamos lá. O casamento custa o quanto você quer que ele custe. Dá pra casar no civil gastando pouco. O problema é que muita gente transformou um casamento numa mega produção. Exatamente isso, cara. Aí você reclama que não tem como casar hoje em dia, mas você quer um drone filmando, você quer decorações absurdas, um buffet de 200 pra 200 pessoas, open bar, várias trocas de roupas, um DJ, entradas cinematográficas, dancinhas personalizadas, lembrancinhas personalizadas e um vídeo parecendo um trailer de um filme. Ah, mas por que a flor tá muito cara? Não, você decidiu gastar uma fortuna em flor. Ah, a maquiagem da noiva tá um absurdo. Não, você escolheu alguém que cobra muito caro. Ah, os espaços estão impossíveis. Sim, alguns são mesmos, mas... parte do problema é que parece existir uma pressão absurda para transformar o casamento num evento de luxo e não só uma celebração. Eu entendo que existe expectativa social nisso tudo, mas ainda é escolha. Às vezes as pessoas falam do casamento como se fossem obrigadas a fazer uma cerimônia milionária, sendo que boa parte do custo vem justamente do padrão que elas mesmas decidiram seguir. Exatamente isso, cara.
0: Falou verdades.
1: Exatamente.
2: Concordo.
1: Mas dito isso, uma opinião impopular, né? Porque todo mundo pensa assim.
0: Mas a maioria das pessoas querem fazer algo diferente. Porque é um momento especial. É um momento que vai ficar eternizado e marcado pro resto da vida. Então, para quem quer fazer, vai tentar fazer da melhor forma possível, com as melhores coisas possíveis, porque aquilo ali vai ficar eternizado em fotos, em vídeos, na memória da pessoa.
1: Sim.
0: Então, ela não vai querer fazer de qualquer jeito. Ela vai querer aquela decoração melhor, ela vai querer um fotógrafo lá que é mais top, ela vai num salão, obviamente, muito melhor, para não ter... chance nenhuma de dar errado a questão da maquiagem,
1: cara,
0: imagina?
1: Dito isso, essa parada
0: da... melhor.
1: Nossa.
0: É isso, cara.
1: E essa parada da maquiagem aí, um tempo atrás, deu o que falar na internet, porque aconteceu o seguinte, uma mulher foi na maquiadora, né, foi lá, se maquiou, e obviamente era pro casamento dela, só que a maquiadora não sabia que era pro casamento dela.
2: Meu Deus.
1: No dia seguinte, a maquiadora foi lá e perguntou, ué, como assim, tu casou? Aí ela, sim. A mulher que foi maquiada, sim, me casei ontem, tava maravilhoso, nossa, a maquiagem deu super certo, não sei o quê. Aí a maquiadora falou, tá, mas você pagou um preço de maquiagem normal, você não pagou o preço de noiva, você tem que me pagar a diferença.
2: Não.
1: Aí ela, não, eu pedi a maquiagem normal, não queria nada super, super produzido, né?
0: E ela
1: pra
0: não
1: mim
0: fez
1: tava
0: jeito,
1: bom.
0: Né? Ela fez a maquiagem normal,
1: falou. Fez maquiagem. E ela falou, não, mas pra mim a maquiagem... deu tudo certo. Aí a mulher falou, não, porque a maquiagem de noiva é diferente, os produtos são especiais e não sei o que. Aí a noiva falou, tá, mas a maquiagem que você usou em mim não era a mesma maquiagem de noiva? Aí ela, sim. tá, e por que que você tá querendo falar isso aí pra mim? Não, porque você tem que pagar a diferença, porque você não pagou o preço de noiva. Faz sentido isso,
0: que tá ligado? Malandrinha. Se ela tivesse, de fato, usado a maquiagem especial para a noiva, ela tinha cobrado na hora, né?
1: Sim, essa maquiaagem especial para a noiva é a mesma maquiagem que ela usou.
2: É a mesma, ela só queria... Não, cara...
1: Só queria extorquir o valor da noiva, tá ligado?
2: É que casamento virou um negócio, assim, que é um negócio, assim, absurdo. Porque, assim, ó... É, por exemplo, também é uma coisa que eu acho... Tu tens razão na hora que tu fala em que tudo tem que ser especial. E eu entendo que as pessoas queiram o melhor. Só que também é aquilo. Nesse melhor, tem alguns pacotes que são envolvidos no casamento que eles são só exagero. É como se fosse uma hipérbole, sabe? Tipo, por exemplo, tu não paga só um pacote pra alguém fotografar. É um pacote pra alguém fotografar isso aqui.
1: É, o casamento.
2: Aqui, isso aqui. Cara, é tanta coisa.
1: Mesma coisa quando você vai comprar tipos de materiais, tá ligado? Por exemplo, eu sou tatuador. Aí eu vou precisar lá de uma poltrona. Cara, o que vem... aquele material que vem seguido o nome da profissão, ele se torna muito caro. Uhum. Uma poltrona, eu quero uma poltrona, mas tem lá poltrona de tatuador, acabou-se. Ela vai ser 3 vezes mais cara do que uma poltrona normal, tá ligado? E é uma poltrona, não faz nada diferente, outra. Exatamente, tá ligado?
2: Então eu acho que até se tu quiser fazer um casamento bom, tu não fala que é um casamento e vai comprando várias coisas soltas. E nos mesmos lugares que muito provavelmente tu vai conseguir um preço melhor.
1: Exatamente.
2: E como eles te extorquem, eles colocam um preço absurdo na hora de fazer essas coisas, pra você que vai querer fazer, talvez seja mais viável. No meu caso, se eu fosse casar, eu não faria nada disso. No máximo, o fotógrafo só pra, tipo, cara, é um fotógrafo pra memorizar tudo isso, porque é um momento de fato especial, mas não tem mais nada que seja especial, irmão.
0: E só os chegados, bem chegados mesmo, e algo mais íntimo, assim, tá? Claro. Mais próximo de quem, de fato, é próximo de ti, né?
2: Casamento não é pros outros, é pra mim, então eu tenho que estar feliz, e outra pessoa também, deu?
1: Exatamente. E cara, vou te falar bem a real, você vai fazer essa produção toda e ainda vai ter gente que vai reclamar e falar que foi ruim, tá ligado? Então o que tu faz de melhor... pega esse dinheiro que você gastaria no teu casamento e viaja com a patroa.
0: É.
1: Nossa, vai conhecer Orlando, leva ela pra Disney, tá ligado?
0: Faz uma cerimônia religiosa, casa religiosa, viu? Interessantíssimo que tu faça isso.
1: Aquela jantinha só pra família.
0: Isso, como eu falei, é algo mais íntimo. Se tu vê que tu não tens condição de fazer um grande esforço, que vai te fazer falta lá na frente, pra que gastar o que tu não tem numa festa
2: cara.
0: E depois ficar passando perrengue aí, né? Aí já vai começar a relação ali meio que estremecida, porque é uma relação, né, conjugal, com dificuldade financeira, começar assim já é ruim.
1: Sim.
0: Né? Então tu já vai entrar aí com uma dívida enorme, visto que tu não teria condição de fazer aquela festa, né? Vai ficar com esse ônus aí, com essa obrigação de pagar, né? Então,
2: cara, se eu não soubesse que todo mundo que é meu amigo tá louco pra que, se isso aconteça, for um evento massa, louco, eu ia convidar todos eles pra ajudar na parada. Vamos fazer quase como se fosse uma parada de churrasquinho aqui.
1: Sim,
2: vamos fazer
1: uma parada, cada um leva o teu bagulho.
2: Porque eu sei que é uma coisa que eu não vou poder ser tão íntimo assim.
1: Uhum.
2: Por exemplo, os meus amigos íntimos já são bastante.
1: Uhum.
2: Já são uma galera bem próxima e já é muita gente. Reunir toda essa galera, todo mundo vai querer, porque pensa assim, cara, tu casar. Não, meu irmão, peraí, vamos fazer alguma coisa.
1: Uhum.
2: É fato. Então eu sei que, cara, tem que acontecer. Então se tem que acontecer, por que então a gente não faz tipo como se fosse um rolê? Vamos todo mundo juntar aqui, leva as paradas e o negócio não é se festar junto?
0: Não pesa pra ninguém, é todo mundo se diverte, sai feliz e é isso aí.
1: Não celebra um momento feliz aí, né?
0: Cara, e vai ficar marcado. E pronto. Da mesma forma,
1: exatamente.
0: Tá? Bom, 12:21, mais um?
1: Ah, vamos lá. Olha só, você não fica com ninguém porque você é chato e não porque você não é bonito.
2: Concordo.
1: Olha só, cara.
2: Concordo.
1: O cara que reclama que a mulher só gosta de nóia, ele fala aqui. ou de skin de hétero top, é chato pra boné. Não tem assunto nenhum, não tem um conteúdo e só sabe reclamar de como ele é injustiçado. Ah, como ele é injustiçado. Porque as mulheres são assim e assado, pipipi, popopó, como eu sou um coitadinho. Mas, irmão, você é chato?
2: É.
1: Você abre os comentários dos vídeos onde tem um casal e o cara é um pouco mais prejudicado. E os comentários são homens do tipo, como ele tem e eu não. Ou como é possível isso, não acredito que ele tem e eu não. Esse tipo de coisa, tá ligado? É. Ele deve ter dinheiro. Cara, ele deve ter dinheiro, é o clássico, né? Aí você vai ver, o cara é mó gente boa. Que faz sentido, né? Aí o mano fica: ah, elas não, nunca gostam, nunca ficam com os caras legais, elas só ficam, mas na verdade, elas ficam, você só não é tão legal quanto você pensa.
2: É, cara, aí tem umas discussões bem legais, tá? Primeiro porque tem essa do cara legal, é que assim, tem uma confusão aí que é bem importante. Não é que o cara é legal, é que ele é trouxa. Ele faz tudo o que ele pode. Ele, aí assim, se tu é pra vida daquela pessoa, como é que é? Tu contribui com tudo, de graça. Por que que ela vai te dar alguma coisa em troca se tu já tá fazendo todo o esforço por ela sem ela pedir? Isso vai pra todas as tuas relações, tá? Isso não é só homem e mulher, não. Isso é pra todos. Tem várias pessoas que vão dizer: tá, mas se toda hora tu tá disponível pra mim a todo momento que eu te peço, fazendo tudo, sem às vezes sem nem necessário entrar. Eu pedir, por que que eu vou ter um relacionamento contigo? E tem gente, sim, que não fica com só fica com os caras idiota, mas isso é pouquíssimo, é mais as pessoas que ficam se vitimizando, não vão atrás de alguma coisa, não vão se divertir, não tenta ser um cara legal, tenta só ser um chato. Por exemplo, cara, eu dou errado porque as minas são malucas e eu sou um chato. Eu também sou chato, eu sei que eu sou, e por isso que eu tô em casa. Porque eu sou chato. Quando eu deixar de ser chato, eu vou atrás de alguma coisa.
1: E pronto, e você tá bem com isso.
2: Eu tô super
1: você
2: bem.
1: Você não com reclama, isso. O problema não, é os caras que reclamam.
2: Exatamente.
1: Disso, tá ligado?
2: O problema é tu reclamar.
0: São assim, chatos e vivem reclamando, não tentam mudar.
1: Exatamente.
0: É porque tu tá confortável na situação em que tu está.
2: Tô sossegado.
0: Agora, quem não está, tem que ver o que tá fazendo de errado. Se ninguém te quer, é porque alguma coisa errada tem contigo.
1: Alguma coisa tem errado
0: não
1: aí, cara.
0: Não sei se é uma questão estética ou porque tu é chato mesmo.
1: Ou porque você aparenta ser muito ranzinza e de fato você é ranzinza. Cara, ninguém gosta de ficar do lado de pessoas ranzinhas.
0: É horrível, né? Pessoas reclamando.
2: Tem algumas pessoas que são guerreiras. Eu conheço algumas que namoram uns caras ranzinza.
1: Nossa,
2: são guerreiras, mas certo? Não dá.
1: Pessoa que reclama o tempo inteiro.
0: Vai que o cara não toma banho todo dia também.
2: Tem uns assim, né?
0: Aí...
1: Não, mas, cara, certo. Até esses encontram alguém, tá ligado? O problema é você ser chato. Se você é gente boa e não tomar banho, cara, o único problema que ela vai ter é um mau cheiro, tá ligado?
2: Se você é gente boa e não tomar banho.
1: Se você é gente boa e não tomar banho, o único problema vai ser um mau cheiro. E isso ela consegue resolver. Quando você se apaixona por alguém, você quer estar sempre 100% pra aquela pessoa. Então, você, a uma hora, aquela pessoa que não toma banho vai passar a tomar, tá ligado? Agora, se você é chato, não tem... Ah, não tem quem faça,
0: cara. Cara.
1: É isso aí. Quarta-feira que vem tem mais.
0: Beleza, vamos ao Hoje na História. Ô Lucas, o que aconteceu no dia 26 de maio em anos anteriores?
2: Cara, hoje é o dia do Drácula, não é o dia do Deison. Hoje é o dia do Drácula. Quem traz as informações...
1: É ele, o Claudinho da Maceno Paz.
3: Aí, no dia 26 de maio de 1897, foi publicada em Londres a obra Drácula, do romancista, poeta e contista irlandês Bram Stoker. Este romance gótico foi o responsável pela propagação da figura fictícia do vampiro, um mito literário que povoa o imaginário na modernidade e tem inspirado a criação de inúmeras obras com este tema em diferentes suportes artísticos. Estruturalmente, Drácula é um romance contado numa série de cartas, diários e registros de bordo. O romance exerceu pouco interesse entre os leitores na época do seu lançamento, quando a Inglaterra vivia sob o impacto do conservadorismo moralista da era vitoriana. A partir da segunda década do século XX, passou a despertar o interesse dos críticos literários e dos leitores, chegando a atingir o status de clássico, principalmente com o aparecimento de várias versões cinematográficas, tanto no cinema mudo como no cinema falado. A primeira adaptação para o teatro foi escrita e dirigida pelo próprio Bram Stoker e encenada uma única vez em Londres, no mesmo ano do lançamento do romance. O diretor alemão Murnau, um dos pioneiros do cinema, lançou a história de Drácula com o título Nosferatu, uma sinfonia de horror, apenas alterando o nome do protagonista de Drácula para Orlok e transferindo o local da trama da Inglaterra para a Alemanha. Os herdeiros de Stoker protestaram e venceram a batalha judicial, sendo que todas as cópias do filme deveriam ter sido destruídas. Entretanto, um pequeno número de cópias deste, que é um clássico do cinema mudo, sobreviveu até os dias atuais. Contudo, a versão cinematográfica mais conhecida de Drácula foi realizada pelo Estúdio Universal, em Hollywood, no ano de 1931. O filme

0: Aniversariantes famosos do dia.
1: Yes.
0: Hoje de aniversário, Lenny Kravitz, cantor, 62 anos.
1: Parabéns.
0: A atriz Maria Clara Gueiros completa 61 anos. E hoje, cara, o padre Edson de Souza Miller tá de aniversário,
1: parabéns,
0: né?
1: Parabéns, padre Edson.
0: Padre Edson. Parabéns.
2: Aquele abraço pra ti, estamos juntos.
0: Olá, traz a charada e a resposta.
1: E já terminamos? Foi a da escuridão, a gente já tinha encerrado lá.
0: Já foi, né?
1: É verdade.
0: Já Força foi. Do hábito. Vambora então. Tchau, Lucas Marcos, um abraço e até o programa de amanhã.
1: É, um abraço e até tomorrow.
0: Valeu, Everton Luiz, um abraço e até quinta-feira.
2: Ah, valeu, rapaziada, boa audiência, pela sua paciência, por ser melhores e tchau, obrigado.
0: Então tá, reforçando, acompanhe amanhã, neste mesmo horário, o programa Informalizando Especial sobre o aniversário de Tubarão, tá?
1: E a programação especial.
0: E a programação geral, né? O dia inteiro com reportagens, entrevistas, material bem legal, bem interessante pra você acompanhar amanhã sobre a nossa querida e amada Cidade Azul, tá bom? Tchau, gente, um abraço.

0: Boa tarde. Tudo o que acontece na região sul de Santa Catarina, você confere agora no Tubar Notícias. Assinatura da ordem de serviço marca início da limpeza do Rio da Madre em Tubarão. A Prefeitura de Tubarão assinou oficialmente na última semana a ordem de serviço para a limpeza do Rio da Madre, conhecido também como Rio Morto ou Rio Seco. O ato ocorreu durante a abertura da 8ª Feira Agropecuária de Tubarão. O contrato firmado prevê um investimento de mais de R$1.400.000 para a execução dos serviços de limpeza da calha ativa do rio em uma extensão de mais de 20 quilômetros. E a Educação Municipal de Laguna alcançou um avanço histórico nos índices de alfabetização. Dados recentes do Sistema de Avaliação da Educação de Santa Catarina, aliados ao indicador Criança Alfabetizada, apontam que o percentual de crianças alfabetizadas na rede municipal saltou de 33% em 2024 para 50% em 2025. 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O Tubar Notícias retorna às 13h50 da tarde com mais informações. Para a Rádio Tubar, Gabriel Rodrigues.
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0: tarde, 2:36, tarde de terça-feira, véspera de feriado, do dia do aniversário da cidade de Tubarão, 156 anos. Hoje é terça, dia 26 de maio. Está começando o Balcão de Negócios com Ramon Silveira na apresentação. Mesa de áudio de Davi Henrique e a direção geral do padre Rafael Liano.
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0: Abriu o sol, né? Em Tubarão, tempo bom: 22 graus a temperatura. É. Boa música, boa comida, diversas atrações e um grande espetáculo estão programados para amanhã, dia 27, dia do aniversário de 156 anos da nossa amada Cidade Azul. A programação do aniversário para este dia tem início às 15h com diversos shows com Yuri DJ, Kátia Flávia e Mr. Jones, que garantem o som ao longo da tarde até o grande show nacional com Simão Rolfe à noite, no auge da celebração deste ano. A banda Kátia Flávia inicia as apresentações do dia com um repertório que traz o melhor do rock e do pop dos anos 80, 90 e 2000. Muito boa essa banda, né? Conheço a banda Kátia Flávia, que se apresentou no ano passado na festa do Sagrado Coração de Jesus e festa do São João Batista, em Capivari de Baixo. Em uma viagem de puro flashback com sucessos inesquecíveis, a banda Kátia Flávia. Por sua vez, a banda Mr. Jones chega em seguida com um apanhado de pop rock nacional e internacional recheado de vários clássicos. Ainda durante os intervalos das atrações, Yuri DJ chega com um repertório voltado ao mega funk, marca registrada deste produtor musical open format, bastante conhecido na região e no estado. Por fim, o violinista, maestro e arranjador Simão Rolfe irá encerrar o dia com um grande espetáculo, influenciado por tendências vivenciadas por ele na Europa, que o ajudaram a criar um projeto pioneiro no Brasil que reúne o som do violino com uma banda de alta performance, aliados a um repertório bastante eclético e popular. Todas estas atrações acontecerão na estrutura 100% coberta montada no estacionamento da Arena Multiuso Prefeito Stênio Sorato da Silva e que contará também com praça de alimentação completa e a feira de artesanato da economia criativa. Uma estrutura muito bonita, a entrada é totalmente gratuita. Parabéns, Tubarão, pelos 156 anos. Vamos que vamos, aqui no nosso balcão de negócios, né? Vamos dando sequência, vamos abrindo aí com as primeiras participações do Balcão de Negócios, e aqui já temos alguns áudios, né? Já temos aqui, vamos lá, vamos começando aqui. Ô Davi, solta aí, Davi, o primeiro áudio, vamos ouvir.
2: Oi, Ramon, boa tarde, Ramon, tudo bem? Ô Ramon, ainda continuo vendendo essa moradinha aí, Ramon, é aqui no Maitá. É, próxima à garagem da Capivari, entendeu? Na Jaime Aguiar de Souza, na Januário Alves Garcia, na rua Januário Alves Garcia. E se alguém tiver interesse aí, dá uma ligadinha no 996-69-1113. Falou, Ramon. Tudo de bom aí, tá? Valeu, obrigado, hein?
0: Valeu.
2: Bom trabalho, uma boa semana de trabalho.
0: Valeu. E aqui vamos com o próximo áudio. Vamos ouvir.
3: Ô Ramon, boa tarde. Ô Ramon, eu tenho um lote na guarda mais esquerda pra vender ali perto da... Entrando na rua do posto de gasolina ali, lá no final. Esse lote, ele tá bem enterrado, ele tá mais enterrado do que a estrada, né? Tem um poste já pra construir. Esse lote aí é um lote bonito, Ramon. Ele mede ali 11,20 por 18. Tá? A rua é calçada e esse lote aí eu pego 50 mil de entrada, o resto eu parcelo um salário por mês. Eu também pego um carro e negócio, tá? E o meu telefone é 988-102536. Fala com o Janga. Valeu, Ramon.
0: Valeu, vamos aí com o próximo áudio. Coloca aí, Davi. Vamos ouvir.
4: Ô, Ramon, boa tarde, Eugênio. E aí, tudo bem? Ô, Ramon, É o seguinte, eu peguei uma caminhonete aqui em negócio, eu quero vender essa caminhonete essa semana, tá? Só essa semana. É uma caminhonete, uma picape Touro. Ela é, o ano dela é 2017-2018, a cor dela é branca, ela é top, carro de procedência, filé mesmo, tá? Tá com 108 mil quilômetros rodados, mais ou menos. 108 mil, tá? É... placa final 5, é só chegar em placa... é só chegar e transferir, tá? Esse carro não tem nada para fazer, toda revisada. Ela é a gasolina, motor flex, 1.8. O valor dela, tá, é barbado, R$85 mil para vender. R$85 mil. Aceito proposta, só essa semana, tá? E também, Ramon, eu quero reforçar minha sala. Eu tenho uma sala comercial aqui no bairro São João, na margem direita, rodovia Norberto Brunato. É, essa sala média 4x12, toda de vidro na frente, com grade de proteção. Tem banheiro próprio, certinho, estacionamento, né? Ponto bom de comércio, fica na rodovia. A pessoa que estiver interessada vai falar com o Genésio. 9-9622-3375. 9-9622-3375 para falar com o Genésio. Ramon, obrigado, um abraço, uma boa tarde, fica com Deus.
0: Uma boa tarde para você também, Genésio. Vamos ouvir aqui o próximo áudio.
5: Oi, Ramon, boa tarde. O Ramon, eu tenho um colchão para pessoa acamada. Ele é ligado, ele tem um motorzinho, é ligado na luz, tudo direitinho. Está dentro da caixa, nunca foi usado, está lacrado. Porque eu comprei e não precisou usar. E eu tenho uma pistola de pintura, que pinta casa, carro, muro, essas coisas, e a luz. Pega quase 1,5 kg de tinta dentro. Está novinho, está dentro da caixa, nunca foi usado. Eu estou vendo esses dois por R$250. Aí meu telefone é o 988-27-8336. Fala Canice.
0: 2h43. É, vamos lá, aqui vendendo, comprando, alugando ou até mesmo trocando. Nós temos, vende-se um terreno em Siqueiro, Piscaria Brava, medindo 60 de frente por 37 de fundo, ótima localização, aceita o carro no negócio. Também um outro terreno, esse fica na Barranca, Pescaria Brava, terreno com 6 hectares, todo cercado com casa, galpão, posto artesiano, frente para a estrada. Tratar pelo 988-467847, 988-467847. Trabalho de cuidadora de idosos, tenho referência, experiência, curso de cuidadora. Falar com a Kátia pelo WhatsApp 48-991-36-3417. Vendo um celular Motorola Moto G22, valor 300 pila. Interessados, tratar pelo 48-99689-9874. 99689-9874. Celular bom, Motorola Moto G22 por 300 pila chinês. Coloca o áudio aí, vamos ouvir.
6: Ô Ramon, boa tarde. Eu ainda estou vendendo aquela bicicleta elétrica, pretinha, dobrável, na hora 14. Essa bicicleta está novinha, está zerada. Bem bom mesmo, tá? Bem econômico. E eu estou vendendo ele por 2.100. Eu estou baixando o preço, ó, 2.100. Hoje para vender. Tá bom? Quem quiser interessado, só pedir para telefonar para o 3626-6214. 3626-6214. 99991-8291. Tá bom, Ramon? Obrigado, boa tarde.
0: Ok. Intervalo, voltamos já.

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2: Duas e 49. Vendo uma cama hospitalar articulada, marca Pilate, valor 2.500, mas dá para negociar, com possibilidade de alguma negociação. Então, tratar pelo 48 99627 8929. 48 99627 8929. Tá bom? Cama hospitalar, cama motorizada, daquela das melhores, né? Vamos colocar aqui um anúncio. Temos aqui alguns anúncios, né? Vamos lá. Bota aí, chinês.
3: Oi, Ramon. Boa tarde. Lino. Ô, Ramon, tem uma carretinha reboque para vender. Bem conservado, documento em dia. Tudo certo. Contato, telefone 984-16-2926. Fala com o Lino. Certo?
4: Oi, Ramon. Boa tarde, Ramon. Eu tenho uma geladeira para vender da marca Brastemp, 429 litros, tá? Funcionando perfeitamente a borracha. Faz pouco tempo que eu troquei. Se alguém tiver interesse, é só me dar um alô para mim que a gente conversa, tá? E o meu neto tem um andador também que dá para menina e para menino. Se alguém tiver precisando, é só me dar um alô para mim, tá? No número 3628-0057. Falar com a Lourdes. Todos dois, a gente passa o valor e conversa, tá? Obrigada, que Deus abençoe.
2: Ok. Vamos lá. Aqui no balcão de negócios. Aqui, acabei de escutei no balcão de negócios sobre um lote na guarda margem esquerda, mas não consegui pegar o telefone. É o lote do 98810-2536, né? 98810-2536. O Janga. DDD 48, tá? 48. Então tá bom. Vamos lá. Aqui no balcão de negócios. Pode liberar aí, meu jovem, tá? E aqui vamos ouvir o próximo áudio.
5: Oi, Ramon. Boa tarde, Ramon. Tudo bem? Ô, Ramon, ainda continuo vendendo essa moradinha aí, Ramon. É aqui no Maitá. É próximo à garagem da Capivari, entendeu? Na Jaime Aguiar de Souza, na Januário Alves Garcia, na rua Januário Alves Garcia. E se alguém tiver interesse aí, dá uma ligadinha no 996-69-1113. Falou, Ramon. Tudo de bom aí, tá? Valeu, obrigado, hein? Bom trabalho, uma boa semana de trabalho.
2: Valeu. Vamos lá aqui no nosso balcão de negócios, dando sequência pelo 3626-5177.
6: Ô, Ramon, boa tarde. Ô, Ramon, eu tenho um lote na guarda mais esquerda para vender ali perto da... Entra na rua do posto de gasolina ali, lá no final. Esse lote tá bem enterrado, ele tá mais enterrado do que a estrada, né? Tem um poste já para construir. Esse lote aí é um lote bonito, Ramon. Ele mede ali 11,20 por 18. Tá? A rua é calçada. E esse lote aí eu pego 50 mil de entrada, o resto eu parcelo um salário por mês. Eu também pego um carro e negócio, tá? E o meu telefone é 988-10-2536. Fala com o Janga. Valeu, Ramon.
2: Vamos lá, 2h53, vamos dando sequência aí.
7: Ô Ramon, boa tarde, Eugênio, e aí, tudo bem? Ô Ramon, é o seguinte, eu peguei uma caminhonete aqui em negócio, eu quero vender essa caminhonete essa semana, tá? Só essa semana. É uma caminhonete, uma picape Touro. Ela é, o ano dela é 2017-2018, a cor dela é branca, ela é top, carro de procedência, filé mesmo, tá? Tá com 108 mil quilômetros rodados, mais ou menos. 108 mil, tá? É... placa final 5, é só chegar e transferir, tá? Esse carro não tem nada para fazer, toda revisada. Ela é a gasolina, motor flex, 1.8. O valor dela, tá, é barbado, R$85 mil para vender. R$85 mil. Aceito proposta, só essa semana, tá? E também, Ramon, eu quero reforçar minha sala. Eu tenho uma sala comercial aqui no bairro São João, na margem direita, rodovia Norberto Brunato. É, essa sala média 4x12, toda de vidro na frente, com grade de proteção. Tem banheiro próprio, certinho, estacionamento, né? Ponto bom de comércio, canal rodovia. A pessoa que estiver interessada vai falar com o Genésio. 9-9622-3375. 9-9622-3375 para falar com o Genésio. Ramon, obrigado, um abraço, uma boa tarde, fica com Deus.
2: 2h55.
0: Oi, Ramon, boa tarde. Ô, Ramon, eu tenho um colchão para pessoa acamada. Ele é ligado, ele tem um motorzinho, é ligado na luz, tudo direitinho. Tá dentro da caixa, nunca foi usado, tá lacrado. Porque eu comprei e não precisou usar. E eu tenho uma pistola de pintura, que pinta casa, carro, muro, essas coisas, e a luz. Pega quase 1,5 kg de tinta dentro. Tá novinho, tá dentro da caixa, nunca foi usado. Eu tô vendo esses dois por R$250. Aí meu telefone é 988-27-8336. Fala com a Nice.
2: Tá bom, vamos lá. Aqui no balcão, mais um áudio.
8: Ô Ramon, boa tarde. Eu ainda estou vendendo aquela bicicleta elétrica, pretinha, dobrável, na hora 14. Essa bicicleta está novinha, está zerada. Ele é bem bom mesmo, tá? Bem econômico. E eu estou vendendo ele por 2.100. Eu estou baixando o preço, ó, 2.100. Hoje para vender. Tá bom? Quem quiser interessado, só pode telefonar para o 3626-6214, 3626-6214, 99991-8291. Tá bom, Ramon? Obrigado, boa tarde.
2: 2h57. Vamos lá aqui, o áudio.
9: Boa tarde, Ramon. Tem uma sala comercial para alugar, ela mede 12x12. Fica no bairro Fábio Silva, na rua Rodolfo Bento Ribeiro, 187. Meu telefone é 99956-4243. Falar com a Roseli.
2: Ok, aqui ó, vendo, deixa eu ver aqui. Aqui nós estamos aqui, a ouvinte mandou, né? O que a ouvinte está vendendo? Estou vendendo aqui, um montão de coisa mandou, vamos ver. Estou vendendo uma máquina ponto corrente, existe a luminária e mais um pouco de linha para quem quiser fazer estopas. Ela é uma ombro a ombro, tem agulhas, reserva e chaves, e dou mais uma bolsa de linha para quem comprar. Ela é macia, muito boa, seminova, 3.600, mas o que? Não deu para entender o que ela escreveu aqui. Pois falei com a luminária, linhas, agulhas. Pois vai com a luminária, linhas, agulhas, reserva, óleo. Chama no privado. Dispenso curiosos. Estou vendendo porque parei, né, de trabalhar com as estopas. 99603-9572. 99603-9572. DDD 48. Tá? Quem ligou não dá mais tempo. Não tem mais tempo aqui. Também ela vende um passador de linha automático, K2, casador de botão, vai uns 5 acessórios incluso, que comprou separadamente. A máquina é Singer, revisada, e ainda ela vende um Galaxy Tablet S6 Lite 2022, 64 GB, 4 GB de RAM. Tablet em ótimo estado, funcionando perfeitamente. Ideal para estudos, desenhos, anotações e uso no dia a dia. Comprado em setembro de 2023. 64 GB de armazenamento, 4 de RAM, compatível com S Pen, rejeição de palma, funcionando normalmente. Acompanha a caixa original, S Pen original, pontas extras para caneta, capinha original, mais duas capas extras, película de brinde. A tela original foi substituída, mas a atual funciona normalmente, incluindo todas as funções da caneta e a rejeição de palma. O carregador original quebrou, porém o tablet carrega normalmente com qualquer fonte USB. Então, valor a combinar, tratar pelo 99603-9572. Salve Maria, vem aí consagração a Nossa Senhora. Parabéns, Tubarão, amanhã, aniversário da Cidade Azul. Parabéns à minha sogra, Dona Isabel Cardoso Calegari, que está hoje de aniversário. E parabéns ao Padre Edson, que também está hoje de aniversário. Tá na Tubá? Tá na melhor. Amanhã não tem balcão, é programação especial.

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0: Boa tarde para você que está aqui na Capela São José, no Santuário Nacional. Boa tarde para você que nos acompanha pelo portal A12.com, por você que está acompanhando pelo YouTube Aparecida ao Vivo, por você que está nos seguindo pela Rádio Aparecida e diversas emissoras associadas por todo o Brasil. Obrigado a essas emissoras que abriram seus canais para que junto pudéssemos juntos fazer a consagração a Nossa Senhora, nosso organista Camila, e eu sou o Padre Battini, missionário redentorista, e trabalho aqui no Santuário Nacional. Em nome do Pai, do Filho e do Espírito Santo.
1: Amém.
0: O anjo do Senhor anunciou a Maria.
1: E ela concebeu do Espírito Santo.
0: Ave Maria, cheia de graça, o Senhor é convosco. Bendita sois vós entre as mulheres. E bendito é o fruto do vosso ventre, Jesus.
1: Santa Maria, Mãe de Deus, rogai por nós, pecadores, agora e na hora de nossa morte. Amém.
0: Eis aqui a serva do Senhor.
1: Faça-se em mim segundo a vossa palavra.
0: Ave Maria, cheia de graça, o Senhor é convosco. Bendita sois vós entre as mulheres, e bendito é o fruto do vosso ventre, Jesus.
1: Santa Maria, Mãe de Deus, rogai por nós, pecadores, agora e na hora de nossa morte. Amém.
0: E o Verbo se fez carne
1: e habitou entre nós.
0: Ave Maria, cheia de graça, o Senhor é convosco. Bendita sois vós entre as mulheres, e bendito é o fruto do vosso ventre, Jesus.
1: Santa Maria, Mãe de Deus,

0: Oremos. Infundi, Senhor, vos rogamos a vossa graça em nossos corações, para que nós que conhecemos pela anunciação do anjo a encarnação de Jesus Cristo, vosso Filho, por sua paixão e morte na cruz, cheguemos à glória da ressurreição. Pelo mesmo Cristo, Senhor nosso.
1: Amém.
0: Amém. Podem sentar, nos preparando para a meditação. Cantemos.

você que está nos seguindo pelo portal A12, pelo YouTube, pelos rádios por todo o Brasil, do Amazonas ao sul do Brasil, nós temos aí as rádios transmitindo esse momento. Já vai pegando a sua água aí na sua casa, água filtrada, viu? Já deixa a água filtrada, se tiver água mineral, melhor ainda. Deixa aí pertinho do seu rádio ou pela internet que você está acompanhando. Deixa aí para depois você beber, a família beber, tá bom? E quem está aqui na Capela São José já está com a sua água, daqui a pouquinho a bênção da água. Meu irmão, minha irmã, você que veio hoje ao santuário, vocês que nos acompanham através dos meios de comunicação, hoje no Evangelho de Marcos, Pedro questiona Jesus: Senhor, nós deixamos tudo, largamos tudo lá para te seguir, o que que a gente vai ganhar com isso? Às vezes a gente tem esses questionamentos com Jesus, né? Eu vou na missa, eu rezo, eu faço bem para as pessoas, só levo paulada, né? Como é que pode? Dá vontade de desistir. É aí que não pode. Jesus hoje diz para os discípulos: você que deixou mãe, pai, irmão, irmã, campo, tudo por causa de mim,

receberá em perseguição. Credo em cruz, largaram tudo, mas para ser perseguido. Mas Jesus complementa: vocês deixaram tudo para serem perseguidos, mas vocês ganharão o reino dos céus. Por que que ganharão o reino dos céus? Porque deixaram tudo, abandonaram tudo para seguir Jesus. Por isso nós não podemos nos desanimar quando as coisas estão saindo errado, as pessoas nos criticam porque a gente vai na missa, as pessoas nos criticam porque a gente reza o terço, as pessoas nos criticam porque a gente faz o bem. Que bom que a gente faz isso! E é isso mesmo, seguir Jesus Cristo é ser perseguido. Se ele, que é o mestre, foi perseguido, será que nós não seremos? Claro que seremos. E quando somos perseguidos, caluniados, porque estamos seguindo Jesus, é sinal que nós estamos no caminho certo. Caminho errado tem muita gente já seguindo, mas o caminho do bem, o caminho de Cristo, quem segue vai ser perseguido. Os discípulos vão sentir isso na pele, todos eles, a não ser João, que morreu de morte natural. Os demais discípulos de Jesus, cada um morreu de um jeito, esquartejado, né? O outro foi, passou a lança, né? Simão, o primo de João, né? O Simão Pedro, o primo, Simão o Zelota, racharam ele no meio, cortaram, secaram no meio, né? Então, cada um morreu de um jeito. Então, o único que morreu de morte natural foi o discípulo João. Então, se os discípulos de Jesus foram perseguidos, mortos, porque anunciavam Jesus, você acha que nós vamos ter vida boa? Você acha que nós vamos ter vida sossegada? Claro que não, seremos perseguidos. Mas por causa de quem? Por causa de Jesus. Que nós possamos caminhar, viver, seguir o caminho de Jesus. Domingo, celebramos Pentecostes, os discípulos com medo, trancado, vem o Espírito Santo e dá um novo vigor, abre-se as portas, vamos evangelizar. É isso que o Cristo quer na nossa vida, no nosso dia a dia: abrir as portas e sair para o mundo anunciando o Cristo, Senhor da nossa vida e da nossa história. Você que está aí em casa, pega a sua água, segura aí junto contigo. Você que está aqui na Capela São José, pegue aí a sua água. E agora nós vamos dar a bênção das águas, para que você possa ter aí na sua casa e aqui no santuário os romeiros que estão aqui, a sua água. Oremos. Deus eterno e todo-poderoso, quisestes que pela água, fonte de vida e princípio de purificação, as nossas almas fossem purificadas e recebessem o prêmio da vida eterna. Abençoai esta água que os romeiros trouxeram ao santuário, os nossos irmãos em casa colocaram para benzer. Renovai em nós a fonte de vida de vossa graça, a fim de que nos livre de todos os males e possamos nos aproximar de vós com o coração puro e receber a vossa salvação, e que ela recorde para nós a água do nosso batismo como fonte que jorra para a vida eterna. Por Cristo nosso Senhor, amém. Quem está aqui na Capela São José, fique de pé. Vamos olhar para Nossa Senhora Aparecida. Você aí na casa tem a sua imagem de Nossa Senhora Aparecida? Não tem? Tem Nossa Senhora de Fátima? Não tem? Tem outra Nossa Senhora? Não tem? Sem problema. Põe a mão no coração e agora nós vamos rezar juntos a nossa consagração a Nossa Senhora Aparecida. Rezemos. Ó Maria Santíssima, pelos méritos de nosso Senhor Jesus Cristo, em vossa querida imagem de Aparecida, espalhais inúmeros benefícios sobre todo o Brasil. Eu, embora indigno de pertencer
ao número de vossos filhos e filhas, mas cheio do desejo de participar dos benefícios de vossa misericórdia.

Consagro-vos a minha língua, para que sempre vos louve e propague a vossa devoção. Consagro-vos o meu coração, para que depois de Deus vos ame sobre todas as coisas. Recebei-me, ó Rainha incomparável, vós que o Cristo crucificado deu-nos por mãe, no ditoso número de vossos filhos e filhas. Acolhei-me debaixo de vossa proteção, socorrei-me em todas as minhas necessidades, espirituais e temporais, e sobretudo na hora da minha morte. Abençoai-me, ó celestial cooperadora, e com vossa poderosa intercessão, fortalecei-me em minha fraqueza, a fim de que, servindo-vos fielmente nesta vida, possa louvar-vos, amar-vos e dar-vos graças no céu por toda a eternidade. Assim seja. Dai-nos

0: esteja convosco.
1: Ele está no meio de nós.
0: Por intercessão de Nossa Senhora Aparecida, São José, a bênção de Deus Todo-Poderoso, Pai, Filho e Espírito Santo.
1: Amém.
0: Vamos em paz e que o Senhor vos acompanhe.
1: Graças a Deus.
0: Obrigado você que acompanhou pelo nosso portal A12, pelo YouTube, pela Rádio Aparecida e rádios associadas. Uma salva de palmas para nós que viemos rezar. Viva Nossa Senhora Aparecida!
1: Viva!
0: Viva Cristo!
1: Viva!
0: Boa tarde a todos! Canta!

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5: Boa tarde, está no ar o Cine Clube, seu espaço exclusivo sobre filmes e séries. O programa tem a apresentação de Gabriel Rodrigues, trabalhos técnicos de Davi Henrique, gravações de Lucas Carvalho e a direção geral do padre Rafael Uliano. Hoje eu vou falar sobre a primeira temporada de Stargirl, é uma série da DC Comics de heróis, um pouco adolescente também, mas se você está de férias e gosta de algo para desligar a mente, Stargirl é bem legal. Eu recomendo bastante que você assista séries desse tipo, séries para desligar a mente, como talvez algum desenho animado, Rick and Morty. Temos agora It, Bem-vindos a Derry, uma série de terror. E nessa primeira temporada da série da DC, Stargirl, gosto muito dela. Já tivemos umas séries fraquíssimas como Titãs, Patrulha do Destino, que acaba sendo bem mais ou menos, e aí vem Stargirl do nada naquela época de 2019, 2020, rompendo com as séries ruins da DC e aí vindo como uma série boa. Tivemos um vislumbre muito interessante da atriz Brie Bessinger, que depois ganhou notoriedade também em Premonição, o quinto filme, se não me falha a memória, Laços de Sangue, e é uma atriz que tem uma boa atuação aqui na primeira temporada de Stargirl, na segunda e terceira também, mas prefiro ela nesta primeira temporada muito pelo fato de que ela está tentando ser uma heroína, enquanto o Pat Dugan, que é o seu padrasto, e também ele é o Faixa, um robô gigante que ele produz, interpretado pelo Luke Wilson, ele é o patrono da nova Sociedade da Justiça. Então temos outros heróis também, o Homem-Hora, a Doutora Meia-Noite, não o Doutor Meia-Noite, temos também vilões já conhecidos como o Mestre dos Esportes, a Tigresa. Então são vilões diversos aqui, William Zerbeck, que é o mago, temos também o Onda Mental, que é ridículo o nome do vilão, mas é um vilão muito maluco, e eu acho um dos melhores vilões ainda do seriado, e o Geada também, que para mim é o melhor vilão do seriado em si. Então temos vários inimigos aqui da Sociedade da Justiça e novos heróis também, especialmente a Stargirl, como eu já falei, o Homem-Hora, a Doutora Meia-Noite, também temos o Pat Dugan, que é um novo nome da liderança da Sociedade da Justiça. O primeiro episódio desse seriado carrega uma das cenas mais incríveis de toda a série até a sua terceira temporada, com toda a Sociedade da Justiça, a primeira equipe, a primeira versão, sendo aniquilada pela Sociedade da Injustiça, primeira versão também desta equipe tenebrosa de vilões. Temos então um vislumbre do cajado cósmico da Stargirl, que era do Starman, e aí a gente vê como eles ficaram tentados a fazer algo a mais com essa equipe. E é muito interessante como eles trabalharam, o Geoff Johns, que é o produtor executivo, criador da série, como ele trabalhou nessa questão dos quadrinhos antigos sendo colocados em tela. Então a gente está falando de quadrinhos, de histórias em quadrinhos, de 1940. Histórias muito antigas, muito antigas. E foram colocadas em tela em 2019, 2020, 21 e 22 também, que foi o encerramento do seriado. É um seriado que consegue trabalhar de uma forma estupenda e bem colorizada sobre esses personagens. Personagens que nunca foram trabalhados de forma correta, exceto lá em Lendas do Amanhã, que acabam aparecendo, mas não do jeito que os fãs gostariam, e dessa vez eles conseguiram trabalhar isso. É uma equipe inexperiente essa segunda versão, mas com um ótimo mentor. Então o Pat Dugan, ele trabalha bem com esses jovens e consegue formá-los heróis. A gente pode dizer que o plano dos vilões também é bem ousado. O projeto Nova América inclui nele um alvo de 5 milhões de pessoas que vão ser reprogramadas a partir do Onda Mental. Então, o cérebro deles vai ser reprogramado, o cérebro de todas essas pessoas, de toda a população, de uma forma que nunca se iriam imaginar de que um vilão pudesse estar por trás disso. E é muito bacana como essa nova trupe da Sociedade da Justiça tenta acabar com a antiga Sociedade da Injustiça. E como eles conseguem, por meio da mentalidade e da formalidade do Pat Dugan, que é o Faixa, dessa mentoria, dessa liderança, como eles conseguem crescer a partir desses 8 episódios que são denotados, a partir de 3 episódios, na verdade, que são denotados para os fãs, como há um crescimento desses personagens, da Stargirl, do Homem-Hora, da Pantera também, da Doutora Meia-Noite, esses personagens que são poucos, sim, possuem superpoderes ou algo que tem um superpoder, como o cajado cósmico da Stargirl. E aí sim, esses personagens, eles vão crescendo com o tempo. Eles são adolescentes, estão se graduando já nos últimos anos do colégio. Eles têm 16, 17, 18 anos, 20 anos. E eles vão crescendo com o tempo. Então, o público acompanha isso. O Pat Dugan também acompanha o crescimento desses personagens. E aí eles se tornariam, sim, a nova Sociedade da Justiça de um todo. Temos aí vilões renomados, Solomon Grundy, que tem uma canção de ninar bem conhecida nos Estados Unidos. Temos o Geada, como eu já falei. Temos também o Mestre dos Esportes, que ele acaba... ele nunca teve uma aparição em live action, como Solomon Grundy também direito. Eles aparecem do nada em visuais magníficos, como nos quadrinhos, só que um pouco mais modernizados. Na minha opinião, Stargirl tem uma trilha sonora também muito boa, boas atuações, uma história bacana, interessante, leve. Não precisa que você leia algum quadrinho para entender um pouco mais sobre a Sociedade da Justiça, ou a Sociedade da Injustiça, ou essa série mesmo, que está disponível na HBO Max, mas precisa que você tenha atenção aos detalhes e à história, que é bem leve. É algo que você pode assistir com o seu neto de 8 anos, 9 anos, 10 anos, que ele vai entender e vai gostar bastante por ser uma série de super-heróis. Para a primeira temporada

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0: Boa tarde. Tudo o que acontece na região sul de Santa Catarina, você confere agora no Tubar Notícias. Defesa Civil realiza limpeza de valas e recuperação de comportas em Tubarão. A Secretaria de Proteção e Defesa Civil de Tubarão executou na última semana uma série de ações de manutenção e prevenção em diferentes pontos do município, com foco na limpeza de valas e recuperação de comportas. Entre os serviços realizados, foi feita a limpeza dos córregos e da vala localizada na região do quilômetro 63. Outras frentes de trabalho também ocorreram na Fazenda Revoredo, São Martinho, São Bernardo, São João, Margem Esquerda e Humaitá de Cima. E o projeto Abraço que Protege, desenvolvido pela Secretaria de Desenvolvimento Social através do CREAS, realizou neste mês, dentro da programação do Maio Laranja, uma importante ação de conscientização voltada aos estudantes da rede municipal de Capivari de Baixo. As atividades foram realizadas em parceria com o Parque Diamante Mais Energia. Acesse e leia essas notícias completas em radiotubar.com.br. A partir das 5 horas da tarde de hoje, você acompanha o Tubar Notícias Última Edição. Para a Rádio Tubar, Gabriel Rodrigues.
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4: Terça-feira com previsão ainda de tempo instável em grande parte da nossa região. Atua uma frente fria de fraca intensidade que mantém o céu mais nublado. Há uma pequena possibilidade de chuvas isoladas que podem render até trovoadas em alguns períodos. A partir de amanhã, esta frente fria se afasta do estado. O ar volta a ficar um tanto mais seco e por isso o sol volta a aparecer. Só que as temperaturas não sobem não. A sensação vai ser de frio, inclusive, nos próximos dias, principalmente no período noturno. Tem possibilidade de retorno da chuva até o final desta semana, com a provável organização de um novo sistema frontal. A temperatura máxima hoje alcança 25 graus e a mínima na próxima madrugada vai a 13 graus. Em Capivari de Baixo, Cocal do Sul, Criciúma, Forquilinha, Grão-Pará e Tubarão.
5: Daniel Panobianco, da agência PD Radar, com exclusividade para a Tubá FM.
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0: tarde, está começando o Tubá Notícias, última edição. Hoje é terça-feira, dia 26 de maio de 2026. O programa tem a apresentação de Gabriel Rodrigues, trabalhos técnicos de Davi Henrique, gravações de Lucas Carvalho e a direção geral do padre Rafael Uliano. 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E entendo que é o alerta climático decretado em Santa Catarina.
1: Saudações a você que acompanha a programação da Rádio Tubá. Dessa vez, a nossa pauta trata de um assunto que está em evidência aqui no sul do país e em Santa Catarina, que é a questão do El Niño, um alerta climático feito por grande parte dos meteorologistas aqui da nossa região, tratando de que a questão climática estará em atenção e em alerta ao longo desse 2026 em virtude do evento climático do El Niño. Até mesmo com relação a isto, o governo do estado fez um decreto de alerta climático para facilitar e agilizar algumas ações no âmbito de defesa civil. Por isso que a gente conversa agora na reportagem da Rádio Tubá com o gerente de operação da Defesa Civil de Santa Catarina, o Coronel Aldrin de Souza. Ele fala conosco sobre este decreto, o que ele significa e como vem trabalhando a nossa defesa civil na previsão deste El Niño. Coronel, muito obrigado pela disponibilidade e por atender a Rádio Tubá aqui no sul do estado. Como é que tá por aí? Tudo bem?
2: Olá, um abraço para todos os ouvintes da Rádio Tubá. E realmente, então, o que tu estavas descrevendo é o que está acontecendo, né? A gente tem um monitoramento climático feito pela equipe de meteorologia da Proteção e Defesa Civil e outros órgãos de meteorologia. Isso indica a possibilidade muito alta de um El Niño de grande intensidade. Seria o aquecimento das águas do Pacífico Equatorial, e isso desdobra, né, tem alguns reflexos no nosso território. No Brasil, normalmente acontecem secas, estiagens no norte e nordeste do país, e aqui no sul é chuva intensa. E com essa chuva intensa acaba acontecendo inundações, alagamentos, enxurradas, deslizamentos e afetando a nossa população sobremaneira, né? Então, diante desse cenário, de forma bastante preventiva e preparatória, o nosso governador Jorginho Melo, ele decretou o estado de alerta climático. É uma medida preventiva muito importante, que ela institui algumas ações que devem ser imediatamente implementadas. Seria o Comitê Gestão da Crise, né? Gestão da Crise, que ele vai compor com diversas secretarias de Estado. Então, é uma atuação preventiva e preparatória integrada entre as diversas secretarias do Estado para que o trabalho seja sinérgico e tenha uma eficiência redobrada. Então isso já está acontecendo, além do monitoramento 24/7 das condições meteorológicas, climáticas do nosso estado, também o pré-posicionamento, né, envio antecipado de equipes e materiais para locais de interesse historicamente mais vulneráveis, né, e também o mapeamento, né, ampliação do mapeamento dessas áreas de risco e o fomento para que as estruturas municipais também façam o monitoramento dessas áreas que já foram identificadas, né? A Secretaria de Estado da Proteção e Defesa Civil, desde 2018, tem um mapeamento geológico e mapeamento de inundações dessas áreas de risco no estado de Santa Catarina, tá? Então, pode ser utilizado esse material, mas é importante que as prefeituras revisem esses locais, conversem com as pessoas, verifiquem se existem novas pessoas ocupando esses locais, para que seja feito um trabalho preventivo. Além disso, tem sido fomentado a desobstrução das drenagens dos municípios, né, para que a água flua com mais rapidez e não se deposite no centro da cidade, em áreas habitadas, e o poda, corte de árvores preventivos, para que não caia sobre estruturas de energia elétrica, casas e assim por diante. E a gente evita bastante estrago com essas medidas preventivas. Além disso, esse decreto ele fomenta um monitoramento integrado constante, né? E ele facilita algumas questões também que são bem interessantes em termos de infraestrutura. A alocação de maquinário pesado, ele facilita isso, compra de itens de assistência humanitária, contratação de abrigos temporários e estruturas modulares e serviços de comunicação emergencial. Então, tudo isso são ações que são necessárias para dar agilidade nesses processos preventivos de preparação. E o que seria a preparação? A preparação é a otimização da resposta. Então, a gente está se preparando, né, para um evento que é possível, né? A gente já tem histórico no passado, mas essa preparação da Secretaria da Proteção e Defesa Civil e de todo o Estado de Santa Catarina, ele não é só devido ao El Niño. O El Niño é um catalisador, é algo que acelera esse processo. Mas nós viemos fazendo simulados gerais em 2025, fizemos esse ano novamente, com a participação de quase 100% dos municípios. E esses simulados, eles visam realmente uma preparação para uma situação crítica generalizada, ao estilo do que aconteceu em 2024 no Rio Grande do Sul. Então, nós buscamos essas respostas aí através do treinamento. E nós estamos hoje também com uma iniciativa muito interessante, que é o curso Gerandi. Ele é para gerenciamento dos desastres a nível municipal. Nós vamos passar pelas 21 regiões, 21 associações de municípios, né? Semana passada a gente já teve em Blumenau, essa semana, amanhã, na terça e na quarta, nós vamos estar em Rio do Sul. Então, a gente vai passar todo o estado levando conhecimentos com relação à informação de desastres, assistência humanitária, parte gerencial para que as salas de situação dos municípios e as estruturas municipais, assim como estadual, que é o sistema de comando e operações, possam fazer uma gestão adequada dessas crises, né, que porventura venham a acontecer. Então, e um simulado de mesa que a gente faz para treinar os coordenadores municipais, o pessoal da assistência social ali do município. Então, são diversas iniciativas. Esse decreto de alerta climático, ele facilita, acelera esses processos preventivos e preparatórios, e foi uma medida muito importante para nossas ações de proteção e defesa civil da população catarinense.
1: Muito bem. Coronel, a gente sabe que tudo que envolve o poder público e essa alocação de recursos tem um pouco de burocracia, tem uns processos legais a serem seguidos, mas com esse decreto corta um pouco essa burocracia, encurta um pouco o caminho até pela proximidade e por esse alerta grande que tem em relação ao El Niño?
2: Sim, ele facilita, né, o acesso a esses serviços. Ele já, vamos dizer, autoriza essas contratações preventivas de uma forma mais simplificada. Porém, toda e qualquer aquisição que é feita, todo e qualquer processo de busca de fornecedores, esse tipo de situação, ele é feito com o maior rigor possível, né? Claro, a gente entende que é importante a facilitação, mas de qualquer forma nós continuamos perseguindo, né, toda a economicidade, a parte daquilo que deve ser otimizado em termos de recursos. A gente sabe que os recursos, eles são escassos, né? A gente tem uma quantidade X de recursos e eles devem ser bem aplicados. Então, a gente, muitas vezes, as ações de maior impacto têm baixo custo, né? Então, ações de capacitação, ações de ir lá verificar uma área de risco, algumas ações mais preventivas e preparatórias, como simulados e tal, eles não têm um custo muito baixo. Então, a gente tem feito todas essas ações, que são super importantes, e o custo, muitas vezes, ele é bem assimilável, né, dentro daquilo que vai produzir depois com essas ações preventivas.
1: Coronel, pelo que eu ouço você falar do decreto, isso parte a nível estado, mas exige uma grande participação das prefeituras, né? Que estejam antenados, que atualizem os seus planos de contingência. Como é que está essa orientação a nível estado para que as prefeituras também estejam preparadas nesse sentido?
2: Perfeito. Então, o Sistema Estadual de Proteção e Defesa Civil, ele compreende os órgãos de estado de Santa Catarina, as prefeituras municipais, entidades públicas, privadas e a população. Ou seja, somos todos, né? Por isso que a gente tem o lema da Defesa Civil, que a Defesa Civil somos todos nós. Então, com certeza, a gente precisa muito que nós tenhamos prefeituras, né, estruturas municipais bem preparadas, né? Porque o evento vai acontecer lá no município. O estado, ele tem a competência de apoiar os municípios em todas as situações, desde a preparação, a prevenção, até depois a resposta, com interassistência humanitária, as equipes de resposta lá e apoio. De qualquer forma, a estrutura municipal estando forte, estando resiliente, treinada, ela facilita e reduz muito as questões de sofrimento da população e o retorno à normalidade. Então, por isso que, além de a gente ter uma defesa civil do Estado forte, nós trabalhamos constantemente, né, ombreados com as prefeituras, para que as defesas civis municipais estejam fortes. A gente vê isso muito claramente nos simulados gerais, nos cursos como esse, o GERAN, que está sendo de gestão de desastres para os municípios, nos kits de proteção e defesa civil, que são as viaturas 4x4 e todos os outros equipamentos que foram entregues para os municípios, aporte de caminhonetes 4x4, caminhões pipa, que servem para estiagem, mas eles também servem para lavar pista, né, para restabelecer água em algum local que ficou, por exemplo, por causa de uma inundação ou por causa de uma enxurrada, ficou sem água aquele bairro. Então, todas essas ações que são feitas ao longo do tempo são preparatórias para deixar o nosso estado resiliente, e o município é peça fundamental nessa engrenagem, tá? Ele é algo que precisa estar forte, e também, não só o município, né, mas os munícipes, né? As pessoas têm que conhecer os alertas da Defesa Civil, têm que ter a preparação adequada, o treinamento adequado, entender o que são as áreas de risco, né, a percepção do risco e o sentimento de autoproteção. Entender que, tendo alerta, você deve seguir as recomendações, né, muitas vezes até se deslocar para um abrigo, porque a vida da pessoa, ela é muito mais cara, né? Ela não tem preço, em virtude de, às vezes, algum bem que vai se perder num deslizamento, numa inundação, e que as pessoas, muitas vezes, vão querendo, ficando, e não saem dos locais, né? E isso tem que ser trabalhado e construído na percepção de risco da população.
1: Muito bem. Coronel, qual é o papel das coordenações regionais de defesa civil neste trabalho? A gente tem aqui na Amorel, por exemplo, o sargento Jefferson faz um trabalho notável junto às defesas civis municipais. Como é que o Estado enxerga o papel dessas coordenações regionais nesse combate e nessa preparação para o El Niño?
2: Não, as coordenadorias regionais de proteção e defesa civil são peça fundamental nesta estratégia, né? Primeiro porque elas foram até remodeladas para estarem na mesma circunscrição, né, da área das associações municipais, como citou, por exemplo, da Amorel. Então, a estrutura das coordenadorias regionais, ela não era congruente ali, né, não batia certinho em cima do território das associações. Isso foi modificado e hoje nós temos 21 coordenadorias regionais. Então, a coordenadoria regional, ela leva... ela permeia todos os cantos do estado de Santa Catarina, levando essa estratégia que é central, né, da secretaria, para as regiões dos municípios. E cada região tem, além daqueles aspectos que são gerais, tem características especiais. Por exemplo, Tubarão tem o Rio Tubarão, que corta a cidade, tem outras regiões aí com lagoas e assim por diante. Então, tem uma característica específica. Ah, Rio do Sul tem outra característica, né? Plumenau tem outra, né? Chapecó tem outra. Então, é importante que esses coordenadores regionais estejam, vamos dizer assim, trabalhando de forma sinérgica com essas associações de municípios, voltados para a realidade das regiões, mas sempre levando à estratégia central de prevenção, preparação e uma resposta rápida para a população.
1: Muito bem. Coronel, claro que ninguém tem bola de cristal, ninguém consegue prever o que vem por aí, quais eventos serão trazidos por esse El Niño, mas da parte do Estado, há uma confiança de que Santa Catarina passará da melhor forma possível por esse El Niño no que cabe às medidas de prevenção?
2: Esse é o trabalho que vem sendo feito constantemente, né? Toda uma construção de muitos anos, né? Desde a inauguração do Centro Integrado de Gerenciamento de Risco de Desastres, da regionalização da proteção e defesa civil, dos cursos de proteção e defesa civil na escola, acesso a imagens de satélite, uma implantação de um sistema de radares, que hoje são 4 radares em Santa Catarina, uma ampliação da rede hidrometeorológica, né, de estações, aporte de recursos para drenagens e para desobstrução de rios, né? limpeza de rios, muitas ações, cursos de capacitação, simulados gerais. Então, é um trabalho constante da Secretaria para fortalecer a nossa resposta, a nossa prevenção e a nossa proteção e defesa civil no Estado. Nós não sabemos que tipo de evento vai acontecer. A natureza, ela traz esses segredos, né? Vamos dizer assim. Claro que está sendo monitorado e está sendo observado as condições, né? Os algoritmos, né? A previsão, a matemática está apontando para isso. De qualquer forma, o nosso lema é sempre se preparar para o pior cenário. Ah, pode que não acontecer com tanta intensidade ou pode acontecer com muita intensidade. Nós vamos nos preparar para o pior cenário. Então, basicamente, o nosso objetivo é esse. Se houver as ocorrências, né, as situações críticas aqui no estado envolvendo El Niño ou outra condição qualquer, a nossa preparação é focada em reduzir o sofrimento das pessoas, retornar à normalidade o mais brevemente possível, da maneira mais otimizada possível. E para isso a gente treina diariamente, se prepara diariamente e pensamos que o estado vai passar com certeza com resiliência por qualquer condição adversa.
1: Muito bem. Coronel, com relação a este tema, El Niño e o decreto de alerta climático em Santa Catarina, algum ponto que não foi abordado e você gostaria de trazer à audiência da Rádio Tubá, o microfone é à sua disposição.
2: Bom, eu penso que, trazendo aquele lema, né, que Defesa Civil somos todos nós, além de todas as instituições se prepararem, né, municipais, estaduais, públicas e privadas, as pessoas devem prestar atenção nessas condições, né? Observar os alertas da Defesa Civil, entrar lá no site da Defesa Civil, observar aquilo que está sendo falado nas redes sociais, cadastrar lá no 4199 o SMS, o seu CEP, para receber os alertas da sua localidade. Tudo isso é importante para a gente construir, além da estrutura estadual, da estrutura pública, né, da estrutura privada, também a comunidade estar junto, ombreando aí, estando nesse trabalho em conjunto para a gente chegar num estado com extrema resiliência, para que nós possamos passar por essas condições adversas que nos atingem aí, com a maior brevidade possível, com o menor dano possível nas nossas estruturas e preservando a vida das pessoas como um todo. É isso.
1: Muito bem. Coronel, obrigado pela conversa, pelas informações e seguimos à disposição sempre para levar as informações e sempre na parceria com a Defesa Civil aqui na Rádio Tubá. Um abraço, viu?
2: Abraço. Nós que agradecemos o espaço, a parceria com a Rádio Tubá.
1: Muito bem. Conversamos com o Coronel Aldrin de Souza, que é o gerente de operação da Secretaria de Proteção e Defesa Civil de Santa Catarina, tratando da previsão do El Niño e também do decreto de alerta climático, assinado pelo governador Jorginho Melo na última semana e que facilita e agiliza algumas ações de prevenção no âmbito de defesa civil em Santa Catarina. Seguiremos acompanhando e trazendo as informações do que tange o El Niño aqui no nosso estado e na nossa região.
3: Vamos fazer um intervalo no programa e na volta o repórter Tubá.
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0: volta aqui com o Tubá Notícias, última edição. Vamos ao repórter Tubá. Imposto de renda 2026 entra na reta final e exige atenção dos contribuintes.
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2: Faltam poucos dias para o encerramento do prazo da entrega da declaração do Imposto de Renda 2026, ano base 2025. O contribuinte tem até 23 horas, 59 minutos e 59 segundos do dia 29 de maio para acertar as contas com o fisco. Os dados oficiais da Receita mostram que muitas pessoas ainda não realizaram a declaração. Eu vou conversar com o Lecir dos Passos Guise, ele é o presidente do Conselho Regional de Contabilidade do Estado de Santa Catarina. Lecir, entra ano e sai ano e muita gente continua deixando a declaração para a última hora. Isso já virou um hábito comum do brasileiro?
3: Giovanni, realmente o brasileiro deixa tudo para em cima do laço. E mais uma vez, essa declaração de imposto de renda, muitos estão deixando para a última hora. Já virou uma rotina, né? E o pessoal não aprende aí a separar essa documentação com mais urgência, né? E também para evitar problemas, né? Então, estamos aí com um número muito grande de declarações a serem feitas ainda. Isso aí deve ser para todo escritório de contabilidade, estão todos aí atucanados de serviços, né? E infelizmente, né, o brasileiro sempre ele deixa alguma coisa faltando e resolve em cima do laço.
2: Qual a principal orientação para quem deixou a declaração para os últimos dias?
3: Para aqueles que deixaram para a última hora, né, já vai aí um alerta. Tá patinando aí, a gente tá fazendo as declarações, a consulta no GOV está muito demorada. Não estamos tendo aí uma resposta automática, tem situações que está levando muito tempo, né, para a gente buscar essas informações também com na conta GOV, né? Então, o pessoal que se agiliza aí o mais rápido possível para que encaminhe seus documentos, né, procure o contador de sua confiança para não deixar para a última semana, porque na última semana vai ser um gargalo muito grande. E para que ninguém aí tenha dissabores, né, de ficar pendente aí de entrega de declaração.
2: Lecir, quais erros mais comuns levam o contribuinte à malha fina?
3: Os erros mais comuns ali para contribuinte cair em malha, geralmente ele declara um dependente e esse dependente tem rendimentos. Trabalhou, né, em algum local, né, em 2025. Ele teve rendimentos e não incluiu esse rendimentos do dependente. Então, é um grande problema que leva muito aí ao contribuinte a cair em malha, né? E também a questão de despesas médicas, né? Não inventar, realmente colocar aquilo que realmente gastou, né? Para não ter nenhuma penalidade e também não ficar retido em malha. Então, e tem outros problemas que levam em malha também, mas o contribuinte, ele procurando um profissional da contabilidade, com certeza ele vai fazer um checklist, né, para que não tenha nenhum dissabor aí para cair em malha, né, e o próprio contador, ele fica monitorando a declaração também para verificar a situação, se está em malha ou não, e chamar o contribuinte para fazer uma retificação.
2: Como está a adesão dos contribuintes à destinação do imposto de renda para os fundos da criança, do adolescente e do idoso?
3: Quanto às destinações ali ao fundo do idoso e fundo da infância e adolescência da criança, agora nós entramos numa reta aí crescente, né, de destinação, porque agora nessas duas últimas semanas é aquele pessoal que realmente vai pagar imposto, né, e ali ele procura para fazer a destinação. Então, está tendo uma boa aceitação, com certeza, né? E agora, nessas duas últimas semanas agora, já vai ter aí uma boa alavancagem aí nessa destinação para ambos os fundos.
2: Depois da declaração vem a restituição. O que o senhor pode falar sobre essa etapa e quais são as orientações para o contribuinte?
3: Esse ano nós teremos aí 4 lotes de restituição de imposto de renda, né? Então é importante o contribuinte monitorar sua declaração para ver se ela não tem nenhuma pendência, né? Se ela está tudo ok e se ela já está na fila de restituição. Então, a declaração que estando ali com status de na fila de restituição de imposto de renda. Então é só o contribuinte aguardar aí o governo federal disponibilizar o dinheiro aí, né? Vai ser agora, a primeiro lote vai ser dia 29 de maio, mês de junho, mês de julho e mês de agosto. Serão 4 lotes, sempre no último dia útil do mês está sendo creditado na conta do contribuinte.
2: Muito obrigado, Lecir dos Passos Guise, ele que é tubaronense e preside o Conselho Regional de Contabilidade do Estado de Santa Catarina. Repórter Giovanni Martins.
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0: E servidor que cobrava por vagas em cemitério tem sua condenação mantida pelo Judiciário Catarinense.
4: A 6ª Câmara Criminal do Tribunal de Justiça de Santa Catarina manteve a condenação de um ex-servidor municipal acusado de solicitar e receber vantagem indevida para reservar espaços no cemitério público de Pouso Redondo, na região do Vale Catarinense. O Ministério Público denunciou o então responsável pela gerência do cemitério municipal pela prática de corrupção passiva. A acusação apontou que entre março e setembro de 2011, ele teria cobrado cerca de R$ 2.800 de familiares interessados na reserva de jazigos em desacordo com a legislação municipal e sem utilização dos canais oficiais da Prefeitura. A sentença do juízo da segunda vara da comarca de Trombudo Central, também na região do Vale Catarinense, havia condenado o réu a 3 anos, 8 meses e 3 dias de reclusão em regime semiaberto, além do pagamento de multa e indenização mínima às vítimas. Ao recorrer da sentença, a defesa do réu pediu absolvição por insuficiência de provas e o afastamento da agravante da reincidência. Ao analisar o recurso da defesa, o desembargador relator destacou

0: que estavam preenchidos os requisitos legais para a substituição da pena privativa de liberdade por duas penas restritivas de direitos, consistentes em prestação de serviços à comunidade e limitação de final de semana. A condenação ao pagamento de R$ 2.800 a título de reparação mínima de danos foi mantida. Do Tribunal de Justiça de Santa Catarina, em Florianópolis, Marcelo Fernandes para Tuba.
1: Vamos fazer um intervalo no programa. Você fica agora com a previsão do tempo com Daniel Panobianco.
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3: Terça-feira com previsão ainda de tempo instável em grande parte da nossa região. Atua uma frente fria de fraca intensidade que mantém o céu mais nublado. Há uma pequena possibilidade de chuvas isoladas que podem render até trovoadas em alguns períodos. A partir de amanhã, esta frente fria se afasta do estado. O ar volta a ficar um tanto mais seco e por isso o sol volta a aparecer. Só que as temperaturas não sobem não. A sensação vai ser de frio, inclusive, nos próximos dias, principalmente no período noturno. Tem possibilidade de retorno da chuva até o final desta semana, com a provável organização de um novo sistema frontal. A temperatura máxima hoje alcança 25 graus e a mínima na próxima madrugada vai a 13 graus. Em Capivari de Baixo, Cocal do Sul, Criciúma, Forquilinha, Grão-Pará e Tubarão.
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1: 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A hora certa.
2: Rádio Tubaia, hora certa, 5:34.
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4: Para mais informações aqui no Tubar Notícias, última edição, e doutora Thaís Oliveira, gastroenterologista pediatra do Complexo Médico Provida, fala sobre a campanha Maio Verde, mês dedicado à conscientização da doença celíaca.
5: Muita gente confunde com uma alergia ou com uma intolerância, mas na verdade ela é uma doença autoimune. O que isso quer dizer? É quando o corpo cria anticorpos contra ele mesmo. Então, ele considera o glúten, no caso, um agente agressor, e daí o sistema imunológico funciona de uma forma exagerada para combater essa proteína do glúten que está presente no trigo, na cevada, no centeio, e cria essa inflamação no intestino delgado, né? Que é onde a gente faz o diagnóstico da doença celíaca através de biópsias duodenais por endoscopia digestiva.
4: Uhum.
5: Mesmo a doença se concentrando ali no intestino, é importante citar que ela causa mais de 200 sinais e sintomas, porque ela é uma doença autoimune sistêmica. Então, pode dar desde uma dor de cabeça, sintomas de epilepsia, aftas recorrentes na boca, além dos sintomas gastrointestinais clássicos, constipação, diarreia. Crianças, por exemplo, podem não ganhar peso, perder peso, não crescer toda a estatura genética possível, podem ficar desnutridas, deficiência de vitaminas, aquela anemia que toma ferro e não melhora nunca. Tudo isso é sintoma para investigar. Uhum. E algumas pessoas também têm sintomas bem leves que acabam passando despercebido. Que às vezes a gente não percebe, simplesmente por falta de vitamina vai depositando menos cálcio nos ossos, aí futuramente que vai dar esses problemas, e daí já é tarde demais, porque daí já vai fazer qualquer batidinha, já faz uma fratura, enfim, e tem mil vezes mais chance dessa pessoa com doença celíaca ter um câncer de intestino, porque faz lesão ali intestinal.
4: Uhum.
5: Então, é muito importante ter esse mês de conscientização da doença celíaca, porque é uma doença ainda pouco conhecida, não é rara, né? Uma em cada 1000 pessoas deveria ter, 1% da população global, em tese, tem, mas acredita-se que em torno de 90% ainda não foi diagnosticado.
4: Então, há uma subnotificação, no caso.
5: Uma subinvestigação, porque às vezes as pessoas ficam muito focadas que é só uma intolerância ou que é só esses sintomas do intestino. E não, às vezes tem realmente outros problemas também, uma queda de cabelo, enfim, que acaba não investigando. E quando for ver, já abre o quadro ali com câncer de intestino, enfim.
4: Uhum.
5: E é genético. Então, se alguém da família tem que investigar outras pessoas da família também. Sempre existiu, na verdade, desde antes da Segunda Guerra Mundial, se a gente for pesquisar a história mesmo, né? Que antigamente eu fui estudar sobre isso, porque eu fiz um simpósio recentemente sobre o tema. Os pediatras lá da Segunda Guerra, antes da Segunda Guerra, holandês, inglês, não lembro, eles perceberam que as crianças, numa época ali que teve falta de pão, as crianças que tinham um abdômen muito globoso e estavam abaixo do peso, eram desnutridas, elas melhoraram com a falta do pão, né? E ele começou a achar estranho. E ele botou o nome celíaco, vem de colíaco, que é um termo grego lá, que vem para abdômen. Que eles tinham um abdômen muito distendido, uma barriga muito distendida, que é um tipo de desnutrição que causa na criança, que parece assim, que eles são as perninhas bem fininhas e um barrigão.
4: Uhum.
5: Essa era antigamente a forma clássica de doença celíaca. Quando a gente via isso na criança, a gente sabia o que era, mas essa forma clássica a gente não vê mais com tanta frequência. Então, aparece ainda mais pouco no consultório aquela criança que tem a... Dá para ver a musculatura, principalmente dos glúteos, assim, que está murchinha, que perdeu musculatura, que caiu na curva de peso, com o abdômen muito distendido por distensão abdominal. Hoje em dia, tem mais as formas não clássicas, atípicas, que são essas manifestações extraintestinais, que é o que torna o diagnóstico mais desafiador hoje. Ela pode evoluir. Uma doença autoimune, isso a gente fala de todas as doenças autoimunes. Sempre que a gente tem uma doença autoimune, favorece de ter outras doenças autoimunes. Então, tem mais chance de desenvolver diabetes tipo 1, psoríase, lúpus e vice-versa, né? E ter essas complicações de quanto mais tardio o diagnóstico, mais chances de ter alguma coisa irreversível. Por exemplo, se já começou ali a ter muita fratura, se não atingiu o alvo genético também da estatura-alvo, se já desenvolveu um câncer, tem coisas que não tem como reverter. Se for um diagnóstico precoce, tem como a gente recuperar todo esse potencial genético da criança e prevenir essas complicações todas. Intolerância à lactose, ela não é nem considerada uma doença, ela é uma condição que muita gente tem. O teu corpo não consegue digerir ali a enzima, então tu toma a enzima que vai te ajudar na digestão dos alimentos. A doença celíaca não tem isso, então tem que fazer a dieta restritiva de glúten por toda a vida. Não pode só um pouquinho. Ah, é só hoje, assim, não pode. Tem que ser tudo, porque a gente tem inflamação intestinal que vai gerar uma inflamação, uma doença sistêmica. Então, não pode nada de glúten. É muito difícil, porque a gente vive num mundo glúten-free, né? Depende muito dos sintomas que a pessoa vai apresentar. Então, às vezes, só entrar em contato ali um pouquinho com glúten, ela já vai ter uma diarreia na hora, mas às vezes ela não tem sintomas digestivos. Então, ela nem percebe, só vai ver depois nos exames que não melhoram nunca, né? Para dar uma esperança, se tiver algum celíaco ouvindo que ainda não saiba, tem alguns medicamentos sendo testados. Tá, a gente tem alguns laboratórios que estão investindo bastante nessas investigações, assim como outras doenças autoimunes recentemente. Tem já alguns imunobiológicos, alguns remédios que se toma por toda a vida, mas que consegue segurar ali a doença, né? Segurar esse sistema imunológico exagerado. A gente tem medicamentos que já chegaram na última fase de testes. Esses testes demoram anos, então não consigo, assim, prever, né? Mas já chegaram na última fase, então a gente tem aí uma esperança. Que se a pessoa não conseguir comer glúten, se já ajudar na contaminação, né, que é tão difícil, já ajuda bastante. Inclusive, o glúten não está presente na aveia, mas a aveia brasileira, ela não é recomendada para os celíacos, porque ela é plantada junto, colhida junto, triturada junto, na mesma máquina do glúten. Então, a aveia brasileira tem essa chance de contaminação, então também não é recomendada. Às vezes demora anos para dar algum sintoma, né? Então, se você já tem a genética na família de celíacos, é importante ficar de olho. Não vai já, é importante citar isso, não inicie uma, eu acho que o glúten é um problema, acho que eu tenho doença celíaca, já vou fazer uma dieta. Não, isso vai atrapalhar o diagnóstico. O diagnóstico, ele tem que ser feito em... para dar a inflamação no intestino, tem que estar ingerindo glúten. Então, a gente precisa que você esteja ingerindo glúten para fazer a endoscopia, para fazer a biópsia duodenal, para aí a gente ver a inflamação. Porque a partir do momento que a gente tira o glúten da alimentação da pessoa, os exames já começam a melhorar e a inflamação já começa a diminuir. Então, esse intestino que estava bem inflamado volta ao normal. Então, do quadro clássico, uma constipação que é refratária ao tratamento, uma diarreia crônica, uma criança que não ganha, que vinha bem na curva de peso e crescimento, começou a cair. Mas o que mais tem aparecido são os sintomas não clássicos, que é o que geralmente chega no consultório. O mais baixinho da turma, aquela anemia que fica dando ferro e não sobe nunca, o pediatra sempre encaminha, deficiência de outras vitaminas como B12 também. Aftas de repetição. Aquelas aftas que demoram para melhorar, não é aquela afta de vez em quando, é recorrente, tá? Tá sempre doentinho, né? Não querendo criar um alerta, não esses vírus respiratórios de criança, então, né? Mas ela tá sempre com infecção mesmo, né? Então, ela tá sempre fazendo quadros infecciosos, tá sempre tendo que tomar antibiótico, tá sempre tendo virose. É uma coisa a se ficar atento. Em muitos casos, a gente pede o exame e achando que não é. E vem a surpresa. E daí a gente começa a investigar para citar, por exemplo, muitas vezes eu faço diagnóstico da família inteira, né? Porque a gente faz diagnóstico pela criança e a gente começa a ver, ó, quem da família que tem esses sintomas? Eles não.
6: Não tem idade.
5: Não tem idade. E às vezes eu começo a citar os sintomas pros pais, para eles irem tentando associar. E mulheres pode dar infertilidade, abortos de repetição, dificuldade, né, para engravidar. E às vezes, a minha irmã tem isso, a minha irmã tá investigando, tá fazendo essa investigação. Uma dorzinha de cabeça que não melhora nunca. Às vezes são sintomas simples que, quando faz, eu tive paciente que ela tinha infecções de urina de repetição.
6: Doutora, agora quem tem esse problema dessa doença, né? Como fica o corpo da pessoa, a pele da pessoa? Tem alguma alteração?
5: Tem um caso que se chama dermatite herpetiforme, que pode ser uma manifestação. Nem todo celíaco tem essa dermatite, mas pode ser um indicativo de que é como se fosse uma dermatite, né? Uma inflamação na pele que são bolinhas. Como se parecesse herpes, só que no corpo inteiro.
4: Vamos fazer mais um intervalo, o último aqui do programa que você está acompanhando aqui no 104.9 FM Rádio Tubá, e voltamos já com o boletim de notícias da Rádio Vaticano.
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0: Vamos com o último bloco aqui do Tubar Notícias, última edição, e o Papa Leão XIV ao povo de Acerra. Todos temos algo a doar, mas primeiro devemos aprender a receber. As informações são da Rádio Vaticano.
1: Por ocasião da visita do Papa Leão XIV à cidade de Acerra, neste sábado 23 de maio, o segundo encontro da manhã foi na Praça Calipari, onde o Santo Padre foi recebido pelas autoridades locais e a população. Recordemos que a cidade é tristemente chamada de Terra dos Fogos, devido à ação das máfias ambientais que causaram consequências dramáticas para a saúde da população. O Papa iniciou seu discurso afirmando que quanto mais uma beleza é frágil, mais ela pede cuidado e responsabilidade, e explicou o sentido principal da sua presença em Acerra. Confirmar e encorajar aquele impulso de dignidade e responsabilidade que cada coração honesto sente quando a vida brota e imediatamente é ameaçada pela morte. Quem tem o dom da fé, disse ainda ele, compreenderá que tal impulso vem de Deus Criador, que em cada homem e em cada mulher busca cooperadores para os seus projetos de vida. Seguiu seu discurso observando que, naquele território, a vida existe e combate a morte. A justiça existe e se afirmará.
2: C'è sempre una sottile conveniência nella rassegnazione.
1: Há sempre uma sutil conveniência, disse o Papa, na resignação dos compromissos, no adiar das decisões necessárias e corajosas. O fatalismo, a lamentação, o transferir a culpa para os outros são o terreno fértil da ilegalidade e um princípio de desertificação das consciências. Por isso, gostaria de dizer a todos vocês: assumamos cada um de nós as nossas próprias responsabilidades, escolhamos a justiça, sirvamos a vida. O bem comum vem antes dos interesses de poucos, dos interesses de grupos, por menores ou maiores que sejam. O Papa Leão comentou também que depois de tanto sofrimento de crianças e inocentes e de perdas de muitos de seus filhos, o valor e o peso dessa dor exigem que tentemos juntos ser testemunhas de um novo pacto. É o momento de um olhar contemplativo, disse o pontífice, aquele para o qual a encíclica Laudato Si chamou a atenção de todos os seres humanos, cada um a partir de suas responsabilidades. Citando a encíclica, onde se lê: deveria ser um olhar diferente, um pensamento, uma política, um programa educativo, um estilo de vida e uma espiritualidade que dê forma a uma resistência diante do avanço do paradigma tecnocrático, o Papa explicou.
2: Quel paradigma si presenta ancora oggi come vincente.
1: Esse paradigma se apresenta ainda hoje como vencedor. Está na origem da multiplicação dos conflitos, por trás dos quais está a corrida pela apropriação das matérias-primas. Vemo-lo resistir cada vez que quem tem responsabilidades políticas e institucionais é fraco demais com quem é forte. Encontramo-lo ativo em um desenvolvimento tecnológico que visa os lucros vertiginosos de poucos e é cego diante das pessoas, do seu trabalho e do seu futuro. Por isso, se somos chamados a mudar, é a partir do nosso olhar. Segundo alguns, deixar um mundo melhor para os nossos filhos tornou-se uma ambição grande demais. Não deve ser assim. Porém, temos a missão de deixar para o mundo filhos e filhas melhores. O compromisso educativo está ao nosso alcance e é prioritário. Enfatizando:
2: tutti abbiamo da imparare ancora. Ognuno ha qualcosa da donare, ma prima deve imparare a ricevere.
1: Todos nós temos ainda o que aprender. Cada um tem algo a doar, mas primeiro deve aprender a receber. Continuar aprendendo, eis o que nos torna comunidade. Para os cristãos é caminhar juntos com Jesus, tornar-se, em qualquer idade, cada vez mais e melhor seus discípulos. Nesse ponto, o Papa agradeceu aos pioneiros locais que, com seu compromisso corajoso, foram os primeiros a denunciar os males da terra e trouxeram a atenção para a realidade obscurecida e negada do seu envenenamento, particularmente as associações ambientalistas. Continuando, o Santo Padre disse:
2: realizaremo passo dopo passo, ma rapidamente.
1: Realizaremos, passo a passo, mas rapidamente, uma economia menos individualista, um sistema menos consumista. Aprendamos então a ser ricos de outra forma, mais atentos às relações, mais comprometidos em valorizar o bem comum, mais apegados ao território, mais gratos ao acolher e integrar quem vem morar conosco. É a partir dessa conversão, continuou o Papa aos presentes na praça, que se podem construir boas práticas comunitárias. Em particular, estar perto do coração humano e, portanto, mais perto de Deus que o criou, significa desejar uma comunidade mais inclusiva, mais unida, menos afetada pela marginalização e por polarizações. Não será fácil, disse ele, porque deve partir de nós mesmos, de onde nos encontramos. É uma via íngreme, ver além de nós mesmos, na verdade, encontrar-nos. Em seguida, deu um exemplo concreto.
2: Il nome Terra dei Fuochi rinvia ai roghi accesi ai
1: margini. O nome Terra dos Fogos remete às fogueiras acesas nas margens das cidades, às vezes por minorias rejeitadas e marginalizadas de irmãos e irmãs que poucos conhecem e valorizam. A marginalização sempre produz insegurança. A via íngreme é combater a marginalização, não os marginalizados. É quebrar a corrente inteira, não atingir apenas o último elo. Vocês bem o sabem, concluiu o Papa.
0: ISC Gás testa ônibus movido a gás natural em Santa Catarina.
3: A SC Gás iniciou uma operação assistida com um ônibus movido 100% a gás natural veicular GNV, com possibilidade de uso de biometano no futuro. A ação é realizada em parceria com a Scania e a empresa Alexandre Turismo de São José. O veículo será utilizado no transporte de passageiros para o centro de distribuição do Mercado Livre em Governador Celso Ramos, percorrendo cerca de 300 quilômetros por dia durante 20 dias. A SC Gás será responsável pelo abastecimento do ônibus durante o período de testes. O objetivo é avaliar o desempenho, a autonomia e a redução na emissão de poluentes em condições reais de operação. Quem explica é Ronaldo Macedo Lopes, engenheiro consultor de vendas, segmento veicular da SC Gás.
4: O objetivo dessa operação assistida é certificar os indicadores de eficiência operacional, tanto no aspecto ambiental, com redução sensível nas emissões de poluentes superior a 85%, tanto no âmbito do ganho de competitividade com o uso do gás natural, que promove ao operador uma economia superior a 35% com o uso desse combustível. Ou seja, esse processo tem o papel fundamental de demonstrar para a sociedade os benefícios dessa solução a gás natural, servindo inclusive de subsídios para a elaboração de políticas públicas para o setor de transporte em Santa Catarina.
3: Segundo a companhia, o uso do gás natural pode reduzir em até 30% as emissões de CO2, além de praticamente eliminar a emissão de material particulado em comparação ao diesel.
4: Cabe destacar que várias cidades do mundo já têm praticamente cerca de 80% da sua frota de transporte de passageiros movida a gás natural. E esse é o primeiro ônibus que nós estamos trazendo para o estado para experimentar a eficiência, o custo operacional comparado a um ônibus movido a óleo diesel, além da questão ambiental, com a redução sensível na emissão dos poluentes, que é uma preocupação que nós temos a cada dia. O gás natural e o biometano são essenciais para garantir a transição energética no setor de transporte. E Santa Catarina está, mais uma vez, na posição de vanguarda desse movimento.
3: Ronaldo Macedo Lopes diz ainda que o estado já tem infraestrutura para o abastecimento do transporte pesado.
4: O estado já conta com uma infraestrutura para abastecimento de veículos a gás. São mais de 130 postos, dos quais 20 já fazem abastecimento GNV para frotas pesadas, nos principais corredores logísticos do estado. E vamos continuar expandindo essa infraestrutura com pontos de abastecimento rápido, garantindo mais agilidade e eficiência operacional ao setor de transporte.
3: A iniciativa faz parte da estratégia da SC Gás para incentivar soluções mais sustentáveis no transporte pesado em Santa Catarina e ampliar o uso de gás natural e biometano no estado. De Brasília, da Rede de Notícias Acaerte, repórter Rita Sardi.
0: Fim do Tubar Notícias, última edição. Vem aí os sinos da catedral e depois o show de bola. Um abraço e bom feriado.

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1: Esta é a hora consagrada com a hora da prece. 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

Rainha do céu, alegrai-vos, aleluia. Porque quem merecestes trazer em vosso seio, aleluia, ressuscitou como disse, aleluia. Rogai a Deus por nós, aleluia. Exultai e alegrai-vos, ó Virgem Maria, aleluia. Porque o Senhor ressuscitou verdadeiramente, aleluia. Ave Maria, cheia de graça, o Senhor é convosco. Bendita sois vós entre as mulheres, e bendito é o fruto do vosso ventre, Jesus. Santa Maria, Mãe de Deus, rogai por nós, pecadores, agora e na hora de nossa morte. Amém. Oremos. Ó Deus, que vos dignastes alegrar o mundo com a ressurreição do vosso Filho Jesus Cristo, Senhor nosso, concedei-nos, vos suplicamos, que por sua Mãe, a Virgem Maria, alcancemos as alegrias da vida eterna. Por Cristo, Senhor nosso. Amém.

Em nome do Pai, do Filho e do Espírito Santo. Amém. Hoje é dia 26 de maio, é terça-feira, dia de São Filipe Neri, e a palavra é de Marcos no capítulo 10. Naquele tempo, começou Pedro a dizer a Jesus: Eis que nós deixamos tudo e te seguimos. Respondeu Jesus: Em verdade vos digo, quem tiver deixado casa, irmãos, irmãs, mãe, pai, filhos, campos, por causa de mim, do Evangelho, receberá 100 vezes mais agora durante esta vida, casa, irmãos, irmãs, mães, filhos e campos, com perseguições, e no mundo futuro a vida eterna. Muitos que agora são os primeiros serão os últimos, e muitos que agora são os últimos serão os primeiros. Palavra da salvação. Glória a vós, Senhor. O evangelho de hoje vem logo depois daquela cena impactante do jovem rico. Um jovem, ele recebeu de Jesus o convite para vender tudo o que possuía e depois segui-lo, mas ele foi embora triste porque tinha muitos bens. Jesus tinha percebido o que estava acontecendo dentro daquele jovem. O coração daquele homem estava preso aos seus bens, ele vivia para eles e por isso não conseguiu dar o passo. Pedro estava ali, ele viu tudo. E aquela cena ficou ressoando dentro dele. E foi nesse clima, logo depois desse encontro de Jesus com esse jovem, que Pedro, ele se virou para Jesus e, com aquela espontaneidade que era a marca dele, ele disse assim para Jesus: Senhor, nós deixamos tudo e agora nós estamos aqui te seguindo. E daí Jesus, ele responde com uma promessa enorme: quem deixou casa, irmãos, irmãs, mãe, filhos, por amor dele, vai receber 100 vezes mais agora, neste tempo, e a vida eterna depois. Preste atenção nessa palavra que Jesus usa, porque ela é decisiva. Agora, já nesse tempo, vai receber agora. Aqui se anuncia uma forma de viver, e essa forma ela tem um nome que a gente custa entender. Chama-se liberdade interior. Aqui o evangelho nos coloca diante de uma verdade que mexe com a estrutura inteira da nossa vida. A gente cresce achando que possuir da liberdade, mais conquistas, nós acreditamos que teremos mais segurança, mais controle, teremos mais paz. Você sabe que no começo isso até dá certo e parece fazer sentido. Só que existe um ponto, e esse ponto está no lugar em que a gente normalmente não vê de começo, em que a balança ela se inverte. As coisas que você foi acumulando, elas param de servir você. Você começa, sem perceber, a servir elas. Já não é mais você que as possui, mas elas que possuem o seu coração. Esse era o jovem rico. Ele não foi embora porque era mau. Ele foi embora porque já não conseguia mais escolher livremente. Os bens acabaram decidindo por ele. Por isso foi com os bolsos cheios, cheio de muitos bens, mas com um coração pesaroso, muito triste. Que desastre, não é verdade? Mas voltemos para Pedro. Pedro não era melhor do que aquele jovem rico. Era apenas mais livre. Ele tinha barco, ele tinha redes, ele tinha uma casa simples em Cafarnaum, e foi exatamente esse pouco que permitiu que ele dissesse sim. Aqui mora uma verdade que vale a pena levar para a vida inteira. A sua liberdade não se mede pelo que você tem, ela se mede por aquilo que você consegue soltar. Se existe alguma coisa na sua vida que você não consegue soltar de jeito nenhum, examine bem. Porque é justamente essa coisa que está governando você por dentro. Enquanto ela governar, o agora, que foi prometido por Jesus, aquilo que lhe ofereceu por agora, não consegue entrar aí no seu coração. E agora venha comigo até o coração desse evangelho. O que Jesus está pedindo não é necessariamente que você abandone tudo que você tem. Ele está pedindo algo mais profundo e ao mesmo tempo mais possível para a sua vida. Ele está pedindo que você aprenda a possuir sem agarrar, amar sem prender, a carregar a vida com as mãos abertas e não com os punhos fechados. Porque quem vive com a mão fechada perde 2 vezes na vida. Perde a paz enquanto possui, porque vive com medo de perder. E perde tudo de verdade quando mais cedo ou mais tarde a vida tira tudo aquilo das nossas mãos e acaba tirando sempre, você sabe disso. Agora, quem vive com a mão aberta, possui sem sofrer, ama sem aprisionar. E quando a vida leva, deixa ele sem se quebrar interiormente. Esse é o segredo da felicidade que o evangelho oferece hoje.
Você pode ter casa, ter família, ter carros, ter bastante dinheiro, ter trabalho, ter sonhos. Tudo isso pode permanecer. O que precisa mudar não está nas suas mãos. Está no modo como o seu coração segura o que está nas suas mãos. E quem aprende essa única lição recebe 100 vezes mais, como Jesus havia prometido. E descobre que a felicidade nunca esteve em ter muito ou em ter pouco. Esteve sempre em ser livre por dentro daquilo que se tem. O que podemos então aprender com o evangelho de hoje? A questão não é apenas o que você possui, mas como você possui. Há muitos que são possuídos e escravizados por aquilo que acumularam. Acreditam que são melhores porque possuem mais do que muitos. Mas na verdade são prisioneiros daquilo que juntaram. Vivem de forma tensa para não perder nada porque entendem que a felicidade está naquilo que alcançaram, naquilo que agora conseguem reter e por isso lutam para nada perder. Por isso existe uma diferença que poucos aprendem a fazer ao longo da vida, mas que muda tudo quando se aprende. É a diferença entre ter e pertencer. Tudo que você tem, você sabe, em algum momento vai embora. Os bens passam, as funções terminam, as pessoas seguem caminhos próprios, inclusive o corpo envelhece. Quem só sabe ter, vai perdendo a vida em parcelas e termina cansado de tantas perdas. Só que existe um outro modo de viver, e ele se aprende devagar. É o modo de quem se deixa identificar com aquilo que tem, e começa a se identificar com aquilo que é. Esse é o segredo das pessoas verdadeiramente livres. Elas têm coisas, mas não pertencem a elas. Elas amam pessoas, mas não se afogam nelas. Elas constroem projetos, mas não se confundem com eles. E por isso, quando a vida muda, quando os cenários mudam, essas pessoas não se quebram interiormente. Elas continuam de pé, porque o centro nunca esteve no que poderia ser tirado. A grande sabedoria do evangelho de hoje cabe numa só frase. Não viva por aquilo que se perde, viva por aquilo que permanece. Quem vive por aquilo que se perde, perde duas vezes. Agora, quem vive por aquilo que permanece, descobre que já era livre e nem sabia. Que Deus abençoe o seu dia e faça de você uma pessoa sábia, uma pessoa livre, porque só consegue ser dom quem é livre interiormente, quem já fez esse caminho de liberdade diante daquilo que se tem. E porque livre daquilo que se tem, consegue ser tudo na vida dos outros. Em nome do Pai, do Filho e do Espírito Santo. Amém.

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0: da Super Tumar, aquele abraço. Estamos começando o nosso programa Show de Bola nesta terça-feira. E vamos aos destaques de hoje. Oitavas de final da Copa do Brasil 2026, confrontos e mandos de campo. Criciúma completa um mês sem vencer da Série B do Campeonato Brasileiro. CBF vai fazer duas rodadas de teste e planeja a estreia do impedimento semiautomático no início do segundo turno. Chapecoense demite o técnico Fábio Matias com menos de 2 meses. As informações do Tubarão e do Ercílio Luz que se preparam para o clássico de amanhã. O programa Show de Bola tem a apresentação de Paulo Garcia, participação de Antônio Faustino, trabalhos técnicos Davi Henrique, gravações Lucas Marcos, direção geral da emissora Padre Rafael Uliano. Em nome de todos, boa noite para você.
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0: Antônio Faustino, boa noite.
2: Boa noite. Boa noite, Paulo Garcia. Boa noite ao Davi Henrique. Eu quero dar boa noite também aos ouvintes do Show de Bola da Super Rádio Tubá.
0: Bom, estamos aí na véspera do clássico Tubaluz, né? Mas vai ser no campo do Ercílio, então Ercílio Luz e Tubarão. Enfim, vamos ter um grande jogo com certeza nesta sétima rodada que tem ainda Blumenau e Guarani, Jaraguá e Metropolitano, Caravaggio e Nação, e o Fluminense contra o Juventus. O jogo mais importante, evidente, aqui o de Tubarão, o Antônio Faustino, entre o Ercílio Luz e o Peixe.
2: É, exatamente, né? Há uma expectativa muito grande em torno desse jogo. Segundo informações do Ercílio Luz, já foram comercializados 1.500 ingressos, 1.600 e alguma coisa, agora no final da tarde, este número de 1.500 foi pela manhã. E a tendência é de que a gente tenha um grande público, né? Torcedor do Tubarão não tem mais como comprar nenhum ingresso, porque esgotaram-se, né, os 400 ingressos a que Tubarão tem direito como visitante, esgotaram. Então, o pessoal do Tubarão está se organizando aí para em algum lugar se reunir para assistir o jogo, aqueles que não têm o ingresso. E os que têm o ingresso, evidentemente, vão estar no Aníbal Costa, né, para assistir, para acompanhar este clássico de amanhã. Faz um tempo aí, né, que as duas equipes não se enfrentam. O Ercílio Luz esteve na Série A por um bom tempo, o Tubarão esteve, mas depois saiu lá em 2017. Então, já faz algum tempo que as equipes não se enfrentam. Há uma expectativa muito grande para esse clássico de amanhã.
0: O Ercílio vai tentar repetir o bom resultado, afinal de contas, venceu fora de casa no último domingo, enquanto que o Tubarão vai tentar, eu diria até uma recuperação, uma reabilitação, porque o empate contra o Caravaggio em casa, ele teve sabor de derrota. Então vamos ter um jogo aí, com certeza, muito pegado, com duas equipes muito aguerridas, na noite de amanhã, que a gente espera

0: não seja tão fria, né? Para que quem for e também para os próprios jogadores em campo consigam ter um conforto maior.
1: É, exatamente. E é bom o torcedor entender, os próprios clubes, que não acaba amanhã. Amanhã é um jogo. E depois tem mais duas rodadas ainda do primeiro turno e tem todo o retorno com o clássico da volta lá no Domingos Gonzalez. Então, é bom a gente dizer que é um jogo acirrado, importante, mas não é um jogo totalmente decisivo. É um jogo que faz parte do Campeonato Catarinense da Série B.
0: Não é aquele chamado jogo de vida ou morte, né? É um jogo importante, evidente. Todo jogo é importante, principalmente um clássico. Mas dizer que é um jogo de vida ou morte, não.
1: Não, não é. É quem vencer não está vivo, pronto, agora deu. E quem perder não está morto também, não. Não é isso, não é nada disso. É por isso que eu estou dizendo. Tem todo o retorno, tem mais duas rodadas no primeiro turno, tem todo o retorno e tem clássico da volta no Domingos Gonzalez. Então é bom o pessoal ter a consciência de que é mais um jogo. É um clássico? É. Ele é mais importante? É. Porque quem é que não quer ganhar do rival da cidade, né? Mas não é o fim.
0: Isso. Daqui um pouco, então, o noticiário completo aí da dupla que se prepara, está ultimando os preparativos para o jogo de amanhã, 19h30. A Chapecoense oficializou a demissão do técnico Fábio Matias hoje. A decisão se deu um dia após a derrota da equipe para o Cruzeiro por 2-1 no Mineirão pela 17ª rodada da Série A do Brasileiro. O clube catarinense é o primeiro a demitir dois treinadores nesta edição do Brasileirão. Dos 21 pontos disputados na elite nacional, o treinador somou apenas um no empate com o Mirassol fora de casa, mais de um mês após estrear no comando do time. A contratação de Fábio foi anunciada pela Chape em 5 de abril, depois da saída de Gilmar Dalpozo. Até que um novo nome seja anunciado para assumir, o comando do time será de Celso Rodrigues, auxiliar da comissão permanente do clube, e Nívia de Lima, técnica do Sub-20. Eles assumem interinamente a equipe. Com a saída de Fábio Matias, alguns nomes aparecem no radar da Chapecoense, entre eles Thiago Carpini, do Fortaleza, e Cláudio Tencati, atualmente no Botafogo de Ribeirão Preto. Após a demissão de Dalpozo e antes da chegada de Matias, esses dois nomes também estavam na lista de interesse do Verdão. A gente falou aqui, quando o Matias veio lá da Portuguesa de Desportos, que era uma aposta da Chapecoense. A Chapecoense apostou num cara que trabalhava na Série D para vir para a Série A do Campeonato Brasileiro. A aposta não deu certo. Chapecoense perdeu tempo e perdeu dinheiro, eu acho.
1: É, exatamente. E agora a Chapecoense vem de novo falando de nomes de treinadores que estão na Série B. O Cláudio Tencati, né? Que esse é bem conhecido, é aqui do Criciúma, e pelo que eu estou entendendo, lá em Chapecó é o nome mais forte, e o Carpini, que também está no Santa Cruz, também na Série B. Então, a verdade é que o Criciúma, aliás, a Chapecoense, não tem grana, não tem caixa para contratar um treinador que possa dizer, esse aqui é o cara. É, não tem, e quando fizeram a troca lá do Gilmar Dalpozo pelo novo treinador, o Fábio Matias, a gente sabia que era muito difícil de dar certo, né? Muito difícil. E não deu. Ele não ganhou um jogo na Série A. O jogo que ele ganhou foi essa vitória sobre o Botafogo, né? Que daí ele fez alguma coisa, deixou uma grana para a Chapecoense, mas foi só. E a Chapecoense está lá atolada na lanterna do campeonato. A gente falou isso aqui, né, Paulo, que era o tipo da contratação daquela que se diz assim, ó, tem tudo para dar errado.
0: Exatamente. E agora a Chapecoense tem que contratar um mágico, né? Um técnico, acho que não vai dar jeito, não. 9 pontos só na lanterna do campeonato.
1: É, tem que contratar, além de um mágico, contratar jogadores, né? Porque não dá, o elenco da Chapecoense é muito fraco, não dá para enfrentar equipes de grande porte. Para se ter uma ideia, a próxima rodada da Chapecoense é o Palmeiras em São Paulo. Agora você vê que empreitada danada.
0: É, e aí com certeza a chegada de um técnico aí agora, já se preparando para as partidas depois da Copa do Mundo, né? Antes acho que não faz quase nada. E aí abre uma janela de contratações lá depois da Copa. Só que é aquele negócio, a Chapecoense esbarra na falta de dinheiro, todo mundo sabe.
1: É, exatamente. Eu espero que se eles contratem o Tencati, seja por um, para ele ficar um bom tempo, porque o Tencati é um treinador que fica bastante tempo nas equipes, né? Ele dificilmente ele fica trocando assim para lá e para cá toda hora. Foi assim com o Londrina, foi assim com o Criciúma. E se eles estão com a ideia de contratar o Tencati, que seja para que a Chapecoense esteja onde estiver em 2027, seja um projeto com o Tencati. Que senão não adianta. Se a cada 2 meses trocar um treinador, não é isso que vai resolver o problema.
0: E a CBF já trabalha com a data para estrear sua maior novidade tecnológica. O impedimento semiautomático tem previsão de começar a funcionar logo depois da Copa do Mundo, na 20ª rodada do Campeonato Brasileiro da Série A de 2026. A CBF finalizou neste fim de semana a instalação e os primeiros testes em 19 estádios da Série A. O próximo passo é a experiência com a bola rolando. Serão 2 rodadas, 18ª e 19ª, esta depois da Copa do Mundo, de testes com 20 partidas. O primeiro ensaio geral será justamente no próximo fim de semana, com 10 jogos do Brasileiro. Na semana passada, a CBF foi a mais 5 estádios para a instalação completa da tecnologia: Arena Fonte Nova, Vila Belmiro, São Januário, Maião e Mangueirão. Inicialmente, serão 19 estádios contemplando aqueles equipamentos que atendem a todos os times da Série A. Todos passarão por fase de calibração e testes do sistema. Serão cerca de 30 aparelhos de telefone celular que vão necessitar de energia e conexão à internet. E essa é a estrutura necessária em um estádio para que funcione o sistema de impedimento semiautomático. A previsão inicial da CBF era de começar o Brasileiro com a tecnologia, mas foi preciso adiar o funcionamento da ferramenta pela necessidade de visita a todos os estádios que receberão a tecnologia. A CBF desejava cadastrar 27 estádios para atender aos clubes da Série A. A empresa que fornece a tecnologia é a Genius, que atende também a Premier League, mais as ligas da Bélgica e do México. A companhia, aliás, promove a instalação de cerca de 30 aparelhos iPhone 16 Pro ou 17 Pro nos estádios. Os aparelhos gravam toda a partida em 4K a 100 frames por segundo, permitindo que o sistema crie uma réplica digital do confronto. E vamos aguardar então para ver se isso aí funciona, né? Na Inglaterra, entrou em ação em abril, na 32ª rodada da temporada 2024-2025 da Premier League. E pelo jeito, deu certo, porque até agora é mantido o sistema lá.
1: Lá está dando certo, mas lá as coisas que eles fazem normalmente dá certo, né? Agora tem que ver a qualidade, o equipamento, como é que tudo funciona. A gente espera que esse aparelho aí de impedimento automático não encontre a metade de um fiozinho de cabelo lá no ataque, né? Tomara que dê certo, tomara que dê tudo certo. Agora tem muita coisa que a CBF vai ter que fazer, porque a FIFA está recomendando a partir do segundo turno, que eu não sei, cara. A questão do lateral, por exemplo. Ah, depois que o jogador estiver com a bola na mão, ele tem 4 segundos para bater o lateral. Mas não disseram quanto tempo ele pode levar para juntar esta bola, para pegar esta bola na mão para bater o lateral. Depois que tiver na mão, tudo bem, é rápido. Agora, porque hoje eles colocam na mão, andam para frente, andam para trás, aí vão um pouco mais para frente para o árbitro mandar ele voltar, e lá se foi 1 minuto, 1 minuto e meio para bater o lateral. Ah, vai ser 4 segundos? Vai. Mas quanto tempo ele precisa para pegar a bola que vai estar no chão para fazer a cobrança? Então, tem uns negócios que ainda a gente precisa ver funcionar para ver se realmente dá certo.
0: A CBF, a FIFA, eles podem fazer o que quiserem, que não vão conseguir resolver a questão da cera, enquanto não resolver a questão dos goleiros. O goleiro é que para tudo. A bola passa, ou melhor, o adversário passa a 1 metro dele, ele cai dizendo que foi atingido e fica ali até ser atendido. É o único jogador que pode ser atendido dentro do campo. E só levanta a hora que ele diz assim: não, agora eu estou bom. Enquanto não resolver isso aí, meu amigo, não adianta.
1: É verdade, é verdade. E eu falava com um colega, com um amigo de imprensa também sobre esse assunto, Paulo. E aí eu disse, eu trouxe aquela ideia que eu já tive, que falei uma vez aqui no programa, quem sabe o goleiro fosse facultativo. Quando o goleiro caiu, precisa ser atendido, ele sai, bota ali do lado, na maca, entra outro goleiro e o jogo segue, depois ele pode, o outro goleiro sai, o goleiro titular volta e tal. Aí um amigo meu contou para mim assim, ó, é bem capaz de um brasileiro fazer isso mesmo. Assim, ó, o Faustino não dá. Daí eles vão escrever o Zico como goleiro só para bater falta na hora que tiver uma falta perigosa. Eu disse, eles são bem capazes de fazer isso mesmo. O brasileiro é muito criativo.
0: Mas não tem problema. Dependendo de onde seja a falta, ele vai lá para cobrar e vai ficar sem goleiro. E aí eu já vi alguns times tomando gols sem goleiro.
1: É, exatamente. Mas a probabilidade de ele fazer o gol é muito grande, dependendo do local da falta. É lógico que isso é uma brincadeira, os caras, eu não acredito que os caras fariam isso, mas tudo se olha, né? O povo é muito, muito criativo. E essa questão aí do juntar a bola para bater o lateral, já se falou isso, pois é. É 4 segundos para bater o lateral. Mas quanto tempo ele tem para pegar a bola lá do chão e bater? E é um questionamento mesmo.
0: É. Só para não morrer o assunto Zico aí, há quanto tempo não aparece um Zico que faça gol de faltas como ele fazia? Aliás, há quanto tempo no Brasil gol de falta é a coisa mais improvável, mais difícil que tem? Lá uma vez ou outra acontece um gol de falta.
1: Eu acho que o último era o Rogério Ceni, né, depois do Zico. Pois não vê mais
0: Roberto
1: ninguém.
0: O Roberto Carlos batia bem.
1: O Roberto Carlos, lá. Mas quase não jogou aqui no Brasil também, né? Eu digo aqui nos campeonatos nacionais, quem fazia gol era o Rogério Ceni, gol de falta.
0: Aqui quem tinha Zico, quem tinha Gerson, quem tinha Zenon, quem tinha
1: Sócrates. Marcelinho Carioca. Roberto Dinamite.
0: É, aí era outra coisa aí.
1: Cadê essa turma? Não tem mais.
0: Tchau. Ó, com 4 empates seguidos da Série B do Campeonato Brasileiro, o Criciúma completa hoje 1 mês sem vencer. O último resultado positivo foi contra o CRB no dia 26 de abril, quando venceu por 3-1 no Heriberto Ilse. O time comandado por Eduardo Batista encara neste mês de maio uma sequência de 5 jogos e apenas 1 no Majestoso. Até o momento, o tricolor empatou com Cuiabá, Juventude, Atlético Goianiense e Operário do Paraná. O último compromisso é contra o Avaí no sábado, às 16 horas, na Ressacada. Na temporada, contando com o Campeonato Catarinense Série B, o Criciúma venceu apenas 3 partidas fora do Heriberto Wilson. Uma delas foi contra o Náutico, nos aflitos da estreia da competição nacional. Agora, pela 11ª rodada da competição, o tricolor tem o confronto catarinense contra o Avaí. A última vitória do time na Ressacada foi pelo catarinense de 2025. No encontro, o time era comandado por Zé Ricardo, que venceu por 3-0 o Leão da Ilha, o Avaí. 1 mês, hein? É muito tempo sem vencer, né?
1: É, exatamente. O pessoal está se agarrando que, mas não perdeu. Empatou. Mas aí, cada jogo que você empata, você perde 2 pontos. Aí é difícil, vai ficando para baixo. Agora vai enfrentar um Avaí que chega com quase 3 meses de salário atrasado. É muita crise para um time só. O Avaí está 9 jogos sem vencer na Série B, está bem pior que o Criciúma. Vamos torcer que eles façam um bom jogo, né? Que façam um jogo interessante na Ressacada, pelo menos para dar uma satisfação aí para o torcedor que lá comparecer.
0: Até porque é muito difícil um campeonato da Série A que não tenha um representante catarinense. É aquela gangorra, né? O Criciúma vai lá e volta, Chapecoense vai lá e volta, Avaí vai lá e volta. Agora, com a campanha que faz o Criciúma, com a campanha que faz o Avaí, a Chapecoense caindo, que é bem provável, aí vamos ficar sem representação na Série A.
1: É, o ano passado a gente já não tinha um na Série A, né? Foi um daqueles anos atípicos que a gente não tinha. Daí a Chapecoense subiu e agora nós estamos aí por conta de Chapecoense permanecer ou Avaí ou Criciúma subir. As 3 coisas estão difíceis, tanto a subida de Avaí ou de Criciúma, como a estadia da Chapecoense na Série A. E isso vai diminuindo, né, para Santa Catarina. Não é legal para o estado.
0: 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Vamos falar da dupla. Primeiramente o Ercílio e depois a gente fala sobre o Tubarão. Motivação total no Aníbal Costa depois da vitória contra o Juventus para esse jogo de amanhã. Acho que o Ercílio conseguiu ali o que precisava, inclusive, que era essa vitória diante do Juventus antes do clássico, para encarar o Tubarão muito motivado, né?
1: Exatamente, bastante motivado, né? Porque se o Tubarão tivesse vencido o jogo contra o Caravaggio, o Tubarão chegaria na frente em pontos do Ercílio Luz e poderia até chegar com uma moral mais alta. Mas aquele empate contra o Caravaggio deu um abreviamento ali, na campanha do Tubarão. Foi abreviada a campanha do Tubarão. E o Ercílio vem com essa vitória fora de casa, magrinha, mas com 3 pontos, de 1-0 em cima da equipe do Juventus, e agora é se preparando para este clássico, né? Está se falando muito na cidade do clássico, inclusive é um dia de feriado, muita gente falando e entendendo de que esse jogo poderia ter sido à tarde, já que era feriado em Tubarão, mas o Ercílio Luz alega que vem torcedores da região também, e por isso está fazendo esse jogo à noite. Tomara que dê tudo certo, que seja um grande jogo e que saia vencedor, se tiver um vencedor, que seja aquele que realmente for melhor dentro das quatro linhas. Agora, antes do clássico, e daí eu não consegui ainda ter uma resposta, houve esta alteração do árbitro, né? O árbitro, a federação trocou o árbitro que vai apitar o clássico amanhã. Então, eu estou tentando descobrir o porquê, não recebi essa informação ainda, mas até o final do programa vamos ver se a gente consegue dar essa satisfação do porquê que o Franciel não vai mais apitar o jogo e quem vai apitar é o árbitro de Criciúma.
0: É o Luiz Augusto Silveira Tisney.
1: Isso, é o Tisney que vem apitar.
0: E os bandeiras, os auxiliares foram mantidos, José Roberto Larroide e José Paulo Martins Sinfrônio. O Bruno Davi Rossetti é o quarto árbitro, o Jaison Cardoso da Silva, o analista de desempenho, e o delegado Wellington Brasil Ribeiro.
1: Exatamente por isso que a gente... porque o que houve? O Franciel teve algum problema? Viajou? Teve algum problema de saúde? Enfim, eu acho que é preciso dizer alguma coisa, né? Porque você trocar um árbitro na véspera de um clássico, rapaziada fica com uma pulga atrás da orelha, mas eu estou tentando saber o que aconteceu, por que o árbitro foi trocado.
0: Agora aqui o Ercílio, o técnico Rogério Correia, vai ser a 7ª rodada, a essa altura do campeonato ele já sabe quem é quem no seu time. Quando está começando o campeonato, vem jogador de um lado, jogador de outro, por mais que ele tenha, aliás, sido indicado pelo técnico, pelo gerente de futebol, etc., é preciso um tempo para ver uma adaptação do jogador, aquele entrosamento, aquela coisa toda, para ver quem é titular, quem é reserva. Então, a essa altura, o técnico já sabe. Ele promoveu, inclusive, estreias lá em Jaraguá do Sul.
1: Sabe sim, não tenha dúvida. O Rogério, ele está propenso aí a colocar. Ele já sabe aquele time que ele vai colocar amanhã. Lógico que ele não vai dizer para ninguém, mas eu coletei alguma coisa aí de que o Vitinho não vem para o jogo, ele não se recuperou e não vem para o jogo. Eu estou dizendo algo oficioso, o Ercílio Luz não me disse isso, não confirmou isso em momento algum, mas eu tive uma informação de uma fonte de que o Vitinho não vem para o clássico.
0: Bom, ele já, nas duas últimas partidas, não atuou, né?
1: Não, nas duas últimas partidas ele, ele não atuou. Ó, Paulo, chegou aqui a informação de por que que trocaram o árbitro. Vamos lá. O Franciel foi chamado pela CBF para apitar o jogo da Copa Sul-Sudeste, uma semifinal, jogo de volta da Copa Sul-Sudeste. Eu só não estou conseguindo aqui ver qual é o jogo, mas deixa eu ver
0: aqui. Não é Avaí, Chapecoense?
1: Ah, ele vai apitar Chapecoense e Novo Horizontino.
0: Então tá. E aí o Tisney vem para cá para trabalhar nesse jogo, nesse clássico aqui, que é um jogo que precisa alguém que tenha comando, né? Que tenha pulso forte.
1: É, o Franciel seria interessante porque a gente ia ver ele num jogo mais pesado, né? Que a gente, não sei se a gente, se ele já apitou um jogo assim, um clássico de duas equipes da mesma cidade, então seria interessante. Mas ele vai para Chapecó, vai estar na Arena Condá, amanhã também, às 19 horas, vai para apitar Chapecoense e Novo Horizontino. Então, por isso, Luiz Augusto Silveira Tisney, esse é um pouco mais calejado, a gente já sabe que ele já apitou jogos interessantes, ele vem para apitar o clássico.
0: E a torcida do Ercílio, organizada, está organizando também uma recepção.
1: Paulo, deixa eu só completar aqui, o Franciel, ele não vai apitar a Chapecoense, ele é o quarto árbitro, a CBF escalou ele como quarto árbitro do jogo Chapecoense e Novo Horizontino.
0: Ele vai trabalhar desse jogo, mas não apitando.
1: É.
0: Bom, e a torcida organizada do Ercílio está se organizando para uma recepção bem festiva à delegação colorada amanhã, inclusive com várias atividades ali, churrasco, chope, brincadeira para as crianças. Então, vai além do futebol o que vai acontecer amanhã no estádio Aníbal Costa.
1: É, exatamente. E tem algumas coisas que vão acontecer ali, né? Algumas promoções, estão chamando a mulherada paga só metade, isso aí já vem acontecendo no campeonato. Então tem muita coisa sendo preparada ali para esse clássico amanhã, né? O Ercílio Luz está trabalhando bem a promoção deste clássico de amanhã, né? Para estar falando sobre essa situação toda do que é um clássico, né? Porque a gente sabe que as pessoas vão mudando, não são todos que estão aqui trabalhando aqui em Ercílio Luz e Tubarão hoje que são aqui da cidade. Tem gente de fora, mas o Ercílio Luz está trabalhando bem, está fazendo o papel de anfitrião, né? Precisa o Ercílio Luz estar fazendo bem feito para receber o Tubarão, para que lá no retorno a gente tenha também uma recepção na vila para os dois times.
0: Ercílio Luz, estádio Aníbal Costa. É claro que muita gente, como você disse, né, que trabalha hoje na diretoria, funcionários mesmo aí do Ercílio, não são da cidade. Eu diria até que a grande maioria, porque são poucos os da cidade que trabalham hoje na comissão técnica, inclusive jogador e tal. Funcionários pode ser que haja lá, né?
1: O mais identificado é o Nazareno, né, Paulo?
0: Como é que é?
1: O mais identificado nos dois lados é o Nazareno.
0: Aqui do Ercílio. Tubarão daqui um pouco eu falo.
1: Sim,
0: mas
1: talvez funcionários
0: ali que estão no dia a dia no estádio Aníbal Costa, esses da cidade já sabem, conhecem como é que é o clima de clássico aqui em Tubarão. Pessoal de fora vai conhecer amanhã porque vai ser o primeiro clássico, né?
1: É, exatamente. Eles não estão acostumados, porque como eu estou falando, já há algum tempo a gente não tem o clássico aqui na cidade, né? Já tem algum tempo que esse jogo não acontece. Então, claro que o pessoal está todo ligado aí para ver o que vai acontecer. É um dia de feriado, é o aniversário da cidade de Tubarão, vai ter muita gente em festa em vários locais. Então, tem tudo para ser um jogo bem interessante.
0: E assim, ó, para o torcedor do Ercílio, ainda tem ingresso para vender. Então, quem não comprou ainda pode comprar. Está esgotado ao lado do Tubarão, né? Deixar bem claro isso.
1: Sim, do Ercílio Luz tem, exatamente. Pessoal do Ercílio Luz, eles podem ir ao estádio, vai ter venda de ingresso amanhã, durante a manhã, durante o dia também. Então, o valor do ingresso, R$ 30 a inteira na descoberta e 15 na meia entrada. Aí você vai lá para a arquibancada coberta, custa R$50 com 25 a meia entrada. E na cadeira, R$70, 35 a meia entrada. O visitante vai pagar 30, mas não tem mais, já foram todos vendidos e foram rápidos vendidos, inclusive. A torcida do Tubarão sabia que não ia suportar todo mundo lá, então comprou rapidinho. Para amanhã, quarta-feira, então já pela manhã tem a venda de ingressos e depois começa do meio da tarde até encerrar o primeiro tempo do jogo. A hora que terminou, encerrou o primeiro tempo, daí não pode mais entrar ninguém, quem entrou, entrou, quem não entrou, não entra mais.
0: Ok. Vamos ao intervalo, meus amigos, a gente não demora para voltar com mais um bloco do nosso Show de Bola.
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0: 19 horas e 2 minutos agora. 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Tubarão. Bom, então tá. O ex-técnico, né? Já foi técnico, já foi atleta. Hoje é dirigente, Nazareno Silva. Esse está bem identificado e bem acostumado com clássicos aqui na cidade de Tubarão. Já vivenciou vários, né?
1: Ah, já. Como treinador, como dirigente, já foi do Ercílio, é do Tubarão. Então, esse aqui conhece dos dois lados como é que é toda essa situação. E hoje, eu acredito que ele seja o único nome do clássico que conhece bem. É o Nazareno Silva. Se tem alguém que conhece bem esse clássico, desse pessoal que hoje está trabalhando ali no Tubarão, é ele, Nazareno Silva. Então, e o Tubarão se preparando, né? Eu falei sobre a questão do Vitinho, que pode não estar a feição do Ercílio Luz, pois o Tinoco também é uma dúvida em relação ao Tubarão. É bem capaz que ele não esteja à disposição do técnico Zata, pelo menos não à disposição com 100%, talvez, de repente, possa até ficar no banco de reservas e tal, mas o Tinoco é uma das dúvidas do Tubarão. Então, ele pode, de repente, não aparecer nesse clássico de amanhã.
0: Pois é, e o Tinoco era um dos destaques aí do time do Tubarão. Enquanto esteve em condições, enquanto jogou, foi um dos que mais apareceu, o Tinoco. Daqui um pouco se afasta por um desconforto muscular e fica fora todo esse tempo, né?
1: É, ô Paulo, coincidentemente, nas últimas duas partidas que ele fez, ele não foi bem. Ele, nos dois últimos jogos que o Tubarão realizou, que foi contra o Nação, né, lá em Joinville, e contra o Metropolitano, ele não esteve bem. E ele acabou sendo... aliás, contra o Metropolitano ele não jogou, né? Mas nos dois últimos jogos que ele fez, ele não estava bem. Eu não sei se ele já estava sentindo alguma coisa, e aí até continuou jogando e depois deu problema, mas eu não acredito nisso. Eu creio que ele realmente teve essa contusão, porque o que foi informado do Tubarão é que foi num treino durante a semana que ele sentiu uma lesão. E de lá para cá ele está fora da equipe.
0: Menos mal para o Tubarão que o Marquinhos, esse garoto aí que a gente tem falado tanto, né, filho do Nilson, que foi volante do Ercílio, veio com aquele time lá, aquela parceria com o Vasco da Gama. O Nilson veio Isso. naquela, jogou aqui, casou aqui, ficou aqui em Tubarão, depois mudou para Braço do Norte. E o Marquinhos, então, hoje mora em Braço do Norte com a família. Mas ele entrou muito bem no time do Tubarão, hein?
1: Entrou muito bem. E amanhã ele tem uma motivação a mais, né, Paulo? Porque antes de ir pro Tubarão, ele veio no Ercílio Luz, não deu certo, não acertaram ali e tal. Aí ele agora está no Tubarão. Ele deve ter uma motivação a mais nesse clássico de amanhã.
0: Eu não sei se vai ter essa motivação, mas pelo que a gente soube, não foi por falta de futebol que ele não acertou, né? Por outras questões.
1: Foi. A questão é que ele estava disputando um campeonato ainda no Amador, né? E o Ercílio Luz queria que ele parasse ali. E me parece que ele disse, não, mas eu tenho um contrato lá com os caras, falta dois jogos e tal. E me parece que foi isso que aconteceu. Olha, eu acho isso, cara, uma virtude. Se ele realmente estava com compromisso lá com os caras, e eu acredito que ele cumprir esse compromisso seria até um ato de dizer, olha, é um jogador de confiança. Mas tudo bem, o Ercílio Luz não acertou, ok, é um direito deles, da direção do futebol, do técnico, é um direito deles. E aí o Tubarão acertou. E ele agora, nas duas últimas partidas, ele jogou muito bem. Ele tem aquela ansiedade ainda para fazer o gol, ele ainda não fez um gol no profissional, mas ele fez muitos gols no Amador. Eu acompanhei vários jogos desse menino aí e ele é muito bom jogador.
0: Eu tenho a impressão que a hora que ele fizer o primeiro, aí sai aquela zica, sai aquela ansiedade, acho que ele vai crescer muito ainda. E é um jogador que foi levado ao Aníbal Costa, pro Ercílio, pelo Chu, aí não deu certo ali, o Chu levou lá pro Tubarão. O Chu da Chu Peças, o Max. Aí lá tal, ele treinou, agradou, foi contratado. O Chu, que inclusive esteve na semana passada lá em 13 de maio, assistindo a um jogo lá, que a gente sabe que lá ele também descobriu o Moisés, que hoje está no Santos. Eu não sei se ele já está de olho lá. E mais alguém também em 13 de maio, viu?
1: Com certeza ele
0: está alguém aí.
1: É, com certeza ele está vendo alguém. Porque 13 de maio trabalha muito uma questão de escolinhas lá, né? E aquela garotada, lá com 15, 16 anos, eles já começam a jogar o Campeonato Municipal de 13 de maio. E, realmente, o Moisés estava lá, ele insistiu, ele levou o Moisés pro Tubarão, não deu. Ele levou pro Ercílio Luz, deu, mas não foi isso tudo. Aí depois ele levou pra Concórdia, e ele foi indo, foi insistindo. E hoje o Moisés está no Santos, jogou um bom tempo no Fortaleza, chegou a jogar do futebol mexicano e hoje está no Santos. E o Chu tem muito a ver com o Moisés e pode ter muito a ver também com o Marquinhos.
0: Muito bem. Então, para fechar aqui o assunto Tubarão também, torcedor, serão 400 torcedores do Tubarão amanhã no estádio Aníbal Costa, porque, segundo consta, todos os ingressos foram vendidos. Então, haverá também uma recepção, não sei se é aqui no Aníbal Costa ou lá no Domingos Gonzalez, que a torcida vai se concentrar antes do jogo para fazer aquela saudação aos jogadores. Mas enfim, independente de onde seja, eu torço muito para que tanto a torcida do Ercílio quanto a do Tubarão, que façam cada um a sua festa, né? Sem nenhum problema, porque no outro dia todo mundo tem que trabalhar, todo mundo tem que fazer partir para o seu dia a dia. E é muito ruim quando alguma coisa acontece que um se machuca, que outro tem problema com a polícia, essa coisa toda. Então, tanto de um lado quanto do outro, o que a gente pede é muita calma, muita paz, até porque é um jogo de futebol, não é uma guerra, né?
1: Exatamente. Isso é inconcebível. Eu acho que já aconteceu em algumas oportunidades, está errado isso, não tem que acontecer nada disso. Hoje, independente, um torce para o Tubarão, outro torce para o Ercílio, são amigos, estudam no mesmo colégio, trabalham na mesma empresa, tem até em família, um irmão que torce para o Ercílio Luz, outro que torce para o Tubarão. Eu acho que a torcida, o nome já diz, é torcida, gente. E um jogo de futebol é só um jogo de futebol, ele tem 90 minutos, ele começa e termina. E a amizade e a paz tem que continuar.
0: É, mas a gente tem que deixar bem claro que até agora, não há nenhum indicativo de que pode haver algum problema. Tudo está sendo, tanto aqui no lado do Ercílio quanto lá no lado do Tubarão, tudo está sendo tratado com muita seriedade para que tenhamos um belo jogo amanhã, não é?
1: É, exatamente. Tudo está sendo feito, as diretorias estão agindo direito, a gente está vendo que estão preocupados para fazer tudo certo. Claro que a Polícia Militar vai estar lá fazendo a segurança de uma maneira mais eficaz do que normalmente faz, porque sabe que são duas torcidas da cidade e tal, mas eu peço aí aos torcedores que desarmem o seu espírito, que vá para um jogo de futebol. É um jogo de futebol, não é uma guerra. E eu acredito que cada um pode fazer a sua parte direitinho. Você vai lá. Se é Tubarão, torce pro Tubarão. Se é Ercílio, torce pro Ercílio. E deu, e vida que segue.
0: Vamos ao intervalo, meus amigos. E depois a gente volta com o terceiro e último bloco do nosso show de bola aqui na Super Tubar 104.9 FM.

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3: 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A CBF sorteou na manhã de hoje, em sua sede, os confrontos das oitavas de final da Copa do Brasil 2026. Todos os jogos estão previstos para ocorrer em uma mesma semana, sendo a ida nos dias 1 e 2 de agosto, sábado e domingo, e a volta nos dias 5 e 6, quarta e quinta-feira. As datas exatas ainda serão confirmadas pela Confederação. Fluminense e Vasco da Gama vão se enfrentar. Já deu aqui um clássico carioca no sorteio. Fluminense decide em casa. Se decide em casa aqui, não quer dizer nada, porque os dois jogos serão no Maracanã. Lá no Rio de Janeiro só tem um clássico que pode ser em São Januário, que é Vasco da Gama e Botafogo. Quando é Fluminense e Vasco, Flamengo e Vasco, aí tem que ser no Maracanã. Então, esse aqui, tanto faz, né? Como tanto fez aqui.
4: Ali é um jogo, o Vasco é o atual vice-campeão da Copa do Brasil, né? Não dá para desmerecer o Vasco, e é um jogo... É um clássico, não adianta, não dá para você dizer esse ou aquele. Até porque é aquilo que você falou. É um clássico de mandantes, mas que não são mandantes. Eles vão jogar os dois jogos no Maracanã, o Fluminense manda um, o Vasco manda outro, e tchau. Com certeza vão dividir as torcidas também, de repente dividir até a renda, eles se acertam lá.
3: Corinthians e Inter, aqui um clássico, hein? E aqui tem o Corinthians a vantagem, eu diria até uma vantagem, decidir em casa, porque o jogo lá na Neoquímica Arena, quando o Corinthians está mandando, agora quem jogou lá foi o Santos, mas a gente sabe que é a casa do Corinthians, lá faz diferença, hein?
4: Faz, mas vamos ver o que acontece aqui no Rio Grande do Sul primeiro, né? Porque esse tipo de confronto, vamos supor, se você vem aqui e leva um 2-3 gols de diferença, já complica tudo para o jogo da volta. Esse negócio do jogo da volta ser mais importante, em alguns casos é. Mas quando você vai lá e toma uma lambada no primeiro jogo, fica tudo perdido, né?
3: Grêmio e Mirassol. Grêmio decide em casa. Esse Mirassol é uma incógnita, né? Porque... ele faz uma bela campanha na Libertadores da América e muito ruim no Campeonato Brasileiro. Então, a gente não sabe se esse time aí da Copa do Brasil vai fazer o que está fazendo na Libertadores ou no Brasileiro. Então, o Grêmio também fica naquela, fica com o pé atrás.
4: É o caso do Corinthians também, né? O Corinthians vai bem na Libertadores e vai mal no Campeonato Brasileiro. Mas o Mirassol, eu concordo com você. Vamos ver o que acontece no primeiro jogo, lá em São Paulo, para depois decidir aqui em Porto Alegre.
3: Vitória e Atlético Paranaense. O Vitória é quem decide em casa. Esse Vitória é uma pedra no calcanhar de times grandes. O Vitória, ele está fazendo um belo ano.
4: Tirou o Flamengo, né? Na fase anterior da Copa do Brasil, eliminou o Flamengo. Perdeu no Maracanã por 2-1 e ganhou por 2-0 em casa e eliminou o maior... se não o maior, com certeza, um dos maiores elencos da América. Então, realmente, tem que tomar cuidado com esse Vitória aí, mas o Atlético do Paraná também não fica para trás, né? É uma equipe que decide bastante também.
3: Aqui os últimos três, são três gigantes contra três nem tanto. Juventude e Atlético Mineiro. Juventude decide em casa. O Juventude vai ter dificuldade aqui.
4: Você acha que é nem tanto, é? Olha, nem esse tanto. Atlético aí não tá bem católico esse ano, não.
3: Mas é um gigante.
4: Não, sim. Com certeza é. Contra uma equipe de menor porte que é o Juventude. Mas também não dá para esquecer que este Juventude eliminou o São Paulo. Perdeu por 1-0 lá em São Paulo e ganhou por 3-1 em casa. Então, também não dá para a gente descartar o Juventude, né?
3: Remo e Santos. Remo decide em casa.
4: Aqui é uma briga de foice no escuro, viu? O Remo tem altos e baixos, tem dia que ele faz um jogo que parece assim, meu Deus do céu, tem outro dia que ele faz uma droga de jogo e tal. E o Santos a mesma coisa, né? Santos tem que começar o jogo, deixar começar o jogo para ver que Santos é este, que Remo é este. Muito equilíbrio aqui.
3: Cruzeiro e Chapecoense. Cruzeiro decide em casa. Chapecoense vem aí com um handicap interessante. Ela eliminou o Botafogo. Então, de repente, o Cruzeiro já está olhando assim meio atravessado para Chapecoense.
4: É, mas ela eliminou o Botafogo no jogo da volta, em casa, né? E agora vai decidir lá no Mineirão. Teria que fazer um resultado interessante em casa, coisa que é muito difícil. Eu acho muito difícil a Chapecoense continuar na Copa do Brasil.
3: Fortaleza e Palmeiras. Fortaleza é quem decide em casa.
4: O Palmeiras, é claro que ele é favorito contra o Fortaleza em qualquer lugar. Agora, como sempre, pensando, vamos ver o primeiro jogo. Mas o Palmeiras é muito favorito contra o Fortaleza.
3: Pois é. Considerando questões de segurança pública, dois clubes da mesma cidade não podem ser mandantes na mesma data base. Então, eu acho que ali no Rio de Janeiro deu clássico, Porto Alegre deu um jogando fora primeiro, o outro jogando em casa. No primeiro jogo, então eu acho que no fim deu tudo certo. Ó, quem passar desta fase ainda não saberá o seu adversário. Os confrontos das quartas de final serão definidos por um último sorteio que vai formar o chaveamento até a decisão. Este ano, a final da Copa do Brasil será em jogo único no dia 6 de dezembro, em local a definir. A premiação: quinta fase, 2 milhões. Oitavas de final, 3 milhões. Quartas de final, 4 milhões. Semifinal, 9 milhões. Vice-campeão, 34 milhões. E o campeão, 78 milhões. É grana.
4: É dinheiro para encardina. E normalmente vai para o cofre que está mais cheio, né? Não vai para um cofre que está vazio.
3: É, pior é isso. Os últimos aí tem ido para Palmeiras, para Flamengo. Ah, ano passado deu Vasco, deu Corinthians e Vasco, né?
4: É, deu. E o Corinthians estava com o cofre bem. Mas aí era dois cofres vazios, né? Para onde fosse. Era legal.
3: É verdade. Bom, jogos de hoje, meus amigos. Hoje teremos Libertadores da América, inclusive já tem jogo em andamento. RDU Quito 0, o Al Riad 0, o Lanús 0, Mirassol também 0, Universitário e Tolima jogam 21h30, Nacional do Uruguai e Coquimbo Unido jogam 21h30, Flamengo e Cusco, às 21h30, Estudiantes e Independente Medellín, em breve, 21h30. Os brasileiros aqui, o Mirassol, que vai empatando em 0-0, já segurou aí quase meia hora, esse 0-0. Mas o Mirassol, no Libertadores, ele não dá susto, né?
4: Não, já está classificado. Está
3: classificado,
4: está lá, exato. Está lá cumprindo a tabela, o Mirassol faz uma grande campanha na Libertadores.
3: E o Flamengo, com o Cusco? Jogando em casa no Maracanã, não há outro resultado que não seja a vitória, o que a torcida espera.
4: Isso, até porque se o Flamengo ganhar esse jogo, ele garante a primeira colocação no geral. E daí ele vai sempre nos cruzamentos decidir em casa, menos a final, né? Porque a final é campo neutro.
3: É. Aqui o Flamengo, será que o português lá, o técnico, o Leonardo Jardim, a torcida já está de nariz virado com ele?
4: Olha, eu acredito que tá, e não é nem por causa do Léo Jardim, tá? É porque o JJ terminou o contrato dele lá nas Arábias e tá todo mundo já de olho nele.
3: E ele veio passar férias no Rio.
4: Veio, diz que veio no Rio, com certeza vai ao jogo do Flamengo, e aí tu já sabe, né?
3: JJ é Jorge Jesus, para deixar isso bem clarinho aqui.
4: É.
3: A Copa Sul-Americana, em andamento, Grêmio 0, o Siri Torque também 0. O Palestino 0, Deportivo Riestra 0. São Paulo 2, Boston River 0. Milionário 0, O'Ringues 0. Santos e Deportivo Cuenca jogam 21:30, também 21:30, o São Lourenço contra o Recoleta. O Grêmio está bem nessa Sul-Americana.
4: Não, o Grêmio precisa da vitória para ficar na Sul-Americana, senão ele fica em segundo e tem que fazer aquela eliminatória de um terceiro que vem de lá da Libertadores.
3: É o play-off que está ameaçando o Grêmio, o Vasco, essa turma toda.
4: Isso, mas como o Grêmio está jogando aqui e é um confronto direto, ele vencendo hoje, ele fica direto na Sul-Americana.
3: E o São Paulo vai ganhando do Boston River, depois que estreou o glorioso Vitor, o Júnior ali, o...
4: Dorival
3: Júnior. O São Paulo vinha se arrastando para ganhar um jogo, né?
4: Vinha se arrastando realmente para ganhar uma partida. E agora ele já está vencendo por 2-0, né? E aí está garantindo vaga na Sul-Americana, porque ele está indo a 12 e o Riggs, ele está com 10, né? Vamos ver como é que terminam os jogos. Os dois estão vencendo e o São Paulo está na frente.
3: Pela Série D do Campeonato Brasileiro, Atlético Cearense 0, Tirol 3, esse jogo já encerrado. E assim, nós vamos encerrando também o programa Show de Bola. Amanhã, 18:30 até as 19, tem o Show de Bola e a jornada esportiva, a partir de 20 horas, porque a gente sabe que das 19 às 20 é a Voz do Brasil. E é para deixar bem claro que é uma questão legal, tá? A rádio não pode optar por tirar a Voz do Brasil para transmitir um jogo. Ela tem que ir ao ar das 19 às 20, ou das 20 às 21, ou das 21 às 22 horas. Como o jogo vai ser 19:30, então não daria para colocar a Voz do Brasil no horário que desse para transmitir todo o jogo. Então, a gente tem que entender isso aí. É uma questão legal e a Tubá cumpre a lei, sempre. Nunca deixa de cumprir.
4: Ou você perde o começo ou perde o final. E é preferível perder o começo, né? Porque o final decide, né?
3: O jogo, no caso, né?
4: Sim, o jogo. Ou você perde o começo do jogo ou você perde a parte final. E é preferível perder a primeira parte.
3: Por isso que amanhã o Caravaggio vai jogar em casa, atendendo o pedido lá da imprensa, né? Das rádios que transmite. E o jogo vai ser às 20 horas. E lá em Jaraguá do Sul vai ser às 19. Não, em Joinville. Também por pedido da imprensa.
4: Isso, mas... porque daí, se for às 19, às 19 ou às 20, você pega o jogo inteiro. Então, é isso que tem que acontecer. Vamos ver, né? A CBF está falando aí em diminuir o número de jogos à noite. Quem sabe surge alguma coisa, ou pelo menos horários. A CBF acha que 7:30 à noite é muito cedo para quem sai do serviço e quer vir ao jogo.
3: Só que o ouvinte, né, entenda direitinho, se o jogo é às 19, a rádio transmite das 19 até as 21, termina o jogo, e aí dá para colocar a Voz do Brasil das 21 às 22.
4: Isso.
3: Se o jogo for às 20, aí a Voz do Brasil vai ao ar das 19 às 20, e o jogo das 20 até o final, até 22 horas.
4: Então, Paulo,
3: quando
4: alguém...
3: quebrado aqui, quando é 19:30, ou quando é 20:30, aí não dá. Não, 20:30 dá.
4: Não, 20:30 dá. Não dá, é 19:30.
3: Isso.
4: E outra coisa, antes que alguém diga assim, mas amanhã é feriado só em Tubarão, é feriado municipal.
3: E aí, a justiça cobra que vá ao ar também a Voz do Brasil.
4: Exatamente.
3: Bom, mas de qualquer forma, vamos estar transmitindo, a partir das 20, o jogo do Ercílio contra a equipe do Tubarão, clássico amanhã, no estádio Domingos Silveira Gonzalez. Nós já estamos esclarecendo aqui, viu, Faustino, porque amanhã vai ter gente ligando o rádio às 19:40, 19:30, e não vai ter jogo no ar, mas às 20 horas vai ter, tá?
4: Isso. 20 horas. Às 20 horas entra no ar.
3: Às 20 em ponto. Até amanhã, seu Antônio Faustino.
4: Um abraço, Paulo. Até amanhã, se Deus quiser.
3: Até amanhã, galera. Grande abraço a todos. Um bom final aí de terça-feira e até amanhã, 18h30, com o Show de Bola, 20 horas com a Jornada Esportiva. Tchau.
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0: Deus Todo-Poderoso, tenha compaixão de nós, perdoe os nossos pecados e nos conduza à vida eterna.
1: Amém.
0: Oremos. Ó Deus, que não cessais de levar a glória da santidade àqueles que vos servem fielmente, concedei benigno que nos inflame o fogo do Espírito Santo, que ardia maravilhosamente no coração de São Filipe Neri. Por nosso Senhor Jesus Cristo, vosso Filho, que é Deus, e convosco vive e reina, na unidade do Espírito Santo, por todos os séculos dos séculos.

0: Leitura da primeira carta de São Pedro. Caríssimos, esta salvação tem sido objeto das investigações e meditações dos profetas. Eles profetizaram a respeito da graça que vos estava destinada. Procuraram saber a que época e a que circunstâncias se referia o Espírito de Cristo que estava neles. Ao anunciar com antecedência os sofrimentos de Cristo e a glória consequente, foi-lhes revelado que, não para si mesmo, mas para vós, estavam ministrando estas coisas que agora são anunciadas a vós por aqueles que vos pregam o Evangelho em virtude do Espírito Santo enviado do céu. Revelações essas que até os anjos desejam contemplar. Por isso, aprontai a vossa mente, sede sóbrios e colocai toda a vossa esperança na graça que vos será oferecida na revelação de Jesus Cristo. Como filhos obedientes, não modeleis a vossa vida de acordo com as paixões de antigamente, do tempo da vossa ignorância. Antes, como é santo aquele que vos chamou, tornai-vos santos também vós, em todo e vosso proceder, pois está na Escritura: sede santos, porque eu sou santo. Palavra do Senhor.
1: Graças a Deus.
2: Salmo responsorial. O Senhor fez conhecer seu poder salvador perante as nações.
3: O Senhor fez conhecer seu poder salvador perante as nações.
2: Cantai ao Senhor Deus um canto novo, porque Ele fez prodígios. Sua mão e seu braço, forte e santo, alcançaram-lhe a vitória.

0: seu poder salvador perante as nações.
1: O Senhor fez conhecer salvação e às nações sua justiça. Recordou o seu amor sempre fiel pela casa de Israel.
0: O Senhor fez conhecer seu poder salvador perante as nações.
1: Os confins do universo contemplaram a salvação do nosso Deus. Aclamai o Senhor Deus, ó terra inteira. Alegrai-vos e exaltai-vos.
0: O Senhor fez conhecer seu poder salvador perante as nações.

0: O Senhor esteja convosco.
1: Ele está no meio de nós.
0: Proclamação do Evangelho de Jesus Cristo segundo Marcos.
1: Glória a vós, Senhor.
0: Naquele tempo, começou Pedro a dizer a Jesus: eis que nós deixamos tudo e te seguimos. Respondeu Jesus: em verdade vos digo, quem tiver deixado casa, irmãos, irmãs, mãe, pai, filhos, campos, por causa de mim e do Evangelho, receberá 100 vezes mais agora, durante esta vida, casa, irmãos, irmãs, mães, filhos e campos com perseguições, e no mundo futuro, a vida eterna. Muitos que agora são os primeiros serão os últimos, e muitos que agora são os últimos serão os primeiros. Palavra da salvação.
1: Glória a vós, Senhor.
2: Desprezados irmãos e irmãs que vêm à nossa igreja nesta terça noite, a você que acompanha a Santa Missa da Rádio Tubá, o evangelho de hoje é bastante objetivo. Pedro, diante de Jesus, faz uma pergunta: nós deixamos tudo. Eles foram chamados por Jesus e, de fato, deixa a tua casa, tua família, deixa o teu barco, deixa a tua rede e me siga. E eles estavam seguindo Jesus. E Pedro queria saber o que é que eles iam ganhar com isso. É muito claro, quando você é contratado para algo, e você vai trabalhar tantas horas, vai ganhar tanto, você terá tantas folgas por mês e assim por diante. E aí Jesus então responde: olha, quem deixou pai, mãe, irmão, irmã, casa, para me seguir, esse vai ganhar 100 vezes mais já agora, mesmo com perseguições. Mas o máximo, depois de tudo isso, vocês ganharão a vida eterna. Isto é, vocês estarão salvos. O céu será a vossa morada. De fato, é uma resposta perfeita, né? Quanto tempo a gente tem para viver? Não sabemos. A única verdade é que um dia a gente vai partir dessa. E aí muitos que não têm fé dizem: vai ser o meu fim. Para aqueles que têm fé, já dizem diferente: eu vou fazer a passagem desta vida para a vida eterna junto de Deus. Porque foi isso que Jesus prometeu. Quando fala assim de pessoas que deixam tudo, me vem assim algumas congregações. Nós, padres diocesanos, a gente tem uma vida relativamente boa, tem casa, tem tudo, né? Mas tem algumas congregações que andam praticamente descalço. Lá na Laguna, chamava Fraternidade O Caminho. Jovens de várias partes desse mundo, né? Também brasileiros, já estão em 12 países. O trabalho deles é resgatar pessoas viciadas. Eles andam literalmente de sandália de dedo, inverno, verão, colocam uma roupa marrom, né? Vive uma vida assim, não recebem nada por mês. E eu muitas vezes fui lá rezar com eles. Eu queria ver o quarto de vocês. Olha, a gente às vezes reclama que o colchão é isso e aquilo. Uns tinham só no chão, um travesseirinho. Olha, é de a gente tirar o chapéu e dizer: aí está uma pessoa que esquece dele para salvar o outro. Uma outra menina que me chamou a atenção, da Índia, 1,5 metros, assim, 30 quilos. Ela veio da Índia, uma freirinha, para, no Brasil, cuidar dos idosos. Idosos que os filhos não cuidam, que a família não cuida, mas colocam num asilo e lá estão elas cuidando, fazendo o máximo. Então nós temos várias pessoas que de fato deixam tudo, inclusive às vezes até o próprio país, para ir para um lugar desconhecido para cuidar de irmãos e irmãs. A primeira leitura que nós ouvimos, Pedro faz um retrospecto dizendo assim, olha, já no Antigo Testamento muitos profetas, eles fizeram de tudo para mostrar que um dia o Cristo viria. Eles apresentaram até as circunstâncias, como ele viria. E aí ele diz, e o Cristo vive e está conosco. Por isso, o convite dele agora conosco é que você se torne cada vez mais santo. Cada vez melhor. E é isso que a gente está fazendo. Nós, nesse último final de semana, recebemos os 7 dons do Espírito Santo, no dia de Pentecostes, pedindo que a gente se unisse cada vez mais em causas nobres. No próximo final de semana a gente vai celebrar a Trindade Santa, que a nossa igreja é fundada no Pai, no Filho e no Espírito Santo. E sempre mostrando que a unidade deve começar na família, passar na empresa, chegar na comunidade e dizer, nós somos todos diferentes, mas devemos olhar numa mesma direção, onde Cristo aponta o que é verdadeiro. Creio em Deus Pai, Todo-Poderoso. E foi concebido pelo poder do Espírito Santo.
3: Assim, a Virgem Maria padeceu em pontos privados, foi crucificado, morto e sepultado, desceu à mansão dos mortos,
4: ressuscitou o terceiro dia,
3: subiu aos céus,
4: está sentado à direita de Deus Pai Todo-Poderoso, como irá vir do julgamento dos vivos e dos mortos.
3: Creio no Espírito Santo, na Santa Igreja Católica, na comunhão dos santos,
4: na remissão dos pecados, na ressurreição da carne, na vida eterna.
2: Por intercessão de São Filipe Neri, roguemos o auxílio de Deus em nossas necessidades, dizendo, Senhor, atendei a nossa prece.
5: Senhor, atendei a nossa prece.
6: Para que os religiosos e religiosas, juntamente com os ministros ordenados, sejam fiéis à sua vocação, rezemos.
5: Senhor, atendei a nossa prece.
6: Para que os governantes promovam a inclusão dos que estão à margem da sociedade, rezemos.
5: Senhor, atendei a nossa prece.
6: Para que imitemos as virtudes de São Filipe Neri e busquemos viver a santidade com alegria, rezemos.
5: Senhor, atendei a nossa prece.
2: Tudo isso, ó Pai, te pedimos através de teu Filho, na unidade do Espírito Santo.
7: Amém. Amém.

0: Orai, irmãs e irmãos, para que o meu e o vosso sacrifício seja aceito por Deus Pai Todo-Poderoso.
1: Receba, Senhor, por tuas mãos esse sacrifício,
0: para a glória do seu nome, para o nosso bem
1: e de toda a sua santa igreja.
0: Ao oferecermos esse sacrifício de louvor, nós vos pedimos, Senhor, exemplo de São Filipe Neri, sempre nos dediquemos com alegria à glória do vosso nome e ao serviço do próximo. Por Cristo nosso Senhor.
1: Amém.
0: O Senhor esteja convosco. Corações ao alto.
2: O nosso coração está em Deus.
0: Demos graças ao Senhor nosso Deus.
2: É nosso dever e nossa salvação.
0: A verdade é digno e justo. É nosso dever e salvação dar-vos graças sempre em todo lugar, Senhor Pai Santo, Deus Eterno e Todo-Poderoso, por Cristo Senhor nosso. Vós nos concedeis a alegria de celebrar hoje a festa em memória de São Filipe Neri e fortificais a nossa igreja com o exemplo da sua vida, o ensinamento da sua pregação e o auxílio de suas preces. Por isso, com a multidão dos anjos e santos, entoamos o hino da vossa glória, cantando a uma só voz.

0: Na verdade, ó Pai, vós sois santo e fonte de toda santidade. Santificai, pois, estes dons, derramando sobre eles o vosso Espírito, a fim de que se tornem para nós o corpo e o sangue de nosso Senhor Jesus Cristo.
1: Enviai o vosso Espírito Santo.
0: Estando para ser entregue, abraçando livremente a paixão, Jesus tomou o pão, pronunciou a bênção de ação de graças, partiu e o deu a seus discípulos, dizendo: tomai todos e comei, isto é meu corpo que será entregue por vós.

mesmo modo, ao fim da ceia, ele tomou o cálice em suas mãos, deu graças novamente e o deu a seus discípulos, dizendo: tomai todos e bebei, este é o cálice do meu sangue, o sangue da nova e eterna aliança, que será derramado por vós e por todos, para a remissão dos pecados. Fazei isto em memória de mim.

0: Mistério da fé.
1: Anunciamos, Senhor, a vossa morte e proclamamos a vossa ressurreição.
2: Vinde, Senhor Jesus.
0: Celebrando, pois, o memorial da morte e ressurreição do vosso Filho, nós vos oferecemos, ó Pai, o pão da vida e o cálice da salvação. E vos agradecemos porque nos tornastes dignos de estar aqui na vossa presença e vos servir.
1: Aceitai, ó Senhor, a nossa oferta.
0: Suplicantes, vos pedimos que, participando do corpo e sangue de Cristo, sejamos reunidos pelo Espírito Santo num só corpo.
1: O Espírito nos una num só corpo.
0: Lembrai-vos, ó Pai, da vossa Igreja, que se faz presente pelo mundo inteiro. Ela cresça na caridade e comunhão com o Papa Leão, nosso Bispo Adilson, os bispos do mundo inteiro, os presbíteros, os diáconos e todos os ministros do vosso povo.
1: Lembrai-vos, ó Pai, da vossa Igreja.
0: Lembrai-vos também, na vossa misericórdia, dos nossos irmãos e irmãs que adormeceram na esperança da ressurreição e de todos que partiram desta vida. Acolhei-os junto a vós na luz da vossa face.
1: Concedei-lhes, ó Senhor, a luz eterna.
0: Enfim, nós vos pedimos, tende piedade de todos nós e dai-nos participar da vida eterna, com a Virgem Maria, Mãe de Deus, São José, seu esposo, os apóstolos e todos os santos que neste mundo viveram na vossa amizade, a fim de vos louvarmos e glorificarmos por Jesus Cristo, vosso Filho. Por Cristo, com Cristo e em Cristo, a vós, Deus Pai Todo-Poderoso, na unidade do Espírito Santo, toda honra e toda glória, por todos os séculos dos séculos. Amém. Pai nosso,
3: que estais no céu, santificado seja o vosso nome. Venha a nós o vosso reino. Seja feita a vossa vontade, assim na terra como no céu. O pão nosso de cada dia nos dai hoje. Perdoai as nossas ofensas, assim como nós perdoamos a quem nos tem ofendido. E não nos deixeis cair em tentação, mas livrai-nos do mal.
0: Livrai-nos de todos os males, ó Pai, e dai-nos hoje a vossa paz. Ajudados pela vossa misericórdia, sejamos sempre livres do pecado e protegidos de todos os perigos, enquanto aguardamos a feliz esperança e a vinda do nosso Salvador Jesus Cristo.
1: Vosso é o reino, o poder e a glória para sempre.
0: Senhor Jesus Cristo, dissestes aos vossos apóstolos: eu vos deixo a paz, eu vos dou a minha paz. Não olheis os nossos pecados, mas a fé que anima a vossa Igreja. Dá-lhe, segundo o vosso desejo, a paz e a unidade. Vós que sois Deus com o Pai e o Espírito Santo.
4: Amém.
5: Amém.
0: Que a paz do Senhor esteja sempre convosco.
1: O amor de Cristo nos uniu.
0: Cordeiro de Deus,
1: que tirais o pecado do mundo, tende piedade de nós. Cordeiro de Deus, que tirais o pecado do mundo, tende piedade de nós. Cordeiro de Deus, que tirais o pecado do mundo, dai-nos a paz.
0: Felizes somos nós convidados à ceia do Senhor. Eis o Cordeiro de Deus que tira o pecado do mundo. Eu não sou digno que entreis em minha morada, mas dizei uma palavra e serei salvo. Que o corpo e o sangue de Cristo nos guarde para a vida eterna.
4: Amém.

0: nossa homenagem à nossa padroeira. Aqui sempre temos o nosso velário ecológico. E é sempre bom acender umas velinhas para ela. Quem tiver uma moedinha no bolso, quiser vir aqui acender também algumas. Olha, uma está acesa. Duas. Três. Ninguém tem moedinha no bolso? Não. Quero com o bolso vazio. Vamos acender mais uma então pela tua família. Mais outra. Isso. Pelo sinal da Santa Cruz, livra-nos Deus nosso Senhor Jesus Cristo de todos os nossos inimigos. Vinde, ó Deus, em nosso auxílio.
1: Socorrei-me sem demora.
0: Mãe querida, Senhora de Fátima, Mãe que jamais desampara
1: filho ou filha triste, Mãe de ternura cuja intercessão providente nunca falha, como não falhou no casamento enganada Galileia. Vós bem conheceis todas as minhas situações de aflição, tristeza, dor ou abandono. Hoje coloco em vossas mãos divinais a intenção pela qual estou fazendo esta novena.
0: Você que fez a sua intenção a primeira noite, hoje já estamos na oitava noite. Você que está em casa ou no seu carro, sintonizando a nossa igreja, diretamente da Humaitá, faça também o seu pedido. Atendei-me, Mãe de amor, na sua misericórdia
1: do Espírito Santo. Intercedei por mim diante do trono do Cordeiro Jesus, conquistando junto ao Pai Celeste as graças que tanto necessito. Amém.
0: Nossa Senhora de Fátima,
1: cuida de mim.
0: Nossa Senhora de Fátima,
1: cuida de mim.
0: Nossa Senhora de Fátima,
1: cuida de mim.
0: Nossa Senhora de Fátima,
1: cuida de mim.
0: Nossa Senhora de Fátima,
1: cuida de mim.
0: Nossa Senhora de Fátima,
1: cuida de mim.
0: Nossa Senhora de Fátima,
1: cuida de mim.
0: Nossa Senhora de Fátima,
1: cuida de mim.
0: Nossa Senhora de Fátima,
1: cuida de mim.
0: Nossa Senhora de Fátima,
1: cuida de mim.
0: Ave Maria,
1: cheia de graça, o Senhor é convosco. Bendita sois vós entre as mulheres, e bendito é o fruto do vosso ventre, Jesus. Santa Maria, Mãe de Deus, rogai por nós, pecadores, agora e na hora de nossa morte. Amém.
0: Deus Santo, Deus Forte, Deus Imortal,
1: tende piedade de nós e do mundo inteiro.
0: Deus Santo, Deus Forte, Deus Imortal,
1: tende piedade de nós e do mundo inteiro.
0: Deus Santo, Deus Forte, Deus Imortal,
1: tende piedade de nós e do mundo inteiro.
0: Ó Senhora minha, ó minha mãe,
1: eu me ofereço por toda vós, em prova da minha devoção para convosco. Eu vos consagro nesta noite os meus olhos, os meus ouvidos, a minha boca, o meu coração, inteiramente todo o meu ser, e porque assim sou vossa, ó incomparável Mãe, guardai-me e defendei-me, como bem de propriedade vossa. Amém.
0: Rogai por nós, Santa Mãe de Deus,
1: para que sejamos dignos das promessas de Cristo.
0: Nossa Senhora de Fátima,
1: rogai por nós.
0: É o momento de recebermos a bênção da saúde, porque quando a gente vive com saúde e tem paz no coração, a gente é a pessoa mais rica deste mundo. Saúde e paz. A nossa proteção está no nome do Senhor,
1: que fez o céu e a terra.
0: O Senhor esteja convosco.
1: Ele está no meio de nós.
0: Ó Pai de infinita bondade, olhai cada um dos teus filhos que vem essa noite aqui para prestarem a homenagem à Mãe do Salvador, Nossa Senhora. Abençoe o que cada um traz em suas mãos: a carteira, a chave da casa, a chave do carro, quem trouxe algum tipo de objeto, Quem tem na telinha do celular aquela imagem que gostaria que fosse abençoada, e você de casa, que Deus possa te abençoar, abençoando também o ambiente onde você está, com as bênçãos do Pai e do Filho e do Espírito Santo.

0: Nós temos aqui uma lista de casais do movimento de irmãos que contraíram matrimônio no mês de maio, mês das noivas de Nossa Senhora. Queremos chamar aqui o Pedro e a Lourdes, o Evilásio e a Juscelia, o Hélio e a Eliana, o Dionei e a Zelândia, e o Wagner e a Josiane. E na frente, vamos lá, rapidinho, vamos ver esse casal aqui, quantos anos já tem de casados?
1: 51 anos.
0: Uma boa ideia, né? É uma boa ideia. E aqui?
2: 33.
0: 33, a idade de Cristo. E aqui?
3: 41.
0: 41, não são fracos não, né? E aqui?
4: 41.
0: 41 também. E aqui é bem menos.
5: 18.
0: 18, alcançando a maioridade. Alcançando a maioridade. É, na época, 51 anos atrás, vocês casaram onde? Focal do Sul. Quem era o padre?
1: Padre Lindolfo Lickmann.
0: O Lindolfo Lickmann. O Lindolfo Lickmann. É, ele foi me ajudar a trabalhar lá em Braço do Norte, no finalzinho da vida dele. É, o Lindolfo Lickmann. E na época, tinha que falar com os pais para namorar ou não? A pedir ela em casamento?
3: Sim, errou.
0: Ah, pois é. Cantemos?

0: Parabéns, muita saúde, muita paz, que vocês possam ser uma referência para os casais novos. Oh, é possível passar dos 50 anos? Sim. Ah? Bater uma foto, então? Então vem cá, vem. É só se virar. Fotógrafo? Isso. Olha lá, uma foto. Você que está em casa, aqui temos esses casais todos em festa hoje. Casal de 18 anos mais perto de mim aqui. Casal de 18 anos. Isso. A festa é mais tarde, né? Então tá bom, obrigado. Força. Nada. Oremos. Senhor, que nos fizestes provar o alimento celeste, nós vos pedimos que, imitando São Filipe Neri, desejemos sempre o alimento que nos traz a verdadeira vida. Por Cristo nosso Senhor.
1: Amém.
0: Nossa gratidão a você que veio, mesmo chovendo, né? Você tem guarda-chuva? Venha. Tem gente que não tem mais guarda-chuva hoje, sabe? Choveu, não sai mais de casa. É assim. O Senhor esteja convosco.
2: Ele está no meio de nós.
0: Abençoe-vos o Deus Todo-Poderoso, o Pai, Filho e o Espírito Santo.
1: Amém.
0: Uma boa noite. Rezemos pelo nosso tubarão essa noite, para que amanhã é o dia da nossa cidade. Que essa cidade seja sempre mais abençoada por Deus. Vamos em paz e o Cristo vos acompanhe.
1: Graças a Deus.

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daqueles a quem foi reservado. Quando os outros 10 discípulos ouviram isso, indignaram-se com João e Tiago. Então Jesus chamou e disse: vós sabeis que os chefes das nações as oprimem e os grandes os tiranizam, mas entre vós não deve ser assim. Quem quiser ser grande,

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0: governo federal que movimentaram o país no dia de hoje. Olá, boa noite.
1: Boa noite para você que nos acompanha em todo o país.
0: Terça-feira, 26 de maio de 2026.
1: Vamos ao destaque do dia: qualidade de vida.
0: Brasil alcança pela primeira vez patamar mais elevado do índice de desenvolvimento humano.
1: Estudo das Nações Unidas aponta que a educação foi o que mais impulsionou o crescimento. Luana Karen.
2: Na escala que vai de 0 a 1.